0: nas palavras dos jogadores da Ponte, mas especificamente em relação ao que disse o capitão da Ponte, o Elvis, né? No final da partida. Olha, Renato, com tudo que a Ponte está vivendo, eu não sei não se o Elvis não vai ter represálias em relação à CBF, Renato.
1: O que é muito provável e o que é bem possível, Marquinhos, porque a gente entende, é um desabafo, é um sentimento quase que coletivo que se percebeu no estádio Moisés Lucarelli. Houve, de fato, uma atuação muito ruim da árbitra da partida, a Edna Alves Batista. Na minha concepção, acertou na expulsão do Diego Tavares, mas errou na não marcação dessa penalidade máxima que foi interpretada por todos nós. Eu tive a mesma sensação do Fernando in loco, ao ver a imagem da televisão de uma carga que foi praticada nas costas do Baianinho pelo atleta do Botafogo. E aí nem o VAR chamou, nem a Edna, que estava bem posicionada, acabou determinando aí a infração e a possível penalidade máxima. De qualquer maneira, o jogador desabafa.
2: Oi? Não, e tem mais um lance também, Renato, que você até citou, o lance do Kelvin, que deixou o braço também, que seria uma jogada para revisão também, segundo na hora você comentou, e nada foi feito, nem pela Edna e nem pelo árbitro de VAR do jogo, o Douglas Marques.
1: Pois é, aí teve também uma malandragem da parte do banco do Botafogo, que já tirou o jogador, né? Na hora que percebeu que a coisa poderia, ela mandou parar, possivelmente tivesse em observação ou iria se iniciar essa observação, já tirou o Kelvin e aí entrou um outro atleta no lugar dele, que foi exatamente o Ney, para que a coisa pudesse ser abafada, né? Devidamente solucionada, não podendo expulsar o jogador, porque foi substituído, e aí é aquela história, já passou. Então, é isso. Foi uma atuação muito ruim, de fato, da arbitragem, né? Ela acerta na expulsão do Tavares, mas nesse lance, para mim, da penalidade máxima, ficou muito claro, pelo menos, onde eu tive oportunidade aqui.
0: Vamos ouvir o que disse o Elvis?
1: Que é importante.
0: A gente está debatendo sobre esse assunto.
1: Exatamente.
0: E o Elvis fala novamente aqui na central.
3: Com todo respeito do mundo, diante de todos os problemas que a gente vem passando, eu não sei o que a CBF está pensando sobre a Ponte Preta no futebol brasileiro. Sinceramente. Porque todo árbitro que vem aqui, a interpretação é sempre contra a Ponte Preta. Então, assim, eu não sei o que está acontecendo, sinceramente. A gente trabalhador aqui, sem problemas de bastidores da CBF com a Ponte Preta, eles que se resolvam. A gente não pode estar pagando o pato. Até porque, no jogo contra o Ceará, se eu não me engano, a bola bate na mão do nosso jogador e entra, eles deram a falta. Interpretação bacana. No mesmo lance, no outro jogo contra a interpretação foi totalmente diferente. Então, assim, qual é o critério que é usado? É um critério para os outros times e para nós é um? Então, assim, acho que a gente está se dedicando. A gente tem que sair dessa situação quanto antes. Mas fica a minha pergunta, numa boa, o que está acontecendo? Que a interpretação para a gente é sempre diferente. Então, eu só queria saber isso.
0: Renato Leal com a palavra.
1: Pois é, né? O Elvis faz o desabafo, se posiciona, critica a arbitragem e ele não está errado.
0: Verdade, né, Renato? Ele, assim, no momento em que aconteceu o pênalti, o Anderson estava narrando e o Fernando também lá no estádio Moisés Lucarelli, os dois, pênalti. Você foi consultado pelo Anderson Rodrigues, pênalti. Eu falei para você aqui fora do ar, pênalti. Pô, todo mundo viu e ninguém lá viu, Renato?
1: Pois é, né? E essa coisa que se fala de interpretação, existe um acomodamento em determinadas circunstâncias, que foi lembrada pelo próprio Elvis, é um desabafo, é um momento extremamente complicado que a Ponte vive, e evidentemente o jogador também, né, tem seu sentimento, tem a sua sensação e acaba de fato fazendo um desabafo muito forte. Eu entendo, respeito inclusive o posicionamento do Elvis, que é o capitão, mas isso não isenta da possibilidade de uma punição. Aliás, o que o STJD pune através de depoimentos, de algumas atitudes é realmente algo, algo muito forte. Então, é preciso ter um certo cuidado, não é ter censura, né? Mas é ter um certo cuidado, porque, de fato, a coisa, ela não é fácil, ela é complicada e isso acaba, muitas vezes, prejudicando a equipe. Hoje, mais uma vez, o resultado do jogo passou pela arbitragem. Eu vou me ater exclusivamente, eu não vou falar aqui, né, da expulsão, porque eu entendi como justa. Vou dizer que merecia uma avaliação mais aprofundada, uma avaliação mais criteriosa com relação à falta que foi cometida em cima do jogador Júlio. Houve o Kelvin fazendo um movimento e alcançando o rosto do lateral ponte-pretano, e para mim também poderia ser cartão vermelho. Agora, o lance do pênalti, né, para mim foi muito claro, como foi para toda a seleção do rádio, Marquinhos, o próprio Fernando César, interpretando também como uma carga faltosa dentro praticamente da pequena área do jogador do Botafogo em cima do Baianinho. Então, é isso. Infelizmente, é essa constatação que a gente faz. E a gente está falando de problema com arbitragem, de problema com VAR, há muito tempo, né? Bem de anos, nós não conseguimos interpretar a coisa corretamente. Não há um critério uniforme, não há um critério que seja universal para determinados lances, o que seria fundamental. E novamente, contra a Ponte no dia de hoje, ela sai prejudicada, porque era um lance capital, um lance que poderia, pelo menos, né, uma chance real de fazer o gol, de fazer o gol que seria o gol da vitória, já que o lance aconteceu a 42 minutos do segundo tempo. E tem um outro detalhe. Nós observamos aqui, se a Ponte ficou insatisfeita com a arbitragem, o Tencati também reclamou muito com o quarto árbitro, que é exatamente o Guilherme Nunes de Santana, do tempo que deveria ter sido acrescido e não foi acrescido. Foi essa a reclamação do treinador da equipe do Botafogo. Ou seja, quando a arbitragem deixa um jogo, deixa o campo desagradando as duas partes, é sinal que a coisa realmente foi extremamente complicada, Marquinhos.
0: Renato Leal, nosso comentarista, ele vem já já comigo aqui no Banho de Bola da Central 913.
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0: 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Para você, Renato Leal, Capa Branca do Jogo.
1: Olha, quando você tem um jogador expulso a 30 minutos do primeiro tempo, é de fato uma missão insana não sofrer gol, né? Ou gols. Porque o futebol muitas vezes mostra que, pela força, pela disposição e principalmente pela qualidade técnica de determinados jogadores, isso fica muito distante da realidade. Hoje a Ponte teve um jogador que foi fundamental, né? Foi fundamental nos momentos que mais uma vez ele foi utilizado, mais uma vez ele foi exigido e acabou aparecendo, às vezes com sorte, às vezes com atuação direta, mas principalmente mostrando muita personalidade, mostrando muita tranquilidade, inclusive, para agir, para posicionar o seu sistema defensivo, que hoje teve mudanças, né? Logo no primeiro tempo, houve a saída do Márcio Silva, a chegada do Everton, depois do Palácios, e o goleiro Diogo Silva, uma vez mais sendo destaque no time ponte-pretano, ele que é indiscutivelmente o mais regular de todos os atletas do elenco da Macaca. Por isso, vou fazer uma menção honrosa aqui ao Patrick Blake, que é um jogador que tem qualidade, que apareceu muito bem, capitão do time do Botafogo, Patrick Bray, atleta que joga pelo lado esquerdo, mas que tem desenvoltura para fazer boa leitura de jogo, apanhou bastante no dia de hoje, tomou, foi ele inclusive o cara que no lance acabou provocando a expulsão do Tavares, mas para mim o grande responsável por placar fechado no dia de hoje, no 0-0, além da árbitra, né, que não marcou um pênalti claro para a Ponte, a presença do Diogo Silva é sempre muito marcante. Para mim, é o capa branca dessa noite.
0: Diogo Silva, o voto do Renato Leal, capa branca do jogo. Voltando para o palco da partida, cabine central para você, Anderson Rodrigues, o capa branca do jogo.
2: Ah, Marquinhos, com toda a limitação do sofrível também time do Botafogo, se não é o Diogo Silva, a Ponte perde o jogo, né? Então, acompanha o Renato, Diogo Silva.
0: Diogo Silva já eleito capa branca. Para você, Fernando César, aí no palco da partida, no gramado, hein, Fernando? Cadê o Fernando? Fernando volta já? Tá bom, mas assim, daqui a pouco a gente pega o voto do Fernando, mas é importante dizer que Diogo Silva já é o capa branca do jogo. A Ponte empatou 0-0 com um erro tremendo da arbitragem.
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0: Ai, ai, meu senhor, tô até com medo aqui, rapaz. Meu senhor. O Pandango do Jogo, alô, Renato Leão.
1: Ai, Marquinhos, que triste é a gente ver o futebol, né?
0: Sim.
1: Muitas vezes, tendo a definição de placares passando pela arbitragem. Poderia, na cobrança de pênalti, num possível pênalti, a Ponte até perder, né? Ou então até mesmo o Vitor Souza defender. Isso faz parte do futebol. Agora, não é possível que haja tantos erros, tantos equívocos. A dona Edna Alves Batista, ela viveu uma fase muito boa quando surgiu, cresceu e parece que não vive um momento legal.
0: Ela optou um derby muito bem.
1: É, ela, mas então, é isso, ela teve uma fase boa, foi para competições internacionais, enfim, conseguiu se estabelecer, mas há algum tempo já não dá para entender, né? Se desconstruiu, vamos colocar assim, toda aquela imagem boa, toda aquela imagem interessante que ela acabou construindo no início de carreira. Precisa retomar. Faz tempo que ela é realmente uma personagem que chama atenção, e não, que é pior, pelo lado positivo, sempre pelo lado negativo. Então, hoje, mais uma vez, foi fundamental, né, para que houvesse erros crassos por parte da arbitragem, né, no transcorrer da partida. Por isso, minha condição de pandiango no dia de hoje é para a árbitra Edna Alves Batista.
0: Maravilha, maravilha, Renato Leal. E para você, Anderson Rodrigues, acho que não tem nem dúvida, né, Anderson, com relação ao pandiango do jogo.
2: Olha, Marquinhos, até os 48, né, do segundo tempo, o Diego Tavares era o meu pandiango, tá? Eu iria votar no Diego Tavares. Com 30 minutos de jogo, ele vai, deixa o braço como deixou, sabendo que tem árbitro de vídeo, não é a Série C que não tem vara. Ou seja, aí a Edna aplica o amarelo, Aí o seu Douglas Marques, que vai ser o meu pandiango também. Aí nesse caso ela chamou a Edna para fazer a revisão. A Edna vai, troca o cartão vermelho, ele expulsa. Então até os 48 ele seria o meu pandiango de hoje. Só que aí não dá, né? O seu Douglas Marques, aí a gente vamos ter que saber esperar a divulgação, porque a Ponte vai reclamar com certeza, para ouvir se o árbitro sugeriu a revisão do lance. Edna não acatou, não. O Douglas, eu vi aqui, tô convicta, não foi nada. Então, se ele chamou e ela não atendeu, o que acontece? Eu fico com a Edna. Mas como nós não sabemos, vou ficar com o árbitro de vídeo e com a Edna por esse lance capital que deixaram de revisar e de repente a Ponte poderia ter somado 2 pontos a mais. Não dá, Marquinhos. Pô, contra a Ponte enxergaram e revisaram o lance do Tavares, vermelho para ele. Aí num lance capital, aos 49 praticamente, de um pênalti absurdo, não marcado, com 15 câmeras no estádio, o árbitro de vídeo não chamou, se chamou ela não atendeu, ou seja, eu fico com os dois. O árbitro de vídeo, senhor, que é experiente no VAR, o seu Douglas Marques das Flores e a dona Edna Batista.
0: Bom, Anderson Rodrigues, claro, né? A Edna levando aí já, portanto, 2 votos. O Fernando tá comigo, Fernando César? Fernando tá acompanhando, tá ouvindo, Fernando?
6: Oi.
0: Pra você o pandiango, Fernando?
6: Ah, o pandiango é arbitragem, né? Não tem como. Arbitragem, pandiango.
0: Você tá na coletiva aí, Fernando?
6: Eu tô na coletiva.
0: Dá pra gente pegar o áudio um pouquinho, Fernando?
6: Vamos ver.
0: Vamos ver se a gente consegue pegar. Não vai dar. Daqui a pouco a gente reprisa, né, o áudio, né? Daqui a pouco a gente vai ter o áudio da coletiva. Mas o voto do Fernando também é para a arbitragem, portanto, a dona Edna, junto com o soprador do apito, que hoje é eletrônico, né? Tá no VAR. Douglas Marques das Flores.
1: É do vídeo.
0: É do vídeo, né? Então, a pandiangaiada toda aí da arbitragem, tá bom? Pra vocês aí, os pandiangos do jogo. Ô Anderson Rodrigues, deixa eu te liberar aí, porque você não levou blusa. É juvenil, é assim mesmo,
2: tá,
0: entendeu?
2: Gostoso, ah, não tá frio não.
0: É, pra quem coloca a cabeça dentro do freezer, tá bom, igual você.
2: Entendeu? Não está frio, ah, tá gostoso.
0: Bom, é que você não passei frio. É que você não tá no estúdio aqui com Edmo Aleixo, é por isso, entendeu?
2: Ah, mas aí vocês querem deixar o ar no -5?
0: Não tem jeito. Edmo Aleixo, entendeu? Olha só, parabéns aí pela transmissão.
2: Valeu, Marquinhos.
0: É uma pena que não deu pro futebol de Campinas a vitória, hein?
2: Lamentavelmente, né? Não deu. Porque a arbitragem também não colaborou, né? Claro, a gente não sabe se marca o pênalti, se quem cobraria. Deveria ser o Elvis, né? Acho que o Elvis faria a cobrança. Não sabe se o Elvis fazia o gol, mandava para fora, se o goleiro defendia, mas, ou seja, não venceu também porque a arbitragem não deixou e aí o Elvis desabafou. Ó, o Renato, Marquinhos, é para se pensar o que disse o Elvis aí.
0: Né? Não.
2: É para se refletir. Se a CBF está pé da vida porque a Ponte está fazendo tudo que faz, está, entre aspas, manchando o campeonato, não pagando atletas, primeiro, não é só a Ponte que faz isso. Quantos clubes aí não estão pagando? Claro que com o período que a Ponte está vivendo, não sei se tem time como a Ponte com relação a um ano de salários atrasados. Mas quantos times aí nós vemos aí que não também estão salários atrasados? Mas aí o Elvis tocou num ponto importantíssimo. Se a CBF está descontente com a Ponte devido ao que está ocorrendo internamente na parte financeira, não traga para dentro de campo e desconte no elenco que está sendo guerreiros. É um time de guerreiros, valentes, de homens de caráter que estão defendendo uma camisa. E aí não pode arrebentar com o elenco, caso o que o Elvis disse, gente, tenha um ponto de razão, tá certo? Grande abraço a todos.
0: Valeu, Anderson Rodrigues, bom descanso pra você, o maior gol do Rádio Campineiro. Daqui a pouco a gente vai repercutir muito mais o que disse o Elvis, né, Renato?
1: É, agora tem um detalhe, Anderson e amigos, se houver de fato essa perseguição, né, por parte da CBF com relação ao momento que vive a Ponte e os erros, a gente tem observado, eles são recorrentes, esse é um ponto. Agora, esse desabafo do Elvis pode ser transformado em punição para o jogador.
0: Vamos ouvir de novo, Renato?
1: Vamos lá.
3: Com todo o respeito do mundo, diante de todos os problemas que a gente vem passando, eu não sei o que a CBF está pensando sobre a Ponte Preta no futebol brasileiro, sinceramente. porque todo árbitro que vem aqui, a gente, a interpretação é sempre contra a Ponte Preta. Então, assim, eu não sei o que está acontecendo, sinceramente. A gente é trabalhador aqui. Sem problemas de bastidores da CBF com a Ponte Preta, eles que se resolvam. A gente não pode estar pagando o pato. Até porque, no jogo contra o Ceará, se eu não me engano, a bola bate na mão do nosso jogador e entra, eles deram a falta. Interpretação bacana. No mesmo lance, no outro jogo contra a interpretação foi totalmente diferente. Então, assim, qual é o critério que é usado? É um critério para os outros times e para nós é um? Então, assim, acho que a gente está se dedicando. A gente tem que sair dessa situação quanto antes. Mas fica a minha pergunta, numa boa, o que está acontecendo? Que a interpretação para a gente é sempre diferente. Então, eu só queria saber isso.
0: Só queria saber isso e, assim, eu só queria saber o que passou na cabeça da dona Edna, Renato.
1: É difícil, né, Marquinhos? Primeiro tem esse detalhe da comunicação. Eu acho que é interessante a direção da Ponte fazer um questionamento, né, uma cobrança junto à comissão de arbitragem, à CBF, para que traga ao seu torcedor, né, de fato o que ocorreu. Porque não dá para entender, são erros muito claros, são erros expostos, né, para todo mundo, e isso realmente fica trazendo, né, uma série de dúvidas ao próprio torcedor e ao elenco da Ponte. Pode marcar aí, por exemplo, a insatisfação do André, né, o André Lima, que também falou rapidamente que o time se desestabiliza, que os critérios não são perfeitos, não são os mesmos, é aquela coisa de dois pesos e duas medidas, e o próprio Baianinho, ao sair, também fez o seu depoimento, dizendo que a carga, que a falta acabou acontecendo e que não dava para entender. E eu, honestamente, eu achei que a Edna estava bem posicionada.
0: Também achei.
1: Achei que ela estava bem posicionada. Uma coisa é quando você tem aquela história do ombro com ombro, mas não. O Baianinho estava um pouquinho à frente do defensor da equipe do Botafogo, que faz o movimento de empurrar o jogador pontepretano com o antebraço. E aí, evidente, né, que é penalidade máxima. Não há o que discutir nesse caso. Então, não marcou, o VAR não chamou. De fato, é muito estranho, né, Marquinhos?
0: É, muito estranho, Renato. Um abraço aqui para o Francisco Manuel Filho, tá com a gente, o Hamilton Quintana Gomes também tá curtindo, o João Melo também, uma indignação total por parte da torcida da Ponte Preta. Da vergonha da arbitragem do futebol brasileiro, Marquinhos. É o Tony Flamenguista, valeu Tony, um abraço para você também. Marquinhos, na história da Rádio Central, é a primeira vez que vocês escolhem uma pandjanga? Acredito que sim, que seja sem dúvida aí a primeira vez. Deixa eu ver um áudio aqui do Derek, fala aí Derek.
7: Boa noite, Rádio Central.
0: Boa.
7: Amigo Derek, grande Central. Mas Central, vamos lá, cara. O Elvis foi cirúrgico, né? Isso é o reflexo do 9.8, né? O cidadão 9.8, parabéns pra mim. Isso que a Edna fez aqui hoje é reflexo dele, é o reflexo da falta de credibilidade da Ponte Preta no mercado. A Ponte Preta, zero credibilidade no mercado. Pô, vocês querem mais que o Zanardi, o técnico Zanardi, falou assim, garante o salário em dia que eu vou.
0: É verdade.
7: Os caras não conseguiu garantir o salário em dia. Pô, mas cara, ninguém, os caras não tem, a Ponte Preta não tem nada. O tal de 9.8, que o caráter desse cidadão é zero. Não tem investidor, não dá garantia de nada, tá queimado no mercado. É isso que a Ponte Preta aí, ó, a torcida paga, os jogadores pagam, a instituição paga por um cidadão que não tem caráter.
0: Opinião do ouvinte da Central, Derek, opinião a gente não discute. Assistindo o jogo aqui pela TV, Marquinhos, não foi pênalti, foi jogada normal. Ô Nelson, com todo respeito a você, eu discordo. Mas muito obrigado aí pela sua opinião. Edna está apitando, defendendo um lado? Assim ela envergonha as mulheres. A dona Cidinha também passou para nós aqui a mensagem. Esta árbitra irá apitar na Copa Feminina? Certeza? Lastimável. É o Renato Grácia. Deus da asa para quem não sabe voar. A opinião aqui do Paulinho, que está participando também com a gente do banho de bola da Central. Daqui a pouco a gente vai ter um trechinho da coletiva do treinador da Ponte Preta, do Edson Abobrão, falando sobre o resultado da partida. Enquanto isso, a gente vai para o intervalinho comercial. Pode ser, Edmar Leixo? 9h30.

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11: Ô Renato, deixa eu só ler a mensagem aqui do Lucas. Ele tá na PUC. Ah. É, caros amigos, já não bastava somente a Federação Paulista, agora aparentemente a CBF. Também pegou aquele sentimento de desprezo para com a Ponte Preta. O que será que está acontecendo? Será que há alguma exigência que a macaca pede? Será que pode ser algo pessoal dentro dos bastidores? Sempre no pé da macaca, mas bola pra frente, contra tudo e contra todos. Um abraço, é o Lucas que está na PUC. O Laudiano também está com a gente. Esse lance, quando não tinha VAR, não era dúvida nenhuma. O árbitro marcava o pênalti. Boa noite pra vocês, amigos da Central. Aqui é o André, que também tô curtindo aqui o banho de bola. Bem, Renato Leal, a nota da arbitragem, Renato Leal.
12: Anote aí então, Marquinhos, por favor. A atuação da Edna Alves Batista, juntamente com Neuza Inês Bach, Fabrini Bevilacqua Costa, com o quarto árbitro, tomou uma dura da galera do Botafogo ao final da partida, que foi uma grandeza. O seu Guilherme Nunes de Santana, além do árbitro VAR, Douglas Marques das Flores. Olha, assim... me parece que a Edna gosta muito de conversar com jogadores, gosta muito, e eu acho legal quando você tem a medida correta de mostrar para todo mundo que esteja acompanhando o jogo o que foi marcado, né? Então determina através de gestual, foi falta, foi mão, pegou, cartão, enfim. São situações que são interessantes para que haja uma leitura da interpretação que ela esteja fazendo de determinados lances. Agora, a dona Edna passa por um momento muito complicado profissionalmente falando. Ela já foi brilhante, ela já teve participações maravilhosas, ganhou espaço, ganhou prestígio e sem dúvida nenhuma poderia estar no mesmo estágio hoje, mas infelizmente não é o que acontece. Ela passa por um momento ruim, difícil e complicado, e hoje a constatação desse fato, que na minha opinião uma penalidade máxima muito clara que deveria ter sido dado para a Ponte Preta. E por isso, a arbitragem tem uma nota 2,5.
11: 2,5 para a Edna e toda a arbitragem. Antes aqui da gente sair para o comercial, Edmundo, chegou aqui o material, a coletiva do técnico Edson Boaro. Vamos ouvir o que fala o treinador interino da Ponte Preta sobre o resultado do jogo. Vamos lá, pode ir, claro. Isso.
13: Boa noite, Edson, Pedro Lino do Portal Futebol Interior. Como que você trabalhou esse elenco? A gente já sabendo de tudo o que está acontecendo, como que você trabalhou o mental desse elenco nessa semana?
14: Boa noite a todos. Isso é muito importante, você falou, mental do jogador, né? A gente sabe que a gente passa por uma dificuldade muito grande no extra-campo, mas nós conversamos bastante nesses 3-4 treinamentos sobre isso, que nós temos que fazer a nossa parte. Os jogadores compraram a ideia. Eu acho que eles foram fantásticos, né? Desde o primeiro treinamento que eu fiz, eles me acolheram muito bem, entenderam muito bem o propósito que nós desenhamos para esse jogo. Não esperávamos, logicamente, ficar com um jogador a menos. Trabalhamos uma estação de 11, né, contra 11, mas depois tivemos que alterar a formação, mas sem abrir mão das duas linhas de quatro nossas atrás, que sustentou Fizemos semana de treinamento nesse sentido, de quando nós perdêssemos, não por expulsão, mas perdemos o Elvis e o Potter na marcação, nós tínhamos uma linha de quatro, duas linhas de quatro que poderia suprir isso. E acabou acontecendo, precisando das duas linhas de quatro suportar a falta de um jogador. Mas eu acho, estou muito feliz porque os jogadores entenderam o propósito, sabem que o momento é difícil e eu acho que nós temos que evoluir, andar para frente e eu tenho certeza que nós temos dias melhores aí pela frente.
15: Edson, boa noite. Pedro Piscinato, da Rádio Bandeirantes. Gostaria que você explicasse a estratégia utilizada para essa partida de hoje, como foi essa semana de trabalho, essa conversa sua com os jogadores e também as alterações no decorrer do jogo, a saída do Potker, por exemplo, para a entrada do Palacios, que quase fez um golaço. Queria que você explicasse como que você teve essas ideias, de onde surgiu essas táticas para essa partida de hoje.
14: Na verdade, a entrada do Palacios foi uma necessidade, né? Pelo fato de nós estarmos com um jogador a menos e também um jogador descansado que entra. O Palácio tem é muito voluntarioso, né? Entrou no lado direito, no lugar ali onde o Júlio trabalha, adiantamos um pouquinho o Júlio e tiramos o Potker. Preferi, na situação de tirar o Elvis ou o Potker, eu preferi tirar o Potker para ter o Elvis ter um pouquinho mais de controle de bola, sabendo que com o Potker dificilmente nós meteríamos uma bola para o Potker fazer o gol. Com o jogador a menos era muito difícil, ela está muito, muito recuado. Então o Elvis permanecendo, a permanência do Elvis no campo foi o fato do Elvis ter mais controle, segurar um pouco mais a bola, fazer a enfiada de bola do jogador que está mais descansado que entrou, né? Por causa do Baianinho, o próprio Pala, o Palacios que entrou, quase fez um gol. Então a estratégia foi mais ou menos pelo que a gente fez no treinamento. A ideia logicamente era começar com 11 e terminar com 11. Na necessidade, né, a gente teve que fazer essa alteração, mas suportaram muito bem, compraram a ideia do que a gente precisa fazer. Eu acho que nós tomamos, na verdade, nesses 4, 5 jogos, foram 4 jogos, né, tomamos 19 gols, né, os últimos, né, e mesmo jogando com uma linha de 5. E a gente preferiu fazer duas linhas de 4, fazendo o balanço, para que a gente pudesse também ter a força de sair também, não só de defender. A gente tem a nossa força um pouquinho mais na frente, mas eu acho que foi uma necessidade, uma emergência agora a minha entrada, né, como treinador nesses dias, e fico muito feliz pelo que foi conquistado o empate. Não tomamos gol, né, mas eu acho que tem coisa pela frente, melhor pela frente, dias melhores aí pela frente, para que a gente possa conseguir pontos e tirar a ponte preta dessas últimas colocações.
16: Boa noite, Edson. Fernando Scheller, da Rádio Central. Eu queria que você comentasse da arbitragem, né? Aquele lance do Baianinho, ela nem no VAR foi. Qual que é a sua visão disso aí? E outra coisa também, a diretoria conversou com você, você tem a chance de ser efetivado ou a diretoria segue no mercado atrás de um novo profissional?
14: Sobre o pênalti, depois a gente vê as imagens, né? É bem claro o pênalti, né? E o que eu fico mais assustado é de que não vai nem olhar o VAR. Pelo menos num lance duvidoso, o VAR está para isso, para tirar a dúvida. É só isso. Se ela pode ir lá e falar, não foi pênalti. Não, é pênalti. Então, mas não foi ver. Ou o VAR não chamou, ou ela não foi. Então, eu acho que o VAR veio para você não ser prejudicado. O VAR só veio no futebol para não prejudicar, não ter injustiça. E continuamos com injustiça ainda sobre isso. Tem que melhorar um pouquinho mais a qualidade do VAR, né? De quem comanda o VAR, para que essas coisas não possam acontecer. Eu acho assim que não chamar o VAR não chamar, isso que eu acho que eu fico mais indignado, né? Pode ir lá ver, não foi pênalti, beleza, tá tudo certo, vamos em frente, mas abrir mão de ver, a gente não aceita muito isso não.
17: A respeito do profissional,
14: você vai ser contratado? Não, eu não conversei sobre isso com a diretoria, sobre a permanência, né? A emergência foi para esse jogo, a gente entrou numa emergência para esse jogo, a gente fez todo o trabalho visando exclusivamente esse jogo. Eu, de forma alguma, pensei no meu futuro, né? Eu pensei muito mais até esse ponto de hoje, não tenho nada definido com a diretoria, não tive nenhuma conversa sobre isso. Mas fica agora a critério do que vai acontecer pela frente aí. Eu estou bem tranquilo, acho que a gente conseguiu, juntamente com os jogadores, com o apoio dos jogadores, fazer uma boa apresentação, né? Segurar um time
17: bom, um time que também eu acho que não merecia estar nessas condições, pois está numa condição melhor, um time muito bem preparado. Tivemos também sorte em alguns lances, né, que a bola passou muito perto da gente. Tivemos chance de ganhar o jogo, inclusive, com duas, três bolas que podemos ter ganho o jogo com um jogador a menos. Mas eu estou contente por ter conseguido, juntamente com os jogadores, superar essa dificuldade desse jogo de hoje.
18: Edson, tudo bem? Mãe do Coral da Jovem Pan News Campinas. Eu quero voltar nessa questão da arbitragem, porque tem um ingrediente a mais, né? Porque se esse pênalti fosse marcado, esse gol hipotético saísse, a Ponte saía da zona de rebaixamento.
17: Sim.
18: Ao fim dessa 11ª rodada. E alguns jogadores, o Elvis, para a televisão e ali para nós da rádio, o André Lima e principalmente o Baianinho, evidentemente, muito irritados, proferiram críticas também à CBF, principalmente a Edna Alves Batista e o VAR do Douglas Marques das Flores. Eu quero tocar no aspecto mental, porque todas essas circunstâncias adversas que vocês muito bem sabem internamente, tá tudo difícil, né? E ainda algo que poderia vir para dar um alento prejudica ainda mais. Como trabalhar o aspecto mental do grupo ao longo dessa semana, já que o próximo jogo é só na terça-feira contra o Cuiabá, aqui mesmo em casa, para não deixar isso atrapalhar ainda mais a sequência da Ponte?
17: Eu acho
18: que... Só para complementar, só lembrando que a Ponte sairia da zona de rebaixamento se vencesse esse jogo hoje.
17: Sim, sim, né? É uma oportunidade para a gente mudar isso, né, nesse jogo, né, de sair dessa situação. Mas eu acho que a gente conseguiu fazer uma coisa que a gente pode melhorar a cada dia, né? Principalmente não tomar gol, né? Não tomar gol. Tipo, se você sai atrás no resultado, fica muito mais difícil, né? Mas muita gente bateu muito na parte física da Ponte Preta, né? Durante esse tempo todo. E hoje foi provado, né, com um jogador a menos, o que os caras fizeram nesse jogo. Todos, né? Quem ficou de fora, quem entrou, deu 100%. Então eu fiquei muito feliz com isso. Isso influencia muito na parte mental. Se eu vejo notícias, né, muitas notícias, que o time da Ponte não tem um bom condicionamento físico, isso vai pro jogador. Ele fala, pô, eu não tô mesmo, tô legal não. Mas eles estão muito bem fisicamente. Então provaram isso hoje. Se não estivesse bem fisicamente, e eu acho o seguinte, nós temos também um grupo, né, grande de jogadores, nós tínhamos 20 jogadores de linha hoje no jogo de hoje, usando todo mundo. Cada um que entrou só evoluiu, só melhorou, só deu a sua contribuição. Então, eu acho que a parte mental, como você falou, eu acho ela muito importante. Então, todos eles, desde o primeiro treinamento até o jogo de hoje, na última palestra antes do jogo, a gente percebia que os jogadores estavam muito compenetrados nesse jogo, estavam muito concentrados para fazer o melhor. Eu acho que nós fizemos o melhor possível dentro das possibilidades que nós tínhamos no jogo de hoje.
19: Boa noite, Edson. Thiago Cipollini, da Rádio Resenha, tudo bem?
17: Tudo bem, você?
19: Beleza, Edson. A gente sabe que não é fácil pegar uma equipe em transição, assim, que já tinha um técnico, Rodrigo Santana, no comando, e teve essa questão da transferência, e você, como uma emergência, acabou assumindo a Ponte Preta. Você teve aí um tempo, alguns dias para trabalhar, só que a gente percebe, e é aceitável, que a Ponte não se encaixou muito bem, talvez, no esquema tático durante o jogo. Teve muita chance, muito

0: uma conversa entre os jogadores, que os jogadores saíram muito revoltados, né? O pênalti foi ali na nossa frente, um pênalti, assim, na minha opinião, claro, né? Que mudaria os rumos da Ponte Preta no campeonato. Eu queria que você dissesse pra gente qual que é o sentimento. Esse empate acabou sendo algo favorável dadas as circunstâncias?
1: Não, sem dúvida. Um jogador a menos, um time que é melhor organizado porque está com mais tempo para o seu treinador. Eu entrei agora, né? Não é de em 3 dias que você consegue mudar tudo. Então eu tentei ser o mais simples possível, né? Com os jogadores, mesmo esquema tático, que eu tentei fazer o mais simples possível, para que a gente não tivesse um trauma também grande de querer achar que não vamos mudar tudo, inclusive jogadores. Se você olhar o número nosso de gols, nós teríamos que trocar todo mundo, né? Mas eu acho que não é isso. Eu acho que a gente conseguiu fazer um melhor posicionamento com o jogador a menos. Eu concordo com você que quando nós estávamos 11 contra 11, nós não estava tão bem quando nós ficamos, né, defendendo com um jogador a menos. Eu acho que nós temos que ajustar um pouquinho melhor isso, mas isso aí é questão de treinamento, né? Foi muito pouco tempo. Nós precisamos ajeitar primeiro. É igual construir uma casa. Nós vamos primeiro, né, embaixo, depois nós vamos chegar lá no telhado.
2: Bom, tá aí a palavra do técnico Edson Boar, o treinador da Ponte, depois do empate e com erro da arbitragem também no estádio Moisés Lucarelli. Renato Leal, você ouviu atentamente o que disse o treinador.
3: O Edson sempre foi um cara muito coerente, né? E nessa condição, ainda que interino, é exatamente dentro do cenário que se esperava. A Ponte sofreu no dia de hoje, reconheceu que ela não foi bem, mesmo com 11 jogadores, estava difícil encaixar a marcação. Foi exatamente isso que a gente relatou para o amigo ouvinte da Central, e que depois, né, da expulsão do Diego Tavares, claro, o time teve que ter uma postura defensiva, mais cuidadosa, mas mesmo assim ainda conseguiu sair para tentar criar, né? O problema é que quando criou de forma muito efetiva, poderia ter chegado à vitória no lance individual do Palácios, que deu uma arrancada como atacante de verdade, né? Só que é zagueiro, mas ele foi muito bem, fez finta, passadas largas, finalizou, exigiu uma boa defesa do Vitor Souza, só que na extensão a gente entendeu como pênalti, ele também entendeu como pênalti, como a interpretação não foi a mesma por parte do VAR, acabou realmente acontecendo, infelizmente, essa situação de não marcar o pênalti, aí erro da arbitragem, critérios que devem ser discutidos e, evidentemente, cobrados pela própria direção da Ponte Preta. O Edson é um cara sério, é um cara que trabalha, gosta de trabalhar muito, tem uma identificação com o clube, e se não houver, né, mais nenhuma tentativa de contratação ou de ouvir um não, porque já foram muitos dentro do mercado de técnicos, evidentemente que ele deve continuar e quem sabe aí ter uma oportunidade de até mesmo fazer um trabalho mais extenso na Ponte Preta.
2: Renato Leal, nosso comentarista, 9:49.
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1: Bola comigo e toda a seleção do rádio. Há pouco, Anderson Rodrigues transmitiu aqui na Central o empate da Macaca diante do Botafogo. O Renato Leal vem já já com as notas do jogo. Deixa eu pegar o destaque final do Fernando César aqui na Central, hein, Fernando?
2: Beleza, Marquinhos. Chegando com o destaque final aqui direto do estádio Moisés Lucarelli, a Ponte Preta não conseguiu fazer o mando de campo prevalecer, né? Mais um jogo no Majestoso, daquela sequência que a gente comentava na programação da Rádio Central. 5 rodadas com 4 partidas no Majestoso, já se passaram 3 jogos e a Ponte somou apenas 1 ponto. Perdeu para o Sport, perdeu para Londrina e hoje empatou com o Botafogo em 0-0. Continua na zona do rebaixamento e fica a expectativa se a Ponte vai efetivar ou não o técnico Edson Boaro. Eu perguntei isso para ele na coletiva, ele disse que não tem nada acertado. O combinado com a diretoria da Ponte foi para o jogo de hoje. E agora vamos ficar acompanhando e monitorando se a Ponte vai conseguir acertar com um novo treinador. Próxima partida, terça-feira que vem, dia 9, de novo no Majestoso, hein? Mais uma oportunidade para a Ponte Preta vencer um jogo como mandante. Será o time do Cuiabá, o adversário da Macaca. Cuiabá, que também está na parte de baixo da tabela com 13 pontos. Beleza, Marquinhos? Grande abraço, hein? Eu volto na programação da Central, falando mais da Ponte Preta.
1: Valeu, Fernando César, já já você volta, o Fernando com destaque final, em nome de Tribunal Burger, a melhor hamburgueria de Campinas, hambúrgueres preparados artesanalmente, e os melhores lanches e porções. 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
3: 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Renato Leal e as notas do jogo, hein, Renato?
4: Vamos lá, então. Olha aqui. Um jogo 0-0, um jogo em que a Ponte Preta teve o principal lance da partida exatamente nos acréscimos, quando, ou muito próximo disso, quando o Palácios arrancou do sistema defensivo ponte-pretano, passou por três jogadores da equipe do Botafogo e fez uma finalização com uma defesa muito importante do goleiro Vitor Souza. E no rebote, quando o Baianinho preparava-se para fazer a finalização, ele recebeu a carga por trás, um empurrão, e que a arbitragem acabou não marcando, acabou ignorando um lance crucial da partida. Jogo que foi disputado sob tensão, jogo em que a Ponte acabou ficando com um homem a menos exatamente a 30 minutos do primeiro tempo, depois de um lance tolo que foi praticado pelo Diego Tavares em cima do Bray, e que corretamente a arbitragem primeiro errou ao dar o cartão amarelo e depois houve a correção com o cartão vermelho. A Ponte ficou com um homem a menos. Só que, da mesma maneira que a arbitragem interveio através do VAR nesse lance envolvendo o Tavares, deveria ter também feito a intervenção o VAR com o senhor Douglas Marques das Flores, chamando, mas na pior das hipóteses, a Edna Alves Batista, para observar o lance, para observar um outro ângulo do lance em que ficou claro, na minha concepção, a penalidade máxima que seria favorável à Ponte. O jogo não foi um jogo de boa qualidade técnica. O jogo foi muito pegado à Ponte, principalmente no primeiro tempo, até a expulsão do Tavares. Cometeu muitas faltas. A gente percebeu um time nervoso, um time tenso, um time em que se percebe que há uma pressão enorme, né, que vem de fora para dentro. Claro que tem parte do torcedor, e o torcedor tem essa obrigação mesmo de poder cobrar os jogadores. Eles estão com salários atrasados, a receita no clube é muito curta, mas eles são profissionais e evidentemente que o torcedor quer que o time ganhe, quer que o time se apresente razoavelmente bem para criar oportunidades de fazer um placar positivo. Quem poderia ter saído de Campinas com esse placar positivo foi exatamente o Botafogo, que, embora tenha errado muito nas finalizações, acabou exigindo pelo menos umas três ou quatro oportunidades do goleiro ponte-pretano, o Diogo Silva, que foi o nosso capa branca no dia de hoje. Um jogador que tem uma postura muito correta, um jogador que transmite tranquilidade e que pega a bola de jogo, que pega a bola que é gol, mesmo evitando do adversário. É gol pró Ponte. Então, ele foi destaque nesse sentido. A Ponte também acabou sentindo problema com o Márcio Silva, que sofreu provavelmente ou desconforto ou uma lesão muscular, porque ele acabou saindo praticamente junto, né, do jogador Diego Tavares, porque ele sentiu a lesão e aí acabou entrando o Everton, que não comprometeu, né, mas a Ponte sofreu em alguns momentos, no primeiro tempo e principalmente no início do segundo tempo, quando a equipe do Botafogo pressionou, insistiu nas conclusões, criou as oportunidades, mas a Ponte fez dentro da sua realidade e dentro das circunstâncias do jogo, fez uma partida de sobrevivência, ou seja, de não perder novamente. Ela que vinha de uma sequência de derrotas, acabou alcançando o resultado de 0-0, que poderia até ter sido 1-0, não fosse, reafirmo aqui, o erro da arbitragem. Mas talvez vai depender muito do que ocorrer na extensão da competição. Talvez esse empate contra o Botafogo ele seja importante lá no futuro. Mas, é claro, a Ponte deixou de fazer o dever de casa. Deixou de chegar com uma vitória no dia de hoje, nessa 11ª rodada da competição. A Ponte de Diogo Silva, jogador fundamental, jogador importante, jogador, reafirmo aqui o que eu disse agora há pouquinho, o jogador mais regular do elenco Ponte Pretano. Jogador, primeiro, que praticamente joga todos os jogos, joga todas as partidas, jogador que é veterano, jogador que é experiente e que tem uma qualidade indiscutível, não só embaixo do gol, mas também quando precisa sair para socar e até mesmo para repor a bola. Às vezes fica apertado, não consegue obter sucesso com os pés, com o pé. Mas, evidentemente, que ele tem essa qualidade também. E por isso vai receber nota 6 no dia de hoje. O garoto Júlio, lateral direito, que é produção da base Ponte Pretana, aos poucos vai se firmando, aos poucos vai ganhando a famosa casca dura para poder contribuir com o time e de fato ele está melhorando rodada a rodada, ganhando um pouco mais de confiança e aproveitando as oportunidades que estão sendo dadas a ele, como foi no dia de hoje. De forma nenhuma comprometeu, embora tivesse trabalhado do lado em que o Botafogo é mais forte, né? Porque recebeu lá a pressão que em alguns momentos o Kelvin apareceu, o próprio Zé Hugo e principalmente o jogador Patrick Bray, capitão da equipe, que atua pelo lado esquerdo, e ele do lado direito do time Ponte Pretano conseguiu dar conta do recado, recebe uma nota 5. O Lucas Cunha, zagueiro do time Ponte Pretano, que volta, né, a ser utilizado no time, ficou um tempo fora quando do aproveitamento do David Braz, que já está se desligando, já deixando o clube para provavelmente envergar aí outra camisa. O Lucas Cunha teve alguns problemas de posicionamento, principalmente no tempo inicial, mas foi fundamental em travar alguns lances, em travar algumas jogadas e contribuir para que o time não tomasse gol. Ele tem a nota 5,5. Márcio Silva, enquanto esteve em campo nos 31, 32 minutos, também não comprometeu, mas acabou deixando o time e aí houve um certo temor de que pudesse acontecer alguma coisa de ruim, porque ele é o zagueiro que mais atuou nesta temporada, é o zagueiro que mais foi aproveitado pelo técnico Rodrigo Santana e agora, hoje também, foi aproveitado pelo Edson Boaro, mas acabou sentindo a lesão, acabou sentindo a contusão e cedeu seu lugar ao Everton. Enquanto esteve em campo, Márcio Silva, nota 5. Everton entrou, fez o arroz com feijão. Nada extraordinário, nada muito especial, mas foi um cara que a hora que teve que bater a bola para o lado, que o nariz estava virado, chutou, a hora que teve que dividir no jogo aéreo, encarou o adversário, e isso, sem dúvida nenhuma, é um aspecto que acaba dando uma certa confiança para o sistema defensivo ponte-pretano, ele também recebendo a nota 5. Danilo Barcelos foi um pouquinho abaixo do que normalmente ele consegue apresentar, talvez por cansaço, achei afoito, fez algumas faltas desnecessárias e poderia até mesmo ter tomado o cartão amarelo, mas para a sorte da Ponte acabou não tomando, recebe a nota 5,5. O Kevson entrou no lugar dele com muita força, com muita disposição, com muita vontade, alcança aí a nota 5. André Lima, um jogador que dá consistência ao meio de campo, reclamou demais, achei instável emocionalmente no dia de hoje, tanto que recebeu o cartão amarelo, vai receber uma nota 4,5. Tarik, que é o segundo volante, é um jogador que eu já disse aqui ao microfone da Central, muitas vezes disposição demais, energia excessiva, e esse é um aspecto que os árbitros se falam, os árbitros sabem daqueles jogadores que têm, né, uma força excessiva. Ele precisa conter um pouco mais esse ímpeto. Hoje não tomou o cartão amarelo, mas eu costumo dizer aqui em off, olha, ele sempre toma cartão amarelo, hoje não tomou. A exemplo dele, o Léo Gomes entrou, fez aquilo que se esperava, reoxigenou o meio de campo ponte-pretano, e a nota para os dois é 5. O Elvis, perdido nos primeiros 30 minutos, porque não encontrou posição, correu de um lado, correu do outro, a bola não chegava, teve algumas bolas paradas, cobrança de falta, escanteio, mas longe de apresentar o brilhantismo que o torcedor deposita, e ele já conseguiu demonstrar com a camisa ponte-pretana. O Elvis hoje um pouco abaixo, recebe a nota 5. Diego Tavares, o Diego Tavares não pode entrar na pilha de adversário, não pode de forma nenhuma deixar os seus colegas da maneira que ele deixou hoje. 30 minutos do primeiro tempo, uma jogada extremamente imprudente, foi muito forte, achou o pescoço e também a face do jogador Patrick Bray, e ao fazer o movimento com o antebraço, recebeu o cartão amarelo e posteriormente, na correção, reafirmo aqui, correta da arbitragem, recebeu o cartão vermelho. Então foi uma troca do cartão amarelo pelo cartão vermelho, que expulsou, que deixou fora do jogo o jogador Diego Tavares, que recebe a nota mais baixa do time ponte-pretano, exatamente por esse aspecto, recebe a nota 3. Ainda o David da Hora recebe uma nota 4, porque muito apagado, um jogador muito discreto, um jogador sem aquela vontade de aparecer, sem a chamada atitude do atleta, hoje ficou devendo, recebe aí a nota 4. O Baianinho não é brilhante, gente, não é aquele jogador que empolga, é um jogador que, não, pelo amor de Deus, precisa arrumar um cara aí para dar um, né, sabe, o famoso corretivo, né, porque não é legal. Ele precisa entender primeiro que ele está falando para um público diferente do convívio dele. E o respeito ao torcedor é sempre muito bom, é sempre muito positivo, e isso acaba fortalecendo a relação do atleta com o torcedor. Mas o Baianinho, a gente dizia que ele, poxa, ele pode acender um pouco mais o time, ele pode dar um pouco mais de vida ao time ponte-pretano. Tecnicamente falando, tem limitações, mas é um jogador que vai para a velocidade, às vezes tenta a jogada individual, e foi exatamente assim que aconteceu. Ele que foi um dos personagens do jogo, porque acabou, na minha concepção aqui, recebendo a carga e a penalidade máxima, que não foi marcada. Recebe então a nota 5, jogador baianinho. O Pottker, pela própria declaração dele ao final do jogo, extremamente ponderado, jogador que entende a situação do clube, que sabe das cobranças, mas que sabe também até onde pode ir para criticar a CBF, para criticar comissão de arbitragem. Dentro de campo, se ele não foi brilhante, foi um cara que tentou. Foi um cara que fez algumas finalizações e que buscou, principalmente, melhorar aí o rendimento do time ponte-pretano até o momento em que ele esteve em campo. Recebe a nota 5,5 e no lugar dele entrou Palácios, zagueiro, que foi responsável pelo lance mais bonito do time ponte-pretano, lance individual, fintando atletas do Botafogo e alcançando aí a grande área até fazer a finalização. Ele e a finalização que exigiu grande defesa do Vitor Souza, e depois na extensão o lance com o baianinho, que não foi marcada a penalidade máxima, ele recebe a nota 5,5. O Botafogo do Cláudio Tencati tem limitações, tem jogadores que individualmente podem evoluir, podem crescer, mas é um time que encontra-se num momento muito ruim. Recebe a nota 5, o time do Botafogo. Então, é essa avaliação feita para as duas equipes, a Ponte Preta individualmente e o coletivo do Botafogo com nota 5, Marquinhos.
3: Renato Leal, nosso comentarista. Bom descanso para você, Renatinho.
4: Para todos nós, Marquinhos, um abraço e até amanhã, se Deus quiser.
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3: Central. 10 da noite, mais 15 minutos. Vamos chegando aqui ao final do Banho de Bola. A Ponte acabou empatando em casa com o Botafogo. E agora terá até o próximo dia 9 tempo para buscar a reabilitação e, é claro, também, quem sabe, aí um novo treinador. Agradecendo a todos vocês que estão com a gente até agora. Muito obrigado pela audiência no nosso canal do YouTube. Edmar Leixo, mais uma vez, obrigado. Bom descanso. Amanhã a gente vai estar de volta na Central Esportiva, às 5 da tarde.
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9: Vai tocar na bola, Tavares. Toca, toca.

0: com a zaga do Botafogo. Lança-se, trabalha, domina, vem descendo o zagueiro do Botafogo. Bola com o time do Botafogo. Lança-se na esquerda, abre com o capitão do time, Patrick Bray. Ele lança a frente, esticada de bola, tira, corta a zaga da Ponte. Pelo meio, protege André Lima. 0 a 0, comecinho de jogo. Um minuto, já marcou o Edmo Aleixo. Falta pro time do Botafogo. Intermediária, mais pela esquerda. Vai bater falta o time do Botafogo. É o começo da partida. Você vai se ligando e curtindo com a central. Na bola, ali o Rafael Gava para bater de pé direito. Também ali o Patrick Brei no pé canhoto. Vejamos quem tem pela cobrança. É início de partida, vamos juntos. Agora sim a Ponte lança a bola. Tenta a jogada à frente. O domínio de quem é da zaga do Botafogo. Bola com a zaga do Botafogo. Gira o camisa 4. O Vilar. Ele abre bola pela ponta direita com Gabriel Inocêncio. Ele tenta mais à frente. Danilo Marcelo chega cometendo a falta. Jogo parado. Falta marcada pro time do Botafogo. A bola lançada com Patrick Brei. Bola esticada pela esquerda. Protege o time da Ponte. Toma bem ali à frente o Júlio. Boa jogada do Júlio. Fica em cima de dois. Escapa bem. Lançou à frente a tentativa da Ponte. Derrubado William Potker. Falta marcada nele. Bola na esquerda. Lançada para Barcelos. Melhor para a zaga do Botafogo. Faz o corte. Sai jogando ali o Gabriel Inocêncio. Ele volta pela sua zaga com o Wallace. Wallace com o Vilar. É, tem aberto na esquerda Patrick Brei. É o começo do jogo para você curtindo com a central. Inocêncio com a bola pela direita. Ele prende, segura, redonda, volta a bola no seu sistema defensivo. É com o zagueiro ali. O Vilar com ela. Trabalha. É, tem aberto camisa 10 o Gava. É, rolou com o Wallace. Agora sim, Gava recebe. Vem o camisa 10. Buscar a bola no seu campo defensivo. Gava dá um tapa, gira com a bola do outro lado para Vilar. É, tem Inocêncio e Vilar. É o que ele faz. Toca para Gabriel Inocêncio. Vem o Botafogo, vem o Gabriel Gava com a bola pelo grande círculo. Ele rompe, ganha o campo de ataque 0 a 0. Bola esticada na frente, a tentativa. Tentativa do Wallace ali com Kelvin. A bola se perdeu em arremesso pro time da Ponte Preta. O Gava cobra a falta, rola atrás na zaga com o Wallace. O Wallace trabalha com o camisa 5, Leandro Maciel. Maciel com Inocêncio. 5 mais 5 minutos, marcando o toque central. 5 passados na grande era, tanto Botafogo, Diogo Silva. Fica com ela o goleiro da Macaca. Bola aberta com Inocêncio pela ponta direita. Tenta passar o Botafogo. Retoma o time da Ponte. Sai jogando pelo meio. A bola passa, saiu errada a Ponte. Recupera o Botafogo. Entrou costurando a batida pro gol ali do Igor. Tira a zaga da Ponte. Afasta. Quase se complica a Macaca. E agora Tavares vai tentar ficar com a bola. Tira, corta a zaga do Botafogo. O Tavares ganha. Arremesso manual. Bola com a zaga da Ponte Preta. O Márcio Silva domina, gira, recebe com ali seu companheiro Lucas Cunha. Na esquerda, o lançamento, a tentativa da Ponte. Bola esticada, o Botafogo faz o corte, a Macaca ganha o arremesso manual. Tenta o Botafogo, Zé Hugo com Inocêncio, cruzou na grande área. Olha o perigo, a batida em cima da zaga da Ponte, se safa a Macaca. Que perigo, chegou o Botafogo. Rafael, o Gabo vem com a bola, abriu na direita para Inocêncio. Tem também ali o Zé Hugo, tem Inocêncio, trabalha a bola. Olha o Gava, levantou lá dentro no segundo pau, toque de cabeça pro meio, a batida furou. Assistência ali do time da Ponte na marcação, mas não consegue. A sobra de bola é do Botafogo. Vem o zagueiro ali, o Wallace no campo de ataque. O Wallace gira, trabalha a bola com o Leandro Maciel. O Maciel empurra a bola de volta na esquerda. Ali com o Wallace, ele tenta a empurrada de bola. Acompanha o Gava, acompanha também a zaga da Ponte. Vai protegendo a marcação ali. Aperta em cima da zaga da Ponte, que cede o arremesso manual. 0 a 0 no majestoso. Bola com a zaga do Botafogo. Recuada do Vilar ali com o goleiro, o Vitor Souza. Vai apertar o Elvis. Vitor Souza sai jogando bola com Wallace. Wallace pra Vilar, trabalha a bola. Aliás, é o camisa 5, Leandro Maciel. Maciel, agora sim pra Vilar. Vem o zagueiro, campo de ataque. Tem ali o Inocêncio. Ele para, passe curtinho nos pés do Inocêncio. Enfiada de bola pelo meio. A Ponte todinha fechada, a Ponte todinha recuada. Botafogo todinho no campo de ataque. Só o goleiro aqui no campo defensivo do Pantera. Wallace levanta a bola à frente, sobe a zaga da Ponte, tira o Lucas Cunha, sobra do Kelvin, protege ali o camisa 7, empurra a bola atrás, o passe com o Wallace que gira para o Leandro Maciel. Maciel pelo grande círculo, devolve bola na esquerda para Kelvin. E aí vem trabalhando, descendo o Kelvin. Marcado pelo Tavares, tenta passar a bola tocada, tenta o Botafogo. A zaga da Ponte chega fazendo corte. E agora tem contra-ataque da hora, vem da hora. Ele carrega a bola, gira, todo mundo já desceu no time do Botafogo. Defesa recomposta. E aí a Ponte não consegue descer para fazer o seu ataque. Gira com a bola o time da Ponte pelo meio. O André Lima gira, fica com a bola. A Macaca prende bola, grande círculo, enfiada na esquerda. Boa bola, vem descendo. E agora Barcelos girou para cima da marcação, bate cruzado em cima da zaga do Botafogo. Escanteio para negar atenção. À direita do seu rádio, capricha, Elvis, vai que eu vou com você. Vem, nega, vem, Ponte. A Edna vai autorizar a cobrança. Elvis com o pé direito, vem o 10, vem o capitão. Ali, jogada ensaiada, Elvis tocou atrás, o levantamento, Igor corta, faz o corte de cabeça pra zaga do Botafogo, complemento Inocêncio pra ganhar o arremesso manual. 48 minutos, vamos a 49. Torcida protesta do Majestoso. Sai o time do Botafogo, a bola tocada, vem girando com a bola, o camisa 5, Leandro Maciel. O Maciel rola a bola, vem o Gaba com ela, o camisa 10 do Botafogo, 0 a 0, 48 e meio, no meio, ali o Inocêncio recebe bola lá na direita, deixa chegar nele o Vilar. Agora sim, bola com o Inocêncio, vem o lateral direito do Botafogo, que recua novamente com o zagueiro Vilar. Vai bater 49. A Edna trila o apito e termina. Primeiro tempo encerrado no Majestoso, aos 48 e 50. Ponte Preta 0, Botafogo também 0. Vai tocar na bola o time de Ribeirão Preto. Morelli autoriza a árbitra, bola rolando. Começa o segundo tempo. 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Olha o Botafogo, invadiu, vai pintar o gol, afasta a zaga da Ponte, ainda tenta lá na grande área. Morelli ajeita a bola na quina da área, vem levantamento, Patrick Brey levantou, corta a zaga da Ponte, a sobra é do Botafogo novamente, começa em cima o time do Botafogo. Ali o Zé Hugo dá um biquinho, a bola atrás com o Inocêncio. Inocêncio gira, trabalha com a bola, o time do Botafogo no campo de ataque, começou do segundo tempo. Olha a bola, Zé Hugo na direita, cruzou lá dentro, bola desviada, olha o perigo lá dentro, quem ajeita, quem bate em cima da zaga da Ponte. Ainda insiste Patrick Brey, ajeitou pra Inocêncio, pra Zé Hugo, na quina da área, balançou pra lá, pegou de cá, levantou em cima da zaga, corta, faz o complemento de cabeça, o William Potker, a bola cai com Elvis, não consegue o domínio. Escanteio, vem o levantamento, é o Morelli, é o camisa 8 quem vem para a cobrança, no pé canhoto se segura a Ponte. 2 minutos e meio, segundo tempo, a bola viajou lá dentro, corta a zaga da Ponte. A Ponte joga com homem a menos, Tavares foi expulso. Olha o Gava, pé canhoto, jogou na grande área, sobe a zaga da Ponte para afastar Patrick Brey, invadiu, levou a marcação, não passa pelo segundo. E agora vem contra-ataque, Potker para puxar a nega, linda jogada em velocidade, olha só, vai bater pro gol. Aqui vem Inocêncio, trabalha a bola pelo time do Botafogo pra Vilar, pra Wallace, 0 a 0, 3 minutos e meio, segundo tempo, bola com o Botafogo, lançamento pra Zé Hugo, Danilo Barcelos faz o corte, arremesso manual. Olha o Botafogo, Patrick Brey bate de novo em cima da marcação, Elvis tá sozinho, bola rasteira na direita pra Potker, vai no mano a mano, Potker encara a marcação, passou por um, passou pelo segundo, a Edna pega a falta de ataque. Jogo Silva levanta a bola, joga lá na frente, sobe, corta a zaga do Botafogo, vai tentar o Barcelos, ele fica com arremesso manual, esquerda, defesa pro time da Ponte fazer a reposição. Barcelos autorizado, reposição, joga lá na frente pra David da hora, não alcança, ali insiste ainda o Elvis, insistiu, Elvis ganhou, invadiu por baixo a zaga do Botafogo, tira, corta e sai jogando. Ali o time do Botafogo, lançamento à frente, bola escorada de cabeça. cabeça. Quem tentou o toque foi o Lucas Cunha. A bola sobra com a zaga da Ponte, que recua com o goleiro Diogo Silva. Vem o capitão do Botafogo, pé canhoto, levanta a bola lá dentro. David na hora faz o corte. Ela volta com o Botafogo. Ajeitada de bola no pé direito, trouxe pro canhoto. Boa jogada, invadiu, bateu pra fora do gol. Vai mexer a Ponte, olha o Botafogo, tenta chegar no ataque, corta de qualquer maneira o Tarik. A sobra é da Macaca, vem descendo o William Potker com a bola, ele recomeça pelo meio. Aí a Ponte tenta ganhar o espaço à frente, David da hora pelo grande círculo, perde bola. Zé Hugo fica com ela e também erra. A Ponte aperta, toma, tem espaço, vem descendo o André Lima, ninguém desce, ele fica sem a opção, então ele vem sozinho, vem pra jogada individual, aí erra. Falta pra Macaca. Vem Alves para a cobrança. 24 minutos, segundo tempo de jogo. Alves, pé direito, jogou lá dentro. Sobe a zaga do Botafogo, afasta. Ainda tenta a Ponte ali com falta. A Edna pega falta de ataque. Aqui tem o Botafogo. Morelli ganha o campo de ataque. Morelli para Igor Inocêncio. Aliás, Gabriel Inocêncio. Inocêncio escapa da marcação de um. Não do segundo. Kevson roubou a bola. Vem em velocidade. Encara, ninguém passa, ele prende, segura, tá sozinho. Agora sim, passou com o Baianinho. Vamos lá pra cima deles. Baianinho jogou na linha de fundo, cruzamento lá dentro, segundo gol. Toque pra fora do pote, que levanta a bola no campo de ataque. Não tem ligação, time da Ponte. Tenta na ligação direta, não trabalha o meio-campo. Agora o Botafogo tenta, acompanha a zaga da Ponte. Lucas Cunha acompanha e o goleiro Diogo Silva pra ficar com a bola. O jogo vai se arrastando. Sofrível o jogo no Majestoso. Sofrido o jogo para as duas equipes. Diogo Silva levanta a bola, estica para o campo de ataque. No peito, ali, ajeitou. Agora sim, tenta ali. O Elvis cai, reclama de falta. Mandou seguir a Edna, mas parou agora. O Ponte que volta a campo agora só no dia 9. Próximo dia 9, numa terça-feira, contra o Cuiabá, aqui mesmo no estádio Moisés Lucarelli. Aqui vem o time do Botafogo, tenta a jogada. O time do Botafogo empata o jogo 0-0, 3-0, o jogo realmente sofrido demais, meus amigos, meu senhor. Aqui vem o Botafogo pelo meio campo, trabalha o time ali com Gava, Gava à frente, com Arthur Caíque, volta a bola, recomeça atrás o Pantera, bola agora na esquerda, vem descendo o Botafogo, quase 28, vamos contando de minuto em minuto. Macacão com um homem a menos ainda, gira o Botafogo da esquerda pra direita, vem aqui no Gabriel Inocêncio, recebe em campo de ataque, Inocêncio, ele passa à frente, Arthur Caíque, pra cima ali da marcação, com Zé Hugo. Zé Hugo devolveu, aliás, é o Morelli que vai ganhando arremesso manual, levantamento, toque de cabeça, minha nossa, nossa, pra fora, com muito perigo, tiro de meta. Mas a jogada do Palácios partiu, arrancou em velocidade, um chutaço, goleiro espalmou, e aí no segundo pau esse lance. A Edna, vejamos. A Ponte em peso reclama. A Ponte reclama. A Edna o quê? Ela vai falar com o banco da Ponte aqui. Todo mundo em campo. Jogadores.
1: Mas ela vai pro VAR pra avaliar, né? Se ela tem. Vamos ver se o VAR chama.
0: Então, aí
2: eu tive a sensação de penalidade.
1: Olha só. Amarelo lá no banco da Ponte Preta.
0: Bom, o Renato que está no nosso estúdio, na Romualdo Andreazzi, com o olho da imagem. Agora o árbitro do VAR do jogo, o Douglas Marques.
2: Saiu vermelho aí também, hein?
0: Vai ser a polêmica da semana essa situação, esse lance do Daniel Baianinho. 49 minutos. Aqui vem o time do Botafogo, 50 minutos, 30 segundos. Já já vem o banho de bola da central. Tá no YouTube, deixa aquele like, galera. Aquele like, vamos lá pra fechar o jogo. Vem o time do Botafogo, 50, 30 segundos pra acabar o jogo. Levantamento lá dentro, corta a zaga da Ponte. Corta a zaga da Ponte. Elvis tenta ali, a marcação em cima, sobra de bola. É do time do Botafogo, vem trabalhando pelo meio. Gabriel Inocêncio, 0-0. Vai acabar o jogo no Majestoso. Vem Morelli, jogou à frente, corta a zaga da Ponte. A sombra, Patrick Brey, olha o perigo, se segura a Ponte, se segura Morelli. Grosso, ridículo. Apita Edna Alves Batista.

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0: notícias do governo federal que movimentaram o país no dia de hoje. Boa noite.
1: Boa noite para você que nos acompanha em todo o país.
0: Segunda-feira, 1º de junho de 2026.
1: Vamos ao destaque do dia: medidas para conter a alta no preço dos combustíveis.
0: O governo oferece auxílio a refinarias nacionais e aos importadores de diesel e Petrobras anuncia desconto na venda do produto.
1: E são intensificadas ações contra preços abusivos e para garantia da qualidade dos combustíveis.
0: E ainda, saúde.
1: Em um dia de mutirão, hospitais universitários realizam mais de 52 mil procedimentos entre cirurgias e consultas.
0: Quem vai falar com a gente sobre esse trabalho é Arthur Chioro, presidente da HU Brasil.
1: Vamos saber mais também sobre o Tela Brasil.
0: Filmes, séries, desenhos animados, uma nova plataforma de streaming gratuita e com conteúdo 100% nacional.
2: Sejam muito bem-vindos e bem-vindas. O cinema é nosso.
1: Hoje, na apresentação da Voz do Brasil, Mariana Jungmann e Luciano Seixas.
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1: Para conter a alta dos preços dos combustíveis desencadeada pela guerra no Oriente Médio, o governo do Brasil decidiu prorrogar por 2 meses uma série de medidas.
0: Entre elas, uma nova subvenção para conter a alta nos preços do diesel e novas ações de fiscalização.
1: A repórter Gabriela Noronha tem os detalhes dessas medidas. Boa noite, Gabriela.
3: Boa noite, Luciano, Mariana, boa noite a todos que nos ouvem. Olha, a partir desta segunda-feira, o governo passará a pagar uma subvenção de R$1,12 por litro do óleo diesel às refinarias nacionais e também aos importadores do combustível. A medida substitui 2 auxílios que se encerraram no último domingo e também a partir de hoje passa a valer uma nova subvenção de 35 centavos por litro ao óleo diesel A de uso rodoviário. Essa medida substitui a desoneração de impostos sobre o combustível que perdeu a validade neste domingo. E olha, a Petrobras já informou que esse desconto está valendo e reduzindo aí o preço médio de venda para as distribuidoras de R$ 3,65 para R$ 3,30.
0: Ô, Gabriela, e em relação ao gás de cozinha, como é que fica?
3: Também foi prorrogada, Mariana, até 31 de julho, a subvenção destinada aos produtores e importadores de gás liquefeito de petróleo, o gás de cozinha. Os recursos federais para a medida foram ampliados de R$ 330 milhões para R$ 660 milhões. E para o consumidor, a medida significa um benefício equivalente a R$ 11 por botijão de 13 quilos. Também foi prorrogada a desoneração dos PIS/COFINS sobre o querosene de aviação e sobre o biodiesel utilizado na mistura obrigatória ao diesel rodoviário vendido nas bombas. E o governo também ampliou a carência para o pagamento das tarifas de navegação aérea.
1: Gabriela, e sobre as fiscalizações do setor?
3: Elas continuam, Luciano. A Agência Nacional do Petróleo, Gás Natural e Biocombustíveis continuam todas essas operações de fiscalização nos estados, com foco em preços abusivos, qualidade dos combustíveis, irregularidades nas bombas e documentação. Essas irregularidades podem acarretar multas de até R$ 5 milhões e a interdição dos postos. Vale lembrar que as denúncias podem ser feitas pelo número 0800-970-0267. Mariana, Luciano.
0: Muito obrigada, Gabriela Noronha, pelas informações ao vivo aqui na Voz do Brasil.
1: Filmes, desenhos, documentários, um conteúdo brasileiro de graça com garantia de acesso a todos.
0: É a plataforma Tela Brasil, o streaming público e gratuito voltado à exibição de obras audiovisuais do nosso país, que foi lançado pelo governo do Brasil.
4: A Tela Brasil, plataforma pública de streaming do governo federal, estreia com mais de 550 filmes, séries, documentários e produções históricas feitas entre 1910 e 2025. O lançamento aconteceu no Rio de Janeiro, reunindo representantes do setor audiovisual com a presença do presidente Lula, que destacou a importância da cultura para o país.
5: Vai contribuir para a elevação da compreensão de um país chamado Brasil. Por que nós somos assim? Por que que nós fazemos assim? Mais importante é a gente conhecer o nosso país por dentro, conhecer a nossa cultura, a razão das coisas que fizeram a gente chegar onde nós chegamos.
4: No catálogo tem de tudo: clássicos do cinema brasileiro, obras indicadas ao Oscar, produções infantis, conteúdos educativos e filmes indígenas, e o melhor, sem assinatura, sem publicidade e com acesso gratuito pelo gov.br. O lançamento também contou com a presença da ministra da Cultura, Margarete Menezes.
6: Teremos ali uma diversidade grande da produção, desenhos animados, filmes premiados, né? Então, esse é o primeiro passo para a gente conseguir também fazer com que o povo se reconheça e fortalecer, né, a nossa identidade.
4: Por enquanto, a plataforma funciona na versão web, mas os aplicativos para Android e iPhone devem chegar nos próximos dias. A iniciativa promete colocar a rica diversidade do audiovisual brasileiro ao alcance de todos, em qualquer lugar do país.
2: A Tela Brasil é a nova casa do cinema brasileiro, de graça, no seu computador, no seu telefone, na sua vida. Sejam muito bem-vindos e bem-vindas. O cinema é nosso e a casa é sua.
4: Reportagem Vladimir Platonov.
1: No último sábado, os 45 hospitais universitários do país fizeram mais um mutirão de atendimentos para consultas e procedimentos.
0: A prioridade dessa vez foi atender idosos que já estavam na fila do SUS aguardando para cirurgias e consultas.
1: Hoje nós conversamos com o presidente da rede HU Brasil, Arthur Chioro, para saber mais dos resultados dessa iniciativa. Boa noite, presidente, bem-vindo.
7: Boa noite. Tivemos um resultado fantástico. Estamos muito satisfeitos. Os 45 hospitais universitários federais vinculados ao MEC conseguiram, neste quinto mutirão, dessa vez destinado aos idosos, tinha sido um pedido do presidente Lula para que a gente pensasse, e fizemos assim com as mulheres, o primeiro deste ano, esse segundo destinado aos idosos, e mais de 52 mil atendimentos em todo o país. 1.219 cirurgias, quase 7 mil consultas e muitos, muitos exames especializados para idosos que aguardavam às vezes 10 meses, um ano na fila de espera, encurtando o tempo de espera, né, e produzindo diagnóstico e tratamento, o que é muito bom e ajuda o programa. Agora tem especialistas do Ministério da Saúde, reforça o SUS e, ao mesmo tempo, as atividades de ensino dos hospitais universitários.
0: Foram mais de 50 mil procedimentos, né?
7: Mais de 52 mil procedimentos. Nas cinco edições, nós já passamos de 200 mil procedimentos nos nossos hospitais universitários. E a cada mutirão nacional, o entusiasmo, né, a integração com a comunidade, o envolvimento, né? Então, se nós tivemos, por exemplo, vários dos nossos hospitais que se articularam com as secretarias de saúde e reforçaram a vacinação dos idosos e dos familiares, além então de consultas especializadas, exames, procedimentos e muitas cirurgias, nós tivemos a oportunidade de produzir este espaço de formação dos médicos residentes, dos alunos internos da medicina, da enfermagem, porque também é um momento de formação. Mas o mais importante é a diminuição do tempo de espera e, naturalmente, a oportunidade de diagnóstico. Vou dar um exemplo do que eu estou falando. A dona Amenaides Matos Pinto foi atendida no Hospital Universitário Getúlio Vargas, que foi o hospital que fez mais cirurgia dessa vez, no Amazonas, na Universidade Federal do Amazonas. Ela tem 97 anos e pôde fazer seus exames, seu atendimento. Ou seu Ângelo Costa, de 71 anos, paciente do Lauro Vanderlei, Hospital da Universidade Federal da Paraíba, em João Pessoa, que fez um procedimento muito importante, que foi a retirada de um tumor de pele, um melanoma. Então, assim, a gente oportunizar para muitos idosos este acesso a exames, ultrassom, tomografia computadorizada, ressonância, endoscopia, colonoscopia, hemodinâmica, podendo fazer atendimento, evitando complicações, e muitas cirurgias de pequeno, médio, inclusive de grande porte. Portanto, uma contribuição para o SUS, mas acima de tudo para a qualidade de vida, né, desses idosos no nosso Brasil, que tem todo o direito à saúde e são cuidados pelo governo federal através dos nossos hospitais universitários federais.
1: como o senhor disse, é uma estratégia para reduzir as filas do SUS, né? Vocês já conseguem medir o impacto?
7: Ah, sim. O Ministério da Saúde, que coordena toda essa ação, né, de diminuição do tempo de espera nas filas dos brasileiros e brasileiras, vem observando uma diminuição objetiva no tempo de espera, mas acima de tudo, uma ampliação da oferta. O ano passado nós batemos um recorde em todo o Brasil do número de cirurgias eletivas. O ministro Alexandre Padilha tem sempre destacado, né, essa conquista do SUS, e os hospitais universitários federais vinculados ao MEC, as universidades públicas, têm dado uma grande contribuição, porque veja, diminuir o tempo de espera, diminuir as filas, é muitas vezes garantir o diagnóstico no tempo adequado, né? E um prognóstico que garanta as pessoas poderem ter o tratamento realizado, né? Portanto, isso é fundamental, né? E é um esforço do governo federal, é a marca do Agora Tem Especialista, esse programa que veio para enfrentar esse problema muito crônico, mas que tinha se agravado durante a pandemia de Covid, trazendo ainda uma carga ainda maior de desafios para o Sistema Único de Saúde.
0: Agora, o senhor mencionou brevemente na sua resposta anterior o aspecto educativo desses mutirões, né? E eu queria voltar nisso, porque a gente está falando aqui de hospitais universitários, né? A gente tem aqui, presidente, o depoimento de um dos enfermeiros que participaram do mutirão no Rio de Janeiro. O nome dele é Cauã Henrique Silva. Vamos ouvir.
8: É muito importante, né, nesse início de carreira, participar de um mutirão como esse, porque é uma devolução para a sociedade daquilo que eles nos proporcionam, que é a oportunidade de me especializar, né? Sou formado por uma universidade pública e me especializar também por um hospital público. E garantir também promover a saúde dos idosos. E um fator muito importante é que a gente trabalha aqui com uma equipe multiprofissional. Então contamos com, além de médicos e enfermeiros, fisioterapeutas, nutricionistas, psicólogos, farmacêuticos, terapeutas ocupacionais e assistentes sociais.
0: Então existe também esse objetivo, né, presidente, de colaborar para a formação dos profissionais de saúde.
7: Ah, sim, o depoimento dele é perfeito. Foram mais de 1.100 estudantes, entre internos, residentes da medicina e das outras áreas, que aproveitam este momento como uma oportunidade ímpar de aprendizagem, de treinamento, ou seja, nós estamos formando os futuros especialistas que o SUS tanto precisa, e uma experiência que fica marcada na vida, não só dos estudantes, mas também dos seus professores, dos seus preceptores, ou seja, nós envolvemos a universidade e o SUS junto para poder dar mais saúde e qualidade de vida para a população, particularmente para os idosos.
1: Presidente, amanhã o senhor estará com o presidente Lula em Goiás para marcar o início de novas atividades lá no Hospital Universitário de Catalão. O senhor pode falar mais para a gente dos serviços prestados por lá?
7: Olha, nós estamos também muito felizes porque amanhã inauguramos oficialmente o novo Hospital Universitário de Catalão. É uma universidade federal nova, é a HU Brasil, o MEC, chegando ao Brasil profundo. Nós estamos inaugurando um hospital de 206 leitos. Ele começa a ser ativado progressivamente, já com os 33 primeiros leitos já funcionando desde a semana passada, e será um hospital, à medida em que ele for sendo implementado ao longo desse ano, de alta complexidade, inclusive com atendimento oncológico, né, com atendimento das principais especialidades clínicas, cirúrgicas, e por ser um hospital fundamental para uma região de 55 municípios, ele também proporcionará a formação dos futuros profissionais, programas de residência, que são fundamentais para que depois os formandos, os alunos de graduação, façam a residência e se fixem naquela região. Ou seja, nós estamos agindo tanto para fortalecer o SUS, como o processo de formação dos especialistas. Há um investimento muito importante, o Ministério da Saúde entrou com 27 milhões, o Ministério da Educação 40 milhões. Nós vamos ter, só com o pagamento de pessoal, um investimento de 261 milhões, ou seja, uma prioridade do governo do presidente Lula, dos Ministérios da Saúde e da Educação, que estão envolvidos diretamente através da HU Brasil, para proporcionar desenvolvimento, fortalecer o SUS, formar profissionais de saúde e também produzir ensino, pesquisa e inovação, que são papéis das universidades públicas federais e que agora se fortalece, né, nesse investimento que o governo federal está fazendo. E há aspecto muito importante, né? Nós também teremos a chegada de mão de obra qualificada. Afinal de contas, nós estamos falando de 1.527 trabalhadores, né, que poderão transformar a região de Catalão num polo de desenvolvimento na área da saúde e vão contribuir com o desenvolvimento econômico de toda
1: toda aquela região.
0: Muito bem, nós conversamos com Arthur Chioro, presidente da Rede de Hospitais Universitários HU Brasil. Presidente, muito obrigado pela sua entrevista aqui à Voz do Brasil.
1: Eu que agradeço e espero de volta numa outra oportunidade, trazendo mais boas notícias para a saúde e para a educação do nosso país.
0: A gente vai cobrar, hein?
1: Exame Nacional do Ensino Médio é a principal porta de entrada para a educação superior no Brasil.
0: Dados do Ministério da Educação mostram um aumento na procura de estudantes que precisam de atendimento especializado para realizarem o exame.
1: Em 3 anos, o número triplicou e chegou a quase 90 mil em 2025, um crescimento de 191%.
0: E para tornar a prova ainda mais acessível, o edital desse ano inclui condições relacionadas aos transtornos mentais e fibromialgia.
9: O Instituto Nacional de Estudos e Pesquisas Educacionais Anísio Teixeira, o INEP, amplia o atendimento especializado no Exame Nacional do Ensino Médio ENEM 2026 e passa a incluir participantes com fibromialgia e transtornos mentais, como ansiedade e transtorno obsessivo compulsivo. A mudança consta no edital do exame e reforça a política de acessibilidade da prova. Entre as novidades, candidatos com histórico de crises de ansiedade vão poder contar com acompanhante em sala reservada. O espaço também poderá receber familiares ou profissionais responsáveis por auxiliar participantes com necessidades específicas, como alimentação e deslocamento durante a aplicação das provas. O pedido exige apresentação de laudo médico e documentação comprobatória. O Enem já oferece recursos como prova em braille, videoprova em libras, leitor de tela, tempo adicional, auxílio para transcrição e mobiliário acessível. O exame também atende gestantes, lactantes, idosos e estudantes internados em classe hospitalar. O Enem é a principal porta de entrada para o ensino superior no país e dá acesso a programas como Sisu, ProUni e Fies. Em Brasília, Claudimário Carvalho.
1: E as inscrições para o Enem seguem abertas até o dia 5 de junho pela página do participante. O prazo também vale para solicitações de atendimento especializado.
0: Alunos da rede pública têm inscrição pré-preenchida, mas precisam complementar os dados, como local de prova e língua estrangeira.
1: O exame já tem data marcada e será aplicado nos dias 8 e 15 de novembro.
0: E um lembrete para estudantes do programa PED-MEIA que concluírem o ensino médio esse ano.
1: Além de não pagarem a taxa de inscrição, aqueles que participarem dos 2 dias de prova vão receber um incentivo extra de R$ 200.
0: O pagamento vai ser efetuado na mesma conta bancária utilizada para o recebimento das demais parcelas do programa.
1: Para mais informações, acesse enem.inep.gov.br/participante.
0: A Procuradoria da Fazenda Nacional vai passar a cobrar de forma unificada as empresas que deixam de pagar o FGTS mensal dos funcionários.
1: Somando toda essa dívida ativa no país, o valor passa de R$ 66 bilhões.
0: A expectativa é facilitar esse pagamento, reduzindo a burocracia para as empresas.
1: E garantir que os valores cheguem ao trabalhador.
10: Com a mudança, a Procuradoria-Geral da Fazenda Nacional será responsável por cobrar as empresas que deixaram de pagar valores referentes ao Fundo de Garantia do Tempo de Serviço, FGTS, dos trabalhadores. Antes, a gestão dessa cobrança era compartilhada com a Caixa Econômica Federal. Hoje, a dívida ativa do FGTS no país é de mais de R$ 66 bilhões. O objetivo de unificar a cobrança é reduzir a burocracia para as empresas, facilitando o pagamento e garantindo que os valores devidos cheguem ao trabalhador. Como explica o Procurador-Geral Adjunto de Gestão da Dívida Ativa da União e do FGTS, Theo Lucas Borges.
11: A gente já vê um aumento muito expressivo da recuperação dos créditos do FGTS e a nossa perspectiva com essa migração é que esse valor continue crescendo, porque a gente vai imprimir um ritmo muito maior nessa cobrança e a facilitação da forma de pagamento e negociação deve contribuir significativamente para o incremento do valor recuperado.
10: O FGTS funciona por meio de contas vinculadas ao contrato de trabalho. No início de cada mês, os empregadores precisam depositar o equivalente a 8% do salário de cada funcionário. Quando esses pagamentos deixam de ser feitos, entram na dívida ativa e passam a ser cobrados pela União. Até o fim do ano, uma nova função vai mostrar diretamente ao trabalhador se ele tem créditos a receber. Como disse o Procurador-Geral Adjunto de Gestão da Dívida Ativa da União, Theo Lucas Borges.
11: O crédito do FGTS não pertence à fazenda pública, pertence ao empregado, pertence ao trabalhador. Só que hoje ele tem dificuldade de saber que crédito ele tem. Nós vamos disponibilizar um canal exclusivo no portal Regularize para que qualquer brasileiro entre e verifique se tem créditos de FGTS que são de sua titularidade e estejam sendo cobrados. E nós vamos notificar esse trabalhador todas as vezes que nós recuperarmos crédito que pertence a ele.
10: As empresas que queiram consultar e regularizar os débitos devem acessar o portal de serviços da Procuradoria. O endereço é o regularize.pgfn.gov.br. A expectativa é que o processo agora seja mais ágil, levando em média 6 minutos. Reportagem Graziela Mendonça.
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0: Facilitar o acesso dos cidadãos aos serviços públicos de forma rápida, segura e ainda com economia para os cofres públicos e para a população.
1: Esses são os impactos do Conecta.gov.br, que promove troca automática de informações entre os sistemas do governo do Brasil.
0: Desde que foi criado, em 2020, o programa já acumula 15 bilhões de reais em economia.
1: E tem evitado que usuários enfrentem uma verdadeira peregrinação para emitir certidões e documentos.
13: Com Conecta.gov.br, as pessoas não precisam perder tempo nem dinheiro para buscar informações ou documentos em diferentes órgãos públicos. Não é necessário passar horas e horas indo de órgão em órgão se os registros estiverem integrados no Conecta.gov.br, programa que possibilita a troca de dados dentro do governo. O secretário de Governo Digital do Ministério da Gestão e da Inovação em Serviços Públicos, Rogério Mascarenhas, explica como a integração das bases facilita a vida de quem precisa do benefício.
14: A gente usa, por exemplo, para efeito do passe interestadual para pessoa com deficiência, a gente utiliza, né, a base do Cade Único, integra com o CPF, integra com a informação dela lá no Cade Único, no BPC, para você franquear a passagem daquela pessoa. Então, tudo isso hoje é tudo feito por uma integração. A gente já consegue fazer essa integração para que a pessoa tenha uso aí do serviço.
13: Se a pessoa for se inscrever num concurso público e já estiver registrada no Cadastro Único, por exemplo, a isenção da taxa de inscrição é aplicada automaticamente. Foi assim nas duas edições do concurso público nacional unificado. O Conecta.gov.br agrega, por exemplo, bancos de dados do Bolsa Família, Cadastro Nacional da Agricultura Familiar, Receita Federal, cadastros ambientais, registro de veículos, infrações de trânsito e muitos outros. Nos últimos 3 anos, já são mais de 13 bilhões de reais de economia para os cofres públicos e para a população. Desde a criação do Conecta.gov.br em 2020, o valor chega a 15 bilhões. Esse cálculo estima o gasto que a população teria com deslocamento e ausência de trabalho e a economia na administração pública caso os dados não fossem integrados. De acordo com o secretário Rogério Mascarenhas, a meta agora é ampliar a adesão dos municípios e estados ao programa. O Conecta.gov.br está disponível em todas as regiões do Brasil, com participação de 22 estados e 15 municípios. Reportagem Carlos Oliveira.
0: A Receita Federal recebeu mais de 44 milhões e 300 mil declarações de imposto de renda sobre pessoa física 2026.
1: O resultado supera a expectativa inicial de 44 milhões, um recorde para a entrega dentro do prazo que se encerrou na última sexta-feira.
0: A declaração pré-preenchida alcançou a maior participação, com quase 60% das declarações.
1: E a Receita alerta que o contribuinte que não entregou a declaração dentro do prazo deve providenciar o envio e quanto antes. A multa por atraso ou não entrega é de no mínimo R$ 165,74.
0: Mais de 1.500.000 moradores do Pará e do Amapá passam a contar com internet de melhor qualidade.
1: Foi inaugurada hoje a Infovia 03, nova rota de fibra ótica da Amazônia, que integra o programa Norte Conectado, coordenado pelo Ministério das Comunicações.
0: Com cerca de 800 quilômetros de cabos instalados no leito dos rios amazônicos, a nova Infovia cria um corredor digital entre os dois estados e amplia a capacidade de conexão para escolas, hospitais, órgãos de segurança pública, comércios e residências.
1: A tecnologia também reduz falhas no serviço e aumenta a velocidade da internet oferecida à população.
0: E essas foram as notícias do governo do Brasil.
1: Uma realidade. realização da Secretaria de Comunicação Social da Presidência da República.
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1: Fique agora com as notícias do Poder Judiciário e do Congresso Nacional. Boa noite.
12: Uma boa noite, até amanhã.
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17: STF determina que a União apresente em 90 dias plano de desocupação da terra indígena Cachoeira Seca, no Pará.
18: STJ entende que ex-policial que sofreu ataque homofóbico ao postar foto com o namorado tem direito à indenização.
17: TST faz campanha para garantir o acesso seguro ao primeiro emprego.
18: Boa noite, eu sou Marcelo Della Libera.
17: E eu, Marcela Luiza.
18: O presidente do Supremo Tribunal Federal, ministro Edson Fachin, deu prazo de 90 dias para que a União apresente um plano de desocupação da terra indígena Cachoeira Seca, no Pará.
17: Segundo o processo, apesar de passados 10 anos da homologação da terra indígena, a retirada dos invasores não foi realizada. Pelo contrário, a situação se agravou com novas invasões, expansão do desmatamento e avanço de atividades garimpeiras.
18: O governo federal também deve criar um comitê de monitoramento externo para proteção territorial, a regularização fundiária e a atenção à saúde dos povos indígenas isolados e de contatos recentes.
17: A União ainda precisa apresentar em até 15 dias o cronograma atualizado do plano de trabalho para a criação do Parque Nacional Tanaru. A área fica em Rondônia, na fronteira com a Bolívia, e será destinada à preservação da memória do povo Tanaru.
18: Ex-policial que sofreu ataque homofóbico após publicar foto com o namorado em rede social terá direito à indenização.
17: A decisão é do STJ. Fátima Uchoa.
19: O homem publicou no Facebook uma foto beijando o namorado depois da cerimônia de formatura como soldado da Polícia Militar do Distrito Federal. Após mensagens homofóbicas, o ex-policial deixou a carreira militar e pediu reparação moral contra o autor da ofensa. Ao reformar sentença que fixou indenização de R$ 1.850, o Tribunal de Justiça do DF considerou não haver justificativa para a condenação. Já no STJ, a terceira turma estabeleceu os danos morais em R$ 10.000, avaliando que, embora os comentários ofensivos não se enquadrem nos tipos penais clássicos dos crimes contra a honra, o conteúdo e o contexto em que foram proferidos violam direitos da personalidade. A relatora foi a ministra Nancy Andrighi.
18: Aprendizagem é a palavra-chave da campanha do TST para garantir o acesso ao primeiro emprego.
17: Com o slogan Vida de Aprendiz, começar certo faz toda a diferença. A ideia é mostrar que estudo e trabalho devem seguir juntos. Mila Amaral.
20: Com foco na geração Z e no setor empresarial, a campanha mostra que é possível entrar no mercado de trabalho de forma segura, com todos os direitos garantidos e sem abandonar os estudos. A programação faz parte das ações desenvolvidas pelo Programa de Erradicação do Trabalho Infantil e de Estímulo à Aprendizagem, em alusão ao Dia Mundial contra o Trabalho Infantil, realizado em 12 de junho. Com a campanha, a Justiça do Trabalho visa conscientizar jovens e crianças sobre a importância da garantia do primeiro emprego, por exemplo.
18: A propaganda eleitoral no rádio, na televisão e na internet só começa em 16 de agosto.
17: Mas a partir de 5 de julho, os pré-candidatos já podem fazer a chamada propaganda intrapartidária. Estevão Furtado.
21: Esse tipo de divulgação é permitido apenas dentro dos partidos durante as prévias e convenções, que neste ano acontece entre 20 de julho e 5 de agosto. O objetivo é apresentar nomes que vão disputar a indicação da legenda para as eleições. Quem descumprir as regras pode ser multado em valores que variam de 5 a 25 mil reais.
18: Justiça Federal condena poder público a recuperar o complexo histórico de Fordilândia, no Pará.
17: A ação foi movida pelo MPF, Amanda Nascimento.
22: O local foi construído em 1927 pelo empresário norte-americano Henry Ford para a exploração de borracha na Amazônia. Mas depois do fim do projeto, em 1945, as terras e benfeitorias passaram para o governo brasileiro, mas o complexo ficou abandonado. E agora, para garantir a preservação do que restou de Fordilândia, a Justiça Federal determinou a criação de um plano de recuperação e conservação para os imóveis e ruínas e a regularização das terras do distrito. que devem ser realizados de forma solidária pela União, IFAM, Governo do Pará e Município de Aveiro, sob pena de multa diária de 5 a 10 mil reais.
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18: Boa noite.
17: E até amanhã.
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5: Eu sou Paula Groba.
6: E eu sou Ricardo Nakaoka.
5: E estes são os destaques de hoje do Jornal do Senado, que começa agora.
6: O Congresso analisa propostas que buscam reduzir desigualdades raciais expostas em atlas da violência.
5: Parlamentares defendem ação contra facções, mas alertam para a soberania do Brasil.
6: Inteligência artificial e desinformação desafiam eleições de 2026, segundo especialistas.
5: Boa noite.
6: Boa noite.
5: 3 em cada 4 vítimas de homicídio no Brasil são negras. O dado por si só revela a dimensão da desigualdade apontada pelo Atlas da Violência 2026. O levantamento mostra que pretos e pardos são as principais vítimas da violência letal no país e também a maioria das mulheres assassinadas dentro de casa.
6: No Congresso, propostas buscam financiar políticas de reparação e promoção da igualdade racial. A repórter Marcela Diniz tem os detalhes.
23: O Atlas da Violência 2026 revela que 77% das pessoas assassinadas são pretas ou pardas e 67,5% das vítimas de feminicídio também. Para a doutora em filosofia e professora Catiúcia Ribeiro, os dados devem ser entendidos numa perspectiva histórica, a que leva em conta que o racismo é um princípio organizador da violência estatal e social no Brasil e que isso é herança direta dos quase 4 séculos de economia escravocrata. Catiúcia cita o Fundo de Promoção da Igualdade Racial em debate no Senado e a PEC da Reparação em análise na Câmara como contribuições que o Congresso pode dar na reparação dessas disparidades raciais.
24: Que não haverá paz enquanto a maior parte da população desse país estiver submetida à subalternização econômica e à violência física. Colocar esses projetos como prioridade é demonstrar que o Parlamento está disposto a sair da retórica e passar para uma ação concreta de reconstrução.
23: O autor da PEC que institui o Fundo de Promoção da Igualdade Racial é o senador Paulo Paim, do PT do Rio Grande do Sul.
25: O racismo estrutural ainda define o destino de milhões de brasileiros e brasileiras. É por isso que precisamos ter um instrumento concreto, permanente e com financiamento garantido para enfrentar essas desigualdades históricas.
23: A criação do Fundo de Promoção da Igualdade Racial foi proposta há 10 anos, desde março de 2023. A PEC aguarda designação de novo relator.
5: A senadora doutora Eudócia, do PSDB de Alagoas, defendeu a criação de uma comissão parlamentar mista de inquérito, a CPMI BMG Master, para investigar supostas irregularidades no sistema de crédito consignado do INSS e a atuação de instituições financeiras envolvidas.
6: Ela afirmou que há indícios de um esquema que precisa ser apurado nas instâncias adequadas. A senadora anunciou a coleta de assinaturas para viabilizar a instalação da CPMI e pediu apoio dos parlamentares para a iniciativa.
5: E o senador Confúcio Moura, do MDB de Rondônia, comemorou acordos entre a FUNAI e o INCRA para regularizar áreas ocupadas por produtores rurais do estado. Segundo o parlamentar, a medida beneficia famílias que vivem há décadas em regiões classificadas como áreas de interesse indígena.
6: Confúcio afirmou que muitos produtores de Rondônia enfrentavam dificuldades para obter crédito rural e regularizar propriedades por causa da indefinição fundiária. O senador destacou a atuação conjunta de parlamentares, prefeitos, técnicos do INCRA e representantes da FUNAI na construção dos acordos.
26: Então esse pessoal tava uma aflição, sem crédito, trabalhando na unha, tirando leite, plantando café, plantando cacau, fazendo suas pastagens, tá lá dentro dessas áreas há muito tempo. Mas aí conversamos aqui, vem há uns 2 anos trabalhando, a FUNAI entendeu isso, o INCRA foi maravilhoso em apresentar os mapas.
5: 2026 será um ano de eleição marcada pela inteligência artificial e pela disputa de narrativas nas redes sociais. O desafio será garantir que a tecnologia não comprometa a confiança do eleitor.
2: Faltando 2 meses e meio para o início da propaganda eleitoral gratuita de 2026, o Conselho de Comunicação Social do Congresso debateu as regras para as campanhas políticas na internet e os riscos do uso de ferramentas de IA. A repórter Patrícia Oliveira traz as informações.
4: Em março, o TSE editou as novas regras sobre o uso de IA na propaganda eleitoral, nas postagens de conteúdo político e a responsabilidade das plataformas digitais na recomendação e moderação desse conteúdo. Maria Paula Almada, especialista em tecnologia digital, destacou a dificuldade da população em geral em diferenciar conteúdos reais dos gerados por inteligência artificial.
7: Apenas 27% dizem conseguir identificar fake news com facilidade. É difícil até para os especialistas identificarem o que é verdade e o que é manipulado.
4: Para os debatedores, o maior desafio é combater a desinformação, garantindo a liberdade do eleitor ao exercício do voto e a proteção do processo eleitoral. O advogado e professor Diogo Reis cobrou a participação do legislativo.
8: Talvez uma revisão das leis que é do tempo do Orkut e para a legislação atual, considerando o cenário de inteligência artificial generativa, redes sociais extremamente dinâmicas.
4: Nenhuma plataforma digital avaliada no Índice de Transparência de Redes Sociais oferece condições significativas de acesso a dados de anúncios, inclusive de conteúdo político eleitoral.
5: E a decisão de enquadrar o PCC e o Comando Vermelho como organizações terroristas pelo governo dos Estados Unidos abriu uma nova discussão no Senado sobre o enfrentamento ao crime organizado.
2: Parlamentares defendem medidas mais rígidas para combater o financiamento das facções, mas alertam que a cooperação internacional não pode comprometer a soberania e a autonomia das instituições brasileiras. Repórter Marcela Cunha.
9: Para o senador Sérgio Moro, do PL do Paraná, a decisão pode facilitar o bloqueio de bens das facções no exterior e ampliar a cooperação internacional contra o crime organizado.
10: Uma vitória diplomática para o Brasil. Essa classificação vai ter um impacto principalmente na facilitação do congelamento dos ativos, ou seja, dos bens dessas organizações terroristas que muitas vezes são mantidas no exterior.
9: Já o presidente da Comissão de Relações Exteriores e Defesa Nacional, senador Nelsinho Trade, do PSD de Mato Grosso do Sul, afirmou que toda medida que ajude a melhorar a segurança pública será apoiada, mas defendeu que o Congresso discuta os limites da decisão para evitar interferência externa.
11: Ninguém aqui quer passar a mão em cima de cabeça de bandido. Agora, usar esse mecanismo para poder ferir a soberania nacional, isso nós não vamos também aceitar e não vamos admitir.
9: Nelsinho Trade informou que pretende promover uma discussão sobre o assunto na Comissão de Relações Exteriores e Defesa Nacional e na Comissão Mista de Controle da Atividade de Inteligência. O tema já passou pelo Senado durante a análise do projeto antifacção, que endurece o combate a organizações criminosas. Na ocasião, os senadores discutiram a tentativa de equiparar facções e milícias a organizações terroristas, mas a proposta não foi aprovada.
5: A partir de hoje, o conteúdo da Rádio Senado ganha um novo espaço para chegar ao público. Entrevistas, debates e as principais notícias produzidas pela emissora passam a estar disponíveis em uma playlist exclusiva no canal da TV Senado no YouTube.
2: Os internautas poderão acompanhar quadros do programa Conexão Senado e também do Jornal do Senado, exibido diariamente na Voz do Brasil. O repórter Rodrigo Rezende conta os detalhes.
27: Perdeu alguma entrevista do programa Conexão Senado ou quer indicar algum conteúdo do programa para um amigo? Ou quem sabe ouvir novamente com mais atenção o Jornal do Senado transmitido durante a Voz do Brasil. Agora você pode acessar esses e outros conteúdos da Rádio Senado em uma playlist exclusiva no canal do YouTube da TV Senado. Fernanda Nardelli, coordenadora de distribuição da Rádio Senado, ressalta que a presença da emissora no canal da TV Senado, que tem mais de 1,8 milhão de inscritos, é mais uma forma de disseminação de conteúdos do Senado para os cidadãos brasileiros, além de demonstrar a integração dos veículos de comunicação do Senado Federal.
0: Eu falo assim que é um jogo de ganha-ganha, né? A rádio vai ganhar em alcance, a TV vai ganhar na variedade de conteúdo e assim, o nosso principal objetivo, claro, o cidadão vai ganhar tendo mais acesso aí a outros programas, outros formatos.
27: Gesiel Carvalho, apresentador do programa Conexão Senado, destaca que a iniciativa de postagem dos cortes dos quadros e entrevistas no YouTube irá facilitar a vida dos cidadãos e contribuir com o compartilhamento dos materiais.
11: Facilita muito também a vida do ouvinte que quer espalhar o nosso conteúdo e até compartilhar o Conexão do Dia se ele perdeu alguma coisa.
27: Para acessar todo esse conteúdo, basta ir até youtube.com/TV Senado, clicar na guia Playlists e localizar Rádio Senado.
2: Com edição de Paula Groba e trabalhos técnicos de João Lira, o Jornal do Senado fica por aqui. Acompanhe agora as notícias da Câmara dos Deputados. Boa noite.
5: Boa noite e até amanhã.

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1: Avança entre os deputados discussão sobre redução da maioridade penal.
2: Projeto inclui tratamento do câncer infantil em cursos nas áreas de saúde.
1: Comissão aprova novas categorias de reserva de vaga em estacionamento.
2: Boa noite. Comissão aprova aumento do número de vagas de estacionamento reservadas para pessoas com deficiência e para idosos com mais de 80 anos. A repórter Daniele Lessa tem as informações.
3: A Comissão de Desenvolvimento Urbano da Câmara dos Deputados aprovou o projeto que amplia a reserva de vagas em estacionamentos para pessoas com deficiência e faz ajustes nas regras para vagas reservadas aos idosos. Atualmente, a legislação garante pelo menos 2% das vagas para veículos que transportem pessoas com deficiência e 5% para pessoas idosas, tanto em estacionamentos públicos quanto privados. Com a aprovação do projeto, o percentual para pessoas com deficiência passa para no mínimo 3% do total de vagas, respeitando as normas de acessibilidade, como espaço adequado para a circulação de cadeira de rodas. No caso das pessoas idosas, o texto mantém o percentual mínimo de 5% das vagas, mas cria uma regra específica para estacionamento.

0: Para o relator da proposta, deputado Saulo Pedroso, do PSD de São Paulo, o aumento no número de vagas deve acontecer junto com o respeito às normas de acessibilidade, inclusive nos estacionamentos privados.
1: Não só nos espaços públicos, nos espaços privados também. Teve até uma certa resistência em relação aos empreendimentos privados, mas a gente precisa conscientizar todo mundo que eles precisam de uma atenção especial, né, que é merecida, e que a possibilidade que a gente tem aí vagas disponíveis que atendam com qualidade, com um tamanho adequado dentro da norma, é fundamental para que o dia a dia das pessoas com deficiência seja um dia a dia comum como o nosso.
0: A proposta que aumenta o número de vagas de estacionamentos reservadas para pessoas com deficiência e para idosos com mais de 80 anos altera o Estatuto da Pessoa com Deficiência, o Estatuto da Pessoa Idosa e a Lei de Acessibilidade. E agora será analisada nas comissões de Viação e Transportes e de Constituição e Justiça. Da Rádio Câmara de Brasília, Daniele Lessa.
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3: Saúde.
4: Avança na Câmara projeto aprovado que inclui o tratamento do câncer infantil em conteúdo de cursos de saúde. Acompanhe na reportagem de Luiz Cláudio Canuto.
5: A Comissão de Educação aprovou projeto que inclui a oncologia pediátrica como tema a ser tratado nas disciplinas dos cursos das áreas de saúde. A exigência seria incorporada à Política Nacional de Atenção à Oncologia Pediátrica. O projeto é do deputado Eduardo da Fonte, do PP de Pernambuco. E o texto foi aprovado com mudanças propostas pelo relator, deputado doutor Fernando Máximo, de Rondônia. Máximo explicou que a criação e a alteração do currículo dos cursos são atribuição do Conselho Nacional de Educação. Por isso, em vez de prever uma disciplina, o projeto trata o tema como conteúdo. Para ele, a mudança resolve o impedimento de mudar o currículo ao incluir a matéria como um tema transversal.
6: E nós sabemos que hoje o câncer infantil tem acometido milhões de crianças Brasil afora e tem levado à morte muitas delas, e um dos problemas sérios que nós temos é o diagnóstico tardio. Muitas das vezes, se a gente consegue diagnosticar numa fase mais preliminar o tumor, numa fase mais inicial, a gente acaba conseguindo tratar e curar totalmente a criança. Mas quando esse diagnóstico é feito tardiamente, infelizmente, às vezes tem metástase para outros órgãos, tem mais dificuldade de diagnosticar e de tratar.
5: Pelo texto aprovado, os cursos em funcionamento teriam um prazo de 12 meses a partir da entrada em vigor da lei para adaptar os currículos. A proposta vai ser analisada em caráter conclusivo pela Comissão de Constituição e Justiça. Para virar lei, precisa ser aprovada pela Câmara e pelo Senado. Da Rádio Câmara de Brasília, Luiz Cláudio Canuto.
3: Segurança Pública.
7: Relator conclui a leitura de parecer que une proposta sobre a redução da maioridade penal. A repórter Silvia Munhato acompanhou a reunião da Comissão de Constituição e Justiça da Câmara em que o tema foi discutido.
8: As três propostas de emenda à Constituição que reduzem a maioridade penal no Brasil de 18 para 16 anos avançaram na Comissão de Constituição e Justiça da Câmara. O relator, deputado Coronel Assis, concluiu a leitura do seu relatório favorável à mudança e foram concedidas vistas aos textos. Os pedidos de vistas pelos deputados permitem que as propostas sejam discutidas e votadas após duas sessões do plenário. Os deputados que se opõem à mudança tentaram barrar o avanço por meio de requerimento de retirada de pauta, mas ele foi rejeitado por 42 votos a 7. A deputada Talíria Petrone, do PSOL do Rio de Janeiro, diz que os adolescentes que cumprem medidas socioeducativas representam menos de 2% do total de pessoas cumprindo penas.
9: Quando nós olhamos os indicadores de reincidência no socioeducativo, eles estão em torno de 13%, aqueles que voltam a cometer infrações. Quando nós olhamos para o sistema prisional, que o Supremo já disse que é um estado inconstitucional de coisas, nós vemos que há uma reincidência de quase 50%.
8: Já o deputado Kleber Verde, do Maranhão, defendeu a redução da idade.
10: Até diante de vários crimes praticados no nosso país por adolescentes, infelizmente, delinquentes, que precisam entender que uma vez envolvidos em crime, ele vai

0: pagar por isso. Ele não pode ficar impune.
1: O deputado Coronel Assis disse que as propostas sobre a redução da maioridade penal são admissíveis perante o regramento jurídico atual. Segundo ele, a Convenção da ONU dos Direitos da Criança veda apenas penas cruéis, degradantes, prisão perpétua ou morte para crimes cometidos por menores de 18 anos. Mas ele retirou de uma das propostas dispositivos que concediam às pessoas maiores de 16 anos direitos como de casar e celebrar contratos, além de tornar o voto obrigatório. O relatório se alinha à proposta feita pelo deputado Capitão Alden, do PL da Bahia, que fala em responsabilidade penal para maiores de 16 até 18 anos nas hipóteses de crimes hediondos e outros crimes graves, mas exige uma avaliação individualizada sobre a compreensão do jovem em relação ao crime cometido e assegura a separação entre jovens e adultos durante a execução da pena. Atualmente, jovens maiores de 16 anos que cometem infrações graves cumprem medidas socioeducativas de internação por no máximo 3 anos. Caso as propostas sejam aprovadas na CCJ, elas terão seu mérito analisado por uma comissão especial. Da Rádio Câmara de Brasília, Silvio Minhato.
2: Trabalho.
3: A Comissão de Trabalho da Câmara aprovou o retorno da assistência sindical obrigatória em rescisões de trabalho, alterando a reforma trabalhista. O texto ainda precisa ser avaliado por outras instâncias, como explica a repórter Emanuele Brasil.
4: A Comissão de Trabalho da Câmara dos Deputados aprovou proposta que retoma a obrigatoriedade da assistência sindical para validar a rescisão de contratos de trabalho de empregados com mais de 1 ano de serviço. A medida que altera a consolidação das leis do trabalho reverte uma das principais mudanças da reforma trabalhista de 2017, que havia tornado a homologação facultativa. O texto foi aprovado com mudanças sugeridas pelo relator, deputado Bongás, do PT do Rio Grande do Sul. O parecer restabelece que o instrumento de rescisão ou recibo de quitação só terá validade se firmado com a assistência do sindicato da categoria ou, na ausência deste, de uma autoridade do Ministério do Trabalho e Emprego, sem custos para o trabalhador. Segundo Bongás, a mudança visa corrigir um desequilíbrio na relação entre empregado e empregador no momento do término do contrato.
5: Quando a reforma trabalhista foi votada, eu votei contra, o sindicato foi afastado e o trabalhador ia com o patrão, ou da RH, e aí quando o cálculo era feito, muitas vezes era lesado, roubava o direito do trabalhador. Naquele momento, o sindicato precisaria estar junto. E esse projeto, ele exatamente repõe a presença do sindicato na hora da rescisão. O sindicato tem os seus técnicos e os próprios sindicalistas sabem fazer esse cálculo corretamente para nenhum trabalhador ser lesado. E esta votação que nós fizemos, que eu pude ser o relator na Comissão do Trabalho, repõe este direito para o nosso trabalhador. Nenhum trabalhador pode ser lesado.
4: Entre as medidas, o texto estabelece a intervenção sindical prévia como um procedimento necessário para demissões sem justa causa, sejam elas individuais ou coletivas. A proposta também exige que a extinção do contrato por acordo entre empregado e empregador também seja homologada pelo sindicato ou pelo Ministério do Trabalho. Além disso, o texto determina que a cláusula de arbitragem em contratos de trabalhadores com remuneração superior a 2 vezes o teto do INSS só será válida se tiver assistência sindical. A proposta deverá ser votada agora pela Comissão de Constituição e Justiça e depois pelo plenário. Da Rádio Câmara de Brasília, Emanuele Brasil.
2: Agricultura.
6: Proposta que apoia práticas sustentáveis na agricultura familiar. O repórter José Carlos Oliveira explica as medidas.
7: Duas comissões da Câmara dos Deputados aprovaram um projeto de lei que inclui incentivos a práticas sustentáveis de produção agropecuária na Lei da Agricultura Familiar, que está valendo desde 2006. Se virar em lei, os incentivos de crédito e o apoio às mulheres agricultoras passarão a constar formalmente da Política Nacional da Agricultura Familiar e Empreendimentos Familiares Rurais. Relator na Comissão de Agricultura, o deputado Enderson Pinto do Pará, explica algumas das práticas sustentáveis previstas no texto.
8: Para recuperação de pastos e solos, por exemplo, que é cada vez mais trabalhar práticas sustentáveis que possam garantir o aumento da produtividade e redução aí nos desmatamentos e também recuperar as áreas degradadas para nós é fundamental. O projeto ele traz dois viés. O primeiro, para quem faz esse tipo de prática, ele incentiva ou doação financeira, como também acesso ao crédito com juros mais reduzidos.
7: A proposta também foi aprovada na Comissão de Defesa dos Direitos da Mulher, sobretudo em relação às linhas especiais de crédito rural destinadas às agricultoras, como ressalta Enderson Pinto.
8: Ele traz algo mais diferenciado ainda para as mulheres rurais, ou seja, as mulheres que também vivem do setor agropecuário, terem acesso a um financiamento com juros ainda mais baixos, porque hoje, de forma geral, há sim essa discrepância ainda nessa questão da equidade, nesse tratamento entre os gêneros, e isso é uma preocupação.
7: O projeto de apoio a práticas sustentáveis na agricultura familiar já foi aprovado pelo Senado e depende apenas da aprovação final das comissões de Finanças e Tributação e de Constituição e Justiça da Câmara. Da Rádio Câmara de Brasília, José Carlos Oliveira.
2: Meio Ambiente.
3: Comissão aprova projeto que incentiva a reciclagem e gera desconto nas contas de luz e água. A repórter Júlia Lopes nos conta como vai funcionar.
9: O Brasil produz mais de 77 milhões de toneladas de lixo por ano e cerca de 40% desse total ainda é destinado a lixões em todo o país. Para incentivar a reciclagem e enfrentar esse problema, a Comissão de Desenvolvimento Urbano da Câmara dos Deputados aprovou uma proposta apresentada pela deputada Fernanda Pessoa, do Ceará. O projeto de lei cria o programa Recicla Clash, que prevê a concessão de um tipo de cashback ou crédito financeiro para pessoas que realizarem a reciclagem correta de resíduos sólidos. Esse valor poderá ser convertido em descontos nas contas de energia elétrica e de água. O projeto tem como objetivo reduzir o descarte irregular de materiais recicláveis no meio ambiente, promover a educação ambiental e estimular o consumo consciente. A iniciativa também busca fortalecer a participação de cooperativas e catadores de recicláveis, além de incentivar a economia circular. Segundo dados da Associação Brasileira de Resíduos e Meio Ambiente, do total de lixo produzido no país, cerca de 72 milhões de toneladas são coletadas diretamente nas residências. Para se ter uma dimensão desse volume, ele seria suficiente para cobrir aproximadamente 3.400 campos de futebol. De acordo com o texto do projeto, o funcionamento do programa começa com o cadastro do consumidor em uma plataforma digital vinculada à iniciativa. Nesse momento, a pessoa informa seus dados pessoais e associa as contas de água e de energia elétrica. Em seguida, os resíduos recicláveis devem ser levados aos pontos de coleta credenciados como cooperativas de reciclagem, ecopontos ou estabelecimentos parceiros. Na entrega, o material é pesado e registrado no sistema, gerando uma pontuação proporcional ao volume e ao tipo de resíduo reciclado. Essa pontuação acumulada é então convertida em crédito financeiro, garantindo descontos diretos nas contas de água e de luz. Após a regulamentação pelo governo federal, a gestão do programa ficará sob responsabilidade do Ministério do Meio Ambiente, em parceria com as Agências Nacionais de Energia Elétrica, a ANEEL, e de Águas e Saneamento Básico, a ANA. Para o relator da proposta, deputado Cobalcini, do MDB de Santa Catarina, a medida, que já é adotada em outros países, traz benefícios tanto para a população quanto para o meio ambiente.
10: Será importantíssimo para o Brasil, porque premia, né, quem recicla, vai receber um valor como prêmio, e premia o meio ambiente, porque nós daremos o destino correto para todo o lixo, especialmente o lixo reciclado.
9: O projeto, que busca ampliar a reciclagem correta por meio de descontos nas contas de água e luz, segue agora para análise na Comissão de Minas e Energia. Da Rádio Câmara de Brasília, Júlia Lopes.
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11: Educação.
6: Comissão aprova tratamento diferenciado para estudantes com mandatos em entidades representativas. A repórter Mônica Tati nos conta como serão as regras.
11: Universitário que exerce mandato em entidade estudantil poderá ter tratamento diferenciado na sua instituição de ensino. É o que prevê projeto em análise na Câmara dos Deputados, que estabelece métodos específicos para controle de rendimento e frequência dos estudantes que atuam em entidades representativas como a UNE, as Uniões Estaduais de Estudantes e os DCEs, os Diretórios Centrais dos Estudantes. O relator na Comissão de Educação da Câmara, o deputado Pedro Kizay, do PT de Santa Catarina, destaca a importância de garantir mecanismos que permitam que os estudantes possam conciliar seus estudos com a participação na política. Pedro Kizay explica que o projeto garante que os estudantes que compareçam a eventos oficiais, como assembleias ou congressos, possam recuperar as avaliações e o conteúdo das disciplinas em outro momento.
12: E não seja prejudicado porque está exercendo o direito à cidadania, à organização estudantil e à defesa dos direitos dos estudantes. Isso é muito importante porque reconhece, de um lado, a importância da escola, da educação, da sala de aula, da avaliação, mas ao mesmo tempo legitima e fomenta e apoia a organização estudantil, porque isso produz liderança e cidadania.
11: A proposta que prevê tratamento diferenciado para os universitários que possuem mandato em entidade estudantil ainda vai ser votado pela Comissão de Constituição e Justiça. Se for aprovado sem modificações, pode seguir direto para a sanção do presidente da República. Da Rádio Câmara de Brasília, Mônica Tati.
3: Termina agora o Jornal Câmara dos Deputados, produzido pela Rádio Câmara. O programa teve trabalhos técnicos de Wellington Teles e apresentação de Luciana Vieira e Tércia Guimarães. Boa noite para você.
6: Uma boa noite. Você fica agora com as notícias do Tribunal de Contas da União.
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2: 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Boa noite.

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1: Bom dia, amigos ouvintes da Rádio Central. Como é que é, meu irmão? Como é que você usa o celular na sua vida? Tem gente que não larga o celular para coisa nenhuma. Outros vivem se distraindo. E até os pais, quando vê a criancinha de 1 ano, 2 anos, ali chorando, sem fazer nada, com dificuldade de controlá-lo, então deixam o celular na mão da criança. Pois é, a gente usa demais as mídias sociais do celular, que nós acabamos saindo da realidade da vida. Construímos um outro mundo para nós. Isso se chama viver alienado. Alguém se torna alienado quando deixa o controle de sua vida nas mãos de outrem, perdendo liberdade e desviando-se das coisas essenciais. É por isso que o alienado acaba se sentindo sem rumo, perdido e sem sentido para viver. É muito fácil ser tragado pelo mundo virtual e se esquecer de investir na vida real, mas pouco a pouco isso vai absorvendo a pessoa e destruindo sua capacidade de tomar iniciativas e reagir. O que será dessa juventude que não escreve, que não lê e que vive com o olhar e com os dedinhos nas teclas do celular? O motivo pelo qual as pessoas reagem sem conhecimento daquilo que está fazendo se dá é porque o mundo virtual estimula a imaginação, mas geralmente não supre as necessidades do coração. Tome cuidado. Para não se alienar, é preciso arriscar-se a viver a vida real, por mais comum que ela possa parecer. Digo arriscar-se porque a simplicidade parece ameaçar os planos extraordinários que temos. Só parece, mas não ameaça. Ter uma vida modesta nunca impediu ninguém de chegar à grandeza. Pelo contrário, é no cotidiano que o coração encontra o seu alimento e se revigora para dar conta dos grandes sonhos. Permaneça sempre atento, meu irmão. Não saia tanto da realidade e procure não acreditar em tudo aquilo que você vê e ouve e sente e percebe pelas mídias sociais. Que o Senhor te abençoe, em nome do Pai, do Filho e do Espírito Santo.

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0: tudo bem? Tudo legal? Tá com saudade de vocês. Tá começando mais um Brasil Caminhoneiro, gente. E você, parceiro, já ligou o bruto? Checou o lubrificante? Checou o nível do líquido de arrefecimento? Carga tá bem amarradinha? É? Então simbora nós, gente. Então gruda firme aí no volante do Carga Pesada, porque o Brasil Caminhoneiro, seu programa preferido, ó, já tá no ar.
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0: O evento Conexão Rodovias é o primeiro grande encontro nacional dedicado aos postos de combustíveis localizados em estradas e ao setor de transporte rodoviário. Ele foi realizado em Brasília e reuniu lideranças para debater o futuro dos postos de estrada, segurança e infraestrutura. O tema foi o seguinte: posto forte, estrada viva. E o Francisco Garossi, claro, esteve por lá e vai explicar tudinho que rolou por lá. Garossi, é contigo, meu irmão.
2: O Conexão Rodovias reúne em Brasília as principais lideranças do setor para discutir o futuro dos postos de estradas no Brasil. Mais do que pontos de abastecimento, esses locais se transformaram em infraestruturas completas para atender quem vive no trecho. Quando o caminhoneiro tem um lugar digno para parar, ele descansa melhor, se alimenta melhor, e isso significa que ele volta para o trecho com muito mais segurança. Nós estamos com o Públio, ele que é um dos grandes atuadores desse mercado. Qual que é o grande desafio, Públio, de no Brasil manter uma rede de apoio?
3: Uma rede de apoio para se manter hoje no Brasil, você parte do princípio que o investimento é muito alto. Porque o posto de estrada, o posto de rodovia, para atender bem o nosso caminhoneiro, o nosso cliente, necessita ter banheiros de excelência, necessita ter estacionamento, necessita ter iluminação. Além de tudo, a gente precisa ter segurança. Tudo isso impacta muito em termos financeiros para o posto. Mas a gente não abre mão disso, porque se a gente está disposto a prestar um serviço de excelência, de qualidade, o nosso cliente, nosso caminhoneiro merece. Então, a gente não abre mão disso. Agora, que é desafiante, sim, é desafiante.
2: Nos Estados Unidos, esse modelo já está consolidado há décadas, porque mais de 90% das áreas de estacionamento de caminhões são privadas. Atendem mais de 1 bilhão de pessoas por ano, geram bilhões de dólares em impostos e são responsáveis por grande parte da infraestrutura de apoio ao transporte. Quem vive na estrada sabe que não é só abastecer, pagar e ir embora. Não. O caminhoneiro precisa ter um lugar onde ele possa parar com segurança, onde ele tenha condições de descansar, ter acesso a um banheiro limpo, uma comida decente, muitas das vezes até um lugar para poder lavar roupa. Quem nunca precisou disso?
0: O Rodolfo Risotto é do SOS Estradas. Ele também falou sobre esse assunto.
4: Para você ter uma boa estrutura, como em qualquer atividade, você precisa de recurso. Então, o caminhoneiro, se ele é empregado, ele tem que ter uma diária decente. Não pode ter uma mistura do frete com diária. Frete é um serviço, diária é outra coisa, assim como o pedágio. Então, infelizmente, o que há é um jogo que hoje se faz de colocar o caminhoneiro contra o dono do posto de rodovia, que é feito por maus embarcadores, por maus transportadores. Aliás, basta os caminhoneiros verem as condições onde eles vão carregar e descarregar para eles verem que a estrutura que se oferece é péssima. Por outro lado, existe o uso político. Hoje, representantes do governo, por exemplo, dizem que estão oferecendo os PPDs. Não existe PPD em nenhuma rodovia que não tenha pedágio.
2: O que a gente está vendo vai muito além do combustível. Na realidade, é um setor que se organiza para perceber a necessidade de quem está na estrada. E esse setor entende que o caminhoneiro é muito mais do que um cliente. Na realidade, o profissional do volante é o centro da operação.
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0: Turma, o transporte de cargas indivisíveis é complexo e exige alguns cuidados especiais. Já imaginou ser contratado para realizar esse transporte e não ser capaz de executá-lo? Bom, isso certamente prejudicaria a sua rentabilidade e a sua reputação no mercado. Por isso, buscar conhecimentos é o primeiro passo. A carga indivisível, como o nome sugere, não pode ser dividida. São peças unitárias que costumam ser grandes, pesadas e que exigem um cuidado maior durante o transporte. O Inácio é estradeiro de Jaraguá do Sul, na Santa e Bela Catarina, e ele puxa grandes transformadores. Ô Inácio, conta pra gente, rapaz, transportar esse tipo de carga exige um preparo especial?
5: O que manda muito mesmo é a experiência de trabalho, né? Não sei que fazer um curso aí não existe, mas é o tempo, a experiência que o cara vai levando, cada carga vai aprendendo cada vez mais, né?
0: O estradeiro Lourenço, também de Jaraguá do Sul, em Santa Catarina, puxa cargas indivisíveis. Ô, Lourenço, quando você tá no trecho, o pessoal fica buzinando atrás de você por andar devagar?
6: A gente tem que cuidar deles, porque eles não têm paciência. Igual, talvez a gente, quando tá na estrada, não teria paciência de andar. Porque a nossa limite de velocidade é pré-determinada pela licença. Nós saímos aí com carga tipo essa que nós vamos transportar agora, nós saímos com um limite de 40 quilômetros horário. Nós tem que andar no limite que manda a licença que vem para nós.
0: E um lembrete, o SESI Senat oferece essa capacitação de transporte de cargas indivisíveis para profissionais do volante. E o curso é gratuito para aqueles que estão com o cadastro em dia nas unidades operacionais.
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0: Vamos de música. Simone Mendes.

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4: Ô parceiro, vou fazer um teste com você. Saber se a tua memória tá boa. Ah, vamos ver. Quero saber quem tá aí, ó, ouvindo a gente, que se lembra das rodas raiadas. Ih, bastante gente. Bacana. Ah, mas é uma turma que acaba lembrando ainda mais do trabalhão que elas davam na hora que furavam o pneu, viu? Vixe Maria. Olha, eu fiz uma matéria especial sobre as famosas rodas raiadas. Roda aí, Paulinho.
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1: Rodas raiadas marcaram presença tanto nas ruas como nas estradas. E como elas deixavam caminhões e ônibus qualificados, hein? Mas sua função não era apenas estética, e sim funcional. E como as estradas eram ruins, hein? E com as dificuldades financeiras que o Brasil passou a partir do final da década de 1970, as coisas ficaram ainda piores. Sem manutenção, buracos e mais buracos. Uma lenta e progressiva degradação da malha rodoviária. E para aguentar esse tranco todo, só mesmo as raidonas suportavam um grande peso. E era uma solução interessante para o resfriamento dos conjuntos. Sem falar que eram fáceis de serem produzidas, mas exigem atenção e alguns cuidados.
4: E o borracheiro Richardson Lopes fala da dificuldade de trocar o pneu com roda raiada. Vamos ouvi-lo.
5: Para trocar o pneu assim com roda raiada, não pode ser no barro.
1: Tá.
5: Tem que ser no lugar plano, porque depende do nível, você não pode trocar. É diferente, entendeu? Pelo peso, é o arroia tem castanha, tem que ter cuidado com a castanha.
1: Uhum.
5: É, macaco, você tem que ter cuidado para macaquear ele.
1: Certo.
5: Já o cavalo, não. O cavalo você macaqueia mais fácil.
1: Entendi.
5: E levanta ele mais fácil.
1: Legal.
5: É totalmente diferente.
1: Antigos profissionais do dia a dia do setor de transportes diziam que as rodas raiadas apresentavam rupturas na junção do meio, o que dificultava a manutenção e representava uma preocupação a mais em relação à segurança.
4: Outro borracheiro que falou sobre as rodas raiadas foi o José Carlos Ribeiro. Vamos ouvi-lo.
6: Nesse tipo de roda você tem que avaliar bem, você tem que dar uma olhada se a saia está bem fixa, se o facão está bem fixo, se a roda não tem trinca. Requer muita atenção porque pode estar solto, não está tão seguro. Quando você soltar as castanhas, ele pode vir a explodir e machucar a gente.
1: Enquanto a câmara é colada, o Zé Carlos tem o cuidado de retirar o excesso de ferrugem do aro. Se aqueles anéis, você vê que eles já estão corroídos, você já vê que aquela beirada ali já não oferece mais aquele atrito, aquela segurança. Você sempre recomenda o pessoal trocar, você normalmente faz, aí, ah, vamos tocar um pouquinho mais pra frente. Como é que você faz no teu dia a dia na hora de orientar aí os teus clientes, Zé?
6: Não, eu não monto, já falo pra trocar, porque é o risco que eu vou estar correndo, é eu que vou estar à frente, lá eu posso me machucar.
1: Aos poucos as raidonas vão desaparecer, sumir do mercado. Em tempos de praticidade e de inovações, são os aros de alumínio mais leves e resistentes que vão ocupando seu espaço.
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4: E vamos de música.
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4: Guilherme Santiago. E...

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1: É bem provável que você já tenha passado por isso. Após abastecer o caminhão, o motor começa a falhar, perder potência, além de elevar o consumo. Fala aí, estradeiro!
2: Já senti bastante minhas perca de força no caminhão, redução na velocidade, pouco desenvolvimento na subida.
3: Alguns que fazem essa mistura aí podem usar detergente, ele pode usar solvente no diesel, já aconteceu comigo.
4: Já, mas a novidade é essa mesmo, é mais barato, problema mais tarde. Mas os companheiros de estrada, a gente vê que tem muitos problemas.
1: E nessa prática criminosa, turma, mistura de tudo. Tem querosene, tem óleo de soja, óleo lubrificante queimado, solventes de todos os tipos, diesel marítimo com pó colorau, água com corante vermelho, etanol, a lista é grande, viu? Jairo é engenheiro mecânico. Já trabalhou no desenvolvimento de motores no Brasil e também na Suécia. Hoje é mestre numa das mais conceituadas universidades de engenharia do Brasil.
5: O professor Jairo tem uma bela de uma trajetória, viu? Olha, já viajou por esse Brasil a bordo de um 11-11, um 11-13, não foi?
6: 11-13, trucado.
5: Eita, nós! E foi de São Paulo até onde?
6: Até Natal.
5: Levando o que no lombo do cargueiro?
6: Algodão.
5: E turma, olha, independente do tipo de caminhão que você tá rodando, que é de tô no Euro 0, tô no Euro 1, tô no Euro 2, e daqui a pouquinho eu tenho certeza que você também vai estar montado num caminhão Euro 6, é sempre muito importante, né, professor? Tá preocupado com a qualidade do combustível que tá colocando. Porque por mais bruto, rústico e sistemático que o motor possa parecer que é, tem muita peça sensível, milimétrica, que qualquer coisinha pode dar um baita prejuízo, não é verdade?
6: É verdade, todo cuidado é pouco.
5: Agora, o motorista na tocada, dirigindo o caminhão, ele consegue perceber, né, que sinais que o motor acaba indicando para ele, mostrando para ele, rapaz, não tô bem, botaram alguma coisa aqui que no óleo diesel de qualidade, né? Quais são os sinais, os sintomas que o motor apresenta para esse motorista, professor?
6: Bom, o motor, ele tem vários parâmetros de programação para o funcionamento eficiente. Então, um dos primeiros sinais que o motorista pode perceber é o código de falha ali no painel de instrumentos. E existe uma série de outras consequências posteriores, como, por exemplo, entupimento de filtros, comprometimento do sistema de injeção, os injetores, e até, dependendo do tipo de adição, do elemento que foi adicionado no combustível, pode trazer prejuízo ao catalisador.
2: Eu procuro o posto de melhor conhecimento, que eu já conheço o combustível dele, e procuro abastecer mais nesse posto aí. Eu sempre peço na nota fiscal, gostaria que a mangueira fosse transparente, que a gente tenha uma boa visão sobre o abastecimento. Porque se tiver uma entrada de ar junto com combustível, ela está contando com um abastecimento também, né?
1: Antes de abastecer, peça para o frentista fazer o teste.
7: Faz uma parceria com os mesmos postos, né? E aí eles mandam, às vezes, laudo, alguma coisa assim, né, para o nosso encarregado. E a gente mantém sempre os abastecimentos nos mesmos lugares.
1: A tecnologia é uma excelente ferramenta de defesa dos seus direitos, viu? Então, antes de abastecer, pesquise a fama do posto e veja se a turma está satisfeita. Afinal, você não cuida tão bem do seu cargueiro para que um pequeno deslize acabe pondo tudo a perder, certo?
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1: E vamos de música!

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4: Fazer reparos no sistema elétrico do pesado com precisão, com qualidade, exige duas coisas. Primeiro, experiência profissional. E depois, de um mapa com o circuito elétrico que será avaliado para instalar um novo equipamento ou um acessório sempre em mãos. Isso para evitar que algum equipamento de rastreamento, de segurança, monitoramento, por exemplo, seja desligado na hora que você vai lá à noite e mexe na chave e corta a corrente. O Marcelo Israel Lima, instrutor técnico, explica.
5: O corta-corrente, ele é indicado para equipamentos que sejam assim considerados como acessórios, né? Uma geladeira, uma lanterna, enfim. Agora, para equipamentos com mais assim, por questão de segurança, como rastreador, já não é recomendado.
4: O mesmo tacógrafo aí também, né? Que precisa estar funcionando direto ali, né?
5: Exatamente, porque como são equipamentos ligados à segurança e à legislação, como o caso do tacógrafo, realmente não é assim aconselhável tá ligando e desligando esse equipamento com muita frequência.
4: Uhum. O ideal seria mesmo fazer uma ligação desses equipamentos à parte, então, né?
5: Exatamente.
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1: E a gente bate seta pra direita, hora de ancorar o cargueiro. Pra você, ó, canhota liberada pra seguir viagem. Boa viagem, turma, boa viagem. 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Muito obrigado pela companhia, obrigado pela parceria, mas amanhã eu e toda a minha comitiva estaremos de volta. Grande abraço, turma, fique com Deus.

0: A fé valoriza as nossas ações. Tudo que é feito com fé tem um mérito grande na vida da gente. Deus não olha o que fazer. Quantia para Deus não interessa, ele é infinito. O bastante para Deus não interessa, ele é infinito. Tudo que vem de fora não acrescenta e nem tira nada de Deus. Então, o que valoriza as nossas ações não são as grandes horas que fizemos, as grandes obras, mas como fizemos com fé.
1: E do Espírito Santo. Amém. Continue com o Zedão.
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1: Olá, gente boa, gente querida, bom dia.
2: Bom dia, Rádio Central.
1: Bom dia, meu senhor, minha senhora, meu amigo, minha amiga, muito bom dia. Agora são 5:59. Bom dia pra você de Campinas, pra você de toda a região metropolitana, pra você do Brasil, do mundo inteiro ligado na Central. Bom dia, meu povo. É terça-feira, dia 2 de junho, e nós vamos juntos, minha gente, ao vivo e a cores aqui pela Central, a mais querida do Brasil.
3: Brasil!
1: Vamos juntos, minha gente, até pertinho das 7 da manhã, recebendo aquela energia positiva e recebendo, ó, muitas bênçãos do bom Jesus. Meu amigo, minha amiga do rádio, aqui, ó, aqui na fazenda, aqui não tem lugar pra tristeza não, viu? Já vou falando, hein?
4: Não.
1: Aqui não tem lugar pra solidão. Show solidão, show tristeza, aqui é só alegria, meu povo. Olha a hora, gente, 6:00. E você quer começar essa terça-feira de bem com a vida? Vem comigo, eu vou abrir a porteira da fazenda para você entrar. Pode entrar, viu? Fica à vontade. Sabe por quê? A fazenda é sua!
5: Vamos ver fazer.
1: Olha a hora, gente, já mudou. 6:01. No finalzinho do nosso programa, nós vamos formar a grande corrente de preces do rádio. É, eu vou rezar por você, você vai rezar por mim, e Jesus vai abençoar todo mundo. Então, meu amigo, minha amiga, ó, corre lá, prepara um copo com água aí para ser abençoado. É, prepara aí, ó. Eu vou preparar meu copo com água aqui também, ó. Pai, enche o copo.
6: Beleza.
1: Ei, que beleza. Olha a hora, 6:02. E tá na hora, hein? Aumenta o som aí do seu rádio, meu amigo. Aumenta o som do seu rádio, minha amiga. E avisa todo mundo que o Amanhecer na Fazenda, aqui na Central, começou.

0: da gente, olha, são 6:06, 6:06, é nessa alegria que a gente começa o nosso dia aqui na Central, ó. É, e nós vamos dar um bom dia pros animais da fazenda. Oh. Ei, vamos acordar a bicharada, vamos lá.
1: Beleza.
0: Chicão, bom dia, Chicão. O Chicão tá com o bico gelado, viu? Bom dia, Chicão. Ô Duque, bom dia, Ducão. Ei, Ducão, bom dia. Ó o torresmo. 6:06, viu?
2: Que delícia.
0: É, pega um limãozinho e passa em cima assim. Meu Deus do céu. O Faísca, bom dia, Faísca. Bom, gente, ó o Faísca passando aqui, ó, ó. Quem quer carona? Bom dia, bom dia, bom dia. Tufão, bom dia, Tufão. Cumprimenta o povo aí, Tufão. Gente, ó, 6:07, 6:07, tá na hora do leite, viu? Ô Mimosinha, bom dia, Mimosinha. Ó quem acordou aí, ó. Ô bebezinho, hoje você vai com uma toquinha pra escola, viu? Tá muito frio, viu? A avó já fez a lancheira, ô, coisa boa, viu? Ó, ô seu Juca, corre lá, vamos tirar leitinho da Mimosa, seu Juca, vamos lá! Isso, a mamadeira, ó, com Nescau!
2: Que delícia!
0: 6:08, gente, 6:08! Ô Totó, bom dia, Totó! Tá com frio, né? Tá com o narizão gelado, hein? Vamos fazer o seguinte, vamos dar café pro Totó, vamos dar café pra ele, ó, porque eu vi a ração aqui, tem ração, ó, ele tá com frio. Calma, Totó, calma, precisa tremer de frio desse jeito. Calma, fica tranquilo, calma, dá o pé, dá o pé, dá pé. Pronto, ó, ó. Abre o bocão, Totó, abre o bocão. Nossa, que tamanho de língua. Olha só que linguão. Pronto, ó, glute, glute, glute, glute. Isso. Pronto, pronto, vamos lá, Totó. Bom dia, Totó. Aí, ó, ô cafezinho milagroso. 6:09, gente. Ô Pipoquinha, bom dia. Bom, gente, vamos dar bom dia pro Juvencio. Juvencio.

0: Bom dia, Juvêncio. Juvêncio vai em homenagem hoje aos juízes do jogo de ontem da Ponte, viu? Em homenagem a vocês, viu? 6 e 9, 6 e 9.
1: Que brincadeira,
0: é demais, viu? É demais. Vamos dar bom dia pro papagaio. Ô papagaio, bom dia.
2: Bom dia.
0: Bom dia.
2: Bom dia.
0: Vem cá, dá o pé louro.
2: Bom dia.
0: Bom dia. Mas bom dia mesmo.
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0: Sabe que horas são, gente? São 6:10 e começou aqui o arrasta-pé aqui na fazenda. Olha que beleza.
4: Beleza.
0: Coisa boa, vem pra cá, ó, chama todo mundo aí, ó, pra cá, aqui na fazenda, aqui no nosso arraial, meu povo. E eu quero dar bom dia pra ele, o comandante aqui da Rádio Central, ele, meu amigão André Pereira. André Pereira, bom dia.
5: Bom dia.
0: Deus te abençoe, amigão, bom trabalho pra você.
1: Obrigado.
0: É isso aí, gente, ó, 6:11, 6:11. E ó, a partir de agora você pode participar do nosso programa Amanhecer na Fazenda. A gente tá ao vivo aqui na Rádio Central, ao vivo a cores e com cobertores também, viu? Que frio, gente, que beleza. E ó, você manda a sua mensagem pra cá e deixa o seu nome para oração, o nome da sua família na prece de hoje, viu? Daqui a pouquinho nós vamos formar a grande corrente de preces do rádio. Então, ó, anota aí o zap da Central, porque o zap da Central, você sabe, né? É o zap mais legal e mais abençoado do Brasil!
4: Brasil!
0: Anota aí o zap da Central.
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0: Ó, manda sua mensagem pra cá, deixa o seu nome e o nome da sua família na prece dessa manhã, viu? No finalzinho do programa nós vamos rezar. Eu acredito muito no poder da oração e eu tenho certeza que Deus vai mandar a sua bênção, a sua graça sobre cada um de nós. Nossa Senhora, nossa Mãe querida do céu, intercedendo por todos nós nesse dia, viu? Então manda a sua mensagem pra cá. E ó, hoje eu quero saber que passarinho é esse que apareceu aqui na fazenda. Ó, escuta aí, ó, escuta, ó. Ó. Ó. E aí, hein? Eu quero ver mesmo se tem gente que sabe essas coisas, viu? Que tem gente que fala assim, ah, eu sei tudo da roça, conheço o passarinho.
7: Será?
0: Será que conhece mesmo? Eu duvido. Eu duvido. Ó, escuta aí, ó. Que passarinho será que é esse, hein? Ó. Olha só. Mas é bonito esse passarinho, viu?
1: Ó. Quem é o cantor?
0: Passarinho bonito. Ó, escuta, escuta, escuta. Aqui na fazenda tem muito desse, viu? Já vou falando você. Ó. Que passarinho é esse aí, ó? O zap da Central é o 19 7148 3497. Vou repetir, ó. Ô vô, anota aí, ó, anota aí. 19 7148 3497. Esse é o zap da Central, você vai participando, deixando o seu nome, o nome da família na oração e tenta acertar que passarinho que é esse aí. E eu já vou avisando, hein? Eu tô achando que eu vou ganhar hoje, viu, André? Hoje eu vou ganhar, não sei não. Eu vou esperar um pouquinho pra falar, vou esperar um pouco pra ver. Mas eu acho que hoje eu vou ganhar, hein? Vamos lá. 19 9 7 1 4 8 3 4 9 7 é o zap da central.
5: Mande áudio, mande áudio.
0: Por que, vó? Por quê?
5: Não manda escrevendo não,
0: por
5: que não
0: quer ler
5: não.
0: Ah, entendeu.
5: Mande áudio.
0: Gente, 6h14, vem chegando o milionário José Rico cantando pra gente moda boa. Vamos ouvir? Gangorra aqui na central, gente. Bom dia, mas bom dia mesmo.

0: Agora são 6:18, 6:18, gente. Nós vamos acordar o soneca.
1: Sim.
0: Tá na hora de acordar isso, é um preguiçoso, olha.
1: Ai,
0: nós estamos vivendo esse tempo gostoso da quermesse, ó. Ó que gostoso, ó. E você quer ver como é que tá o soneca? Você quer ver? Abre a porta do quarto do soneca aí, André. Abre a porta. Olha lá. Aí, ó. É, rapaz. Ó, 6:19. Aí, ó.
1: Ai, meu Deus.
0: Vamos mandar embora essa preguiça, meu povo.
2: Brincadeira,

0: apertando soneca, eu sei, esse tempinho não é fácil não, viu? Mas ó, você vai perder o trem, viu? O trem tá passando aí, ó. Depois não adianta reclamar, hein?
1: Sai preguiça, vai descansar.
0: Acordar de mal com a vida, acorda nervoso. André, pega o balde aí, pega o balde aí, ó. André, joga água nele. Levanta, rapaz, levanta. Não adianta ficar de mau humor não, hein? Vamos levantar. Preguiça, vai embora. São 6h21, 6h21. Sai preguiça, vai embora, vai embora, vai embora. Ó, gente, ó, os termômetros em Campinas marcando 14 graus nesta manhã de terça-feira, hein? Tá frio, gente, ó. Vamos à previsão do tempo para hoje? Tô com o site Climatempo aberto aqui. Segundo o Climatempo, durante a madrugada, nós tivemos a mínima de 11, gente, a mínima de 11. E a máxima prevista para hoje de 22 graus. Mínima de 11, máxima de 22 graus. Dia de sol com nevoeiro ao amanhecer. As nuvens aumentam no decorrer da tarde e nós estamos na fase da lua cheia. É, ó, cuidado com o lobisomem aí, hein? Eita, nós! E ó, você pode ter um dia abençoado, pode não, vai ter um dia abençoado e as coisas vão ficar melhor ainda você mandando o seu zap pra cá. Tô esperando, hein? É, deixa o seu nome pra oração, o nome da sua família na prece de hoje e eu quero saber que passarinho é esse que apareceu aqui na fazenda, ó, ó, ó. Ó. Eu duvido que alguém vai acertar.
2: Será?
0: Ah, eu não acredito não, viu? Ó. Que passarinho é esse aí, ó? Você vai se divertindo com a gente, você que já tá no serviço, você que já tá na lida, você que tá acordando agora, você que tá aí, ó, no carro, no ônibus, no caminhão. Você vai mandando sua mensagem pra cá, de áudio ou de texto, tá bom? Deixa o nome pra oração e tenta acertar que passarinho é esse, ó. Escuta, escuta, menino! Escuta, menina! Dezenove, nove, sete, um, quatro, oito, três, quatro, nove, sete. É o zap da central. Vamos às participações, o povão mandando mensagem pra cá. Que coisa boa, hein?
3: Obrigado!
0: Meus amigos e minhas amigas de todas as manhãs, alô, bom dia!
4: Bom dia, Padre Rodrigo, bom dia, André, Vinícius, Tia Mineira e família. Bom dia, Lolita, todos ouvintes. Quero pedir oração pra família Oliveira, Gonçalves, Giate, pra Evelyn da Silva Gonçalves, Isabela Victoria, Roselaine Gonçalves e para todos os ouvintes, Padre Rodrigo, que precisam de oração, e desejar ao senhor, André e família central uma ótima terça-feira, que seja muito abençoada para todos nós, né?
0: Amém, amém.
4: A sua bênção fica com Deus.
0: Minha amiga, que Deus abençoe toda a família, viu? Gente, 6h24, eu quero colocar na oração de hoje a Luzia e toda a sua família. Estamos rezando, viu? Alô, bom dia!
5: Bom dia, Padre Rodrigo.
0: Bom dia.
5: Vindo aqui seu programa.
0: Oh, que coisa boa.
5: Eu já teria uma banada, que eu tenho que passar pelo médico. Estou vindo seu programa aqui, Padre Rodrigo.
0: Ah, tá
5: bom. Oração para todos vocês de central, Padre Rodrigo.
0: Tá bom.
5: Coloca o nome do meu esposo na oração. Do bom Jesus dos Milagres. Para que traga bastante bênção para ele. Né? Para o Roberto da Silva.
0: Ó, oh, o Chicão.
5: Ai, tá adoro
0: cantando,
5: demais
0: hein?
5: Seu programa, Padre Rodrigo. Ó, amanhecer na fazenda.
0: É isso aí.
5: Pensando pra todos vocês aí, Padre Rodrigo. Deus abençoe a todos, fica com Deus.
0: A nós todos, minha amiga, ó, que Deus abençoe seu esposo, toda a sua família aí, viu? Obrigado pelo carinho da audiência. Gente, 6:25, eu quero colocar na oração de hoje meu amigão, seu Carlos e a dona Gina, ouvindo a gente lá no Jardim Roseira. Obrigado pelo carinho da audiência, meu amigão, Deus abençoe. Alô, bom dia.
2: Bom dia, padre Rodrigo. Ô, seu padre. Passarinho tá na fazenda hoje, tá meio difícil, mas vou chutar.
0: Chuta,
2: aí,
0: chuta.
2: Ele não é o Curiango.
0: Curiango.
2: Viu, seu padre?
0: Oi.
2: Vou tocar uma música hoje pros meus amigos. Do Duque Dalvan Raspo Nazareia.
0: Nazareias.
2: Eu ofereço para Maria Loreto, Zé Foguista, Serginho da Lenha, para Lúcia, para todos os ouvintes da Rádio Central.
0: Meu amigão, tá anotado aqui, viu? Que Deus abençoe toda a família. Gente, ó, 6:26, eu quero colocar na oração de hoje também o meu amigão Kleber e toda a família Juste lá do Parque Tropical. Ele tá dizendo, padre, o passarinho de hoje eu não sei qual é não, viu? Que Deus abençoe. Alô, bom dia.
3: Bom dia, padre, sua bênção. Que Deus abençoe. Hortolândia, Diamanda 1.
0: Oi, amigão.
3: Padre, eu gostaria que o senhor colocasse o nome de todos os meus familiares em oração, de todos vocês da Rádio Central, o nosso amigo do som aí, todos os ouvintes que tá com o radinho ligado. Aqui é a dona Maria José, dona Inês, Juvenal, seu Leonardo, enfim, todos os amigos meus aqui de Hortolândia, Campinas e região. E dá-lhe ponte, né, padre? Apesar de um patinho ontem, mas tá bom, né? Não teve violência, não teve nada, tá bom demais. Né? O resto a gente resolve com paz, alegria e muita oração. Para esses jogadores é para essa diretoria aí, comissa. Fica com Deus, padre. Seu programa é um sucesso.
0: Ô, beleza.
3: Se passa, eu vou deixar para meus amigos inteligentes acertar, padre. Fica com Deus.
0: Deus abençoe, meu amigão. Macaquinha, dá bom dia pro seu amigão aí, macaquinha. Vamos, macaquinha, vamos! 6:27, gente, ó, eu quero colocar na oração de hoje a minha amiga, a Ana Célia Matos, que tá ouvindo a gente lá em Feira de Santana, na Bahia. Que Deus abençoe, viu, Ana Célia, a toda a sua família, obrigado pelo carinho da audiência, aquele abraço pra você. Alô, bom dia.
6: Bom dia, padre.
0: Bom dia.
6: Tia Benedito Adriano de Indaiatuba.
0: Oi, amigão.
6: Queria pedir uma benção pra minha família, Adriano.
0: Claro.
6: E, padre, hoje acho que o senhor pode ser que tá com o senhor ganha, mas eu vou arriscar.
0: Vai.
6: Eu acho que é uma cegonha.
0: Se não.
6: Se for,
0: não.
6: Vai perder de novo. Agora o São Paulo vai trocar de esporte, padre. Não vai mais jogar futebol. Agora só vai praticar remo. Entendeu, pai?
0: Entendi.
6: Deixa a padre ficar com Deus.
0: Puxa
6: até
0: vida, viu?
6: Amanhã, se Deus quiser. Uma ótima terça-feira para todos aí.
0: Ô, meu amigão, que Deus abençoe, viu? Que Deus abençoe toda a sua família. Ai, meu Deus do céu. 6:28, alô, bom dia.
7: Padre. Bom dia, padre.
0: Bom dia.
7: A benção. Que é o Celso que está falando, tudo bom?
0: Oi, Celso, tudo bom?
7: Padre, ouvindo essa ave hoje aí da fazenda, padre.
0: É
7: um galo da serra.
0: Não.
7: Padre, desejar a todos.
0: Eu vou ganhar, hein?
7: Que nem fala, um ótimo frio aí, né?
0: Você viu, menino?
7: Tá ótimo esse frio, beleza pura.
0: Que beleza.
7: Muita paz, muita alegria pra todos aí e pra todo mundo, padre. Um bom dia e a benção, padre.
0: Meu amigão, que Deus abençoe toda a família, eu vou ganhar, hein? Eu acho que eu vou ganhar hoje, hein? Não sei não. Alô, bom dia.
8: Bom dia, Pai Rodrigo.
0: Bom dia. Fala, Bahia.
8: Uma ótima terça-feira pra todos nós. Bicho aí, Padre Rodrigo, deve ser o Curiango, hein?
0: Curiango?
8: E o Duque, Padre Rodrigo, como é que tá ele, hein?
0: O Duque tá demais,
8: tá,
0: né?
8: Tá com frio? Tá sossegado, né? O Duque tá sossegado.
0: Tá tranquilão. Tá bom, meu amigão. Ó, oh, que Deus te abençoe, Deus abençoe a família. Ô, Duque, dá bom dia pro seu amigão aí, Duque, dá bom dia pra ele. Ó, oh, que passarinho que é esse, ó. Ó, eu vou ganhar, viu? Tô avisando. Tô percebendo que hoje vai ser o dia, hein? Ó, escuta aí, ó. Diz 19 9 7 1 4 8 3 4 9 7 é o zap da central. Vamos a mais uma participação. É o povão vindo comigo nessa manhã de terça-feira. Alô, bom dia.
9: Bom dia, padre Rodrigo Oliveira. Aqui é o Sérgio do Parrozinho. Padre, eu passei, bota o meu nome na oração, padre, de toda a minha família, padre.
0: Opa.
9: E de todos os ouvintes que estão ouvindo a Rádio Central. Deus abençoe nós todos essa terça-feira com muita paz, muita luz e saúde para todos nós. Sua bênção, Pai.
0: Para todos nós, que Deus abençoe, meu amigão, toda a sua família, viu? Gente, 6:30, o tempo não para. 6:30. Alô, bom dia.
10: Bom dia, padre. Bom dia, André. Bom dia, família Central. De Nótima da Silva, o Pai que Piranga Sumaré, preparando para ir trabalha na portaria do Chapadão. Beijo a todos da família Central. Família Simão, família Alço, família Rodrigo, família Silva, família Santos e todos da família Central. Beijo no coração a todos.
0: Que Deus abençoe, meu amigão, e toda a sua família, ó, para todos os porteiros do Brasil. Meus amigos, que Deus abençoe, aquele abraço para vocês. Gente, já são 6:30. Alô, bom dia.
11: Bom dia, padre Rodrigo Oliveira.
0: Bom dia,
11: André e companhia. Aqui quem fala é Gildásio Batista. Ofereço o programa a todos os ouvintes.
0: Fala,
11: a família Batista. E peço que coloque o nome de toda a família em oração. E peço uma música, se for possível. Chitãozinho Chororó, Fio de Cabelo, se for possível.
0: Bom dia
11: pra todos, tá bom?
0: Ô, meu amigão, ó, que Deus abençoe, viu? Deus abençoe toda a sua família. Obrigado pelo carinho da audiência, tá bom? São 6:31, gente. 6:31, alô, bom dia.
12: Oi, padre Rodrigo.
0: Oi.
12: A sua bênção, padre Rodrigo.
0: Deus abençoe.
12: Que é Elza de Paulínia.
0: Oi, Elza.
12: Tudo bem?
0: Tudo bom.
12: Padre Rodrigo, peço oração pra família Souza, família Neto, família Opa. França, família Bertani, família Oliveira.
0: Tá.
12: Especialmente para mim, padre Rodrigo, que eu não ando muito bem.
0: Ah.
12: Padre Rodrigo.
0: Oi.
12: E o Palmeiras, que legal, hein?
0: Ó, oh, Elza.
12: Tá aí bom, hein?
0: Ô, vovó Elza. Você não faz isso comigo, Elza.
12: O Palmeiras tá. Tá por dentro, hein? Tchau, padre Rodrigo. Um Deus, um abraço. Ah, peço oração também pro meu amigo João Tonche.
0: Tá bom.
12: Tchau, tchau. Um abraço.
0: Deus abençoe. Ô, vovó. Ô, vovó Elza, você não faz isso comigo, viu, vovó? Puxa vida, viu? Eu não tenho paz nessa vida. Ô, Duque, dá bom dia pra vovó Elza aí, vai. Dá bom dia pra ela aí, vai, vai, vai. Eu não tenho sossego, gente. Acabou o sossego da gente, viu? 6:33, vai pra lá, Duque. Vai pra lá, vai pra lá. Ó, eu quero saber que passarinho é esse, ó. Ninguém acertou até agora. Eu vou ganhar, viu? Agora tô mais confiante, viu, André?
13: Será?
0: Tô mais confiante, viu? Ó, escuta aí, ó, escuta. O zap da central é o 19 97148 3497, é o zap da central. Ó, vamos ouvir música boa. Vem chegando aí Barreirito pra cantar pra gente. Andorinha Mensageira. É música boa que você só ouve aqui.

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1: Agora são 6:36, 6:36. Olha, gente, hoje, terça-feira, dia 2, hoje é dia de missa, e missa muito especial que nós vamos ter na nossa paróquia Bom Jesus, ali no Jardim Santa Lúcia. E amanhã, quarta-feira, dia 3, nós também teremos as missas na paróquia Bom Jesus, aqui no centro da cidade. Olha, em todas as missas, nós estaremos dedicando uma oração muito forte, uma oração poderosa de cura, de libertação espiritual, de quebra de maldições, uma oração forte pelas famílias. E eu quero dizer a você, meu amigo, minha amiga, o inimigo, ele faz de tudo para destruir a nossa família. Se tem uma coisa que o inimigo não quer, é que você tenha paz e seja feliz na sua casa, com a sua família. Se você está sofrendo no lar, no seu casamento, mãe, pai que está ouvindo o padre agora, que está sofrendo por conta dos seus filhos, quantos pais, né? Quantas mães que estão sofrendo por conta de filhos. Você que está sofrendo na sua casa, no seu lar, meu amigo, minha amiga, não aceite mais viver assim. E eu quero lhe dizer, existe uma saída, tem uma solução para isso. Venha participar das missas. Hoje, as missas na paróquia Bom Jesus, ali no Jardim Santa Lúcia. E amanhã, as missas da paróquia Bom Jesus, no centro aqui de Campinas. Em todas as missas, orações fortes para a libertação das famílias. São 6:38 agora, nós vamos ouvir o testemunho de uma pessoa que foi abençoada na casa de Deus, na paróquia Bom Jesus. Ouça com atenção.
2: Qual a graça que a senhora recebeu?
3: Olha, padre, eu ouvi o anúncio pela rádio, resolvi procurar, né? Sim. Primeira vez estava fechada, insisti, vim de novo, fazia 5 anos, que a minha filha não falava com o pai dela.
2: Poxa vida.
3: Hoje, graças a Deus, até se juntar na minha casa, junto, todo mundo junto.
2: Que maravilha.
3: Aconteceu. E 3 filhos meus estavam desempregados, então todos trabalhando, graças a Deus.
2: Louvado seja Deus. O Bom Jesus, depois que a senhora começou a vir na igreja,
3: minha vida melhorou 100%.
2: Ele 200%. Tem transformado a sua vida, a
3: graças
2: sua família.
3: Graças a Deus. A sua perco nenhum quarta-feira.
2: E a sua lágrima de tristeza ou alegria?
3: Alegria, graças
2: Amém,
3: a Deus.
2: Jesus. Chorar de alegria é bom, né?
3: Muito bom. Não vejo a hora que dá quarta-feira, mas eu vi.
2: Amém. Qual o nome da senhora?
3: Dilma Fernandes.
2: Muito bem. Vamos aplaudir mais uma vez o Bom Jesus.
1: Gente, é tanta coisa boa, viu? É tanta coisa boa que tem acontecido, meu Deus do céu. As famílias sendo abençoadas, é? Graças a Deus. Vamos ouvir mais um testemunho? E você já vai preparando aí o papel, a caneta, para você anotar os horários das missas e também os endereços da paróquia Bom Jesus aqui em Campinas, tá bom? Vamos ouvir mais uma pessoa contando a graça recebida.
2: Qual a graça que a senhora recebeu do Bom Jesus?
4: A graça é que a minha filha fazia cinco anos que eu não via ela, que ela mora no estado do Paraná. Aí, eu, no projeto de vida, eu pedi para que Jesus abençoasse. Meu neto ia fazer 18 anos em junho e a minha neta em agosto. E Jesus me abençoou, que eu fui para lá em maio e voltei agora em agosto. Então, eu louvo e agradeço a Jesus.
2: Colocou no projeto de vida.
4: Colocou no projeto de vida
2: e alcançou
4: a
2: graça. Valeu a pena, né?
4: Valeu.
2: Amém. Qual o nome da senhora?
4: Elizabeth Aparecida de Souza.
2: Muito bem. Vamos aplaudir mais uma vez o Rei Jesus.
1: Graças a Deus. Meus amigos, minhas amigas, hoje, terça-feira, gente, atenção, hoje, terça-feira, as missas com a bênção para as famílias, bênçãos de cura, bênçãos de libertação. Olha, se a sua casa, se a sua família está marcada por brigas, por desentendimentos, por doenças, você que está sofrendo por conta de filhos que estão dando muito trabalho, esteja presente nas missas. Eu peço para você também levar a chave da sua casa para o padre abençoar. Leve para ser abençoado. Vai valer a pena esse esforço. Hoje, terça-feira, gente, as missas às 9 da manhã, às 3 horas da tarde e às 7:30 da noite. 9 da manhã, 3 da tarde e 7:30 da noite. A paróquia Bom Jesus, ali no Jardim Santa Lúcia, fica na Avenida Carlos Lacerda. Anote aí, Avenida Carlos Lacerda, 226. É a mesma avenida do terminal de ônibus da Vila União. Avenida Carlos Lacerda, 226, no Jardim Santa Lúcia. A mesma avenida do terminal de ônibus da Vila União. A paróquia Bom Jesus, ali no Santa Lúcia, conta com um amplo estacionamento e fica num local de fácil acesso, viu? Esteja presente. E amanhã, quarta-feira, eu estarei na paróquia Bom Jesus, no centro aqui de Campinas, e nós vamos ter mais 3 grandes missas. A paróquia Bom Jesus aqui no centro também fica no local de fácil acesso, e você é o meu convidado, minha convidada está presente, às 9 da manhã, às 3 da tarde e às 7:30 da noite. 9 da manhã, 3 da tarde, 7:30 da noite. Aqui no centro de Campinas, a paróquia Bom Jesus fica na rua Francisco Teodoro, 278. Rua Francisco Teodoro, 278, bem pertinho do viaduto Cury, pertinho do terminal central, no centro da cidade. Olha, esteja presente. Jesus está de braços abertos, esperando por você e por toda a sua família. Ele tem bênçãos e bênçãos sem medidas. Gente, são 6:43 e eu quero atender o pedido do Odaíla de Valinhos e nós vamos ouvir uma música boa, viu? Inclusive, eu quero mandar um grande abraço para todo mundo aí em Valinhos ouvindo o nosso programa, que Deus abençoe em Valinhos e em Vinhedo, em toda essa região. E eu tô mandando esse abraço especial porque nos próximos programas o padre vai falar aqui sobre a inauguração da nova paróquia Bom Jesus em Valinhos. Gente, ó, muito em breve o padre vai falar aqui o novo endereço, o novo dia de missa em Valinhos vai ser muito especial, viu? Vem chegando do Duque Dalvan, cantando pra gente, Rasto na Areia. É música bonita, aqui na Central. E enquanto isso você vai participando, 19 97148 3497, é o zap abençoado da Rádio Central. 6:40

0: 6h47, mas ó, passa rápido, hein? Passa rápido demais. Gente, eu quero colocar na oração de hoje a minha amiga, a irmã Rosângela e a Gabriele, ouvindo a gente lá no Cosmos, que Deus abençoe toda a família. Também a Maria Lorente, ô Maria Lorente, que Deus abençoe, eu quero café, viu? Que Deus abençoe a senhora e toda a família. Também a Iraci Oliveira e toda a sua família, que Deus abençoe. Ó, eu quero colocar na prece de hoje uma pessoa muito especial, a dona Juraci, a mamãe do meu amigão desse Marlete. Ô, dona Juraci, que Deus abençoe a senhora, o seu esposo, seus filhos, toda a família. Ó, aquele abraço pra senhora, dona Juraci. Olha, estamos cuidando do filho da senhora aqui, viu? Que Deus abençoe. 6h48, alô, bom dia.
1: Bom dia, Padre Rodrigo.
0: Bom dia.
1: Uma ótima terça-feira pra gente, né?
0: É isso aí.
1: Graças a Deus. Eu queria pedir oração pra família Rodrigues, primeiramente, pra minha mãe, Dona Antônia, pra minha irmã Lindinalva, meu irmão Lauro, com meus dois sobrinhos, Guilherme e Leonardo, pra minha cunhada Vânia, pra filhinha dela Lícia, pro meu irmão Lauro,
0: uhum,
1: e pra mim, né, Marquinhos, São Paulino,
0: ei,
1: né?
0: Ei, Marquinhos.
1: É, pai, nós é nós, né? Nós somos chique, né?
0: É, ué.
1: E
0: chique bacanizado, né?
1: Pro meu primo Luciano, caminhoneiro, né? Que eu sempre peço a Deus pra ele que ele retorne aqui pra casa aqui.
0: Isso aí.
1: Tá bom, padre? Tá a sua bênção e a bênção pra todo mundo aí da Rádio Central e pra todos os ouvintes.
0: Tá
1: a
0: bom.
1: A sua bênção, padre.
0: Que Deus abençoe.
1: Uma água dentro aí. E eu vou. Não vai tomar café, não?
0: Ah, o vô hoje tá quietinho, ele tá encurujado hoje, tá frio demais, viu? São 6h49, meu amigão, que Deus abençoe toda a sua família. Ó, eu quero colocar na oração de hoje o Reginaldo e toda a família, ele tá dizendo que o passarinho de hoje é a curruíra. Não é a curruíra, não é.
2: Ó, não.
0: Eu quero colocar na prece de hoje também a Neide, Ana Paula, Luiz Henrique, o Edson, toda a família lá do Jardim Aeroporto, também a Cidinha da cidade de Vinhedo.

0: a Creuzeni Moreira e toda a família de Indaiatuba, a Rose Avelino e também a sua mamãe, a Conceição de Araújo, ouvindo a gente lá na cidade de Paulínia. Que Deus abençoe. Alô, bom dia.
1: Seu Bárbara, você é Donizete Tom, você?
0: Oi, Donizete.
1: Coloca o menor na versão, toda a família, toda você aqui central.
0: Aham.
1: Ô, seu pai, o seu Juca comprou outra carriola, o pôs óleo no pneu dela lá, que ontem tá um barulhão danado, não?
0: É isso aí.
1: Beleza, mano?
0: Ei, beleza.
1: Parece parecendo um bando de sapo.
0: Não é.
1: Parada na lagoa aí,
0: não? Não é.
1: Viu? Cuidado com o Duque, perde esse sapo aiado aí. Vai catar um por um.
0: Ô, Duque, dá bom dia pra ele aí, Duque. Dá bom dia pra ele, Ducão. Ó, eu duvido que alguém vai acertar. Que passarinho que é esse, ó. Ó. O André já vai preparando a música da vitória aí, viu? Gente, 6:51. Vai dar tempo de você participar. É o 19971483497, o zap da central. E ó, nós vamos ouvir um trechinho da música que eu quero oferecer para todos os pescadores do Brasil. Vem chegando aí Zé Garoto e Jimboré cantando História de um Pescador. Escuta essa música aí, ó. 6:51. Deus abençoe os pescadores, ó. Ó, escuta aí, ó.

saber qual é o passarinho de hoje. Que rufem os tambores! O passarinho de hoje é ele! É ele! Coroca, é o passarinho de hoje, é o Anu Coroca. Palmas pra todo mundo e pra mim que ganhei! Eu sabia, ganhei, hoje não tinha pra ninguém. Ganhei! Tá vendo só? Olha lá, ó, ó, ó. O passarinho de ouro.

0: 54 minutos, 6:54. E ó, nós vamos saber qual é o passarinho de hoje, ó. Ó, eu ganhei, eu falei que eu ia ganhar. Ê, beleza!
1: Alô.
0: Ó, eu ganhei! Ô, oh, finalmente, hein? Beleza, hoje não tem pra ninguém, viu? Hoje não, hoje não!
2: Não.
0: Vamos saber qual é o passarinho de hoje. Esse é bonito, hein? Que passarinho bonito. Tem um montão aqui na fazenda, ó.

Nucoroca. Gente, 6h56, e depois dessa nós vamos rezar, nós vamos falar com Deus. É, e eu quero convidar você e a sua família para as missas de hoje, missas com a novena de Santo Expedito e uma bênção muito especial para as famílias. Hoje, terça-feira, às 9h, às 15h e às 19h. 9h, 15h, 19h. A paróquia Bom Jesus fica na Avenida Carlos Lacerda, 226. Avenida Carlos Lacerda, 226, no Jardim Santa Lúcia. Gente, é a mesma avenida do terminal de ônibus da Vila União. Reúna sua família, participe. Jesus espera por você. Avenida Carlos Lacerda, 226, no Jardim Santa Lúcia. Vamos rezar, gente. Vamos formar a grande corrente de preces do rádio.

0: Jesus, filho da bendita Virgem Maria. Obrigado, Senhor, por mais esta manhã abençoada. Obrigado, Senhor, pelas missas que nós teremos hoje na nossa paróquia Bom Jesus, no Jardim Santa Lúcia. Obrigado por tudo, Senhor. E eu peço nesta hora, santifica o copo com água que com muita fé foi colocado pertinho do rádio. Senhor, faça desta água uma fonte de bênçãos para todos os nossos ouvintes, para todas as famílias. Senhor Jesus, manda a tua bênção, a tua graça e nos livra de todo mal. Em nome do Pai, do Filho e do Espírito Santo. Amém.
1: Obrigado, Senhor, por um novo dia.
0: Obrigado, meu Deus, muito obrigado. Gente, ó, são 6h59, eu vou ficando por aqui. Eu espero você lá na paróquia Bom Jesus hoje em uma das missas, viu? Ó, fiquem com Deus, fiquem ligados aqui na Central. Daqui a pouquinho você vai ouvir o programa de maior audiência do rádio.
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0: com ele, meu amigão desse Mar Leite, ó, ao vivo e a cores e com a blusa, porque tá frio aqui na Central, meu povo. Fiquem ligados, fiquem com Deus, até logo mais as missas e amanhã aqui na Amanhecer na Fazenda. Até lá, gente!
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0: 7 da manhã, mais 2 minutos. Muito, muito bom dia. Padre Rodrigo Oliveira apresentou o programa Líder Absoluto de Audiência. Acordou a cidade, tirou o sono da concorrência e volta, se Deus quiser, amanhã, a partir das 6 horas da manhã, logo após o Brasil Caminhoneiro do Sérgio Reis e da bênção do Padre Magalhães. Na mesa de som, um dos melhores sonoplastas do Brasil, meu querido amigo André Pereira. Oi, André, muito bom dia, meu irmão. Vamos juntos até às 11 horas da manhã, ao encontro de Soninha Amaro, em mais uma edição do A Hora é Agora. E você faz o programa junto comigo, junto com André, pelo Bom e Velho Rádio e pelo canal do YouTube. Canal do YouTube é Decimar Leite. Abre o YouTube. Abre o YouTube, coloca meu nome lá, ó. Decimar Leite. Simples assim. Abre o YouTube. Abre o YouTube, coloca meu nome, Decimar Leite, que você pode assistir ao programa em vídeo. E no programa de hoje, você faz conosco o programa, você participa conosco do programa, interagindo. Por exemplo, você pode ser o meu repórter, a minha repórter. Se tiver um buraco na rua, uma árvore que caiu, se tiver um problema envolvendo o hospital público, né? O posto de saúde que está com problema, problema de lixão, problema envolvendo o terreno baldio, manda mensagem aqui, meu nome. O número já está liberado, ó, 971-483-497. Pode ser qualquer problema que você esteja enfrentando, manda pra gente, que a gente manda pras autoridades.
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0: Vou mandar pro prefeito, pra prefeita, vou mandar pra vereador, vou encher a paciência da autoridade até o problema ser resolvido. Se o problema não for resolvido, a gente continua metendo a boca no trombone. Se as autoridades resolverem, a gente vai cumprimentar, agradecer e aplaudir as autoridades. Mande uma mensagem para cá para cumprimentar também o aniversariante de hoje. Hoje é dia 2 do mês de junho do ano da graça de 2026. Quem é que tá fazendo aniversário? É filho? Filha? É seu neto? É sua netinha linda, né? Quem é seu marido, sua esposa? Quem é que tá completando aniversário hoje? Hoje, gente, dia 2 de junho é o dia de número 153 do ano, restando, portanto, 212 dias para o ano novo. Fazendo a lua cheia. Estamos na estação outono. A Igreja Católica comemora hoje Santa Blandina. Viva Santa Blandina! Santo Erasmo, São Félix, São Marcelino, São Nicéforo. Hoje é dia do Santo Papa Eugênio I. Hoje é dia de São Potino, de São Sadoc e dos Santos Mártires de São Domiers. Que todos os santos do dia possam nos abençoar. Hoje também é Dia Internacional da Prostituta. Todo dia 2 de junho comemorado, é lembrado o Dia Internacional da Prostituta. Esse dia é importante para combater o preconceito. Esse dia é muito importante para combater o preconceito contra as profissionais do sexo. Hoje também é Dia Nacional de Combate à Cefaleia. Dia Nacional de Combate à Dor de Cabeça, né? Hoje é dia do médico pneumologista. Já cumprimentou o seu pneumologista? A todos os médicos que cuidam do pulmão, todos os médicos que cuidam da respiração humana, nosso bom dia. Hoje também, Dia Mundial da Conscientização dos Transtornos Alimentares. Hoje, dia de cuidado com os transtornos alimentares. Hoje é dia da comunidade italiana. Hoje é a data magna da Itália. A todos os nossos irmãos italianos, nosso bom dia, nosso abraço. A comunidade italiana hoje em festa. Hoje é dia da data magna da Itália. Hoje também é dia da mocidade feminina. Todo dia 2 de junho é o dia da mocidade feminina. Hoje também é dia nacional da imunização. Daqui a pouquinho vamos falar sobre isso, né? Dia nacional da imunização, dia da conscientização quanto às vacinas. Vacinas para as crianças e para os adultos. E hoje também é dia mundial da corrida de rua. Dia mundial da corrida, dia 2 de junho. Que essa data se repita para quem tá fazendo aniversário. Então manda mensagem pra gente cumprimentar. É só gravar a mensagem de voz, cumprimentando o aniversariante da sua casa.
2: Parabéns!
0: E eu quero servir um delicioso café Moraes para quem tá completando aniversário hoje aí, né? Quero servir um deliciosíssimo café Moraes para quem tá completando aniversário, né? Quem é? Conta para mim, quem é que tá fazendo aniversário aí, hein? Conta pra mim, quem é que tá fazendo aniversário? Vamos cumprimentar o aniversariante do dia com entusiasmo, com carinho, com afeto e com amor, né? Parabéns a todos os aniversariantes de hoje. No programa de hoje também vamos ter a sua participação para ganhar a imagem de Nossa Senhora Desatadora dos Nós. Manda mensagem assim, ó: eu quero ganhar a imagem da Desatadora dos Nós, que nós vamos fazer o sorteio agora sábado. Ou eu quero ganhar o kit do Café Moraes.
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0: Café Moraes pra você aqui, ó. André, café Moraes pra você aqui, meu irmão.
4: Obrigado!
0: Café Moraes pra quem tá em casa. Pra quem tá em casa agora, quem tá na residência, um cafezinho Moraes. Cafezinho Moraes pra quem tá no trabalho agora. Quem é que tá no trabalho? Tomando um cafezinho Moraes aqui, ó.
5: Tome.
0: Cafézinho Moraes é bom, né? Bom demais, bom demais. Que delícia. Então, tô servindo o Café Moraes para quem tá assistindo a gente no canal do YouTube. A partir de agora, estamos transmitindo o programa no YouTube. É só colocar o meu nome, Decimar Leite. Pronto. Coloca lá no YouTube o meu nome, Decimar Leite, que você assiste ao programa em vídeo. Coloca lá, ó. Abre o YouTube e no YouTube você coloca meu nome, Decimar Leite. Canal do YouTube, repito, Decimar Leite, assista por lá o nosso programa. Olha a hora, 7:09. Às 10 horas da manhã, o Padre Rodrigo Oliveira vai estar de volta. Às 10 horas da manhã, o maravilhoso momento da oração com o Padre Rodrigo Oliveira. 10 horas da manhã, também, além do Padre Rodrigo Oliveira e sua bênção direto lá da paróquia Bom Jesus, hoje as missas acontecendo lá no Santa Lúcia, né? Padre Rodrigo, daqui a pouquinho a primeira missa, né? Às 9 horas, depois 3 horas da tarde a segunda missa e depois às 7:30 da noite a terceira missa de hoje lá na paróquia Bom Jesus, lá no Santa Lúcia, né? E você vai ouvir o Padre Rodrigo aqui no programa, daqui a pouquinho, na Rádio Central, a partir das 10 horas da manhã. Teremos também a bênção da água com o Padre Antônio Maria. Teremos a consagração à Nossa Senhora com o Monsenhor Geraldo Azevedo, fundador da Rádio Central. Teremos também aqui na Rádio Central a maravilhosa oração da consagração à Nossa Senhora com o Padre Vitor. Vitor Coelho de Almeida, lá de Aparecida do Norte, não é? Teremos também de Tambaú. Teve lá o André Pereira no último domingo, o padre Donizete Tavares de Lima, o mais milagroso padre do Brasil. Direto de Curitiba tem também o padre Reginaldo Manzotti. Tem a oração de São Francisco com o locutor Cid Moreira. Participe, já mande o seu nome para a oração. Nosso número 97148347.
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0: Começa a partir de agora o maior giro de notícias e informações do Rádio do Brasil. Notícia, prestação de serviços, a Rádio Central trazendo a informação. Por quê? 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Então vamos começar o giro de notícias. Pelas ruas, avenidas, pelas estradas, vamos saber o que está acontecendo na região metropolitana de Campinas.
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0: Quem está tomando conta da cidade é a Luana, né? Vamos saber quais são as primeiras informações aqui na Central.
6: 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Vamos nessa. Muito obrigada, meu amigo. Uma ótima manhã para você também. A gente já destaca o caminho do nosso ouvinte na chegada a São Paulo. Hoje tem trânsito mais intenso pela Anhanguera. Após o Rodonel, tem um trânsito ruim. Volta a parada do quilômetro 15 até o acesso ao Tietê. 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
0: E agora a previsão do tempo, 7:12.
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4: Nesta terça-feira, dia 2, o tempo segue estável em grande parte do estado de São Paulo, com predomínio de sol entre poucas nuvens. O amanhecer será ameno, com possibilidade de nevoeiros e neblinas no centro e leste paulista. À tarde, as temperaturas se elevam gradualmente e a umidade do ar diminui, principalmente no interior. No Vale do Paraíba e na Baixada Santista, há previsão de pancadas isoladas de chuva, acompanhadas de raios e rajadas de vento, mas sem expectativa de volumes significativos. Na capital, as temperaturas variam entre 12 e 20 graus. Em Ibitinga, os termômetros marcam mínima de 11 e máxima de 23 graus. Em dias de chuva, consulte a previsão do tempo e fique atento aos alertas da Defesa Civil do Estado de São Paulo, seguindo as principais redes sociais do governo.
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7: Mulher é morta a facadas pelo companheiro em Campinas.
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7: Uma mulher foi morta a facadas pelo companheiro na tarde, lá no bairro São Martim, em Campinas, na tarde de ontem. Olha só, essa mulher, repito, foi assassinada pelo marido ontem à tarde no São Martim, em Campinas. Após ter assassinado a mulher, o homem cometeu suicídio. De acordo com a polícia militar, que atendeu a ocorrência, o crime foi por volta das 4:30 da tarde. Motivo, uma briga do casal. O serviço de atendimento móvel SAMU foi acionado e confirmou as mortes ainda lá na casa no São Martim. Equipes do Corpo de Bombeiros e da Polícia Militar estiveram lá no atendimento durante toda a tarde e começo da noite. Repito, uma mulher, portanto, foi morta a facadas pelo companheiro ontem às 4:30 da tarde, no bairro São Martim, aqui na cidade de Campinas. Aumenta muito o número de casos de violência contra a mulher. Estado de São Paulo é o pior estado nesse momento. A reportagem da Sayonara Moreno vai mostrar em números o aumento de casos de violência contra a mulher aqui no estado de São Paulo.
9: Mais de 2.300 casos de descumprimento de medida protetiva de urgência no contexto da violência doméstica foram registrados no mês de abril deste ano somente no estado de São Paulo. Os dados são da Secretaria de Segurança Pública, que registrou um aumento de 23,5% em relação ao mesmo período do ano passado, quando houve quase 1.900 registros desse tipo. Outro crime que teve aumento no estado foi o estupro. Em abril foram 1.328, 13% a mais que o mesmo mês do ano passado. Também no estado de São Paulo, 20 mulheres foram vítimas de feminicídio em abril, um caso a menos na comparação com o mesmo período de 2025. Apesar disso, aumentou de 97 para 120 o número de tentativas de homicídio contra mulheres. Neste caso, não é somente por causa da condição de mulher. Já os casos de agressão física contra mulheres passaram de 6.500 em abril, uma alta de 24% em relação ao mesmo mês do ano passado. Quanto aos casos de homicídio doloso, 210 pessoas foram assassinadas no estado de São Paulo no mês de abril. Segundo a Secretaria de Segurança Pública, as 210 pessoas mortas nesse período são vítimas de 202 episódios de homicídios dolosos registrados no mês passado. No mesmo período, em 2025, foram 5 vítimas a menos. Com informações da Agência Brasil, da Rádio Nacional em Brasília, Sayonara Moreno.
7: Obrigado, a repórter Sayonara Moreno, pela informação. Criminosos invadem casa em Campinas.
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7: Olha a hora, gente, olha a hora, não perca a hora não, gente, não perca a hora não, 7:17, olha a hora aí, 7:17, criminosos invadiram uma casa, reviraram móveis, levaram aparelhos eletrônicos, Jardim Ipaussurama, atenção, casa invadida no Ipaussurama. Segundo a vítima, a filha dela teria chegado primeiro na casa, após sair da escola. A menina percebeu que a casa havia sido invadida. A mãe estava no trabalho e voltou para casa após uma ligação da menina. A casa foi completamente revirada pelos criminosos. Quartos, escritório, sala e até a cozinha. Levaram televisão, notebook, itens de valor. O caso não foi todo registrado, pois antes de executarem a invasão, os suspeitos viraram a câmera de segurança e assim bloquearam o registro das imagens. Ou seja, casa com câmera, com tudo, bandidos não estão perdoando, não. Bandidos estão atacando aqui em Campinas casas, casas que têm câmera, casas que têm segurança, casas que têm tudo aí, não está adiantando, não. A casa foi invadida. A casa foi invadida no Ipaussurama. Reviraram a casa todinha. Reviraram a casa todinha no Ipaussurama, hein? Levaram tudo que tinha de valor, televisão, notebook, tudo. Reviraram a casa todinha no Ipaussurama, aqui na cidade de Campinas. Triste. Lamentável. Atacaram essa casa. Limparam a casa. Limparam a casa todinha. Região do Ipaussurama. E atenção, gente, atenção. 7:19, 7:19. Hoje é Dia Nacional da Vacinação, né? Todo o dia 2 de junho, todo dia 2 de junho, fala-se sobre vacinação, porque é uma data para marcar mesmo, para dizer, ó, gente, ó, a vacinação é importante, tem que vacinar as crianças, tem que vacinar a população. E a partir de ontem, a vacina da gripe está à disposição de todo mundo, inclusive de quem não é dos grupos de risco. Porque muita gente morreu em Campinas, foram 9 mortos até agora de gripe. Imagina só, nos anos 2026, você saber que alguém morreu de gripe. E Campinas está tendo muita morte por gripe. Já são 9 mortos, 9 pessoas que morreram com gripe aqui na cidade de Campinas. E detalhe, nenhum dos 9 mortos havia se vacinado. No ano passado, mais de 70 mortos de gripe. Detalhe, nenhum havia se vacinado em Campinas de gripe. E a reportagem especial vai falar sobre isso, né? A partir de hoje, desde ontem, na verdade, desde ontem, já temos a vacina da gripe à disposição da população.
10: São Paulo amplia o acesso à vacinação contra a gripe no estado. O imunizante já está disponível para toda a população acima de 6 meses de idade nos 645 municípios paulistas. A medida fortalece a proteção coletiva contra os vírus influenza durante o período de maior circulação de doenças respiratórias e ainda contribui para a prevenção de casos graves e internações. Sem esquecer que os grupos prioritários, formados por gestantes, puérperas, idosos, crianças menores de 6 anos de idade e pessoas com comorbidades ou condições clínicas especiais, devem se vacinar o quanto antes, pois são mais suscetíveis ao desenvolvimento de formas graves da gripe. De acordo com a Secretaria de Estado da Saúde, já foram aplicadas mais de 5,5 milhões de doses. Ainda tem dúvidas? O governo de São Paulo criou o portal Vacina Sem Dúvidas, com as perguntas mais frequentes na internet sobre vacinação. Basta acessar vacina100duvidas.sp.gov.br. Juliana Fischer para a Agência SP.
7: Muito obrigado a repórter Juliana Fischer pela informação. 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
7: 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Olha a hora, gente, olha a hora, 7:27. Olha a hora aí. Olha a hora aí. Ave Maria de Deus, são 7:27. Participação dos nossos queridos ouvintes. Bom dia, com alegria, com entusiasmo. Bom dia.
12: Bom dia, Decimar. Decimar Leite. E André. E todos aí do estúdio. Aqui quem fala é José Batista.
7: Fala, irmão.
12: É, ofereço o programa a todos os ouvintes, para a família Batista. Coloca a família Batista em oração e todos os ouvintes, a todos vocês aí. É, estou indo lá na PUC, né? Estou fazendo acompanhamento do braço, né? Para ver se vai ser preciso fazer cirurgia ou não, né? Tomara que não, né? Mas assim, eu fico até um pouco de receio por causa da idade também, né? E é o ombro mesmo, né? Então é mais difícil. Mas com fé tudo vai dar certo, né, Decimar? Bom dia. E obrigado.
7: Um abraço para você. Querido amigo Gildásio, né? Vai fazer aí o acompanhamento. Ah, mas já deu certo aí, meu compadre. Pelo amor de Deus, você falou da idade, você é um menino de tudo, né? Bom dia.
13: Bom dia, Decimar. Aqui é o Carlos Roberto Domingos.
7: Aí, Carlão.
13: Meu nome com o Café Moraes e a imagem de Nossa Senhora Desatadora dos Nós.
7: Beleza, Carlão. Um abraço para você. Obrigado, meu irmão. Bom dia, viu? Bom dia.
14: Bom dia, Decimar, tudo bem com vocês? Com a família também?
7: Graças a Deus.
14: Um abraço para ela.
7: Ah, obrigado.
14: O menino tá bem, a família dele, a esposa dele.
7: Manda um abraço para você aqui, valeu.
14: Para todos ouvindo, para todos do Central.
7: Amém, obrigado.
14: Meu nome é Hilda, moro Jardim Eda.
7: Oi, Hilda.
14: Aqui nós temos toda a minha família na Desatadora dos Nós. Foi meu nome do sorteio de Café Moraes, que é bom demais, tá bom?
7: Maravilha,
14: muito obrigado, meu amor, deixa a filha abençoada pra nós.
7: Pra nós, dá um beijo pra você também, que Deus abençoe você, que Deus abençoe sua família, que Deus abençoe sua vida, viu? Você é uma pessoa muito querida, o André mandou um grande abraço aqui pra você também, viu, Hilda, querida? Bom dia!
15: Bom dia,
7: Padre
15: Rodrigo, sua bênção. E quem fala Maria do Monte Cristo, peça oração por mim e para toda a minha família.
7: Tá bom, pode deixar.
15: E para vocês aí, para todos vocês.
7: Maria Alves.
15: Eu falei, esse passarinho eu acho que é canarão da Índia.
7: Muito bem, a Maria Alves, né, mandou mensagem aqui pro padre, né? Eu vou indicar pro padre, tá bom? Vou mandar pro padre aqui a sua mensagem, viu? Ela mandou mensagem aqui pro padre, né? E aí saiu no meu horário aqui, tô mandando pra ele, tá, menina? Pra ele. E eu vou colocar na minha oração também, se você permitir, tá bom? Bom dia!
16: Eu quero ganhar a imagem da Desatadora dos Nós.
7: Isso aí, ó.
16: Eu sou o Zé Dante Moreira, do Jardim Nova Mercedes.
7: Valeu.
16: E eu quero ganhar o kit do Café Moraes, que esse café é bom demais.
7: Bom demais, está concorrendo também ao Café Moraes, meu irmão. Bom dia.
17: Bom dia, Decimar, eu sou o ouvinte Raquel, do Vado do Monte Cristo.
7: Oi, Raquel.
17: Com a graça de Deus, Decimar, coração para mim, para o esposo Gaúcho, meu filho Pablo.
7: Pablo.
17: Está dormindo.
7: Chayenne.
17: Vai para a escola daqui a pouco, a minha filha Chayenne, foi para a escola.
7: Isso.
17: Meu cunhado Catarino, que mora em Atibaia.
7: Catarino.
17: Meu marido, Gerard, Leda Delgado.
7: Isso.
17: Meu compadre Renato.
7: Renato.
17: A Den está indo voltando a trabalhar, se Deus quiser, na quinta-feira.
7: Graças a Deus. Que notícia boa.
17: Põe esse áudio aí, você dá uma para nós do conterrâneo.
7: Sempre, muito sempre.
17: Um abraço, seu conterrâneo é Raquel, daqui do Jardim Monte Cristo.
7: Tá bom.
17: E com Deus, pela graça de Deus, meu conterrâneo.
7: Combinado. Um abraço para você também. Obrigado, viu, gente? Só tem gente boa ouvindo a Rádio Central. Só tem gente boa ouvindo a Rádio Central. Que maravilha, só tem gente boa ouvindo a Rádio Central. Só tem gente boa ouvindo a Rádio Central, que coisa boa, que coisa maravilhosa, gente. Então, vamos lá, vamos informar o povão. Povão que fica sabendo das coisas, não é passado para trás, não cai em notícia falsa, muito menos em golpe. Então vamos informar a população de Campinas. Voltamos às ruas, avenidas e estradas.
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7: Luana, o que está acontecendo na cidade agora? Luana.
6: 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Mais informações do trânsito para você que circula aqui por Campinas. A Avenida Prestes Maia já segue lenta no sentido do centro. Para você que sai da rodovia até o acesso à Avenida João Jorge, que também segue lenta até o Terminal Central de Campinas por excesso de veículos. Já o caminho no sentido oposto, boas condições, trânsito foi indo bem. 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
7: Obrigado, olha a hora, 7:32. Agora o esporte com a melhor equipe esportiva do Brasil, né? A equipe de Beto Quinalha.

0: repórter Fernando César traz todas as informações da macaca. Anderson Rodrigues, o maior gol do Brasil, transmitiu ontem. Que transmissão maravilhosa, né? O Anderson tá detonando, arrebentando, narrando muito, Anderson. Anderson! Show de bola ontem, comentários do Renato Leal, comentarista central, outro show de comentários, né? Reportagem do Fernando César, Marcos Luiz, um dos maiores, né, cronistas esportivos do Brasil. Que equipe que o Beto Quinalha tem, não? Que equipe que o Beto Quinalha tem, não? Sensacional a equipe que o Beto Quinalha tem, viu? Parabéns, Beto Quinalha. Sua equipe é fantástica. Ontem uma transmissão maravilhosa do jogo da Ponte Preta. O que aconteceu no jogo da Ponte? O Fernando César conta. Alô, Fernando, a voz do gol.
1: Alô, Decimar, grande abraço, bom dia. Informações da Ponte Preta aqui na Rádio Central. Jogando ontem à noite no estádio Moisés Lucarelli, em Campinas, a Ponte Preta ficou no 0-0 com o Botafogo de Ribeirão Preto. A macaca teve Diego Tavares expulso ainda no primeiro tempo e jogou toda a etapa final com um jogador a menos. A Ponte Preta, que teve como técnico interino Edson Boaro, até aqui a Ponte não contratou um novo profissional para o lugar de Rodrigo Santana. A Ponte entrou em campo ontem contra o Botafogo com Diogo Silva, Júlio, Lucas Cunha, Márcio Silva, que saiu contundido, depois entrou o Everton, e Danilo Barcelos, depois Kevson, André Lima, Tarek, depois Léo Gomes e Elvis, Diego Tavares, que foi expulso no primeiro tempo, David da Hora, depois Daniel Baianinho e William Potker, depois Palácios. Resultado final no Majestoso: Ponte Preta 0, Botafogo 0. A renda, R$ 49.390. Público total, 2.046. Com este resultado, a Ponte segue na zona do rebaixamento, com apenas 8 pontos ganhos. A próxima partida da Ponte Preta será contra o Cuiabá, terça-feira que vem, dia 9, também no estádio Moisés Lucarelli. E além do Diego Tavares, que foi expulso, Luiz Felipe também foi expulso no banco por reclamação devido ao lance do pênalti não marcado em cima de Daniel Baianinho. Ele tomou o amarelo, continuou reclamando e foi expulso pela árbitra Edna Alves Batista. Então, dois desfalques para o jogo contra o Cuiabá: Tavares e Luiz Felipe. Falei da Ponte Preta aqui na Central, a Rádio do Futebol de Campinas.
0: Muito obrigado, Fernando César. Bom, vamos falar agora da equipe do Guarani, né? 7:36. Fala pra gente do Guarani, Fernando.
1: Após a goleada do último domingo em cima do Amazonas por 5-0, o elenco do Guarani está de folga. Volta aos trabalhos na próxima quinta-feira, já que o Bugre volta a campo apenas no dia 13 contra o Caxias, jogando no estádio Brinco de Ouro da Princesa. Falando ainda um pouco da grande goleada do último domingo, 5-0 contra o Amazonas, o William Farias, que marcou o primeiro gol do Bugre, fala aqui na Rádio Central que agora o time tem que ter equilíbrio para a sequência do Campeonato Brasileiro da Série C.
2: Tem equilíbrio, né, cara? A gente sabia que a gente estava trabalhando e às vezes as coisas não acontecem como a gente gostaria, entendeu? E aí a gente fez o gol no último minuto, a gente não estava fazendo um bom jogo durante a partida e hoje aí a gente fez vários gols, né? É o que a torcida gosta de ver isso, mas a gente continua trabalhando da mesma maneira. Hoje as coisas aconteceram e eu acho que é isso. Acho que o ponto fundamental é pé no chão, né? Ter equilíbrio e manter o que a gente vem fazendo.
1: Tá aí o William Farias, jogador do Bugre, falando aqui na programação da Central. Guarani tem 18 pontos na competição em 9 jogos, 5 vitórias, 3 empates e apenas uma derrota. Marcou 20 gols e sofreu 7, saldo de 13. Aproveitamento do Bugre, 66%. Confirmando, próximo jogo do Guarani, sábado, dia 13, contra o Caxias, no estádio Brinco de Ouro. Falei do Bugre aqui na Central, a Rádio do Futebol de Campinas.
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0: gente. Dá uma olhada aí, ó, com carinho, com amor. Dá uma olhada na hora, dá? Olha de novo, que você vê que maravilha. Olha, olha aí, ó, dá pra você dar risada. Dá uma olhada aí, ó. Não, não precisa dar risada, não, viu? Ô, gente, olha a hora aí, ó. 7h38, hora da prestação de serviços da Rádio Central. 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
0: Festas juninas chegando, maravilha. 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Olha a hora. 7h42. Olha a hora aí, ó. 7h42. Voltamos às ruas, avenidas e estradas, a Rádio Central tomando conta da cidade. 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
0: Ô, Luana, o que tá acontecendo agora na cidade?
5: 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E mais informações do trânsito do seu caminho aqui por Campinas. A gente já começa destacando a Avenida Orozimbo Maia, com um trânsito lento pela pista à direita, a partir da rua Dr. José de Campos Novaes, vai sim com diversos pontos de parada até o trecho da Avenida Brasil. Quem vem pela pista da esquerda já encontra melhores condições. 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
0: Muito obrigado pela sua informação aqui na Rádio Central. Daqui a pouquinho ela vai estar de volta acompanhando o que está acontecendo aqui na cidade, né? Tomando conta das ruas, tomando conta das avenidas. Repito, já já a Luana está de volta com mais informações para os ouvintes da Rádio Central. Olha a hora. Olha a hora. 7h44, repito, olha a hora. 7h44. Mário Gatinho está super lotado.
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0: Devido ao agravamento dos casos de gripe, o Mário Gatinho teve um aumento de 23% agora nos últimos dias, segundo a rede Mário Gatti. Foram 164 registros no mês de abril e 202 registros no mês de maio, dentro do período de sazonalidade da gripe. No Hospital Mário Gatinho, foram 2.300 atendimentos de crianças por gripe nos últimos 60 dias. Segundo a rede Mário Gatti, o Mário Gatinho registrou 352 casos graves da doença entre janeiro e agora o mês de junho. A maior parte ocorre em menores de 5 anos, 78%. Principalmente em bebês com menos de um ano de idade. São 178 bebês com menos de um ano de idade com gripe grave, de acordo com a rede Mário Gatti. Com esses pacientes, com essas crianças, 27% precisaram de UTI, 11% precisaram de oxigênio. Não houve mortes nas crianças e todos os casos evoluíram para cura. Só os adultos, que foram até agora 9 mortos por gripe de adultos. Lembrando que, nesse final de semana e ontem, havia uma demora enorme no Mário Gatinho por causa da superlotação. Hoje também o dia com bastante movimento no Mário Gatinho. Portanto, muito movimento no Mário Gatinho, que está lotado por causa do número enorme de crianças com gripe. E algumas dessas crianças com a gripe grave. Algumas das crianças com gripe grave. Graças a Deus, esse ano não houve morte de criança por gripe, mas houve morte de adultos. 9 adultos morreram. Lembrando que os 9 não haviam sido vacinados. Não haviam sido vacinados. Olha a hora, 7h46. Polícia Federal nas ruas em Campinas.
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0: E o bicho tá pegando, hein? Polícia Federal está cumprindo 12 mandados na região de Campinas em operação contra ex-chefe da Receita. É, esse ex-chefe da Receita é suspeito de receber 2 milhões de reais para favorecer alguns empresários daqui. A ação, ela tá mirando um esquema de corrupção e lavagem de dinheiro, hein? Gente, olha só, a Polícia Federal tá na rua. 2 milhões, um funcionário da Receita, um chefe da Receita Federal teria embolsado. São 12 mandados de busca e apreensão. Segundo a investigação, esse servidor da Receita Federal, ele facilitava processos para atender interesses de empresários. Ele também ajudou a criar soluções para esses para esses empresários. As buscas estão acontecendo em Campinas, Paulínia, Valinhos e Hortolândia. É uma operação realizada também na capital e no estado de Santa Catarina. Esse chefe da Receita Federal, ele também trabalhou em Itajaí, no porto de Itajaí, lá em Santa Catarina. Ao todo, 24 mandados pelo Brasil inteiro de busca e apreensão, e todos mirando esse benefício que ele deu para empresários. Então, é um cidadão da Receita Federal que teria beneficiado de forma irregular, de forma fraudulenta, de forma criminosa, empresários de Campinas, Paulínia, Valinhos e Hortolândia, e embolsou mais de 2 milhões em propina, de acordo com a Polícia Federal. O que ele fazia? Ele usava empresas registradas em nome de familiares para esconder o dinheiro que ele recebia dos empresários. Olha só, tudo que foi apreendido será analisado e está seguindo para a Receita Federal aqui de Campinas. Muito dinheiro foi apreendido, relógios Rolex, muitos relógios caros. Olha só, aqui em Campinas até agora já foram 8 mandados. Em Paulínia, 2. Em Valinhos, 1. Em Hortolândia, 1. Em São Paulo, capital, 3. Em Guarulhos, lá no aeroporto, mais 3. Em Itajaí, no porto, mais 3. Em Santana de Parnaíba, principalmente aqui na região de Alphaville e tal, mais 2. Em Barueri, também nós tivemos mandado de busca e apreensão. Empresários também estão na mira da Polícia Federal. Atenção, atenção. Empresários de Campinas, de Paulínia, de Valinhos e de Hortolândia também na mira da Polícia Federal. Trabalho feito nesse momento. Repito, empresários que pagaram propina para um funcionário da Receita. E esse funcionário da Receita teria facilitado

0: reais, mais de 2 milhões de reais. E agora a Polícia Federal nas ruas. 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
0: Rádio Central, ajudando a população de Campinas a economizar. 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
1: Até amanhã, bom dia a todos.
0: Bom dia, olha a hora, 7h57, olha a hora, 7h57. Agora na Central, nosso entrevistado especial da Central. Olha a hora, 7h57.
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0: Olha só, ele tá vindo aqui pela primeira vez, mas espero que volte sempre, né? Eu gosto muito de falar sobre saúde, ele já deve ter percebido o programa todo, eu gosto de falar sobre saúde. Doutor Rogério Queiroz. Obrigado pela presença, doutor Rogério. Bom dia.
3: Imagina, eu que agradeço o convite. Bom dia, Decimar. Bom dia a todos os ouvintes.
0: Eu quero começar, né, pelo básico, né? A gente gosta de começar pelo básico. Primeiro, o senhor é osteopata.
3: Isso.
0: E o senhor também é fisioterapeuta. Mas vamos começar pela osteopatia. O que é a osteopatia?
3: Osteopatia é uma metodologia de tratamento que se iniciou nos Estados Unidos no século XIX ainda. É como se fosse um tipo diferente de medicina, onde tenta organizar o corpo para que o próprio corpo seja o nosso laboratório químico e resolver os nossos problemas. Muitas vezes, da mesma maneira que a gente tem um corte, cicatriza, quebra um osso e ele ossifica, o corpo tem condição de se reorganizar, se reajustar, só que muitas vezes tem alguma coisa que está impedindo. E a osteopatia tenta identificar o que está impedindo essa recuperação e trabalhar sobre isso.
0: Que maravilha! Consequentemente, a dor, né? O tratamento da dor. Tem pessoas que têm dores crônicas, tem pessoas que têm dor a vida toda. Ah, me dói a coluna, ah, me dói aqui os quartos, ah, me dói o pescoço, ah, me dói. E a pessoa vai tendo aquela dor a vida toda. A osteopatia pode ajudar essas pessoas?
3: Pode sim. Eu diria que é uma das melhores ferramentas que tem para isso, Decimar. E assim, existem vários tipos de dor crônica diferente. E nos últimos anos isso vem sendo estudado e eles veem que tem mecanismos diferentes. Então, dor não é tudo igual. Tem muita diferença. Então, só para você ter uma ideia, tem três mecanismos básicos que eles colocaram agora. Os nomes são meio complicados, não se preocupe com isso, mas eles falam que tem uma dor chamada nociceptiva, outra neuropática e outra nociplástica. A nociceptiva seria assim, quando você tem um tecido do corpo, seja um músculo, um ligamento, um osso, que está com algum problema e isso vai gerar uma dor. Tem um segundo mecanismo, que é o neuropático, que está relacionado com o nervo. Quando o problema é o nervo está sendo apertado, esmagado ou tracionado, isso gera aquela dor de tipo choque. Sabe quando você dá aquela cotoveladinha no canto do cotovelo que parece que corre aquela eletricidade? Isso é típico de uma dor neuropática. E mais atualmente, identificaram um terceiro tipo, isso é recente, é de 10 anos para cá só, chamada nociplástica, que isso é o quê? É a conversa entre os nervos. Então, é como se tivesse uma conversa entre os nervos no cérebro e que aquilo intensifica a dor. Então, é como se aumentasse essa via da dor e o paciente começa a ter uma marca cerebral da dor. E muitas vezes o tecido já cicatrizou, o tecido não tem mais problema nenhum, mas o cérebro interpreta como se tivesse. Então, a gente precisa identificar qual o tipo, o mecanismo de dor, para saber como que a gente vai atuar no paciente, porque cada tipo de dor é um tipo de atuação diferente.
0: Ô, Rogério, estou conversando aqui, gente, com o Rogério Queiroz, ele é osteopata, e ele está nos dando aqui uma aula, né, sobre isso. É, tem aquela pessoa que reclama aí de uma dor e ela não consegue explicar, e faz exame, não aparece aquela dor, né? Eu até esqueci o nome dessa dor, que vai pelo corpo todo e tal.
3: A fibromialgia.
0: Fibromialgia. É uma dor que não tem explicação, não aparece em exame e tal. Osteopatia, é possível tratar essa dor também?
4: É possível, sim. Eu adoro esse tipo de paciente. É o tipo de paciente que eu gosto de trabalhar, né? O paciente com dor crônica, sem uma causa específica, ou o próprio paciente de fibromialgia. O que que acontece? Esse perfil de paciente não é simplesmente uma dor porque teve uma pancada, ou um entorce, ou qualquer coisa do tipo. É bem esse perfil que eu falei, nociplástico, que tem essa marca cerebral. Então, são várias coisas acontecendo ao mesmo tempo. Então, é um paciente que tem uma alimentação que não é muito adequada, isso gera uma disbiose intestinal. A disbiose intestinal gera uma síndrome que a gente chama de hiperpermeabilidade intestinal. Então, é como se o intestino começasse a absorver tudo que não era para ele absorver. Então, tudo que é tóxico também ele absorve e gera uma inflamação de baixo grau no corpo. Então, é como se esse corpo tivesse predisposto a inflamar, predisposto a sentir dor. Então, qualquer coisinha gera dor. E quando tem essa síndrome da hiperpermeabilidade intestinal, acaba tendo também a abertura do que a gente chama da abertura da barreira hematoencefálica. E gera uma neuroinflamação dentro do cérebro da pessoa. E essa neuroinflamação é que gera essa conversa excessiva entre os neurônios e vai marcando a pessoa com a dor. Então, tratar dessa pessoa não é chegar, ele vai falar assim, eu tenho dor na lombar, tenho dor no joelho, tenho dor no ombro. Não adianta querer tratar a lombar, o joelho e o ombro. Você vai ter que tratar as vísceras, você vai ter que corrigir o jeito dele se alimentar, você vai ter que começar a colocar essa pessoa para fazer uma atividade física leve, você vai ter que fazer técnicas osteopáticas no crânio da pessoa para drenar aquela neuroinflamação, para que daí sim o corpo comece a se recuperar. E é um tratamento que a gente vai estabelecer por muito tempo. Sabe qual que é uma das principais coisas associadas à fibromialgia?
0: Pois não, doutor.
4: Distúrbio do sono.
0: Distúrbio do sono.
4: O sono é onde a gente tem a maior lavagem cerebral dessa neuroinflamação. 80, 90% dessa neuroinflamação ela é drenada durante o sono. E no sono nós temos vários estágios. A gente tem a sonolência, a gente tem o sono leve, o sono profundo e o chamado sono REM, que é quando a gente sonha, né?
0: Sim.
4: E cada uma dessas fases do sono tem uma função diferente. Então, no sono profundo, por exemplo, eu vou recuperar energia, vou reparar tecido. No sono REM, eu vou minha memória vai ser sedimentada, eu vou organizar questões psicoemocionais. Então, se o meu ciclo do sono não está acontecendo de forma adequada, eu vou tendo aumento do estresse, dificuldade de reparação, e tudo isso impacta muito no paciente com fibromialgia.
0: E tudo isso a osteopatia trata. Vamos falar sobre tratamento. Me dá só um minutinho, vamos falar mais. Gente, eu estou recebendo aqui, que delícia falar, né? Com o Rogério Queiroz, ele é osteopata. Nós vamos falar também sobre a clínica, viu? Vamos falar também sobre a clínica EON.
4: Uhum.
0: Vamos falar sobre ela daqui a pouquinho. Ó, dá só um minutinho aqui porque eu tenho informação e prestação de serviço para os ouvintes da Rádio Central em um minuto. Agora 8:05. Olha a hora aí, gente. Não vamos perder o compromisso, não. 8:05.
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0: Olha a hora aí, gente, olha a hora, 8:05, prestação de serviços, a Rádio Central ajudando a população de Campinas.
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0: Atenção, a Rádio Central tem um convênio com a CETEC. Por quê? Há algum tempo nós percebemos que os ouvintes da Rádio Central estavam tendo problemas quando precisavam fazer um velório de um ente querido, quando precisavam fazer o sepultamento de um ente querido. 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Na hora mais difícil da vida é que você vê que está desamparado. 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É a Rádio Central ajudando a população de Campinas.
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0: Prestando serviços à população de Campinas. E prestando serviços, estamos nós aqui com o Rogério Queiroz. Nós estamos falando sobre osteopatia, né? E ele vai estar sempre aqui. Agora que você vê a primeira vez, você vai ver, né? A gente cria aqui um vínculo que não tem como sair dele.
6: Assim, espero que eu goste muito de falar sobre isso.
0: Boa. Ô, Rogério, nós estamos falando das dores, né? Como é que é o tratamento? A osteopatia é em consultório? É na clínica que se faz o tratamento?
6: Isso. A gente tem. Bom, eu sou diretor aqui no Brasil da Escola de Osteopatia de Madrid.
0: Uhum.
6: E nós temos um braço clínico, que são as clínicas escolas. Então, todo mundo que faz a formação completa em osteopatia também vai fazer um período de clínica escola. E como funciona? A formação em osteopatia é uma formação de 5 anos, depois de já ser fisioterapeuta, você faz mais 5 anos de osteopatia, e durante esse período você vai atender pacientes com a supervisão de professores. Então, nas clínicas escola, normalmente são esses profissionais que já são fisioterapeutas, que estão fazendo a formação em osteopatia e que são supervisionados por um osteopata já experiente. E Isso acontece em várias cidades do Brasil, tá? Acontece em várias cidades do Brasil. Aqui em Campinas, especificamente, a gente está lá no Taquaral, na Avenida Doutor Heitor Penteado, 815.
0: Na Lagoa do Taquaral, na Heitor Penteado, 815.
6: Exatamente. Uhum. E a grande vantagem de uma clínica escola é que atende com um valor muito diferenciado.
0: Ah, entendi.
6: Tá? É como 30% do que normalmente cobra um osteopata no seu consultório, né? Então, por isso que é tão interessante. E, realmente, né, quando você pergunta, a osteopatia atende na clínica? Isso. Sim, atende na clínica. Mas, desde a época do criador da osteopatia, que era o Dr. Steele, ele já dizia que o ser humano, ele é corpo, mente e espírito, né? E o que ele queria dizer com isso? Que o ser humano é um todo integrado. Não adianta você querer tratar só o corpo ou querer tratar só uma parte do corpo. Muitas vezes você vai fazer o tratamento na clínica, que tem desde aquelas manipulações articulares, aquele que faz aquele estalo, né?
0: É isso.
6: Quando é recomendado, em vários pacientes isso não é recomendado, né? Até várias outras manobras suaves. Então, tem assim, 1 milhão de tipos diferentes de manobras para serem realizadas. Então, tem um trabalho que é feito dentro da clínica, que é o que a gente chama de hands-on, mãos no paciente. E tem também um trabalho que é feito fora da clínica, que é o chamado hands-off, que é a orientação do paciente do que ele deve mudar no seu estilo de vida. Porque é como eu estava falando, se o paciente ele não tem um bom ciclo de sono, não tem uma boa higiene do sono, ele vai dormir mal. Se o paciente não come adequadamente, isso vai trazer consequências para o corpo. Se o paciente não faz atividade física, se o paciente não tem um bom controle de estresse, tudo isso vai impactando e vai fazendo com que essa pessoa, no final das contas, vá desenvolvendo algum tipo de sintoma. Então, é muito importante tanto o que a gente faz com a mão no paciente, no consultório, para ajudá-lo imediatamente, com o que ele faz em casa, que é para prolongar o estado de saúde.
0: Qual é a reclamação mais frequente? Coluna?
6: Coluna. Tem duas coisas que são muito comuns. Coluna, seja dor lombar, dor cervical, e as dores de cabeça. As cefaleias, as enxaquecas, são mais comuns.
0: Coincidentemente, hoje é dia mundial da cefaleia.
6: Olha só.
0: É uma coincidência a sua presença aqui, Rogério, justamente nesse dia mundial, exatamente, dia mundial de combate à cefaleia.
6: Perfeito. E é a cefaleia e a enxaqueca, para você ter uma ideia, elas representam quase que 90% dos problemas neurológicos, chamados problemas, né, relacionados ao sistema nervoso central, são justamente as cefaleias e enxaquecas.
0: Um pouquinho que ele vai falando já vai acrescentando coisa aqui, ó. Né, André? Porque ele falou da coluna, então nós estamos falando da osteopatia para a coluna. Aí ele falou da cefaleia, que é a famosa dor de cabeça, né? E aí agora ele falou de uma que é complicada, que algumas colegas minhas aqui têm, né?
6: Que é a enxaqueca.
0: Que é a enxaqueca. Osteopatia para enxaqueca.
6: É sensacional, sensacional. As enxaquecas, elas estão relacionadas com alterações vasculares que vão acontecer no crânio. E muitas dessas alterações vasculares têm gatilhos importantes, né? E quando a gente consegue identificar qual que é o gatilho que gera enxaqueca naquele paciente, você trabalha sobre aquilo e tem respostas muito boas. Então, às vezes, são as cervicais altas, às vezes, são alterações do próprio crânio, que a gente pode melhorar a drenagem do crânio, às vezes são questões viscerais. Então, quando você identifica qual o gatilho que está desencadeando aquela enxaqueca, você tem uma melhora brutal.
0: Estou conversando com o Rogério aqui. Ô, Bencinha, obrigado, Bencinha. Trouxe café Moraes para o Rogério Queiroz, para a Fernanda do nosso departamento comercial. Querida Fernanda, bom dia para você.
6: Isso é que você é bem recebido.
0: Bencinha, é assim. Rádio Central, isso é uma família. Por isso que nós nos chamamos de Família Central, né, Bencinha?
6: Perfeito.
0: Café Moraes, deixa eu ver se está bom aqui, Bencinha. Só pode estar bom, né? Não tem jeito. Bom demais. Ah, gente, sábado eu vou sortear um kit do Café Moraes, tá? E vou levar na sua casa o kit do Café Moraes, tá? Gente, eu tô conversando com o Rogério. Vamos falar mais sobre enxaqueca? Me dá só um minutinho.
3: Opa.
0: Porque antes, eu preciso chamar o Departamento de Jornalismo da Rádio Central, porque aqui na Central você fica sabendo de tudo. 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Vamos com o repórter Mário Quintino. Vamos saber o que está acontecendo aí pelas ruas da cidade. Alô, Mário.
7: 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Bom dia, Decimar, para você e para todo mundo que nos acompanha. Pela rodovia Dom Pedro, em Campinas, a movimentação é maior em direção de Jacareí. Tem uma ocorrência no Trevo dos Amarais. Atenção, quilômetro 143. Também movimentação intensa na chegada para o Trevo de Barão Geraldo. Mais à frente, já na região de Itatiba, mais cedo tinha obra na altura do quilômetro 101 e ainda tem excesso de veículos pela região. 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
0: Muito obrigado, Mário. Daqui a pouquinho volta com mais informações direto aqui das ruas da cidade. Daqui a pouquinho eu vou chamar a Luana também. É o nosso jornalismo da Central percorrendo as ruas da cidade. Rogério Queiroz, nós estamos conversando sobre esse assunto tão importante que é a questão aí da osteopatia. Enxaqueca. Então, osteopatia trata enxaqueca, resultados são maravilhosos.
4: Maravilhosos.
0: Tá.
4: É. E o que acontece?
0: E tem mais enxaqueca em mulher, né? Pelo menos as mulheres é que procuram mais tratamento. Eu não sei se é igual com os homens, mas eu vejo mais enxaqueca com as mulheres.
4: É, estatisticamente, o número de mulheres com enxaqueca realmente é maior do que os homens, né? Eu diria até que talvez por conta da mulher ser muito mais sensível, né? No sentido de sensibilidade mesmo, né? Embora elas tolerem melhor a dor, né? Elas têm uma sensibilidade muito, muito grande. E por isso, às vezes, os próprios gatilhos acabam tendo uma resposta tão intensa.
0: É verdade. Bom, você estava falando que é possível tratar a enxaqueca com a osteopatia, não só como você estava dizendo anteriormente, de outras dores, não só lá na clínica, mas também com o que vamos chamar de dever de casa.
4: Exatamente.
0: Com aquilo que você determina lá, que você põe na receita, vai fazer isso aqui na sua casa, vai fazer isso aqui no seu trabalho.
4: Exatamente. O que acontece? Da mesma maneira que um médico, de repente, prescreve, você vai tomar esse medicamento 2 vezes por dia, muitas vezes eu faço umas prescrições que são até engraçadas. Eu falo assim, olha, você vai respirar desse jeito 3 vezes por dia. Né? São formas de ir ensinando o paciente como sair do estresse, por exemplo. Né? Então, respiração é a coisa mais básica que tem na vida. Você, né? Fica 3 dias sem comer, você fica 2 dias sem dormir, você fica, né? Mas experimenta ficar 5 minutos sem respirar.
0: Né? Não tem jeito.
4: Então, a respiração é uma das coisas que mais gera regulação no corpo. Você fazer uma respiração que a gente chama de 5x5, é inspirar em 5 segundos, expirar em 5 segundos e manter isso por 5 minutos, você já modifica o pH do sangue, já deixa ele mais básico e isso induz um estado de calma para o organismo. É como se teu cérebro interpretasse, tá tudo bem, não tem perigo, eu posso relaxar.
0: É o que a gente fala para as crianças lá, cheirar a flor e soprar a velhinha.
4: Exatamente.
0: Cheirar a flor e soprar a velhinha, né?
4: É isso aí.
0: A respiração.
4: É isso aí. E isso tem um impacto muito forte no organismo. É muito subestimado, né? Uhum. Da mesma forma que eu falei, o sono é subestimado, né? E tem muitas coisas. Quando fala de sono, todo mundo fala, mas eu durmo 8 horas por noite. Tudo bem, mas se você não chegou naquele nível de sono que precisa, né? Você não vai ter a resposta necessária.
0: A osteopatia ajuda a melhorar o sono em vários aspectos, né?
4: Ajuda, porque tem muita coisinha que prejudica o sono, né? Às vezes,
0: questões... Isso aqui que a gente tá fazendo, tomar o café, se bem que é o café Moraes de manhã, perfeito.
4: Perfeito.
0: Mas o problema é no final do dia.
4: É, no geral, tem pessoas que têm um pouco mais de sensibilidade ou menos sensibilidade à cafeína, mas no geral, o recomendado é não tomar café de 8 a 9 horas antes de dormir. Então, tomar café até a hora do almoço, coisa assim, não costuma atrapalhar o sono. Tá?
0: E tem gente que não dorme se não tomar uma xícara de café. É muito estranho.
4: É estranho. Não é que é estranho, é que assim, a pessoa, ela já acostumou tanto a tomar café que ela não percebe, né, a forma que o café atrapalha.
0: Tá.
4: E tem, o café, inclusive, ele é diurético. Então, o que acontece? A pessoa toma café e tem mais vontade de ir ao banheiro. Então, a pessoa toma café e fala, não, eu durmo bem, mas eu acordo para ir no banheiro, fazer um xixizinho, entendeu? E daí, o retorno ao sono, às vezes, é lento, ou às vezes não consegue. Então, e mesmo que a pessoa durma as 8 horas, às vezes é um sono leve, não é um sono profundo.
0: E tem aquele que você falou que é o... Como é que é que a gente descansa mesmo? Como é que é?
4: O sono profundo, ele descansa o corpo, recupera energia e repara os tecidos.
0: Você chama de sono REM?
4: O sono profundo. E o sono REM, que é aquele que a pessoa está sonhando, que mexe os olhos, que daí tem uns tremeliques no corpo de vez em quando... O sono REM, ele faz sedimentação da memória e a reorganização psicoemocional.
0: Perfeito.
4: Né? Então, a pessoa, se ela não tem um bom sono, com certeza vai ter o que a gente chama de neuroinflamação, aumento da pressão intracraniana e pode ter não só enxaqueca, como esses quadros de dor crônica, mecanismo nociplástico da dor, enxaqueca, fibromialgia.
0: Então, olha só o que que o Rogério Queiroz está falando. O sono é, na osteopatia, é fundamental para não ter dor, para acabar com a dor. O sono é fundamental para acabar com a dor, né? E alimentação? Alimentação tem a ver?
4: Muito.
0: Vai explicar pra gente em um minutinho aqui na Rádio Central. Gente, o osteopata Rogério Queiroz está conversando com a gente. Ah, separa papel e caneta aí, você que está em casa ou no trabalho, onde quer que você esteja, eu vou dar um tempinho para você pegar papel e caneta, que eu vou passar aqui os contatos, claro, se o Rogério me permitir, eu vou passar os contatos dele para você poder conversar, para você ir até a clínica também, não é? Que é uma escola, né? É uma escola de osteopatia de Madrid. E o Rogério é presidente aqui para o Brasil, para a América Latina, é isso?
4: Brasil.
0: Para o Brasil, da Escola de Osteopatia Madrid, de Madrid. Escola de Osteopatia de Madrid. Ele é o presidente aqui no Brasil e ele vai estar daqui a pouquinho passando os contatos. Olha a hora, não perca a hora não, gente. Olha a hora aí, ó. 8h23, olha a hora aí, ó. Não perca.

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4: Gente, 8h25, olha a hora, 8h25, gente, não perca a hora não, 8h25, prestação de serviços, a Rádio Central ajudando a população de Campinas. Ó, voltamos às ruas, avenidas e estradas, a Central tomando conta da cidade.
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4: Vamos saber o que está acontecendo agora. A Luana está em algum ponto aqui da cidade com mais informação. Luana.
6: 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Informações agora sobre a Avenida Princesa do Oeste. Tem trânsito já lento para o nosso ouvinte que segue na direção do Taquaral. Trânsito começa a ficar carregado na altura da rua Joaquim Roberto de Azevedo Marques e vai assim com vários pontos de lentidão. Só libera quando passa a Avenida Doutor Moraes Salles e o trânsito começa a ser um pouco melhor. 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
4: Muito obrigado, muito obrigado. Daqui a pouquinho você volta, Luana. E atenção, gente, atenção. Prestação de serviços à Rádio Central ajudando a população de Campinas.
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4: Nós temos um convênio com a Associação Brasileira de Odontologia, que é uma escola. Essa escola ensina os profissionais do Brasil inteiro implante dentário, cirurgia buco-maxilo, ensina também a harmonização facial. Então, os dentistas do Brasil e até de fora do Brasil vêm para cá, vêm para a escola da Associação Brasileira de Odontologia para aprender. São professores da PUC, professores da Unicamp que tem lá os cursos. Então você que está me ouvindo, você está com o dente quebrado. Você vai lá na Associação Brasileira de Odontologia, conserta o seu dentinho, paga ali um valor, um valor simbólico ali, quase preço de custo. Ou então você precisa tirar o dente do siso ou o dente que está comprometido, precisa fazer tratamento de canal, tratamento de gengiva, clareamento dos dentes, você tem essa vontade. Ou então você quer colocar, que eles chamam, aquelas plaquinhas nos dentes ali, porque é legal, fica com o dente maravilhoso, aumenta o tamanho do dente. Às vezes você quer colocar aparelho, tem o aparelho convencional e tem o aparelho invisível também, o Invisalign. Tem tudo isso lá e eles fazem esse tratamento, você paga bem pouquinho, não tem dinheiro, precisa não. Vai lá, conversa, a consulta é gratuita, a avaliação é gratuita, você só vai pagar o tratamento e mesmo assim paga parceladinho, 12, 24 prestações, Você quer trocar sua ponte móvel, sua dentadura, tem também, você paga parceladinho e claro, o implante dentário. Lá é uma escola de implante dentário e lá você paga em 12, 24, 36 prestações dentro do seu orçamento, viu? Não tem cartão de crédito, tudo bem, vai lá, conversa direitinho que você pode pagar no boleto, mas tem que conversar, vai até lá. Decimar, eu tenho o queixo muito grande, Então, as pessoas que têm o queixo proeminente, têm o queixo muito grande, você tem vontade de diminuir, vai lá. Lá tem um professor de cirurgia ortognática, é o buco-maxilo. Então, ele vai fazer o seguinte, ele vai diminuir o tamanho do seu queixo. Ou você tem o queixo miudinho demais, o rosto redondo, você quer aumentar, vai lá, faz, e lá eles fazem a cirurgia. Você pode pagar parceladinho. Se você tiver o plano de saúde, você não precisa nem pagar o hospital, não precisa pagar, você só paga o tratamento, paga só o profissional. E lá também, uma preocupação muito grande do Dr. Rodolfo Pado, que é o presidente da Associação de Odontologia, que é a respeito da harmonização facial aí que o pessoal anda fazendo em clínica clandestina, faz aí até em salão de beleza, cruz credo, Ave Maria, pessoas que ficam com paralisia facial, pessoas que ficam com a boca toda esquisita, tem gente que até morre, tá feia a coisa. Então o Dr. Rodolfo, preocupado com isso, abriu a escola de harmonização facial para você fazer harmonização facial numa clínica séria, numa clínica que tem mais de 100 anos no Brasil, né? A Associação Brasileira de Odontologia tem mais de 100 anos. Então você chega lá, tem todo equipamento, tem todo o medicamento correto, né? Desfibrilador, tem tudo que precisa, né? É uma clínica maravilhosa. Então você faz lá a harmonização facial. 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Gente, nós estamos conversando sobre dor, tratamento da dor, com o fisioterapeuta, osteopata, educador, empreendedor, Rogério Queiroz. Vou colocar mais um aqui, professor. Tá dando uma aula pra gente aqui.
0: Tá certo.
4: Além de você dar aula também lá.
0: Eu dou aula também na escola. Aliás, é uma das coisas que eu mais gosto de fazer. Então...
4: Dá aula de osteopatia.
0: Osteopatia.
4: É, da Escola de Osteopatia de Madrid. Ele é o presidente. E a escola é aqui em Campinas, ali na Lagoa do Taquaral. Correto, Rogério?
0: Isso, a sede central é aqui em Campinas. Uhum. E estamos em mais 15 cidades no Brasil.
4: Tá. É, Rogério, hoje as pessoas... estão envelhecendo. O Brasil, graças a Deus, né? Que coisa boa, né? Eu falo lá em casa, eu quero ficar velho. Porque o contrário de ficar velho é morrer. Não, eu quero ficar velho. Porém, ficar velho tem uns problemas, né? Como artrite, artrose, né? Que o corpo vai desgastando, né? Na medida em que a pessoa vai envelhecendo, não é? Fala pra gente da osteopatia para essas questões de artrite, artrose.
0: Vamos lá. Primeira coisa, eu tenho uma excelente notícia para todo mundo. É. Tá? Que assim, a gente tem uma ideia, que é uma falsa ideia, de que depois dos 25 anos é só ladeira abaixo. Uhum. Né? E o que eles fizeram num estudo recente? Eles pegaram populações na faixa dos 20, 30, 40, 50 e 60 anos. E para todos esses grupos, eles foram fazendo com que tivessem o mesmo... a mesma higiene de sono, mesma alimentação, mesma rotina de atividade física e práticas de controle do estresse. Depois de 3 meses, as constantes metabólicas de todos os grupos estava praticamente a mesma. Então essa coisa de que quando a gente está velho é só ladeira abaixo, não é verdade. O que acontece é o seguinte: quando a gente vai chegando aí nos 25 anos de idade, normalmente a pessoa, ela já tem o quê? Ela já vai sair de casa, ela começa a pensar em casamento, ela tem que lidar com dinheiro sozinha, então ela não tem tempo de comer direito, não tem tempo de fazer atividade física, não tem tempo de se cuidar, e daí realmente é ladeira abaixo. Mas se você, mesmo com 50 anos de idade, 60 anos de idade, começa a ter uma boa rotina de exercício, um sono adequado, uma alimentação adequada, você pode, daqui a 5 anos, estar muito melhor do que você está hoje. Então, nisso que você perguntou, os pacientes com artrose, artrite, são coisas diferentes. A artrite está mais relacionada com um problema imunológico. É como se o sistema imunológico estivesse agredindo o próprio corpo, né? É um erro do sistema imunológico. E a artrose é um desgaste mecânico por uso da articulação. Então, o que que acontece? Quando a pessoa já tem uma certa idade, é mais comum essas coisas irem acontecendo, irem aparecendo. Porém, com o trabalho da osteopatia, junto com a mudança de hábitos, você pode ter uma melhora muito importante desses quadros. Mesmo que não solucione, você pode ter uma, o paciente pode ficar sem dor, ou o paciente pode ficar com uma dor tolerável, entendeu? Pode evitar uma cirurgia. Então, tudo depende de como a pessoa consegue se engajar ou se comprometer com a própria saúde.
4: Recuperação de cirurgias. Diminuir o tempo, né, dessa recuperação. A osteopatia pode ajudar, principalmente as cirurgias que eu chamo as ortopédicas, né?
0: Uhum.
4: Que é colocar, trocar a cabeça do fêmur, ou fazer a cirurgia de joelho, né, colocar lá a prótese e tal. A osteopatia pode ajudar nessa recuperação?
0: Olha, a osteopatia pode ajudar, mas nesse caso eu não diria que é a modalidade mais importante.
4: Tá.
0: Para esse tipo de coisa, a primeira coisa, fisioterapia. Tá? A fisioterapia, ela é espetacular nesse pós-cirúrgico. A osteopatia pode ajudar? Pode também, com algumas manobras um pouco diferentes da fisioterapia, trabalhando com fáscias, trabalhando com a cicatriz, porque a própria cicatriz, ela pode dar uma informação para o cérebro que começa a gerar um padrão de, que a gente chama de evitação de movimentos. Porque é como se a hora que vai estirar a cicatriz, fala para o cérebro, está estirando, e daí tem uma resposta de controlar aquele movimento, então contrai a musculatura para evitar o movimento. E a hora que a gente trabalha a cicatriz, isso para de sinalizar o cérebro e o movimento ele fica mais fluido, fica melhor. Então são coisas diferentes que a fisioterapia vai fazer no pós-cirúrgico e que a osteopatia vai fazer no pós-cirúrgico. Ambas vão trazer uma melhora muito importante. É muito importante depois da cirurgia fazer fisioterapia e também a osteopatia.
4: Rogério Queiroz, vamos lá. Como eu faço, tá? Eu posso fazer uma avaliação lá na Escola de Osteopatia, Madrid? Eu posso ir até lá? Como é que existe alguma avaliação que eu possa fazer?
0: Vamos lá.
4: Que eu digo, as nossas ouvintes, os nossos ouvintes?
0: Claro, então, nas clínicas escolas, a gente tem um padrão de avaliação que é muito, muito alto, muito exigente. Tá. Então, quando o paciente chega lá a primeira vez, para você ter uma ideia, a gente dedica pelo menos uma hora só para fazer a avaliação.
4: Que é a anamnese, que é essa avaliação, que é conversar, que é aprender com o paciente o que ele tem. É isso?
0: Exatamente. Uhum. Então, nessa anamnese, a gente vai querer saber não só aonde dói, mas a gente quer saber desde quando dói, como que começou, o que que aumenta a dor, o que que normalmente diminui a dor, todo o histórico daquele sintoma. Depois a gente vai querer saber do histórico do paciente. A gente quer saber todos os traumas físicos que ele já sofreu. A gente quer saber os picos de estresse que ele já teve. A gente quer saber cirurgias que ele já fez, as doenças que ele já teve, os remédios que ele já tomou.
4: Sono.
0: Depois a gente vai para os hábitos de vida, exatamente. Sono, como que ele dorme, como que ele se alimenta, como que ele faz de atividade física, o trabalho dele, que a gente quer saber os níveis de estresse no trabalho, na família, pessoal. A gente quer saber se aonde a pessoa vive tem algum tipo de poluição sonora, poluição visual, coisas que gerem estresse. Então a gente faz uma anamnese, que é muito importante, e depois uma avaliação física muito importante. A gente quer ver o corpo do paciente, como ele se comporta, ao movimento, quando está parado. Então é uma avaliação realmente muito diferenciada. Não tem aquela coisa assim do tipo, ah, o que que você está sentindo? Dor no ombro? Ah, toma esse remédio aqui. Não, é realmente uma avaliação muito, muito diferenciada para a gente tentar identificar o que realmente está gerando aqueles sintomas.
4: O porquê da dor.
0: Porquê da dor, exatamente.
4: É ir atrás do porquê da dor. E aí não vai tratar a dor, vai tratar o porquê da dor e aí a dor acaba.
0: Exatamente.
4: É uma nova visão. Rogério, então, me dá 2 minutinhos, por favor.
0: Opa.
4: Passa para mim como eu faço para marcar uma uma avaliação lá na Escola de Osteopatia de Madrid, que fica aqui, ó, na Lagoa do Taquaral. Me dá só 2 minutinhos, é o tempo de eu chamar o Departamento de Jornalismo da Rádio Central, a equipe comandada por Beto Quinária, a melhor equipe esportiva do Brasil. Olha a hora, 8:39, vem aí Fernando César com as notícias da Ponte Preta e com as notícias do Guarani.

0: Alô, Decimar, grande abraço, bom dia, informações do Guarani aqui na Rádio Central. Após a goleada do último domingo em cima do Amazonas por 5-0, o elenco do Guarani está de folga, volta aos trabalhos na próxima quinta-feira, já que o Bugre volta a campo apenas no dia 13 contra o Caxias, jogando no estádio Brinco de Ouro da Princesa. Falando ainda um pouco da grande goleada do último domingo, 5-0 contra o Amazonas, o William Farias, que marcou o primeiro gol do Bugre, fala aqui na Rádio Central que agora o time tem que ter equilíbrio para a sequência do Campeonato Brasileiro da Série C.
1: Tem equilíbrio, né, cara? A gente sabia que a gente estava trabalhando e às vezes as coisas não acontecem como a gente gostaria, entendeu? E aí a gente fez o gol no último minuto, a gente não estava fazendo um bom jogo durante a partida e hoje aí a gente fez vários gols, né? É o que a torcida gosta de ver isso, mas a gente continua trabalhando da mesma maneira. Hoje as coisas aconteceram e eu acho que é isso. Acho que o ponto fundamental é pé no chão, né? Ter equilíbrio e manter o que a gente vem fazendo.
0: Tá aí o William Farias, jogador do Bugre, falando aqui na programação da Central. Guarani tem 18 pontos na competição, em 9 jogos, 5 vitórias, 3 empates e apenas uma derrota. Marcou 20 gols e sofreu 7, saldo de 13. Aproveitamento do Bugre, 66%. Confirmando, próximo jogo do Guarani, sábado, dia 13, contra o Caxias, no estádio Brinco de Ouro. Falei do Bugre aqui na Central, a rádio do futebol de Campinas. Jogando ontem à noite no estádio Moisés Lucarelli em Campinas, a Ponte Preta ficou no 0-0 com o Botafogo de Ribeirão Preto. A Macaca teve Diego Tavares expulso ainda no primeiro tempo e jogou toda a etapa final com um jogador a menos. A Ponte Preta, que teve como técnico interino Edson Boaro, até aqui a Ponte não contratou um novo profissional para o lugar de Rodrigo Santana. A Ponte entrou em campo ontem contra o Botafogo com Diogo Silva, Júlio, Lucas Cunha, Márcio Silva, que saiu contundido, depois entrou o Everton, e Danilo Barcelos, depois Kevson, André Lima, Tarek, depois Léo Gomes e Elvis, Diego Tavares, que foi expulso no primeiro tempo, David da Hora, depois Daniel Baianinho e William Potker, depois Palácios. Resultado final no Majestoso: Ponte Preta 0, Botafogo 0. A renda, R$ 49.390. Público total, 2.046. Com este resultado, a Ponte segue na zona do rebaixamento, com apenas 8 pontos ganhos. A próxima partida da Ponte Preta será contra o Cuiabá, terça-feira que vem, dia 9, também no estádio Moisés Lucarelli. E além do Diego Tavares, que foi expulso, Luiz Felipe também foi expulso no banco por reclamação devido ao lance do pênalti não marcado em cima de Daniel Baianinho. Ele tomou o amarelo, continuou reclamando e foi expulso pela árbitra Edna Alves Batista. Então, dois desfalques para o jogo contra o Cuiabá: Tavares e Luiz Felipe. Falei da Ponte Preta aqui na Central, a rádio do futebol de Campinas.
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6: Atenção, gente. Deu tempo de você pegar papel? Deu tempo de você pegar caneta? Então vamos anotar agora. Olha a hora, gente. 8h46. Não perca a hora, não. Não perca o compromisso, não. São 8h46. 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E o Rogério Queiroz é o presidente para o Brasil, ele está aqui com a gente falando sobre osteopatia, né? Que é isso, vamos dizer, uma técnica, é uma ciência, vamos chamar de ciência, para tratar a dor, né, Rogério? Não só a dor, mas para tratar o ser humano.
7: O ser humano como um todo, porque muitas vezes não é só a dor, né? A gente com osteopatia trabalha também, por exemplo, pacientes com asma, pacientes com refluxo gastroesofágico, ou seja, aquele...
6: Eu sou candidato, então.
7: Ah,
6: então eu vou lá para tratar o meu refluxo.
7: É, então. Cólica abdominal. Então tem várias outras coisas que não necessariamente relacionadas com dor.
6: Dá para tratar as cólicas das mulheres, as cólicas da menstruação?
7: Muito, muito. E é muito engraçado porque quando chegam lá para ser atendidas, eu pergunto, e como que está a parte ginecológica? Está tudo bem? Elas falam, está tudo ótimo, né? Eu pergunto, no período menstrual, não tem dor lombar, não tem cólica, não tem inchaço, não tem alteração de humor? Não, elas falam, não, eu tenho tudo isso, mas é normal.
6: Não é normal.
7: Não é normal?
6: Não é
7: normal.
6: Não é, Rogério?
7: Não é normal. Mas é uma coisa que acontece tanto que passam a achar que é normal.
6: Não é normal.
7: Não é normal. Esses sintomas, eles acontecem porque tem alguma coisa que não está em equilíbrio no corpo.
6: Tá.
7: E quando a gente começa a tratar, elas ficam impressionadas porque elas falam, nossa, eu não tenho mais cólica. Nossa, não me dói mais a lombar, né? Então, modifica o estado geral da pessoa.
6: Como eu faço para entrar em contato? Bom, primeiro é o endereço, né? 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
7: Do outro lado.
6: Do outro lado ali?
7: Do outro lado.
6: Não, do outro lado da Lagoa do Taquaral.
7: Isso.
6: Perfeito. E os contatos, como eu faço? 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
6: 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A osteopatia trata muita coisa. Eu vou pedir a você, Rogério,
5: pois não,
6: para voltar aqui daqui a alguns dias, pode ser?
5: Opa, eu vou achar ótimo. É um prazer sempre estar podendo falar sobre osteopatia.
6: Tá bom, Fernanda? Fernanda aqui é do nosso departamento comercial. Vamos deixar combinado para ele estar sempre vindo aqui, né? Para fazer companhia aqui pra gente, para falar sobre osteopatia, para falar sobre tratamentos da dor, para tomar café Moraes com a gente, para bater papo. Vai ser muito, muito bom. Porque eu acho que 90%.

0: Tá, clínica, escola, que assim, a osteopatia até então era um tratamento muito de elite.
1: Tá.
0: Uma consulta com um osteopata é cara.
1: Uhum.
0: O que que a gente fez? Montou a clínica escola para poder atender um público diferente. Entendeu?
1: Então tá, você tá cobrando ali o que você falou, cerca de 30% do que cobraria um consultório particular de osteopata.
0: Exatamente.
1: Tá vendo, gente? 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Por exemplo, eu tenho esse refluxo aí, né? É, quero ir lá para tratar, né, com osteopatia. Tudo é possível tratar, não é só questão de ossos, questão de dor, questão de não, é o cidadão como um todo, a pessoa, o ser humano como um todo, tratando com osteopatia e diminuir remédio, né? Por exemplo, eu tenho aqui uma campanha contra anti-inflamatório.
0: Muito importante, muito importante. Você sabia que pessoas que têm dor fazem uso constante de anti-inflamatório, isso tem uma tendência maior a problemas de AVC, trombose venosa profunda, tem vários problemas que podem acontecer.
1: Fora rim, fígado e intestino. Fora arrebenta isso, com o rim, isso. Com o fígado.
0: E mesmo pessoas que têm uma lesão muscular, tendínea, e estão tomando anti-inflamatório, elas têm uma melhora mais rápida do sintoma, mas eles viram através de microscopia que o tipo de cicatrização não é tão boa quando faz o uso do anti-inflamatório.
1: Tá vendo, gente? Por isso que segue a nossa campanha aqui, ó, contra o anti-inflamatório. Não precisa de anti-inflamatório, tem osteopatia, né? Daqui a pouquinho eu vou falar também sobre pomada, sobre cremes à base de ervas, enfim, tem várias opções. Uma delas não pode ser anti-inflamatório de jeito nenhum. Rogério Queiroz, então até a próxima vinda sua aqui.
0: Até a próxima. Muito obrigado.
1: Foi um grande prazer te conhecer.
0: Prazer é meu, e um bom dia aí, boa semana aos ouvintes.
1: Obrigado. Fernanda, obrigado por trazer o Rogério para cá, tá? Obrigado, obrigado. Essa é a Rádio Central ajudando a população, prestando serviços. Muito bom falar com o Rogério aqui sobre osteopatia. Olha a hora, agora 8h, mais 54 minutos, gente. Estão perguntando aqui sobre planos e tal de saúde, mas porque uma escola não atende plano, certo, Rogério?
0: Não, não.
1: Mas o custo é bom.
0: O custo é muito bom, muito bom. Então, liga lá, vale a pena. É só procurar a gente.
1: Beleza. Olha a hora, 8h54 na Central.

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0: Hora aí, ó, 8:56. Bom dia para quem tá em casa, bom dia para quem tá no trabalho, onde quer que você esteja, eu desejo um dia lindo, perfeito, maravilhoso.
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0: Áries, Touro, Gêmeos. Oi, Áries. Bom dia para você que nasceu entre os dias 21 de março e 20 de abril. Uma decisão profissional importante poderá ser tomada hoje. O dia tá favorecendo uma conversa com chefes, definições de plano de longo prazo, formalização de uma proposta, viu? No amor, Mercúrio tá facilitando o diálogo com uma pessoa muito bacana, viu, Áries? Touro, de 21 de abril a 20 de maio. Bom momento para colocar em ordem a agenda, os documentos, organizar ideias no trabalho, escrever prioridades, né? Faça isso. Ponha no papel tudo o que você precisa fazer. No amor, o dia está sujeito a algumas distrações e você falar alguma coisa que incomode a pessoa amada. Cuidado, viu, Touro? Gêmeos, está fazendo aniversário? Parabéns, saúde e felicidade, não é? Gêmeos é de 21 de maio a 20 de junho. O dia será produtivo para resolver assuntos financeiros, negociar o salário, definir orçamento, né? Você vai valorizar a sua experiência. Vai valorizar, sim, a sua competência para ganhar mais. No amor, algo do destino vai ajudar você no relacionamento, num novo relacionamento, algo do destino que a gente nem sabe o que é, viu, gêmeos? Na sequência tem Câncer, Leão e Virgem. Olha a hora, olha a hora aí, gente, não perca a hora não, gente, não perca a hora não. Olha, olha a hora. Olha a hora aí, ó, 8:58, voltamos às ruas, avenidas, estradas, a central tomando conta da cidade.
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0: Mário Quintino.
2: 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Na região do Cambuí, região do Centro de Convivência, tem uma ocorrência pela General Osório. Atenção, pouco antes da chegada para Júlio de Mesquita, quem segue na Júlio de Mesquita encontra trânsito intenso no acesso para Benjamin Constant. A Benjamin Constant tem movimentação intensa, passagem pela Prefeitura e principalmente no trecho da José Paulino até a Senador Saraiva, região do Mercado Municipal. 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
0: 8:59, Câncer, de 21 de julho a 22 de julho, né? Vênus, Júpiter, Mercúrio estão no seu signo e seguirão revelando seu brilhantismo, sua beleza, seu poder. Sua sensibilidade está alta agora no período da manhã do trabalho. Bom momento para definir o seu rumo profissional. No amor, uma viagem vai favorecer um novo relacionamento de Câncer. Leão, de 23 de julho a 22 de agosto, o dia está pedindo concentração e foco, principalmente nos assuntos práticos da vida, para você aproveitar, para organizar, para visualizar novas possibilidades, para tomar decisões sobre o futuro, viu? Ah, o apoio de um amigo, de uma amiga experiente, não é? Vai fazer toda a diferença. No amor, olha, primeiro cuide da sua saúde, primeiro cuide de você. Porque se você não estiver bem, não tem como ter um bom relacionamento. Entendeu, Leão? Virgem, de 23 de agosto a 22 de setembro, muitas mensagens vão agitar você, é? Indicando um amigo, de repente, aí um convite, né? Um projeto de trabalho interessante, um novo emprego, um novo grupo, é. Isso tudo vai ser importante. Presta atenção nas mensagens que você vai receber no celular hoje. No amor, olha, prestígio, viu? As pessoas estão olhando para você, você está atraindo como um imã. Aproveite, Virgem. Na sequência tem Libra, Escorpião e Sagitário. Ô, gente, eu tô recebendo aqui a capa dos principais jornais do Brasil, não é? Capa do jornal Folha de São Paulo. Prejuízo dos Correios quase dobra e chega a 3 bilhões e 200 milhões só no primeiro trimestre. Estado de São Paulo, prejuízo dos Correios sobe 83% e chega a 3 bilhões e 200 milhões só no primeiro trimestre. Jornal O Globo, desempenho de universidades do Brasil tem queda em ranking global. Estado de Minas. Minas Gerais anuncia maior ação da história contra facções criminosas. Jornal O Tempo. Empreendedorismo nas escolas desperta protagonismo jovem. Jornal Zero Hora de Porto Alegre. Poços ganha protagonismo no estado e abastecem 53% das cidades atendidas pela Corsã. São os poços artesianos, né? Lá no Rio Grande do Sul, estão furando muitos poços artesianos lá no estado gaúcho, não é? Vamos agora ao jornal Correio Brasiliense. Marco da inteligência artificial será votado este mês, diz Mota. Diário do Nordeste, jovem é mordida por tubarão no segundo ataque em 24 horas. O gente é lá no Recife, né? Deus do céu. Folha do Nordeste, segunda vítima em menos de 24 horas. Por quê? É o que pergunta aqui o jornal Folha do Nordeste sobre o ataque, sobre os ataques de tubarões. Um menino de 11 anos perdeu a perna, né? Um tubarão arrancou a perna de um menino de 11 anos e ontem nós tivemos agora uma moça sendo atacada por tubarões. Jornal do Comércio. Com novo registro, Pernambuco chega a 84 ataques de tubarões. Meu Deus. Jornal à Tarde da Bahia. Incidência de doenças respiratórias segue em alta e preocupa Bahia. Jornal O Povo. Grande Fortaleza. Mais da metade das vendas de imóveis é pelo Minha Casa, Minha Vida. São essas as manchetes dos principais jornais do Brasil.
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0: Libra, de 23 de setembro a 22 de outubro. O dia para Libra será decisivo no planejamento de uma viagem e até nas relações. A carreira está em fase de expansão e de prestígio. Também está pedindo atenção. Você deve aproveitar essa fase para, de repente, divulgar o seu trabalho, determinar metas mais altas e até movimentar os relacionamentos profissionais. No amor, as escolhas deverão ser bem claras na sua vida. Cuidado com aquilo que você vai escolher para o seu futuro, Libra. Escorpião, minha colega, meu colega, de 23 de outubro a 21 de novembro. Quem é de Escorpião vai ter planos de uma viagem, de um curso ou de um processo jurídico avançando com mais agilidade. Olha, pesquise preços, ajuste melhor o seu planejamento, porque o dia vai trazer formalizações, tá? Assinatura de documento, acertar e concretizar uma mudança. No amor, cuidado com confusões. Cuidado com alguma coisa que se marcou na agenda e não avisou para a pessoa amada. Às vezes a pessoa precisa saber, né, de todos os seus compromissos para não ter confusão de datas. Tá bom, Escorpião? Sagitário, de 22 de novembro a 21 de dezembro. Quem é do signo de Sagitário vai ter um acerto com o banco. Uma conversa séria sobre uma dívida, uma definição de partilha de algum bem, né? Tudo isso estará em andamento. Faça uma lição de casa antes de resolver um assunto financeiro com propostas claras, tá? E negocie. No amor, fantasias. Você tem fantasias? Tem? Realize. Converse com a pessoa amada, tá certo? Ou Sagitário. Na sequência tem Capricórnio, Aquário e Peixes.
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0: Olha a hora, gente. Olha a hora. 9:05. Voltamos às ruas, avenidas e estradas. A Rádio Central tomando conta da cidade.
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0: Luana.
3: 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Olha, cuidado com aqui da Ban. O trecho da Via Expressa Valdemar Pascoal, sentido do Parque do Bosque, vem com trânsito bem lento a partir da Avenida General Carneiro. Vai assim até o trecho do Parque do Bosque e no acesso também à região da Dr. Moraes Salles. Já você que vem no sentido da Avenida João Jorge, o trânsito flui bem mais tranquilo. 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
0: Olha a hora. 9:06. Olha a hora. 9:06. Capricórnio, Aquário e Peixes. Capricórnio, de 22 de dezembro a 20 de janeiro. Quem é de Capricórnio terá emoções à flor da pele. É um bom momento para expressar os seus sentimentos com maturidade e intensidade. No trabalho, empatia, sensibilidade. Tudo isso marcando presença no dia de hoje, né? Período da manhã tá pedindo um pouco de paciência, tá? No amor, o casamento tá em alta. Ou de repente você pode amigar. É, por que não, né? De repente, né? Não, ai, Decimar, não vou casar agora e tal. Amigue, né? De repente você... É, amigado com fé, casado é, não é? É. Aquário, de 21 de janeiro a 19 de fevereiro. Ô, Aquário, tudo fluirá e fluirá bem. De repente, uma nova ferramenta no trabalho, o apoio de quem trabalha com você, ou da patroa, ou do patrão, ou do chefe. Aproveite! Uma coisa que você precisa fazer é cuidar da saúde, tá? Física e mental. Ótimo para você fazer uma massagem, praticar uma meditação, né? Dar pequenas pausas nos compromissos, tá bom? No amor, ideias bacanas, gostosas pro casal, para passear um pouquinho, viu? Vá passear um pouquinho. Tô sem dinheiro, faça alguma coisa que não precisa de dinheiro, mas vá passear, Aquário. Peixes, de 20 de fevereiro a 20 de março. Oi, meu amigo de Peixes. Oi, minha linda. Ó. Um filho ou uma filha vai pedir uma atenção especial hoje. Você vai ter que tomar uma decisão importante quanto a um filho, quanto a uma filha, viu? Tenha uma conversa franca com a filha, com o filho, principalmente sobre questões de trabalho, ou de escola, ou de estudos, viu? No amor, clima de romance, a paixão está em alta, viu? Aproveite, Peixes. Amanhã tem mais previsões para o seu signo, mais previsões para o seu astral. 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
0: Gente, a Rádio Central, né, tem essa campanha contra o anti-inflamatório. E desde 2015 para cá, já são 11 anos que a gente tem essa campanha. A campanha contra o anti-inflamatório. Nós estávamos conversando agora há pouco com o Rogério Queiroz. Ele que é osteopata, doutor Rogério, ele estava explicando pra gente que não só o anti-inflamatório que você toma para dor, o comprimido, aquele comprimidinho lá que você acha que não tem nada a ver, sabe aquele comprimidinho que você toma para dor? Você acha que esse comprimidinho que você compra para dor, né? Ele não vai fazer nada? Olha o que ele vai fazer, ó. O comprimidinho que você compra para dor, além de prejudicar o seu fígado, além de comprometer o seu rim, fígado, rim, além de comprometer o seu estômago, você viu o que ele falou, né, André? Que o anti-inflamatório causa infarto e causa derrame. Ficar tomando muito anti-inflamatório já foi comprovado que causa, se o doutor Rogério falou, que causa até infarto e derrame, AVC, causa AVC, o que ele falou, né? Pois é. 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
0: Olha a hora aí, gente. Olha a hora aí, ó. 9:16, 9:16.
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0: Olha a hora aí, gente, 9:18. Olha a hora aí, não perca a hora não, gente. Olha a hora aí, ó. Olha a hora aí, ó. 9:18, participação dos nossos ouvintes pelo WhatsApp, não é? 971-483-497. É uma alegria poder receber sua mensagem aqui na Rádio Central, viu? É o caso da minha amiga Rosângela e da Gabriele. Alô, Rosângela. Alô, Gabriele, muito obrigado. A audiência de vocês muito importante para todos nós aqui da Rádio Central. Pessoal lá do, né? A Rosângela, a Gabriele do Residencial Cosmos, gente boa, né? Rosângela Teodoro de Campos, querida Rosângela. Oi, Decimar, que Deus ilumine e abençoe todos vocês da Rádio Central, né? Sou ouvinte Rosângela, sou do Cidade Jardim. Coloca o meu nome nas orações, claro que coloco, menina. Um abraço para você, lá do bairro Cidade Jardim, a Rosângela, né? Então vamos lá, servindo o café da manhã. Servindo o café Moraes para Rosângela, Cidade Jardim. Gostoso, né? Servindo o café Moraes para minha amiga Rosângela e para Gabriele, lá do Cosmos. Bom, né? Servindo o café Moraes. Quem mais aqui, ó? Quem mais aqui? Para eu servir um delicioso café Moraes. Jadelson Miguel. Jadelson. Tô servindo um gostoso café Moraes aqui para você, Jadelson. Hã? Pro Barbosa Eletricista. Ei, Barbosa.
8: Bom dia, Doce Malete. Que é o Barbosa Eletricista da região de Campo Grande. Quero ganhar desatadora dos nós e me põe no café Moraes, no sorteio café Moraes. Bom dia para toda a rádio, um abraço com Deus.
0: Um abraço, meu irmão, tô servindo. Vamos servir um café Moraes em Indaiatuba? Vamos lá? Para Maria Gonçalves.
9: Bom dia, Decimar, bom dia, família central, aqui quem fala é Maria Gonçalves. Gostaria de estar pedindo oração para a família Oliveira, Gonçalves, Iate.

0: que a Valkyria. Muitos, né? Esse Marcos precisa de oração. Quero desejar a você, André, família central, uma ótima terça-feira, que seja muito abençoada por todos nós, né, desse mar. Um abraço, meu amigo.
1: Um abraço para você. Fica também. Com Deus. Fica com Deus. Café Moraes, para o Márcio da Vila Palmeiras. Alô, Márcio. Que maravilha. Um abraço, né? E vamos servir um Café Moraes para quem precisa de móveis. 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
1: Deixa eu servir um Café Moraes para a querida Sueli. Alô, Sueli! Deixa eu servir um Café Moraes pro querido João. Alô, João! 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Olha a hora, olha a hora. Não perca a hora. Olha a hora aí, ó. 9:27. Olha a hora aí, gente. Não perca a hora, não. Olha a hora aí, ó. Não, dá uma olhada na hora aí, ó. Não, olha de novo, gente. 9:27, 9:27. 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Atenção, fundo de garantia, hein? Atenção, fundo de garantia tem novidades. Reportagem especial da Central falando sobre fundo de garantia.
3: Com a mudança, a Procuradoria-Geral da Fazenda Nacional será responsável por cobrar as empresas que deixaram de pagar valores referentes ao fundo de garantia do tempo de serviço, FGTS, dos trabalhadores. Antes, a gestão dessa cobrança era compartilhada com a Caixa Econômica Federal. Hoje, a dívida ativa do FGTS no país é de mais de 66 bilhões de reais. O objetivo de unificar a cobrança é reduzir a burocracia para as empresas, facilitando o pagamento e garantindo que os valores devidos cheguem ao trabalhador. Como explica o Procurador-Geral Adjunto de Gestão da Dívida Ativa da União e do FGTS, Theo Lucas Borges.
4: A gente já vê um aumento muito expressivo da recuperação dos créditos do FGTS e a nossa perspectiva com essa migração é que esse valor continue crescendo, porque a gente vai imprimir um ritmo muito maior nessa cobrança e a facilitação da forma de pagamento e negociação deve contribuir significativamente para o incremento do valor recuperado.
3: O FGTS funciona por meio de contas vinculadas ao contrato de trabalho. No início de cada mês, os empregadores precisam depositar o equivalente a 8% do salário de cada funcionário. Quando esses pagamentos deixam de ser feitos, entram na dívida ativa e passam a ser cobrados pela União. Até o fim do ano, uma nova função vai mostrar diretamente ao trabalhador se ele tem créditos a receber, como disse o Procurador-Geral Adjunto de Gestão da Dívida Ativa da União, Theo Lucas Borges.
4: O crédito do FGTS não pertence à fazenda pública, pertence ao empregado, pertence ao trabalhador. Só que hoje ele tem dificuldade de saber que crédito ele tem. Nós vamos disponibilizar um canal exclusivo no portal Regularize para que qualquer brasileiro entre e verifique se tem créditos de FGTS que são de sua titularidade e estejam sendo cobrados. E nós vamos notificar esse trabalhador todas as vezes que nós recuperarmos crédito que pertence a ele.
3: As empresas que queiram consultar e regularizar os débitos devem acessar o portal de serviços da Procuradoria. O endereço é o regularize.pgfn.gov.br. A expectativa é que o processo agora seja mais ágil, levando em média 6 minutos. Reportagem Graziela Mendonça.
1: Muito obrigado a Graziela Mendonça. Portanto, agora a cobrança do Fundo de Garantia, ela será mais ágil, mais rápida. É bom para o trabalhador e é bom para quem paga também, né? A questão do Fundo de Garantia por Tempo de Serviço. Vai ser muito bom para a empresa e vai ser muito bom também para quem recebe o Fundo de Garantia, para quem tem Fundo de Garantia, para quem é empregado. 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
1: 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Voltamos à equipe esportiva comandada por Beto Quinalha, a melhor equipe esportiva.

0: seleção brasileira. Vamos às informações do repórter Bruno Mendes.
1: Nesta segunda-feira, os jogadores da seleção brasileira se reapresentaram após a vitória do último domingo sobre o Panamá por 6-2. Os atletas visitaram o Museu do Futebol na sede da CBF e embarcaram para os Estados Unidos. Apesar de confiar no trabalho de Carlo Ancelotti, o meia Casemiro acredita que tenham seleções à frente do Brasil.
2: Existe outra, para mim, existem outras seleções que estão um passo à frente, que já estão com trabalho. Acho que recentemente o Ancelotti completou um ano, 40 dias de trabalho, né? Que a gente fala um ano até parece muito, né? Mas são 40 dias. Acho que existem outras seleções, né? Mas nós iremos chegar forte porque a ambição de sonho de criança tá no ar ainda.
1: Óbvio que o assunto Neymar mais uma vez foi levantado. O zagueiro Danilo falou sobre o atacante brasileiro.
3: Neymar é um jogador importante para a seleção do Brasil. É um jogador que também tem trabalhado muito fora daqui para tentar voltar num nível importante, para tentar ajudar, e a gente conta muito com ele, assim como contamos com cada um dos outros jogadores.
1: O Brasil faz o último amistoso antes da estreia na Copa do Mundo, no próximo sábado, diante do Egito, na cidade de Cleveland. Da Rádio Nacional em Brasília, Bruno Mendes.
0: E agora vamos falar da equipe da Ponte Preta. Fernando César.
4: Alô, Decimar, grande abraço, bom dia. Informações da Ponte Preta aqui na Rádio Central. Jogando ontem à noite no estádio Moisés Lucarelli em Campinas, a Ponte Preta ficou no 0-0 com o Botafogo de Ribeirão Preto. A Macaca teve Diego Tavares expulso ainda no primeiro tempo e jogou toda a etapa final com um jogador a menos. A Ponte Preta, que teve como técnico interino Edson Boaro, até aqui a Ponte não contratou um novo profissional para o lugar de Rodrigo Santana. A Ponte entrou em campo ontem contra o Botafogo com Diogo Silva, Júlio, Lucas Cunha, Márcio Silva, que saiu contundido, depois entrou o Everton, e Danilo Barcelos, depois Kevson, André Lima, Tarek, depois Léo Gomes e Elvis, Diego Tavares, que foi expulso no primeiro tempo, David da Hora, depois Daniel Baianinho e William Potker, depois Palácios. Resultado final no Majestoso: Ponte Preta 0, Botafogo 0. A renda, R$ 49.390. Público total, 2.046. Com este resultado, a Ponte segue na zona do rebaixamento, com apenas 8 pontos ganhos. A próxima partida da Ponte Preta será contra o Cuiabá, terça-feira que vem, dia 9, também no estádio Moisés Lucarelli. E além do Diego Tavares, que foi expulso, Luiz Felipe também foi expulso no banco por reclamação devido ao lance do pênalti não marcado em cima de Daniel Baianinho. Ele tomou o amarelo, continuou reclamando e foi expulso pela árbitra Edna Alves Batista. Então, dois desfalques para o jogo contra o Cuiabá: Tavares e Luiz Felipe. Falei da Ponte Preta aqui na Central, a rádio do futebol de Campinas.
0: E a equipe do Guarani, Fernando.
4: Após a goleada do último domingo em cima do Amazonas por 5-0, o elenco do Guarani está de folga. Volta aos trabalhos na próxima quinta-feira, já que o Bugre volta a campo apenas no dia 13 contra o Caxias, jogando no estádio Brinco de Ouro da Princesa. Falando ainda um pouco da grande goleada do último domingo, 5-0 contra o Amazonas, o William Farias, que marcou o primeiro gol do Bugre, fala aqui na Rádio Central que agora o time tem que ter equilíbrio para a sequência do Campeonato Brasileiro da Série C.
5: Tem equilíbrio, né, cara? A gente sabia que a gente estava trabalhando e às vezes as coisas não acontecem como a gente gostaria, entendeu? E aí a gente fez o gol no último minuto, a gente não estava fazendo um bom jogo durante a partida e hoje aí a gente fez vários gols, né? É o que a torcida gosta de ver isso, mas a gente continua trabalhando da mesma maneira. Hoje as coisas aconteceram e eu acho que é isso. Acho que o ponto fundamental é pé no chão, né? Ter equilíbrio e manter o que a gente vem fazendo.
4: Tá aí o William Farias, jogador do Bugre, falando aqui na programação da Central. Guarani tem 18 pontos na competição em 9 jogos, 5 vitórias, 3 empates e apenas uma derrota. Marcou 20 gols e sofreu 7, saldo de 13. Aproveitamento do Bugre, 66%. Confirmando, próximo jogo do Guarani, sábado, dia 13, contra o Caxias, no estádio Brinco de Ouro. Falei do Bugre aqui na Central, a rádio do futebol de Campinas.
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0: 9:42. Olha a hora aí, gente. Não perca a hora, não. 9:42. Hora da participação dos nossos ouvintes pelo WhatsApp, não é? O nosso número é 971-483-497. Oi, Decimar, aqui é a Regina, tudo bem? Oi, Regina, um abraço pra você. Meu querido amigo, por gentileza, você poderia me mandar o contato da TS Móveis? Eu preciso comprar uma cama box. Beijos, meu querido. Obrigado, Regina. Mandei para você aí, ó, no seu WhatsApp, o telefone lá da, dos queridos amigos, né? Da Sueli, do João, né? Do Thiago, a equipe que é lá da TS Móveis, tá? Mandei aí que é o 981-554381. Um abraço para você e muito, muito, muito obrigado pela audiência. Tem mais ouvintes participando aqui com a gente, querida Neuza.
1: Bom dia, Decimar.
0: Bom dia.
1: É a Neuza de Valinhos. Tudo cê... bem, meu amigo?
0: Melhor agora.
1: É, eu queria pedir para você colocar o meu nome, de toda a minha família na oração.
0: Tá.
1: E que você coloque o meu, principalmente, que eu caí, Decimar, no meu quintal. Quebrei o braço, quebrei o nariz.
0: Ai, meu Deus.
1: E agora eu tô de molho aqui, né?
0: Oh.
1: Mas tô bem, tô andando, graças a Deus não foi uma coisa pior, né?
0: Tá. Tá bom.
1: Foi um livramento e já tô agradecendo a Deus que eu não bati a cabeça, não bati o... Assim, eu não quebrei quadril, não quebrei perna, né?
0: Graças a Deus,
1: mas
0: né?
1: Mas tô agradecendo aqui.
0: Meu Deus do
1: eu
0: céu.
1: Eu fui pegar minha tartaruga no quintal e acabei caindo com ela, tadinha.
0: Tá.
1: Então, por favor, coloca meu nome na oração da família, principalmente da minha cunhada hoje, Margarete, que tá fazendo... mais um ano de vida.
0: Ô, Margarete!
1: Muitas felicidades, muita saúde pra ela.
0: Opa!
1: Beijo, Decimar, fica com Deus.
0: Fica com Deus. Alô, Margarete!
2: Parabéns!
0: Saúde, saúde, saúde!
2: Parabéns a você!
0: Tudo de bom, viu?
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0: Bom. A nossa querida ouvinte, Maria Beraldi. Oi, bom dia, meu querido amigo Decimar. Tudo bem? Tudo bem, Maria? Um abraço para você. 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Um abraço pra você, viu? Obrigado, Marta Baraldi. A Marta, querida amiga Marta, um abraço pra você, Marta, tudo de bom. Pediu aqui, eu já mandei pra você aí, você pode falar lá com o pessoal da Drogaria Nova Farmex, tá bom, menina? Um abraço pra você, pra família aqui, pra sua família também. Obrigado pela audiência, tá? Oi, bom dia.
3: Bom dia, meu amigo Decimar, tudo bem com você? Bom dia, André, bom dia a todos os ouvintes da Rádio Central, muito bom dia.
0: Bom dia, Cidinha.
3: Você vai?
0: Oi.
3: Queria que você colocasse, especialmente meu filho, Wellington Bruno.
0: Wellington Bruno,
3: que hoje está completando mais um ano de vida.
0: Opa!
3: 34 anos, ei, graças a Deus, com saúde.
0: Que beleza!
3: E que a mamãe, a família toda deseja, assim, saber do fundo do coração, muita saúde, muita paz, harmonia, prosperidade para ele, né? Nesse novo ciclo dele. Longa vida, viu, meu filho? Deus te abençoe, viu, meu anjo? E toda a família Toledo no momento da oração, Decimar, em especial meu filho, que hoje está fazendo mais um ano de vida.
0: Que
3: graças
0: beleza,
3: a Deus.
0: Que coisa linda.
3: Deus abençoe, viu, Bruninho? Mamãe te ama de coração, viu, meu amor? Beijo seu coração, Decimar. Bom dia a todos.
0: Beijo, Cidinha. Alô, alô, Brunão.
2: Parabéns.
0: Saúde, saúde, saúde.
2: Parabéns a você, Rádio Central.
0: nossa querida ouvinte aqui, a Cida. Bom dia, Decimar. Decimar, passa o Instagram do médico que você entrevistou hoje. Ah, sim, é arroba Clínicas Eon, né? Que significa Clínicas Escola de Osteopatia de Madrid. Então ele esteve aqui comigo hoje, né? O Rogério Queiroz. E vai estar sempre aqui no programa comigo, né? O Rogério Queiroz. E ele vai estar sempre aqui no programa comigo. Então, esse aí é o Instagram. Mandei para você aí, viu? Se der, arroba Clínicas Eon. Clínicas Eon. Mandei aí para você, viu? Um abraço. Muito obrigado pela audiência, né? E vai lá falar com ele. Lá grava, marca um horário, né? Para ir lá falar com ele.
4: Oi, Decimar. Bom dia. Decimar, eu queria que você levasse o nome de Karina Tavela lá na igreja e do Lucas e do Anthony. Queria que você levasse o nome deles lá na igreja. Eu queria que você pegasse também Benício e Rafael. Não sei o sobrenome dele, Benício e Rafael. Queria que você levasse, viu, Decimar? E da Meire também, tá, Decimar? Um beijo, fica com Deus.
0: Beijo pra você também, querida. Olha a hora, olha a hora. Agora 9 da manhã, mais 49 minutos. Chegou a hora. Vem aí a maravilhosa, nosso maravilhoso momento da oração. Vem aí o nosso maravilhoso momento da oração com a sua participação na Rádio Central.
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0: Na Rádio Central, vem aí o momento da oração. 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
0: Gostou, né? Você gostou. Mas agora, momento da oração. Através do nosso bom e velho rádio e do canal do YouTube,
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0: O nosso momento da oração. Através do rádio, bom e velho rádio, AM870, e do canal do YouTube, desse Mar Leite, estamos todos reunidos
3: em nome do Pai.
0: Em nome do Pai.
3: Em nome do Filho.
0: Em nome do Filho. Em nome do Espírito Santo.
3: Espírito Santo.
0: Na central.
3: Estamos aqui.
0: Vamos pedir a bênção do primeiro santo brasileiro, Frei

volta do nosso primeiro santo brasileiro, Frei Galvão. Eu, Padre Armênio, capelão do Mosteiro da Luz, te desejo que nosso Senhor Jesus Cristo e Nossa Senhora, a Imaculada Conceição, e Santo Antônio de Santana Galvão estejam hoje e todos os dias de tua vida ao teu lado para te proteger, dentro de ti para te conservar, à tua frente para te guiar, ao teu lado para te guardar e acima de ti para te abençoar. Que desça sobre você, sua família e todo o nosso povo brasileiro, pela intercessão de Santo Antônio de Santana Galvão, as bênçãos de

0: Deus Todo-Poderoso, o Pai, o Filho e o Espírito Santo. Amém.
1: Eu consagro a Nossa Senhora Aparecida, Rainha e Padroeira do Brasil, a sua família, onde quer que você esteja, a minha família, a família do André Pereira, a família de todos os funcionários da Rádio Central, enfim, nós todos da família Central, na voz do padre Vitor Coelho de Almeida.
2: Santíssima, que em vossa imagem milagrosa de Aparecida espalhais inúmeros benefícios sobre o Brasil. Eu, embora indigno de pertencer ao número dos vossos servos, mas desejando participar dos benefícios da vossa misericórdia, prostrado a vossos pés, consagro-vos o entendimento, para que sempre pense no amor que mereceis. Consagro-vos a língua, para que sempre vos louve e propague a vossa devoção. Consagro-vos o coração, para que depois de Deus vos ame sobre todas as coisas. Recebei-nos, ó Rainha incomparável, no ditoso número dos vossos servos. Acolhei-nos debaixo da vossa proteção. Socorrei-nos em nossas necessidades espirituais e temporais, e sobretudo na hora da nossa morte. Abençoai-nos, ó Mãe Celestial, e com vossa poderosa intercessão, fortalecei-nos em nossa fraqueza, a fim de que, servindo-vos fielmente nesta vida, possamos louvar-vos, amar-vos e render-vos graças no céu, por toda a eternidade, assim seja. Pela intercessão de Nossa Senhora Aparecida, Rainha e Padroeira do Brasil, a bênção de Deus Onipotente, Pai, Filho e Espírito Santo, desça sobre vós e permaneça sempre. Amém.
1: Graças a Deus. 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
1: E a oração de São Francisco, na voz de Cid Moreira. São Francisco, rogai por nós.
3: Senhor, fazei de mim um instrumento de vossa paz. Onde houver ódio, que eu leve o amor. Onde houver ofensa, que eu leve o perdão. Onde houver discórdia, que eu leve a união. Onde houver dúvida, que eu leve a fé. Onde houver erro, que eu leve a verdade. Onde houver desespero, que eu leve a esperança. Onde houver tristeza, que eu leve a alegria. Onde houver trevas, que eu leve a luz. Oh, Mestre, fazei com que eu procure mais consolar que ser consolado, compreender que ser compreendido.

0: servir para a vida eterna.
1: Vem aí, direto da paróquia Bom Jesus, o padre Rodrigo Oliveira. Vem aí também a Ave Maria.

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Ave Maria. Padre Geraldo Azevedo, fundador da Rádio Central.

A fé valoriza as nossas ações. Tudo que é feito com fé tem um mérito grande na vida da gente. Deus não olha o que fazer. Quantia para Deus não interessa, ele é infinito. O bastante para Deus não interessa, ele é infinito. Tudo que vem de fora não acrescenta e nem tira nada de Deus. Então, o que valoriza as nossas ações não são as grandes horas que fizemos, as grandes obras, mas como fizemos com fé.

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0: Filho e do Espírito Santo. Amém. Continue com o Central.
1: Na Rádio Central. Chegou a hora da gente ir lá para a paróquia Bom Jesus. Daqui a pouquinho tem a missa, hein? Às 15h tem a missa, depois às 19h30. Nesse momento está terminando a missa das 9h. Está terminando a missa das 9h. Depois tem a missa das 15h. 15h tem a missa e depois tem a missa das 19h30. Missas maravilhosas com o Padre Rodrigo Oliveira. Padre Rodrigo, boas missas hoje, hein, Padre Rodrigo? Muito obrigado pela presença aqui no Show da Manhã. Muito bom dia, Padre Rodrigo Oliveira.
2: Bom dia, Decimar, que Deus te abençoe e bom dia também a todos os nossos ouvintes aqui da Rádio Central, a rádio mais querida do Brasil, a rádio que toca no coração dos ouvintes, né? E eu quero dizer a você, meu amigo, minha amiga, aqui na Central, no Show da Manhã com Decimar Leite, você encontra a oração da fé. Nós rezamos aqui com toda a fé em nome de Jesus. E eu quero perguntar para você, você precisa de um milagre? Você precisa de uma resposta do céu? A sua família precisa de um milagre? Então, eu quero lhe dizer, não perca a esperança. Deus ainda cura. Você sabia que Deus ainda cura? Deus ainda liberta. Gente, Deus ainda transforma vidas. Então, venha participar hoje mesmo das missas de cura, de libertação e exorcismo comigo, Padre Rodrigo Oliveira. Eu quero rezar por você. Eu quero rezar também pela sua família. Porque nas missas de hoje, o padre vai fazer uma bênção muito especial para a sua família. Então, se você não tem paz em casa, se a sua família está sofrendo, hoje é o dia de ser abençoado. Venha participar. As missas às 15h e também às 19h. 15h e 19h. A paróquia Bom Jesus fica na Avenida Carlos Lacerda, 226. Avenida Carlos Lacerda, 226, no Jardim Santa Lúcia. É fácil de você encontrar. E se você não puder estar hoje na paróquia Bom Jesus, no Santa Lúcia, esteja amanhã na paróquia Bom Jesus, no centro aqui de Campinas. Eu vou rezar pela sua família. Então esteja presente. Amanhã, quarta-feira, serão 3 missas, viu? 9h, 15h, 19h. Aqui no centro de Campinas, a paróquia Bom Jesus fica na rua Francisco Teodoro, 278. Rua Francisco Teodoro, 278, pertinho ali do viaduto Cury e do terminal central. Este é o local das maravilhas de Deus. Vamos agora rezar, gente, nos preparando para as missas de hoje e também para as missas de amanhã. Vamos falar com Deus. Meu bom Jesus, abençoe os nossos milhares de ouvintes, que todos recebam a graça divina e conduz esta multidão de famílias às missas de hoje e também de amanhã, e que as famílias recebam libertação. Em nome do Pai, do Filho e do Espírito Santo. Amém. Eu espero por você, pela sua família, nas missas de hoje, na paróquia Bom Jesus, ali no Jardim Santa Lúcia, e amanhã, na paróquia Bom Jesus, do centro aqui da cidade. Fiquem com Deus e até lá.
1: Muito obrigado, Padre Rodrigo. Deus abençoe, viu, Padre Rodrigo? Muito obrigado pela sua presença aqui no programa, viu? Muito obrigado mesmo, Padre Rodrigo Oliveira, direto da paróquia Bom Jesus. Atenção, você que é ouvinte da Rádio Central. Isso aqui é muito importante o que eu vou falar agora. 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Não vai dar mais, infelizmente, né? Né, André? Porque tudo na vida tá ficando caro, né? Então vai ter que aumentar um pouco o preço do óculos, tá? Mas se você for hoje, você consegue comprar na ótica o óculos para perto ou o óculos para longe. O óculos para perto ou o óculos para longe, você consegue comprar hoje ele completo por R$10,19, tá? R$10,19 você consegue comprar. E você também consegue comprar, ainda hoje ou amanhã, no dia do exame de vista, você consegue comprar o óculos multifocal por R$10,45. É aquilo, porque depois vai ter que aumentar um pouco o preço. Porque é praticamente preço de custo, né? Você está comprando a lente, você está comprando a armação, ganhando a lente e pagando o preço de custo praticamente, né? Então, o óculos para perto completo ou o óculos para longe completo, você vai pagar R$10,19. E o óculos multifocal, armação mais a lente, o óculos completo multifocal, também aí você vai pagar R$10,45 hoje e amanhã. E o exame de vista tem o mutirão. Não paga nada para fazer o exame de vista, tá? Muito bem, eu vou te passar aqui o endereço para você fazer exame de vista, tá? São 4 endereços para você comprar o óculos e para você fazer o exame de vista gratuito. São 4 endereços. No centro, General Osório, esquina com o Dr. Quirino. No centro da cidade, General Osório com o Dr. Quirino. No centro da cidade. Tem na Praça da Concórdia, no Campo Grande, perto do terminal Campo Grande, na Praça da Concórdia, ali é na esquina do supermercado 7. Na Praça da Concórdia, esquina do 7 supermercado, né? E tem no Nova Europa, as duas lojas do Nova Europa, as duas lojas aqui da Baden-Powell, tá? Nas duas lojas da Baden-Powell. Vai lá, fala que escutou o Decimar para comprar o óculos, viu? Vai lá, fala que escutou o Decimar para você, além de comprar o óculos, né? Para você também fazer o seu exame de vista gratuito, tá? Infelizmente, não conseguiremos continuar com o preço. Vamos ter que aumentar o preço, porque, né? Vai aumentar ali um pouquinho, porque daqui a pouco vai ficar mais... O óculos vai ficar mais caro do que está sendo vendido. Daqui a pouco a ótica vai estar tomando prejuízo porque está vendendo o preço de custo, né? Então corre lá, gente, por favor, viu? Então, nesses endereços, General Osório com o Dr. Quirino, no Centrão. General Osório, esquina com o Dr. Quirino, ali perto da praça da... uma quadra depois do Rosário, né? Na Praça da Concórdia, lá no Campo Grande, e nas duas lojas do Nova Europa. Na Rádio Central, momento maravilhoso da oração. Água, fonte de vida, de saúde. Que a água possa abençoar o meu lar, a minha saúde. O lar do André Pereira, a saúde de todos da casa do André Pereira. O seu lar, onde quer que você esteja, a sua saúde, a saúde física e a saúde mental. Bênção da água na voz do Padre Antônio Maria.
3: Agora nós vamos pedir a Deus que abençoe a nossa água.

0: eu tenho aqui e a água que você tem aí. Senhor Deus Todo-Poderoso, fonte e origem de toda a vida, abençoe esta água que vamos usar com confiança para implorar o perdão dos nossos pecados e alcançar a proteção da vossa graça contra toda doença e cilada do inimigo. Em nome do Pai, do Filho e do Espírito Santo. Amém. Lavai-nos, Senhor, de todo mal. Amém.
1: Graças a Deus. Bom dia, Decimar. Aqui é o Clóvis Antônio Lousada, da Vila Mimosa. Ô Clóvis, eu tô colocando o seu nome na oração. E você está concorrendo à imagem da desatadora e ao kit do Café Moraes. Alô, alô, Clóvis Lousada. Alô, alô, pessoal da Vila Mimosa. Aqui com a gente, nossa querida ouvinte de todos os dias, a Neide. Neide Martins, ela é moradora do Jardim Aeroporto. Decimar, bom dia, meu querido. Por gentileza, coloca meu nome na oração, Neide. Coloque também o nome de Ana Paula, Luiz Henrique, do meu genro Edson e da Cidinha lá de Vinhedo. Que Deus abençoe sua vida. Deus abençoe você também, minha querida. Deus abençoe muito, viu? Deus abençoe sua casa. Vamos agora para Itatiba. A Gisley pediu para eu colocar na oração os nomes de Adão Henrique, Lenícia Manfra Henrique, a cachorrinha Belinha, as famílias Henrique, Manfre, as almas de Sinira Siqueira, Silvio Manfre, Ana Milan. Ela é de Itatiba, nossa querida ouvinte, Gisley Lilian Henrique. Um abraço para você, muito obrigado pela audiência, viu? Estamos colocando o seu nome na oração, com certeza. Que Deus possa te abençoar muito. Alô? Bom dia.
2: Bom dia, Decimar. Tudo bem com você?
1: Tudo bem.
2: Aqui é Ivanilde, né? Toda,
1: oi, Ivanilde.
2: Tá?
1: Tudo bem?
2: Deus te abençoe. Você está bem?
1: Graças a Deus.
2: Se Deus quiser, vai continuar melhor ainda.
1: Graças a Deus.
2: Graças, né, a Deus. Você está aí na rádio, conversando com todo mundo, alegrando todo mundo.
1: Estamos aí.
2: Ainda bem que existe gente boa.
1: Ô, meu amor, obrigado, viu?
2: Graças a Deus, continue sempre assim e continue sempre na rádio atendendo seus ouvintes.
1: Sempre, né?
2: Graças a Deus, eu sou feliz e eu ligo rádio cedinho. Tô sempre sintonizada. Obrigada, Decimar. Sabe o que eu queria, Decimar? Eu vou colocar o meu nome na oração por 9 dias. Estou com problema no joelho. É difícil eu sair de casa com desgaste muito elevado. Estou esperando para fazer cirurgia. Não sei quando que vão chamar, mas estou aqui. Tô indo, graças a Deus, tô bem, não saio de casa, só vou no médico fazer alguma coisa, só de carro, mas não reclamo de nada, graças a Deus, tô muito bem. Para o joelho, graças a Deus, tô ótimo. E tô aqui também para pedir oração para mim, pro meu neto Heitor, pro Luíde, a Maitê e a Giovana e a Valentina por 9 dias. Coloco o nosso nome por 9 dias. Também peço oração para as outras netas, Isabela, a Carolina, Cecília e os meus bisnetos, que é o Luíde e Maitê. E para toda a minha família, pelo meu marido, que é um homem abençoado, pelos meus filhos José e Flávia, e também coloco o nome do meu genro, meus genros. É Rafael, Fábio e minha nora Bianca. Coloco o nome deles na oração. Que Deus abençoe eles todos e abençoe nós todos. E abençoe a sua família, desse mar. Peço oração para eles, para sua esposa, para você.
3: Obrigado.
2: Seus pais. E para todos os ouvintes.
3: Obrigado,
2: que
3: meu
2: Senhor. Que o Senhor nos abençoe e continue abençoando. Que Nossa Senhora passe na frente.
3: Amém, Ivani.
2: Obrigado, Deus.
3: Eu é que agradeço.
2: Coloco meu nome na oração, por nome de Deus,
3: tá? Tá bom.
2: E também coloco meu nome no sorteio.
3: Claro.
2: Do Café Moraes e da Santina também. E,
3: tá bom.
2: Tá bom?
3: Tá bom.
2: Obrigado,
3: obrigado, Ivani.
2: Fica com Deus, que Deus abençoe vocês.
3: Obrigado,
2: todos.
3: Obrigado, obrigado pela mensagem, viu?
2: Eu acho que eu esqueci de falar o nome do meu filho, é Ivan.
3: Ivan, tá bom, já tá aqui adotado, viu? Deus abençoe você, Deus abençoe ao Ivan, Deus abençoe a todos da sua casa, viu? Ô, gente, ó, antes de atender mais ouvintes, nós vamos na sequência à oração maravilhosa de Nossa Senhora Desatadora dos Nós. Vamos até Curitiba com o padre Reginaldo Manzotti e vamos ter também, não é, ô André? A lindíssima oração, maravilhosa oração do padre Donizete. O André teve lá domingo, né? Ficou emocionado lá. O sogro, né? Seu sogro ficou muito emocionado lá, né? Lá em, como é que chama o lugar? Em Tambaú. Você ficou, né? Você ficou emocionado, seu sogro ficou muito emocionado lá em Tambaú. 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
1: 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Vem aí o mais milagroso padre do Brasil. Vem aí a lindíssima oração em latim do padre Donizete Tavares de Lima, o padre Donizete de Tambaú.
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0: Virgem Maria, Mãe de Jesus, que nunca deixa de nos amparar e vir em nosso socorro, e a quem Deus encarregou de desatar os nós da vida de seus filhos aflitos. Em suas mãos não há nó que não poderá ser desfeito. A Senhora conhece nosso desespero, nossa dor. Volte seu olhar sobre nós, veja o emaranhado que há em nossas vidas, o quanto estamos amarrados por estes nós. Mãe, por sua graça intercessora junto a seu filho Jesus, ninguém, nem mesmo o maligno, poderá nos tirar do seu precioso amparo, porque confiamos à Senhora os nós de nossas vidas. Receba em suas mãos os nós que nos amarram e humildemente pedimos: desata esses nós para a glória de Deus e para todo sempre. Que todas as dificuldades sejam superadas. Que todas as barreiras sejam derrubadas. Que todos os caminhos sejam abertos e que surjam todas as oportunidades de bem a nós reservadas por Deus. Humildemente pedimos que ninguém tenha força e poder de nos prejudicar, que nada tenha força ou poder de interferir em nossa vida, em nosso trabalho e principalmente em nossa saúde. A Senhora é nossa esperança, consolação e força. Ouça a nossa súplica, nos guardando, nos guiando, nos protegendo, ó seguro refúgio. E a Senhora seremos profundamente gratos, a seu filho Jesus eternamente gratos. Divino Pai eterno, obrigado por tantas e tantas e tantas graças, verdadeiros milagres que o Senhor nos concede aqui, neste horário, todos os dias, pela intercessão de Nossa Senhora Desatadora dos Nós. Direto de Curitiba, Padre Reginaldo Manzotti. Bom dia, Padre Reginaldo.
2: Bom dia, povo de Deus, milhões de vozes a dizer: tudo que aqui ele deixou, não vai deixar de existir, não. Queridos irmãos, é este reino que nós queremos construir, e Jesus é o pão que nos alimenta, é a força que nos sustenta. Rezando pelos doentes, com os doentes, mande as suas intenções para as 24 horas no coração de Jesus, www.padrereginaldomanzotti.com.br. Em nome do Pai, do Filho e do Espírito Santo. Amém. Jesus amado, que tendo voltado para o Pai, quis sempre estar conosco. E nós cremos, Senhor, nesta manhã, que nossos olhos se abriram sob o teu olhar vigilante. Nossos primeiros passos foram dados sob o vosso olhar vigilante. Tudo o que fizermos hoje, Senhor, estará sob o vosso olhar vigilante. Cremos, Senhor, que estás no meio de nós. Cremos e professamos que nos acompanha cada instante, em cada momento. Mas temos a certeza plena da vossa presença real na Eucaristia. E é por isso, Senhor, que nesta manhã vos adoramos e proclamamos. Graças e louvores se deem a todo momento ao Santíssimo e Diviníssimo Sacramento. Jesus Eucarístico, nesta semana eucarística, venho colocar confiante no início desta manhã minha prece, meu clamor, meu pedido. Aceita, Senhor, o que o meu coração eleva em oração. Jesus Eucarístico, que dissestes: o que peçais ao Pai em meu nome, ele vos dará. É por isso, Senhor, que nesta semana eucarística eu clamo ó Santíssimo Sacramento, em vosso nome, me conceda esta graça. Jesus, eu clamo no início deste dia, coração eucarístico de Jesus, em vós confiamos. Libertador de nossos males, em vós confiamos. Remédio eterno, em vós confiamos. Socorro dos enfermos, em vós confiamos. Jesus eucarístico, nunca seremos dignos daquilo que esperamos alcançar, mas pedimos incessantemente, atenda-nos na vossa misericórdia. Amém. Graças e louvores se deem a todo momento ao Santíssimo e Diviníssimo Sacramento. Um ótimo dia, sob o olhar vigilante de Jesus Eucarístico. Amém.
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3: Alô? Bom dia.
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3: Oi, Nádia.
5: Raça Negra, Nádia de Valinhos.
3: Nádia, Deus te abençoe, Nádia. Ela é uma figura maravilhosa, né? Alegre, feliz. E eu tenho orgulho de ter ouvintes assim. Os melhores ouvintes do mundo são os ouvintes do meu programa. Os melhores ouvintes do mundo são os ouvintes aqui do Show da Manhã. Muito obrigado, Nádia. Deus te abençoe, viu?
6: Bom dia, Decimal Decimar. Coloca meu nome na oração, Maria Zilma Queira Vianos. Coloca o nome de Geni de Souza Santos, está fazendo no diário, Decimar. Coloca o nome de toda a minha família, José Igor Altafim, Hans Fernandes Altafim. Tá bom, Decimar? Bom dia para vocês aí. Fica com Deus. Deus abençoe.
3: Maria Zilma. Um abraço para você, menina. Deus te abençoe muito, tá? Alô?
7: Bom dia, Decimar. Bom tudo dia. Bem? Decimar, por favor, manda o número da clínica, a dentária do Suassuna, que eu não esqueci o número e eu não consegui marcar.
3: Tá?
7: Por favor, que eu tô indo para lá agora e eu quero fazer um orçamento lá.
3: Uhum. Mandei aí, ó. Mandei para você aí, ó. A clínica lá da Suassuna. Tá bom? Mandei aí pra você, ó. A clínica que fica lá na Suassuna. Tá aqui com a doutora Andréia. 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Mandei aí, ó, o telefone da clínica da doutora Andréia Belletti. O número da clínica da doutora Andréia Belletti. 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Tudo de bom pra você, beijo.
8: Bom dia, Decimar.
3: Bom dia.
8: Tudo bem?
3: Tudo
8: Põe
3: bem.
8: O nome da minha família na oração?
3: Claro.
8: Celina Oliveira.
3: Celina.
8: Obrigada.
3: Celina Oliveira, né?
8: Decimar, queria também aproveitar pra participar do sorteio do café.
3: Tá bom, tá participando do sorteio do Café Moraes, porque o Café Moraes é bom demais, né?
9: Decimar, acabei de chegar agora lá da médica, tô vendo que seu programa já tá no finalzinho, Decimar.
3: Isso.
9: Abração para você, todo participante central, coloca no esposo na oração do sol exaltador do nosso.
3: Coloco sim.
9: Para que ela traga bastante bênçãos para ele, tá bom, Decimar?
3: Tá bom.
9: Vai ganhar café Moraes, mas no sol exaltador dos nossos.
3: Tá.
9: Tchau, Decimar, fica com Deus.
3: Tchau, fica com Deus também, tô colocando aqui o seu nome na oração, tá, menina? Beijo no coração.
10: Bom dia, Decimar Leite.
3: Oi, Clarice. Bom dia, Clarice.
10: Decimar, põe meu nome em oração.
3: Uhum.
10: Clarice Andrade, Parque dos Idosos. Põe o nome da Ana Cláudia.
3: Uhum.
10: Que é minha filha, põe o nome da Luísa.
3: Certo.
10: Que é minha netinha.
3: Uhum.
10: Põe o nome do meu irmão Antônio Andrade.
3: Certo.
10: Põe lá no Parque Bestário.
3: Uhum.
10: Põe o nome da minha cunhada Neuza.
3: Neuza.
10: Que mora no Parque Bestário.
3: Parque Universitário.
10: Põe o nome da Lília. Graças a Deus, a famosa.
3: Ai, que bom.
10: Graças a Deus.
3: Graças a Deus, né?
10: Um bom dia, Decimar.
3: Bom dia.
10: Tchau.
3: Com Deus. Fica com Deus também, viu? Deus abençoe você, minha querida. Deus abençoe sua família. Deus abençoe a todos aí da sua casa, tá? Oi, bom dia.
11: Bom dia, Decimar. Bom dia, André.
3: Bom dia.
11: Decimar, meu pedido de oração.
3: Uhum.
11: E agradecimento a Nossa Senhora da Desatadura dos Nós. Pra mim, pra minha filha Ana Paula, pro meu genro Igor, pra minha neta Charlize Maitê.
3: Tá.
11: Pro meu irmão Adilson.
3: Certo.
11: Pra todos os meus irmãos e irmãs, pra todos que estão ouvindo a central.
3: Tá bom.
11: Pra todos que estão nos hospitais, todos que estão trabalhando, indo pro trabalho.
3: Certo, também.
11: Pra todas as criancinhas do mundo inteiro, Decimar.
3: Viu? Tá bom.
11: E a paz do mundo, Decimar.
3: Amém, menina. A
11: também
3: paz do
11: mundo.
3: Também
11: quero participar do Café Moraes, que é bom demais, Decimar.
3: Bom sim.
11: Bom
3: sim.
11: Dia pra todos aí.
3: Fica com Deus você também,
11: que Deus
3: querida.
11: Deus nos abençoe.
3: Amém. Bom dia.
12: Bom dia, Decimar. Aqui é a Cleide. Agradeço a Deus todos os dias as orações que eu rezo, e todas as orações pelo meu tratamento da minha.

0: do padre Donizete Tavares de Lima. Ó, antes da oração do padre Donizete, para um minutinho, para um pouquinho. André, para você também um pouquinho o que você está fazendo. Ó, escuta isso aqui, escuta, presta atenção.
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0: Ele é o padre mais milagroso do Brasil. Padre Donizete de Tambaú.
2: Benedicta Dei Potente, Pater Filipe Santo, descende vós, para de ser.
0: Final do programa, Soninha Amaro chegou, tá tomando um gostoso café Moraes antes do começo do programa. Soninha, bom programa pra você, viu, Soninha?
3: Obrigada, Desi Marlite, obrigada. Aí um ótimo dia pra você.
0: E amanhã estarei de volta aqui, se Deus quiser, combinado?
3: Combinado, tem feriadão, né?
0: Pra radialista não tem, né?
3: Não tem. Só tem bandeirinha pro mundo afora aí agora.
0: tá cheio de... Você vai torcer pelo Brasil, vai?
3: Vou torcer pelo Brasil, afinal, sou do Brasil, Brasil, né?
0: Brasil, né?
3: Lógico.
0: Não tô muito esperançoso, não, vamos ver.
3: Eu vi ali, eu passei numa loja agora, aqui do lado, né? E eu vi tanto enfeitando, eu falei, será que eu tô esperançosa? É a mesma coisa. Mas vamos torcer, né? A obrigação nossa é torcer, né?
0: Vamos torcer, não tô vendo, não tem craque, mas vamos torcer,
3: vamos
0: né?
3: Vamos torcer.
0: Soninha Amaral, André Pereira, obrigado. Tchau, gente, até amanhã, 7.
4: Brasil!
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0: bom dia, bom dia. Eu sou a Sônia Amaro e vou junto com vocês até a uma da tarde. Seja bem-vindo, seja bem-vinda. É, nós vamos que vamos, hein, gente? Falando em saúde, qualidade de vida. Qualidade de vida, é, a mensagem foi esperta, André. É tudo um treinamento, é tudo um treinamento aqui, fora de sério. O André foi assim, ó. André, que é isso, hein? Você foi muito rápido, você tá com o ouvido bom. E os dedinhos nos botões aí estão muito rápidos. Tá bom? Então, olha, gente, estamos de volta aqui trazendo mensagem positiva do dia. 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Então, tá aí, ó, tá pipocando. A Copa do Mundo, tá todo mundo aí pendurando.
1: Brasil!
0: As bandeirinhas e nós aqui cuidando da saúde pra gente poder pular e pipocar, né? Pipocar na hora do jogo. Venha, Brasil, campeão! 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
0: 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E mais, meio-dia tem oração do poder de Jesus, não é meio-dia e meia, não é uma da tarde, é meio-dia, meio-dia e três, a nossa oração. E hoje tem recadinho da festa de Santa Luzia, pode mandar para mim aqui, viu? Viu, amiga? Pode mandar que a gente vai falar, viu? Ontem acabou passando batido, não falei, mas eu vou falar hoje, viu? Seja bem-vinda, seja bem-vindo. 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É válido. E quero chamar sua atenção que amanhã, quarta-feira, tem às 9 da manhã, né? E consulta espiritual e tudo mais, e tudo mais. Daqui a pouquinho mais um áudio dele, hein? que mais que tem, Sônia? Hoje tem Se Fosse Você? Tem Se Fosse Você. 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Seja bem-vindo e agora o meu bom dia para o André Pereira. Bom dia, André.
1: Bom dia!
3: Esse cara sou eu.
0: Esse cara é ele, os telefones.

0: nossa mensagem positiva do dia de hoje, nossa mensagem positiva dessa terça-feira, a gente segue com a série de conselhos de 10 coisas que você precisa parar de fazer imediatamente para viver melhor. Hoje o conselho número 7, já está quase no finalzinho. Pare de querer agradar todo mundo, viu, gente? Aprenda a dizer não para aquilo que não te interessa. Não engula palavras. Não. O tapete dos outros. Não entendi aqui. Não engula palavras. Não o tapete dos outros. Não puxa o tapete dos outros. Vamos ouvir este conselho muito valioso na nossa programação.
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2: Número 7. Tentar agradar a todo mundo. Há jaulas sem grades, invisíveis, mas que mesmo assim te aprisionam. E a necessidade de agradar a todos é uma das mais cruéis, porque você só percebe que está preso quando já é tarde demais. Você passou a vida tentando ser a pessoa perfeita para os outros, a esposa exemplar, o esposo impecável, o amigo prestativo, o filho obediente, o pai dedicado, o trabalhador responsável. Sempre disponível, sempre entregando, sempre fazendo o que agrada. E agora que enfim poderia aproveitar seu tempo, continua preso na mesma armadilha. É como passar décadas pintando a fachada de uma casa para que todos a vejam bonita por fora, enquanto por dentro ela desaba em pedaços, mas você não se atreve a fechar a porta e continua deixando entrar qualquer um. Mesmo que sujem o chão, destruam os móveis ou saiam sem sequer agradecer. Pense bem, quantas vezes você se calou para não incomodar alguém? Quantas vezes disse sim quando queria dizer não? Quantas vezes engoliu suas lágrimas para não parecer fraco? Quantas vezes carregou os problemas dos outros enquanto seus próprios se acumulavam? E agora, nessa etapa da vida, continua sendo o mesmo servo invisível, doando seu tempo, sua energia e até sua saúde para os outros, para ser aceito, para que não falem mal de você, para que te incluam. Mas ouça, a verdade dói, mas também liberta. Não importa o quanto você faça pelos outros, sempre haverá alguém para criticar, sempre haverá alguém esperando mais, sempre haverá alguém para dizer, isso não é suficiente. E enquanto você se desgasta tentando ser querido, esses outros nem sequer se importam com o fato de você estar se despedaçando por dentro, pois quando sempre se dá demais, você se torna invisível. Torna-se parte da paisagem. E um dia, quando já não puder dar mais, simplesmente seguirão em frente e buscarão alguém novo para agradá-los. É como tentar encher um balde furado. Não importa quanta água você coloque, ele sempre esvazia. E quanto mais você tenta preenchê-lo, mais rápido ele se drena. Assim é tentar agradar a todos. Um esforço inútil, um desperdício de tempo, algo que, nesta etapa da vida, você simplesmente não pode se dar ao luxo de perder. Ouça, ser uma boa pessoa não significa ser o tapete de ninguém. Ser gentil não implica permitir que pisem em você. Ser querido não deve custar a sua tranquilidade, pois, no fim, o que importa não é quantas pessoas te aplaudem, mas quem está ao seu lado quando as luzes se apagam.
0: Sônia Mari. Tá aí linda, né, gente? Se você quiser, só pedir pra gente. São 10, essa é de número 7. E não seja o tapete dos outros, né? E vamos dar uma voltinha até o ano de 1979. Eu estava conversando com o Decimar aqui, ele falou, o que é Chattanooga, Sônia? Ribeirão Preto tinha Chattanooga. E eu falei, lá de São João da Boa Vista. Era uma boatinha chique, que as meninas do colegial, do ginásio, entrava às 3 da tarde e saía às 7 horas. E eu lembro muito bem dessa música aí, ó. É a que eu foquei 1979. Voltando agora, vamos ouvir.

gente, vocês também viveram momentos assim? Essa daí muita gente acho que viveu, né, André? Viveu da dancinha da garagem. André, solta aí de novo que eu vou fazer uma rapidinho aqui, porque o pessoal falou aqui pra mim, Sônia, o que que fala essa música? Fala de um viajante. Vamos lá, rapidinho, só um pedacinho, viu, gente? Que eu não sou muito boa, não.

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0: 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Bom, fala de um homem viajante que beija as mãos. Pode ser considerado aí o nosso Deus Todo-Poderoso, né? Um viajante das estrelas. O nosso Deus, que é um viajante que está em todo momento junto com a gente. Ele coloca sua vida na linha toda vez que ele está no voo, né? Ele coloca toda a sua linha, toda a sua vida na linha. Então a gente pode imaginar que ele é um viajante de todos os dias, né? Linda música, né, gente? Gostosa de dançar, ainda mais quando a gente tem aí aquela idade, né? Ai, sai às 3, tem que voltar às 7 da noite. Vamos que vamos, André.
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4: Sônia Amaro, por favor, que horas são?
0: 11:27. Vamos começar desde o comecinho aqui, né, gente? Quem ligou pra mim primeiro?
5: Tá bombando, tá bombando.
0: É o Anderson Renato. Demorou pra eu saber que ele era o Anderson, Anderson primeiro, né? Mas é, a gente conhece por Renato.
6: Ô, Sônia Amaro, depois de notícia pra você. Depois de notícia. O circo voltou, Sônia.
0: Ah, o circo voltou? Oh, eu vou pro circo. Eu acho que é convite, né, André, pra nós, né? Ô, oh, Renato, tem circo e pior, e bom, que pior, né? É bom que é pertinho da sua casa, um pulinho assim, né? Você sai na porta e já vê o circo, né? Bom, você lembra alguma coisa de circo bom, André? É, circo eu não lembro não, viu? É, não lembro da minha infância de circo, mas eu lembro só de parque. Mas circo sim, circo eu lembro sim. Deixa eu ver quem fala comigo aqui. Bom dia. Cadê?
7: Dia, Sônia, tudo bem? Sou Eliette, tô aqui ligadinha. Sônia, só não ando conseguindo participar e nem mandar mensagem, porque tá corrido. Mas, Sônia, coloca toda a minha família em oração, especialmente a minha mãe, meus irmãos, minhas irmãs, meu filho. Deixa o meu filho por 9 dias, Sônia, em oração. Vou te mandar uma foto dele pra você ver. Ele tá com violão na mão.
0: Ele tá com violão. Ah, olha só. E quem é esse de marrom? É ele também? É ele também? Depois você responde pra mim. Lindão, seu filho. Todos aqui, olha. Tem uma cara muito boa. São 1, 2, 3, 4. Né? 4 pessoas. Beijo pra você, viu, querida? Quem mais tá aqui?
8: Oi, Soninha. Tô ouvindo o seu programa. Liguei o programa desse mar. Já tá quase terminando. Adoro muito seu programa, agora hoje só deu abonada, fui na médica. Ah. Tô podendo ver seu programa, Soninha. Abração pra todos vocês aí de central, Soninha. Tá? Adoro seu programa, tá bom, bem? Coloca o nome na oração do Bom Jesus Milagre, finalzinho seu programa, Paulo Roberto da Silva. Trago bastante bênção pra ele, tá?
0: Tá bem, Alzira.
8: Ele vai fazer cirurgia agora dia 7 de julho. Abração pra todos vocês aí, Soninha. Fique na paz, alegria, bem, Senhor Jesus.
0: Você Cristo. Também.
8: Tchau, Soninha. Fica com Deus.
0: É, quando eu não venho, o que que eu sou mesmo, André? Então, ela foi abonada e quando eu não venho, atestado. Ela não tá, ela tá de atestado. Uhum. Não, atestado, né, Alzira? Atestado. Oi, Catarina. Atestado? Atestado,
9: atestado. Uhum. Bom dia, Sônia.
0: Oi,
9: minha querida do lado. Por favor, manda essa mensagem positiva pra mim. Até meio-dia eu vou te ouvir. Depois eu vou almoçar.
0: Aonde?
9: O restaurante é aqui na calçada, na mesma calçada que eu moro. Eu volto ainda a acertar no programa, tá bom?
0: Tá bom.
9: Um abraço, obrigado.
0: Mensagem 16.
9: Catarina,
0: marquei 16:30. Beijo, hein? Oh, gostoso almoçar fora, né? Pertinho. O que que você gosta de comer aí, Catarina? Você gosta de comer?
10: Delícia.
0: Oh, eu gosto de comer. Hoje, o que que eu fiz hoje? Eu fiz filé de frango, couve. Filé de frango assim, grelhado, couve, arroz e um feijãozinho dourado. Dourado não, é que ficou bem, eu deixei de molho ontem. Segredinho com limão, viu? Eu deixei com fatias de limão. porque a nutricionista falou, você deixa o feijão de molho, pode pôr umas fatias de limão, para tirar a acidez, para tirar os gases. Gases, sabe que tem o feijão, né? E aí, para quem gosta de feijão mais branquinho, ele fica branquinho, porque você deixou de molho. Agora, se não quiser, você deixa as fatias de limão só por uma meia hora nele. Oi! Oi, André! Gases, isso! Não vai soltar gás aqui não, André, pelo amor de Deus, tudo menos isso, é uma brincadeira, brincadeira tem nome, viu? Tá louco.
2: Oi, Soninha, bom dia, Deus abençoe você, Deus abençoe sua família, todos os seus ouvintes da Central, que friozinho gostoso, hein, Soninha,
0: oh,
2: uma delícia.
0: Beleza,
2: né?
0: Amor.
2: Ô, Sônia, por favor, me coloca, eu, Irene aqui de Itamoio, sou ouvinte todos os dias em oração, e a minha família também, tá? E, por favor, Sônia, manda essa mensagem pra mim. Nossa, eu preciso mandar pra uma amiga. Nossa, tadinha, ela é um amor, uma bênção de pessoa. Quero mandar pra ela. Só tem que fazendo o bem, ela se desdobra. Entendeu? Ela esquece da vida dela, ela vive a vida dos outros. Quero mandar essa mensagem pra ela, tá bom?
0: Um
2: abraço, Sônia.
0: Beijo, meu amor.
2: Um bom dia pra você, pra todos nós, né? Que Deus nos abençoe.
0: Tá certo.
2: Fica com Deus, seu programa é maravilhoso.
0: Obrigada,
2: continua
0: meu amor.
2: Continua sendo maravilhoso.
0: Obrigada. O André, é o seguinte, o feijão deixado de molho, porque muita gente não pode comer feijão à noite, né? Porque é pesado, né? Pesado, tem que comer só no almoço. Você quer ele mais branquinho? A nutricionista falou, deixa ele de molho, se puder, duas vezes, troca a água, põe uma fatinha de limão, né? Fica bom, gente, ele fica leve e aí ele não fica tão pesado, porque come muito feijão, se comer à noite feijão, aí faz isso. Entendeu? Aí fica muito pesado, a pessoa tem que ficar controlando, se for criança tem que ficar controlando perto dos outros, né? Então fica muito mais leve e branquinho, pra quem gosta de branquinho, né? Mas assim, o feijão clarinho, né? Então vamos faturar agora, 11:33, eu volto já.

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0: Sônia Amaro e você. Estamos de volta, 11 horas e 37 minutinhos. Vai lá, gente, no meu Facebook. Sônia Amaro Oficial, @ Sônia Amaro Oficial, hein? Estamos transmitindo lá. Sônia Amaro Oficial. Bom, deixa eu ver. Hoje que dia é hoje? Hoje é terça-feira? Ele está aqui.
1: Olá, Sônia Amaro, bom dia.
0: Bom dia, meu amor.
1: Bom dia, nesta terça-feira gostosa. Senti sua falta semana passada.
0: Jura, meu amor.
1: Bom dia, André Pereira. Bom dia. Você, ouvinte do nosso A Hora é Agora. Estou aqui na sintonia. Um grande abraço, Adalberto Carlos Gomes, Vila União.
0: Adalberto, um beijo pra você. Hoje é terça-feira. Terça-feira, quando você não aparece, eu falo, cadê ele? Cadê ele, hein? Então, olha só, quem tá aqui também, um beijo, viu, Adalberto? Tudo certinho aí? Tudo certinho? Deixa eu ver o que ele falou pra mim. Sônia, uma dica sobre o feijão, pra quem tem problema renal. No processo de cozimento, deixa ao fogo até ferver. Ferveu, jogue esta primeira água fora e após isso fazer o seu preparo diário. Ah, entendi. Então, vamos ver aqui. Ó, dica sobre o feijão para quem tem problema renal. Renal, no rim. No processo de cozimento, deixe ao fogo o feijão até ferver. Ferveu, jogue fora aquela água, a primeira água fora, e após isso fazer o seu preparo diário, né? Aí coloca outra água, né, massa? Isso? Ó, fica bem legal, né? Fica bem legal isso. É mais uma dica, é gostoso essas dicas, né? No passado, lá, sítio, tudo. É, não tinha panela de pressão, né? Lá naquele... No meu tempo tinha. Passado tinha cavalo, hoje tem cavalo também. Né? Hoje tem cavalo. Então, o que que acontece? Deixava de molho porque tinha que cozinhar muito feijão. E era nas panelonas, assim, no fogão de lenha. Né? Então, por isso, deixava de molho, né? Mas hoje, as nutricionistas pedem. Sim, pede. Isso é de jogar a primeira água, é boa também. É, deu uma ferventada, né? Bom, mais uma e eu já vou fazer uma receitinha bem pequenininha.
2: Bom dia, Sônia. Tudo bem? Que Deus abençoe todos vocês, sua família, o povo da rádio, todos nós, né? Quero pedir oração para o meu joelhinho, que eu falei aquele dia, que está doído, mas com esse friozinho é difícil, né?
0: Oi,
2: Vera. Meus netos também, que estão gripadinhos, um está com dor de ouvido, de 7 anos, de 3 está com alergia, com coisa respiratória, por causa do tempo muito frio. E eu uso o ômega 3, uso o cartilano, e eu compro o Danatoquim desde que começou. Apa 2001, 2002, era com o Jair do Prá.
0: Nossa!
2: Eu comecei com a lavação de calêndio. E aí, agora eu vou incluir, eu tô incluindo também o ômega 3, eu já tomo, tô incluindo o magnésio.
0: Magnésio.
2: Então, cartilão, ômega 3, magnésio. Gosto muito.
0: Olha, obrigada.
2: Beijão pra vocês, ficam com Deus.
0: Pelo depoimento.
2: O neto é Isaac, de 7 anos, e o bebê de 3. Beijão pra vocês.
0: Deixa eu ver o que ela falou aqui, André.
2: O meu neto é Isaac, de 7 anos, e o bebê de 3. Beijão pra vocês.
0: Ah, o neto. Um beijo pra vocês, viu, amor? E obrigada aí pelo seu depoimento, viu, Vera? Gostei demais. Agora vamos pra cozinha, gente. Vamos pra cozinha? Não vamos fazer feijão, não. Não vamos fazer feijão.
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0: A hora é agora da gente fazer um fofinho de provolone gorgonzola.

0: delícia, gente. Eu ia espirrar, mas não espirrei, né? O André falou, olha pra luz. Olha pra luz. Olhei pra luz e não consegui espirrar, não. Fofinho de provolone e gorgonzola. Rendimento aqui...
1: delícia.
0: Tá 50 unidades, mas não é grande. Tá delícia, né, André? Isso que nós comemos agora, né? Obrigada, uma delícia mesmo. Mão de fadas. Kibe. Obrigada, viu? Obrigada, Ariane.
2: Obrigado!
0: Dois ovos. Estamos fazendo fofinho de provolone e gorgonzola. Dois ovos. Uma xícara de chá de óleo. Uma xícara de chá de leite. Uma colher de café de sal. Uma xícara de chá de polvilho azedo. 150 gramas de queijo provolone ralado grosso. 100 gramas de queijo gorgonzola picado. E óleo para fritar. Precisa que repita? Vamos lá então. Dois ovos, uma xícara de chá de óleo, uma xícara de chá de leite, uma colher de café de sal, uma xícara de chá de polvilho azedo, 150 gramas de queijo, provolone ralado grosso, 100 gramas de queijo, gorgonzola picado e óleo para fritar. Vamos agora para o famoso liquidificador. No liquidificador, bata os ovos, o óleo, o leite para misturar bem. Adicione o sal, o polvilho aos poucos e bata para misturar. Aí você vai transferir para uma tigela, misture o queijo provolone, o gorgonzola amassado com o auxílio de uma colher. Coloque em forminhas de empada untada com óleo e arrume em uma forma. Organize ali numa forma. Leve ao forno médio, pré-aquecido por 30 minutos ou até dourar. Sirva em seguida. Olha que delícia, André. Fofinho. Fica fofinho. De provolone.
1: Que delícia.
0: E gorgonzola. Uma pimentinha agora, né? 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
0: Aí, gente, todo mundo ligadinho, todo mundo ligadinho, todo mundo ligadinho. Ela já foi almoçar ainda? Não, meio-dia que ela sai, né? Meio-dia que ela sai. Deixa eu ver o que ela mandou pra mim. Terça-feira, bife de alcatra, sobrecoxa, ao molho, salsicha, polenta cremosa. Comi demais semana passada. Seleta de legumes, farofa e fritas. Que delícia, hein? Ah, o restaurante Manjericão que você vai? Eu vou querer desconto a hora que eu for aí, hein? Tô fazendo propaganda, Catarina.
4: Sônia, é um restaurante pequeno, é comercial, então não tem muita variedade.
0: Mas é gostoso.
4: Vou mais pra descansar mesmo. Amanhã eu faço almoço em casa, mas hoje eu vou descansar. Ontem e hoje... é lá.
0: É isso mesmo,
4: tudo
0: Catarina.
4: Tudo bom, obrigado.
0: Você merece. Fica com Deus. De vez em quando a gente tem que fugir do fogão um pouquinho, né?
5: Bom dia, Sônia Amara, aqui é a mesa de Japiranga Valinhos, coloca meu nome na oração, principalmente do meu neto Gael. Coloca na oração o Gael, Sônia Amara. Ele precisa muito de oração, Soninha. Tá bom? Muito obrigada.
0: O Gael, né?
5: Coloca o pai dele também, Cleiton. E a mãe Jéssica, por favor, Soninha.
0: Jéssica, acabei de colocar, viu, meu amor? Neuza, obrigada, viu? Oi, Soninha, tudo bem, meu amor? Viu? No feijão se coloca o caldo do limão. Eu coloco rodelas, 3 rodelas. Viu, Soninha? No feijão coloca caldo de limão. É melhor do que fatia do limão. Eu cozinho em 5 minutos também. Você deixa de molho, né? É rapidinho, senão derrete demais, né? Eu também faço isso, Soninha. E fervo ele e depois jogo a água fora. E a dica do massa. Então dá ferventa ele. Tá lá, põe a água, ferventa. Começou a pular, ferveu. Escorre, põe outra água. E aí cozinha normal. Ah, mas não gasta muito gás, não? De feijão também batido no liquidificador, sabe? Um pouquinho só, lá no sítio eu batia, só pra mim, e colocava um pouquinho de limão, mas só no meu prato, viu, gente? Não vai bater tudo não, que vai que o pessoal não gosta. Oh. Oi, Denise, como é que você faz feijão? Aqui tem um monte de dica, ó. É feijão, coloca caldo de limão, deixa de molho, né? Eu coloco fatia, ela falou que é melhor o limão. É, o caldo do limão, deixa lá de molho e depois cozinha. Mas tem mais outra dica. Você cozinha, pega o feijão, lavou, escolheu tudo bonitinho, pôs na panela de pressão, ferveu, joga a água fora. Aí depois que jogou a água fora, põe outra água, deu aquela ferventada no feijão. Né? Você faz como seu feijão? Ou natural mesmo?
2: Não, eu deixo ele de molho e depois eu cozinho ele temperado.
0: Já cozinha temperado?
2: Isso. Já põe alho, cebola, põe todo
0: tudo,
2: tempero.
0: Tudo junto?
2: Cozinho ele temperado. Depois eu congelo, porque depois ele, se para uma das meninas for comer as crianças, então já tá temperado, então vai ter que fritar o alho.
0: Mas peraí, então, você põe o alho, tudo, tempero,
2: põe
0: a água e o feijão cru.
2: E cozinho ele temperado.
0: O cru. Já tudo temperado.
2: Já pega ele temperado, já fica temperadinho.
0: Aí depois só o óleo você põe também?
2: Põe na hora de fritar o alho, eu ponho o alho, ponho o óleo, ponho todo o tempero que eu ponho de feijão, né? Que põe um pouquinho de páprica, um monte de tempero que fica bom louro.
0: Eu gosto de pôr louro.
2: E também coentro.
0: Ah, coentro eu não gosto não.
2: Aí eu ponho. Inimiga dele. Não, eu gosto. Aí põe bastante coentro, tempero, porque às vezes com as crianças não gostam muito de comer verdura, o que eu faço? Eu pico a cenoura e a beterraba e coloco bem pequenininho, bem para cozinhar bastante. Quando derrete, eu tiro o farelinho da verdura, né? Coloco o feijão e as crianças comem verdura dentro do feijão.
0: Ah, legal, olha. Eu cozinho, que nem hoje, eu cozinhei tudo feijão. Eu cozinhei tudo e já temperei, refoguei ele. Isso. Refoguei com alho, tudo bonitinho. Aí eu coloco os potinhos, já tá temperado. Isso. Depois é só esquentar, já tá temperado.
2: Refogo ele antes de cozinhar.
0: Olha, isso eu não sabia. Quanta dica aqui, hein? Quanta dica de feijão, meu Deus do céu. É bom demais, hein? 11 horas e 51 minutos. Obrigada, viu, Helenice? Qualquer dia eu vou comer lá na sua casa, hein? Agora eu vou fazer pergunta pra vocês. E linguiça? Linguiça que você compra toscana, né? Toscana, gente. Você dá uma ferventada nela? Diz que é bom, né? Dar uma ferventada nela, ferventa. E dá uma furada na sua linguiça. Ferventa, né? E aí depois que ferventou, tira ela lá, dá uma enxugadinha na linguiça. Aí frita. Se quiser fritar no óleo, né? Ou na air fry, né? Bom, né? Cada dica de feijão hoje aqui que... Essa de cozinhar um feijão com tempero tudo junto, na hora também não. Eu faço isso com mandioca às vezes. Já vou direto com a mandioca, com tudo. É, quanto mais rápido, melhor. Oh, aí voltou, Sônia Amaro, aqui. Aí voltou para a panela e cozinho já temperado também, Sônia. É isso, depois ela já cozinha temperado, viu, André? Ela deixa ferver que nem o Massa falou, joga fora, tá, tá. Aí ela já vem com ele temperado que nem a Helenice. Eu vou tentar fazer, gente. Pimentar, porque cozinha não é fácil, não, né? Massa falou que é para diminuir o potássio. Pacientes renais não podem com muito potássio. É. Frases do Geraldo Rufino. É bastante coisa a gente aprende aqui, né, gente? Daqui a pouquinho no Almanac você aprende muito mais. E a Natuclin? Vamos saber como é que tá a Natuclin lá, André? 11 horas e 53 minutinhos. 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

0: E agora continuo com a Sônia Amaro, né? Obrigada, Nilzinha. Beijo pra você. A Nilza que falou, né? Ou a Vera. Não, não, mudei aqui. A Vera Lúcia. Vera Lúcia, que usa o cartilão, usa todos os produtos. 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
0: E tem muita gente que quer falar do feijão. Bom dia, Soninha. Que arre. Bom dia, Soninha. Também faço assim o feijão, mas só quando eu tô com pressa. Aí eu já tempero tudo, já ponho para cozinhar, aí economiza no tempo, no gás, enfim, economiza em tudo, por favor. 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
2: Sônia Amaro, por favor, que horas são?
0: 11:59.

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1: Essa tarde, tudo certo, Sonita?
2: Oi, eu ia tirar foto agora da receita, mas já voltei, né?
1: Pode tirar lá, tira a foto.
2: Já voltei, ô. Boa tarde, Rônia Viana.
1: Boa tarde. Tá sempre, toca a musiquinha. Nada mudou, o tempo passa e a Sonia tá tirando foto aí, a foto. Tira mais uma, Sonia, tira mais uma foto.
2: Não deu.
1: Aí, não, chega, tá bom. Nossa, é muito rápido. A câmera automática é essa sua aí?
2: Vocês são engraçadinhos, sabe? Eu vou dar um cartão vermelho pra vocês aprenderem.
1: Olha, hoje tem almanac, nós vamos estar falando sobre a Rainha Elizabeth. Ela viveu muito, né, a Rainha Elizabeth? Mas muito. Também não tinha louça pra lavar, né, Sônia? Não tinha marido
2: pra cuidar.
1: Não tinha
2: roupa, não tinha boleto.
1: Não tinha boleto pra pagar, né?
2: Não tinha nada. Não tinha nada. Então, tudo uma maravilha. Aí eu viveria 150 anos.
1: Então, ela viveu bastante. E sobre isso, Dr. Pedro Serafim vai falar com a gente logo mais no Almanac sobre a menopausa.
2: É um médico excelente, viu?
1: Então, quando começa a menopausa, se é normal, uma ouvinte mandou uma mensagem aqui nas nossas redes sociais perguntando se é normal ter o sangramento durante a menopausa. O doutor Pedro vai falar sobre esses detalhes daqui a pouquinho no Almanac, ao meio-dia, conversando com a gente, tá bom? Meio-dia e meia.
2: Tem mulheres que até fica grávida. Na menopausa é muito raro, mas pode acontecer.
1: Dá o giro, vai o giro.
2: Aqui se eu for dar o giro, Rony, eu vou até a uma da tarde.
1: 971-483-497-3741-4040. Os contatos direto para falar com a Sônia Amaro.
2: Vamos lá.
1: Aqui no
3: Sônia,
1: rádio.
3: Sônia, bom dia. Sônia, nós estamos na época da modernidade.
2: É.
3: Nada de ficar sofrendo na cozinha.
2: Né?
3: Ferva a água, escolha o feijão, coloca umas gotas de vinagre.
2: Isso.
3: Uma colher mais ou menos. Coloca água quente, deixa meia hora, escorre essa água, lava bem o feijão com isso. Água corrente.
2: Isso.
3: É aí que você vai tirar todos os gases do feijão.
2: Isso.
3: E aí eu refogo alho com gordura de porco. E refogo meu feijão já com tempero. Aí eu coloco todos os temperos. 10 minutinhos na pressão, tá cozido maravilhoso. Fiz ontem à noite, aqui em casa, o pessoal se acaba quando faz feijão, porque fica muito bom.
2: Boa. Olha, já é dica de feijão hoje, o meu ficou branquinho.
1: Esse aí é o feijão sem pum.
2: O que é isso? Eu saio de um, entro outro. O André
1: fica se olhando que esse feijão.
2: É, elas estão ensinando a fazer já temperado o feijão.
1: Tira os gases do feijão.
2: É isso.
1: Muito bom.
2: Mas a gente tem que ter praticidade. Não queremos ficar na cozinha, não, né?
1: Soninha, tá? Você tá aqui no Facebook, siga ali que a gente. Você comendo. Ninguém chegou ainda, ninguém tá assistindo, mas você que estiver ouvindo agora tem Facebook, vai ver lá que tá piscando ao vivo da Soninha. Ela tá no ar, o áudio, se tá chiando aí o rádio na sua região, de repente não tá muito longe, não tá pegando, você vai ouvir limpinho o som do A Hora e Agora e do Almanac ao vivo no Facebook, Sônia Amaro Oficial. Sônia Amaro Oficial. Valendo! E agora vamos para nossa oração.
2: Vamos para a nossa oração, Rony. Hoje eu estava conversando com a Bruna. Ela falou, mãe, você não postou quanto você teve daquele crachá seu? Você não postou, mãe? Eu falei, até esqueci de mostrar o quanto a gente
1: muita
2: curtiu.
1: Muita gente visualizando,
2: obrigada,
1: né?
2: Visualização, né,
1: a gente? A gente tem pouco seguidor, mas é todo mundo fiel, né?
2: É, fiel, adianta, obrigada.
1: Não adianta nada você ter 1 milhão, 2 milhões de seguidores se ninguém dá bola, né, porque você posta, né? Tudo fazenda de likes, né?
2: Tem gente que tem aí milhões e tem 25 curtidos, como é que explica? Isso.
1: A Soninha tem ali os seus modestos seguidores, mas que todo mundo engajado, todo mundo sempre responde para ela. A oração do meio-dia para quem, Soninha?
2: Olha, vai para o Renato e família, todas as pessoas que estão junto com a gente, para Maria, né, a Aparecida, para Alzira e o esposo, a Catarina e todos da família, Irene, Aparecida, Jardim Tamoio e família, Vera Lúcia e família, que é cliente da Natuclean, né? A Neuza do João Piranga, o Gael, o Cleiton, a Jéssica, o Cleiton é o pai do Gael, a Jéssica é a mãe do Gael. E todas as pessoas, Maria Elizabeth, quem falou com a gente agora também, são muitas pessoas. Então todos que estão aqui no Facebook e que estão também no WhatsApp da rádio, a Neuza Araújo, todo mundo, a Catarina, o Rodolfo, a Dona Luzia, né? Ah, deixa eu colocar aqui. Bom dia, Sônia. Você me encaminha a mensagem que foi falada. Minha avó se identificou, pois falou sobre as pessoas que ajudam umas outras e depois são tratadas como merecem, né?
1: Com indiferença, né?
2: Isso, depois não são tratadas como merecem, né?
1: Gostei da frase que você falou, não seja tapete dos outros.
2: Isso.
1: Muita gente, às vezes, por não poder dizer não, as pessoas aproveitam daquelas pessoas que são boas de coração. É difícil isso, é duro, mas é uma realidade.
2: Eu quero colocar a avó dela na nossa oração, que é muito fã da Sônia Amaro. O nome dela é Dona Geni. Dona Geni está na nossa oração. Todos vocês, viu, gente? Todo mundo que está comigo agora, reze a oração do poder de Jesus.
1: A família Souza também, da Eliette, aqui no Facebook, ouvindo também pelo celular. Se você tem um rádio tá distante, você pode levar o celular. É só acessar o Facebook da Sônia. Anota aí, Sônia Amaro Oficial, tá bom?
2: Isso.
1: Sônia Amaro Oficial, cuidado com o A do Sônia e o A do Amaro, que são coladinhos ali, então às vezes você escreve errado, não aparece, mas faz, digita certinho que você vai chegar no Facebook dela, tá?
2: Sônia Amaro, dois A's, né?
1: Isso.
2: Quero colocar Cleide, Ayrton, filhos e netos, Nena e Joel, Terezinha, Almeida, Aparecida, do Couto, em oração. Sônia, por favor, já está na nossa oração, que Jesus cubra todos nós com o manto sagrado.
1: A Rose Silva, Silva, também o nome família Silva, na oração do poder de Jesus, na voz de Sônia Amaro, a nossa oração do meio-dia.
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2: Senhor Jesus, estou diante de ti para agradecer as graças que eu tenho alcançado. Em teu santificado nome, eu peço perdão para aqueles que me ofenderam e que porventura eu tenha magoado. Peço também amparo para minha saúde, de minha família, dos meus ouvintes. Peço que interceda junto ao seu Pai Todo-Poderoso, para que proteja a mim e todas as pessoas que eu mais amo, nos livrando de todo mal. Tenho certeza que vou superar a dificuldade em que me encontro, graças à fé que eu tenho em ti, Senhor. Fecho os olhos a todo espírito do mal e abro meu coração apenas para aquilo que me ensinou, para as obras de teu Pai. E nesta oração, do seu poder, eu venho pedir tua bênção. Que Deus, vosso Pai, com toda a sua força e misericórdia, me dê esperança e proteção nas horas mais difíceis de minha vida. Afaste o medo e a dúvida de minhas decisões. Fortaleça minha fé a cada dia, em nome do seu poder, Senhor Jesus, que assim seja. Amém, Pai Celestial. A Rê também estava na nossa oração. Vou passar o seu nome, se você permitir, para o Padre Vieira, para ajudar você, viu? É nesses problemas que você está contando para mim aqui, viu, querida? Vou passar hoje à tarde, viu? Vou falar em Padre Vieira, quero chamá-lo, que amanhã é quarta-feira, né, Rony? Amanhã é dia de cuidado espiritual. Vamos ouvir?
4: Pessoal, quarta-feira agora.
2: Amanhã.
4: Não, você não entendeu. Quarta-feira agora. O anjo Miguel. O santo anjo Miguel. Sabe lá que é isso? Uma certa ocasião, Jesus falou assim: olha, se eu quiser, eu mando um anjo e coloco essa cidade no chão. Olha a força do anjo Miguel, o anjo da batalha, o anjo que os católicos têm reverência, porque ele batalha contra o mal, a feitiçaria, a bruxaria, a inveja, o olho gordo, a má sorte. O padre vai benzer os seus caminhos para o amor, para a riqueza. E isso mesmo, para a riqueza, para você ganhar dinheiro, prosperar. Quarta-feira, o padre vidente, ó, vidente, evidência espiritual. O padre tem que ter evidência, o padre tem que enxergar o mal. Como que vai desmanchar o mal se o padre não enxerga? Como vai desfazer o mal se o padre não veja? Não enxerga, não está vendo. Quando você vai no médico, o médico fala assim: ó, vamos pedir uns exames aqui pra gente diagnosticar certinho e ver onde está a doença, a origem dessa doença, desse mal. Então o padre tem que enxergar, o padre tem que ser exorcista para excomungar a macumba, a feitiçaria, a inveja, o olho gordo, a má sorte. Há uma má sorte no sítio, na chácara, no gado, né? O olho gordo é uma desgraça na vida do ser humano. A inveja é uma desgraça. Destrói, acaba, vai amarrando tudo, né? Carro quebra, geladeira quebra, o totó fica doente, né? A pessoa machuca, se quebra tudo, cai do telhado. É uma desgraça. O olho gordo. O olho gordo consegue murchar até um pé de arruda, matar até o pé de arruda. Aí entra a ação do padre para desmanchar. O padre tem que ter a força, tem que bater de frente com o mal. Padre diferente. Eu sempre pedi a Deus, desde criancinha, aos meus 7 anos, para Deus fazer com que eu fosse diferente. Eu olhava para as estrelas assim, ó, para a lua, eu falei: eu quero ser um padre diferente. E Deus me deu o dom do exorcismo, da vidência, da clarividência. Nessa quarta-feira você vai pegar aquele esparadrapo da cruz, colocar em direção em cima da dor. É verdade, em cima da dor, para a realização da cirurgia espiritual. O Adão ficou muito tempo ali, anestesiado, um sono profundo. Pode puxar no Google aí. E Deus fez a cirurgia dele, tirou a

0: foi o caso.
1: Ah, Fusquinha, hein? Fusquinha falasse.
2: Boa tarde, Sônia. Boa tarde, Rony. Oi. Olha, Soninha, fosse no meu caso, eu não falaria. Porque eu posso estar arrumando um grande problema, né? Ela é minha vizinha, ele é amigo do meu marido. Eu acho que ela deve deixar ele descobrir por conta própria. Eu acho que nada que a gente faz nesse mundo fica muito tempo escondido, não. Uma hora a verdade aparece. Então, deixa aparecer. Porque ela se envolver nisso daí, não vai dar certo, não. Tá bom, Soninha? Tchau, tchau.
1: Tá certo, não envolva.
0: A vizinha trocando carícias no último banco do ônibus que ela mesma pegou. O marido não sabe de nada.
1: Mais uma.
0: Mais uma, se fosse você.
3: Ô, Sônia, boa tarde. Se ela tiver prova, filmado, tirado foto, ela fala, senão ela fica quieta até ela pegar novamente. Que vai ser a palavra dela contra da mulher. Logicamente que ele vai acreditar na mulher dele. Que nem uma pessoa vem e fala, fulana, seu marido estava com outra em tal lugar. Eu vou ficar com a pulga atrás da orelha, mas eu vou acreditar nele, até que eu não pegue, né? Então eu fosse a primeira, teria uma prova, depois falaria com ele, mostraria para ele. Porque senão ela vai perder a amizade da mulher, do marido, o marido dela vai ficar bravo com ela. É uma situação difícil, mas eu faria isso, só se eu tivesse prova mesmo. No contrário, fique de boca fechada.
0: Não fala.
3: Boca fechada não entra mosquito, né?
0: Não fala.
3: Beijo.
1: Beijo, meu
0: amor. Olha,
1: a
0: grande maioria dizendo, Sônia.
1: É.
0: Não fala nada. Deixa rolar. É vizinha.
1: É boca.
0: Como é que fala? Eu não gosto de falar essa palavra, mas é aquele cara que tem, que é o boi.
1: É, melhor não falar,
0: O boi é amigo do marido dela.
1: Ó, vamos ver mais uma aqui.
4: Boa tarde, Sônia, boa tarde. Eu não falaria nada. É, porque ela não sabe como que é a vida que eles estão vivendo, o casal. Pra ela estar fazendo assim, dentro do homem, se enfregando com outro macho. Ela viu ela. Ela não tem que se meter nisso, não. Deixa eles resolverem, descobrir que a verdade sempre ela aparece. É a Cleusa.
1: Tá bom, Cleusa.
0: Gostei que ela falou, se esfregando com outro macho.
1: Mais uma.
5: Oi, Soninha. É complicada essa história, né, Soninha?
0: É.
5: Deixa eu falar, viu? Infelizmente, amada. É complicado, né? Tem cada mulher também, hein? Que Deus me livre.
0: Então.
5: Ave Maria, misericórdia. Mas o ruim é que o coitado fique inocente. Se ele for um homem bom pra ela, eu acho que devia falar pra ele, né, Soninha?
0: Já falei pra falar.
5: Porque tem mulher que é bicho feio também, viu? É terrível.
1: Tá
0: então,
1: certo.
0: Essa já fala pra falar. Fala pro marido, ó. Seu amigo aí, o seu melhor amigo que vai no futebol. Fala pro seu amigo aí quando ele for pro futebol pra ele ficar esperto, que a mulher dele tá marcando gol aqui fora da grande área.
1: É, tem mais aqui, Rony, tem mais aqui rapidinho, ó. Obrigada. Não fala nada, não, pelo amor de Deus. Não fala nada. Tem mais aqui rapidinho, Rony.
6: Boa tarde, Sônia. Boa tarde, Rony. Eu também não falaria. Experiência própria.
0: A maioria não falaria.
6: Meu esposo tava caminhando com amiga, 4 horas da manhã. Eu fiquei sabendo pela minha família, ele ficou com raiva da família inteira. Não fala nada.
0: Fica quieta. Boa, obrigado. Bom, a gente espera ter ajudado. Amanhã às 11 você volta com a Hora e Agora na Tuclim, Soninha.
1: Rony, isso. Deixa eu ver se eu consigo colocar aqui. Se eu não conseguir, mas aqui o Zé Butina, fofoqueiro. Mais ou menos nisso. Olha aqui. Vê se vai. Abaixa toda a trilha aí. Vamos ver se vai aqui. Deixa eu ver se eu consigo, Rony. Peraí.
7: Bom, Dani.
8: Tô bem, eu vim aqui.
7: Ah, já sei. Você veio comprar o remédio dia D, né? Safadinho, tá sabendo? Tá, acho que eu não sei. Seu namorado passou ontem aqui e levou um lubrificantão desse aqui, ó. Levou isso aqui também, outro lubrificante. E também ele levou isso aqui, ó, pra fazer uma massagenzinha, um oi. E também ele levou um tadalafila desse aqui. Safadinho, sei. Mas aí eu sei que você veio buscar o dia deixa. Eu vou até passar aqui, já. Qual é que você quer?
8: Mas eu nem vi meu namorado ontem, eu só vim comprar um antipirona.
7: Você não viu seu namorado?
8: Dá aí antipirona aí que eu vou lá tirar essa história aí.
7: Não, acho que era outro namorado que eu vi aqui. Outro seu. Não, outro.
8: Dá minha antipirona aí.
7: Antipirona? Você quer antipirona?

0: quero isso aqui.
1: Eu vou lá tirar essa história ali.
0: Passa lá no caixa.
1: Não
0: fala que eu falei nada, hein?
1: Vou lá.
2: Você viu, Rony? Você entendeu?
3: É, mais ou menos.
2: Por exemplo, ela chegou pra comprar uma dipirona. Aí ele falou, ela nem chegou a pedir o dipirona. Aí o Zé Butina falou, eu já sei, você veio pegar o dia D, né? Dia D. Aí é que seu namorado passou ontem, pegou olhinho, pegou isso, pegou de morango, pegou isso. Então hoje vai ter brincadeirinha, né? Aí ela falou, mas eu nem vi meu namorado ontem, eu só vim pedir uma dipirona. Aí ele falou, olha, então eu enganei, tá? Eu enganei com o namorado. Então eu enganei, você não fala nada pra ele que eu falei pra você. Então.
3: Dia D.
2: O dia D.
3: Eu gostei da creatina. Daqui a pouco vamos fazer a creatina inteirinha qualquer.
2: Às vezes é melhor ficar calado, viu, Rony?
3: Falar demais é isso aí que dá.
2: Falar demais é. O Zé Butina gosta de falar. Vai, Rony, Vianney, tu vai ser.
3: Amanhã você volta?
2: Volto em nome de Nato Clean.
3: Amanhã, no mesmo horário, até lá.
2: A pipoqueira tá rolando, hein, gente?
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0: você, quem é você? Tá aqui na minha frente?
1: Eu sou a Sônia Amaro, Rony.
0: Eu pensei que não era você. Ela tá ali mandando as mensagens, mandando as receitas do A Hora e Agora na Tuclin, que volta amanhã às 11 da manhã. E agora, meia hora que vale o seu dia. É o Almanac que está no ar. Almanac. Soninha, hoje, 2 de junho de 2026. Isso. Hoje na história, olha, em 2 de junho de 1953.
1: O mundo parou.
0: Há mais de 60 e poucos anos, o mundo parou para assistir à coroação da rainha Elizabeth II. Mais do que um evento da realeza, a cerimônia marcou o início de uma nova era. Olha, pela primeira vez, uma grande celebração internacional era acompanhada ao vivo por milhões de pessoas pela televisão, Sônia. Foi um momento que ajudou a transformar a TV no principal meio de comunicação do século XX. Um dia que mudou a forma como a humanidade passou a ver o mundo. Essa foi a maior celebração que a televisão fez logo lá nos anos 50. E a Rainha Elizabeth viveu até agora, recentemente. Ela morreu recentemente.
1: Foi,
0: né?
1: Foi.
0: Foi a segunda rainha mais longeva da história britânica. Ela ficou no trono por 70 anos, Soninha.
1: Nossa, hein, Rony? Até a gente falou o ano passado, no finalzinho, né? Viveu bastante, mas será que não ter preocupação faz você viver bastante?
0: É uma boa pergunta.
1: Mas a gente não sabe se ela não tinha preocupação.
0: Então, mas eu acho que como rainha deveria ter muitas preocupações, né? Porque é a monarquia, tem que manter aquela boa imagem e tudo mais. Ela foi o símbolo de estabilidade no mundo em constante mudança. A imagem da rainha Elizabeth atravessou gerações e fez uma das personalidades mais conhecidas com aquele seu chapéuzinho, né, Sônia?
1: Ela é linda, né, Rony?
0: Uma senhorinha muito, muito
1: charmosa,
0: simpática, muito elegante e charmosa, não é isso?
1: Sim.
0: Agora, será que ela teve... Quando é que será que ela entrou na menopausa, Sônia?
1: Na menopausa? Ô, Rony, geralmente... Você sabia que mulheres com 28 anos podem entrar na menopausa?
0: Sério, Soninha?
1: Seríssimo, gente.
0: Então, saber se a princesa, se a rainha Elizabeth teve menopausa, nós estamos chamando hoje, convocamos, agradecemos a presença dele, o doutor Pedro Serafim, ele que já foi vereador, já foi prefeito de Campinas.
1: Sim, aliás, um ótimo, né, Rony?
0: É isso, ele é médico ginecologista e obstetra. Vamos lá, vamos falar sobre isso, sobre menopausa. Teve também algumas questões aqui das ouvintes, nós trazemos sempre que podemos entrevistas relevantes aqui pro programa. Vamos ligar pro doutor Pedro Serafim, Soninha, vamos ligar aqui, já tá na linha?
1: Já tá na linha, Eliette já falou. Meu médico.
0: Muito bem, boa tarde, doutor Pedro Serafim.
2: Boa tarde, Rony e Sônia. É um privilégio estar aqui na Rádio Central, falando com os ouvintes, e gostaria de cumprimentá-los todos também, os ouvintes da Rádio Central, e dizer que é um privilégio estar aqui com o Rony, com a Sônia, para poder tirar algumas dúvidas das nossas ouvintes. Sempre que houver necessidade, Rony, você e a Sônia podem me ligar e eu estarei presente aqui na Central para dirimir as dúvidas da saúde, principalmente da saúde da mulher.
0: Muito obrigado, doutor Pedro. Tem pergunta, Sônia?
1: Isso, nós estamos entrevistando o doutor Pedro Serafim, médico ginecologista, obstetra. E olha, gente, eu tenho uma pergunta assim para ele. A nossa ouvinte que prefere não se identificar, doutor, pergunta: como saber se os sintomas que estou sentindo são realmente da menopausa? E é normal o sangramento vaginal neste período?
0: Menopausa, a rainha Elizabeth. Doutor Pedro, como é que funciona isso? Tem diferença de menopausa? Esse sangramento que essa ouvinte está tendo é normal? Vamos ouvir, doutor Pedro Serafim.
2: Primeira coisa, o que é o climatério e o que é a menopausa? Menopausa, como o próprio nome diz, meno é menstruação, pausa é término. Menopausa significa o término da menstruação. Mas esse término não é da noite para o dia. Ele é precedido de alguns sintomas, que são sintomas do climatério, que é o período que antecede a menopausa. O sintoma mais importante do climatério que vai indicar que você está caminhando para a menopausa é a irregularidade menstrual, que frequentemente é acompanhada por ondas de calor e batedeira no coração. A mulher começa a ter irregularidade menstrual, ter ondas de calor, que são aqueles fogachos, e junto vem um disparo no coração, uma batedeira no coração. Isso começa a incomodar a mulher, mas é perfeitamente aceitável. O que incomoda muito a mulher é o ganho de peso. A mulher pode ganhar peso porque ela para de menstruar porque diminuem ou cessam os hormônios. Esses hormônios fazem parte do metabolismo, que é o gasto de energia. Como a mulher gasta menos energia, ela acumula isso em gordura no corpo. Então ocorre esse ganho de peso. Também junto com tudo isso vem um sintoma que incomoda muito a mulher, que é a diminuição do libido, a diminuição da vontade de ter relação sexual, que acompanha com o ressecamento vaginal. Então ela tem, primeiro, falta de vontade. Depois, quando ela vai ter relação, ela tem um incômodo, porque a vagina está ressecada. Tudo isso incomoda muito a mulher. Quando esses sintomas são demasiadamente importantes, tem que se procurar um médico para fazer um tratamento. A gente trata os sintomas, às vezes com hormônios locais, às vezes com hormônios sistêmicos. E o tratamento pode levar a mulher a voltar a menstruar ou não, depende da vontade da mulher. É muito importante conversar sobre isso com o seu médico. Tudo isso é esperado. Tudo isso vai acontecer ou não, mas provavelmente vai acontecer naturalmente. Faz parte da vida envelhecer. Só não envelhece quem morre. Então, o processo de envelhecimento vai levar fatalmente à menopausa. Isso não tem jeito. Agora, importante é depois que se estabeleceu a menopausa, depois que a mulher parou de menstruar, se ela, depois de 6 meses, voltar a ter sangramento, deve-se procurar orientação médica, porque pode estar acontecendo alguma coisa. Sangramento pós-menopausa significa procurar um médico. Tem que verificar o porquê desse sangramento.
3: Muito bem, ó, é importante falar, né, sobre isso, né, Soninha?
1: Sim, importantíssimo.
3: Parou a menstruação, pelo que eu entendi aqui, doutor Pedro Serafim falando. E de repente do nada você começa a sangrar novamente.
1: Procurar imediatamente.
3: Procurar um médico. Uma outra última pergunta, nós estamos aproveitando aqui, conversando com o doutor Pedro Serafim. Ele é ginecologista, um assunto relevante para as nossas ouvintes, as suas amigas, Soninha.
1: Sim.
3: A reposição hormonal está muito em moda hoje em dia. E a sua ouvinte quer saber, doutor Pedro, se ela é segura e em que situação pode ser utilizada a chamada reposição hormonal, doutor Pedro Serafim.
2: A reposição hormonal pode ter riscos, mas ela tem benefícios. No final das contas, quem deve decidir isso é o seu médico. Por quê? Porque ele vai avaliar os riscos. Quais são os riscos? Principalmente história de câncer de mama e os problemas na coagulação sanguínea, que podem levar a doenças do coração, como infarte, e doenças como o AVC, que é o derrame cerebral. Também quem tem doenças no fígado, é preocupante utilizar a reposição hormonal. Tudo isso quem vai avaliar é o seu médico. Porém, a reposição hormonal apresenta benefícios importantíssimos, pois ela trata as ondas de calor, os fogachos. As ondas de calor e fogachos são realmente insuportáveis para a mulher que está no climatério e na menopausa. Melhora também o apetite sexual e o ressecamento vaginal. E também ela retarda ou reverte e melhora a osteoporose. Mulher na menopausa tem muito sintoma urinário, como perda de urina, vai passando o tempo, vai começando a perder urina. Ou então tem muito ardor pós uma relação sexual. Já a reposição hormonal melhora esses sintomas urinários. Tem uma coisa que ainda é muito discutida, que é a reposição hormonal no retardo do envelhecimento da mulher. Essa é uma coisa discutível, os médicos têm opiniões diversas, mas eu acredito que realmente acontece um retardamento do envelhecimento, ou a reposição hormonal dá à mulher um ânimo maior, uma vontade de viver maior, e é muito benéfico tudo isso. Porém, é como eu disse, existem riscos e as pessoas não podem deixar de lado os riscos pensando só nos benefícios.
1: Benefícios, perfeito. Doutor Pedro Serafim, muito obrigado. A gente espera receber mais vezes, viu?
3: É importante esse assunto da reposição.
1: Muito. Você viu? Pode e não pode.
3: Vamos trazer ele mais vezes aqui para falar com mais detalhes.
1: Tem os benefícios.
3: Sobre esse negócio da reposição. Tem gente que acha que quer fazer assim, né? Doutor Pedro, muito obrigado mais uma vez. Agradecemos eu e a Soninha.
1: Obrigada.
3: A sua breve participação, mas com muita substância, com muito conteúdo nessa breve entrevista aqui no Almanac. Um abraço, doutor Pedro Serafim.
2: Sônia, é um privilégio estar com vocês aqui na Rádio Central. Eu estou à disposição para novamente vir responder as perguntas sobre saúde da mulher. E eu queria estender o meu abraço a toda a equipe de vocês, a toda a diretoria da Rádio Central e principalmente aos ouvintes da Rádio Central. Tenham todos uma boa tarde.
3: Aê.
1: Boa tarde. Valeu, muito querido. Muito querido.
3: Valeu, muito obrigado mesmo.
1: A Eliette falou, ele foi médico da minha patroa, Sônia.
3: Aê, foi a nossa entrevista do dia, sério, Sônia?
1: É, e da Ana Paula, minha amiga também, ela falava só o doutor Serafim, que é o médico,
3: hein? E temos o doutor Pedro, temos o doutor Pedro Pires também, né?
1: Ô, doutor Pedro Pires.
3: É outro que precisa falar com a gente.
1: Ele cuida do pulmão e é um clínico geral, né?
3: Vamos ver umas perguntas aí pro doutor Pedro Pires também. Obrigado, doutor Pedro Serafim, começando hoje.
1: Obrigada.
3: Nossa entrevista do dia, o Almanac. Soninha, não dá tempo de hoje fazer o meu bairro Pede Socorro?
1: Não dá tempo.
3: Mas fiquem abertos aqui, sempre que você tiver e que você quiser, quando começar o Almanac, nós vamos abrir o Almanac já com o meu bairro Pede Socorro, mas aguarda aí, então, escreve uma demanda que você tem aí do seu bairro e já amanhã você já pode falar se o seu bairro tá abandonado, se tem buraco, se tem lixo acumulado, se tem falta de lombada, se motociclista, motoqueiro passa toda hora aí fazendo barulho, terreno tá abandonado do seu lado, tem um escorpião, tem cobra. Então, se o seu bairro precisa de socorro, você liga aqui no quadro do Almanac, o quadro se chama Meu Bairro Pede Socorro, o número de WhatsApp, mas é só durante o programa, tá bom? Agora não dá mais tempo, mas amanhã você já pode ligar, a partir do 12:30 você já liga, manda mensagem ou liga, 971-483-497, pode fazer uma ligação de áudio, ou se você quiser também participar pelo fixo, é o 19-3741-4040.
1: Tem muitas perguntas aqui, Rony, deixa eu ouvir aqui, Rony, essa daqui se era para o doutor que não deu tempo.
3: A gente transfere para ele, manda para ele, se for, né?
4: Tá falando com quem aí?
1: Não deu tempo. É outra mensagem aqui, deixa eu ver a pergunta dela.
5: Bom dia, você sabe quem não fala, né? Eu tenho 47 anos, a minha mãe com 30, não pude ter retorno hormônio, que comecei a dilatar meu útero e vim novamente. E aí, pareceu que tem bordeiro, que perdi. É isso que eu tô pensando, gente, não tem mais vontade de
3: Não dá pra entender, Sônia.
1: Não um, dá, ó.
3: O rádio tá ligado lá.
1: Tá muito alto o rádio, tá mais alto que a sua voz, tá bom? Fique sempre longe do rádio. Um pouquinho pra gravar, pra sair a sua voz nítida, por favor.
3: Muito bem, Sônia, a letra de hoje na hashtag do dia é quando? Né?
1: Quando?
3: Você lembra? Você lembra alguma música?
1: Quando?

0: aí a Paula Fernandes, Soninha.
1: Eu tenho uma aqui, que é quando você falou quando, eu já vi na ponta da minha língua, Rony.
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1: Tá aí, Julinha.
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0: Nome da música.
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0: Quando a chuva passar.
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0: Você lembra de alguma outra? Mas agora tem essa versão, Soninha. Aqui é a Ivete Sangalo.
1: Essa música é da Ivete.
0: É.
1: É regravação da Paula Fernandes.
0: Agora ela vai falar o nome da música aí, Joana.

0: da música.
1: Você prefere com quem?
0: As duas são bonitas.
1: Eu gosto mais da Paula Fernandes.
0: É que a Paula Fernandes tem um timbre de voz maravilhosa.
1: É a Paula Fernandes.
0: Agora, eu tenho essa, desde 1900 e bolinhas.

0: Soninha, tem mais quando aqui, mas eu quero já fazer, porque senão vai ficar muito tempo longe. Aquela pergunta da Rosângela sobre o forno, nos segredos de cozinha. Abrir o forno durante o cozimento pode fazer o bolo desandar? É mentira ou é verdade?
1: É verdade, Rony. É verdade. Não pode, Rony. Não pode. Quando é carne, alguma coisa, você fica à vontade, né? Mas não pode. Biscoito, ele murcha, viu, Rony?
0: Então a queda brusca da temperatura abrindo o forno pode atrapalhar o crescimento do bolo?
1: Isso. Não, ele afunda assim, ó, Rony.
0: Sério?
1: É, sabe? Ele
0: dá uma murchada
1: não,
0: assim?
1: Não, ele não murcha dos lados, ele vai embaixo.
0: Parece
1: vocês concordam comigo,
0: parece
1: gente?
0: Um chuchu velho?
1: É, mas 40 minutos o bolo tá chuchu velho.
0: Sério?
1: Maracujá velho.
0: Maracujá.
1: Não, o Rony, é o seguinte,
0: divulgado,
1: se
0: é
1: abriu bem pouquinho, ele já vai sentir, viu? Se ele não tiver quase na hora, ele dá uma murchadinha aí embaixo. Por isso que quando boleira alguma coisa, quando você vai fazer o bolo, aí você corta, recheia e põe ao contrário a outra parte do bolo para não parecer que tá murcho.
0: Agora, tem uma outra pergunta.
1: Aonde
0: que
1: tá,
0: é Rony? No Segredos de Cozinha, Sônia,
1: tá.
0: Que é também uma dúvida da nossa ouvinte. Você disse se é mito ou é mentira, se é verdade ou é mentira, que ela perguntou aqui, ó. Comer bolo quente faz mal? Você sai do forno, eu já quero comer.
1: Não faz mal, Rony, não faz mal.
0: Então
1: não faz
0: isso
1: mal.
0: Isso aí é mito, então.
1: É, comer um bolo quente com...
0: Pode queimar a boca só,
1: né? Queimar a boca com um cafezinho quente, é bom passar numa manteiguinha boa, aquela legítima, né?
0: E a manteiguinha derretida no bolinho quente?
1: Não, ela já derrete já, né?
0: Oh, delícia,
1: não,
0: isso aí.
1: Não tem problema, não.
0: Então é mentira.
1: É, pipoca com café na sequência parece que dá dor de barriga.
0: É mesmo?
1: É, a nossa amiga teve lá.
0: Confirma isso
1: há muitos anos atrás, ela não consegue linha, porque ela não tem WhatsApp. A Maria...
0: Molinelli?
1: Não. Depois de Souza.
0: Indatuba?
1: Não,
0: depois
1: Maria
0: da Conceição?
1: Não,
0: Jorge
1: para,
0: Conceição.
1: Para.
0: Joaquim Egídio?
1: Não, a outra. Depois tem Joaquim Egídio. Antes de Joaquim Egídio, aqui roubaram a banana dela, que roubaram a banana, lembra?
0: Não, no Jatibaia.
1: Jatibaia, é Maria. Ela comeu e falou, só pode
0: Sério?
1: Ter sido. Pipoca com café muito. Ela comeu muita pipoca com café. Assim, pipoca, que... café, pipoca,
0: não,
1: café.
0: Não, aí tudo em excesso vai fazer mal, né? Até pipoca com guaraná demais vai fazer mal. Agora pipoca com café, pesquisa isso.
1: Pipoca com café, não é bom.
0: Vou perguntar
1: não.
0: Pra aqui a dona, nossa nutricionista, Pérola Ribaldo.
1: Ô Maria, você tá bem, querida? Jatibaia?
0: Ela não liga, né? Faz
1: mas
0: tempo
1: é
0: que
1: telefone,
0: não liga.
1: Ela só tem telefone.
0: Ô Maria, liga no
1: liga
0: telefone.
1: Pra mim naquele que você tem meu.
0: Tá bom, querida?
1: Liga à noite.
0: Então tá aí. Então, Sônia, bolo quente não faz mal, é mentira.
1: Não, não dá dor de barriga, não.
0: Dá nada de dor de barriga, né?
1: Não. Só se comer demais, né?
0: Então tá certo. Vambora, então, a tag de hoje foi quando e a gente termina. Olha, tem essa aqui também, ó. Lembra dessa, Soninha?

0: essa aí é Quando o Coração se Apaixona, Sônia Amaro.
1: É o Daniel?
0: É o Daniel. Ah.
1: Ele vai estar em São João da Boa Vista, hein, Rony?
0: E a gente termina com Sandy Júnior.
1: Tá aí.
0: Sabe como é que chama essa música?
1: Não.
0: Turu Turu.
1: Turu Turu?
0: É, Quando Você Passa, Turu Turu.
1: Ô, Edmo.
0: O Edmo gosta do
1: você
0: turu,
1: é um turu turu.
0: Turu turu.
1: Turu, turu.
0: Tchau, tchau,
1: tchau, gente. Beijo. Desculpa, não deu tempo de atender todo mundo, viu? Amanhã estaremos de volta. Tchau.
0: Às 11 da manhã com a Hora e Agora na Tuclim, ao meio de meia com o Almanac. Segue quem? Jornal
1: de Esportes. E eu quero ficar até às 5, não quero ir embora.
0: Não dá vontade, não. Tchau, gente. Tchau. Valeu, obrigado. Continue na Central.

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0: sou eu, galera. Boa tarde, estamos chegando em 13 horas, 2 minutos.
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0: A marca, a tradição do Esporte Central em campo nesta terça-feira, dia 2 do mês 6 de 2026. Campinas, temperatura gostosa, marca de 20 graus.
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0: Vamos juntos até às 14 horas aqui no AM 870 para Campinas, para toda a região. Vocês que estavam na companhia da Sônia Amaro, também do Rony Viana, agora fica com a seleção do rádio. E para você que já vai se conectando nas redes sociais da Rádio Central, da seleção do rádio, no Facebook, na página Rádio Central AM Campinas e no nosso canal no YouTube, youtube.com/Rádio Central Esportes, muito obrigado pela conexão e sempre você vai deixando aquele like que a seleção do rádio agradece. Vamos juntos, hein? 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Os destaques do JE desta terça-feira. Mais um expulso. Ontem, Augusto Melo foi expulso do corpo diretivo do Corinthians. É, não é mais associado, não tem mais nenhuma ligação com o time da capital paulista, o ex-presidente Augusto Melo. Memphis, falando em Corinthians, Memphis Depay, o camisa 10 do Corinthians, também será camisa 10 com a seleção da Holanda. O Memphis vai vestir a 10 também da Holanda na Copa do Mundo, que começa no dia 11. Falando em Copa do Mundo, a nossa seleção embarcou na noite de ontem. A seleção já está em solo americano, vai começar a sua preparação para o último jogo treino, último jogo amistoso antes da estreia do Mundial. Sábado, 7 da noite, tem Egito e Brasil. 13 horas mais 4 minutos. Agora em campo a seleção do rádio toda comigo para destacar o futebol de Campinas. Para destacar, hein, a Ponte Preta, para destacar a pouca vergonha que fizeram ontem com a Associação Atlética Ponte Preta. Boa tarde, Fernando.
2: Alô, Anderson Rodrigues, grande abraço, boa tarde. É noite de protesto, de polêmica, de mais um empate em 0-0 da Ponte Preta e a Macaca segue na zona do rebaixamento da Série B do Campeonato Brasileiro. Ponte Preta, que agora pega o Cuiabá na próxima rodada e com 2 desfalques já garantidos no setor de ataque. Diego Tavares, que foi expulso ainda do primeiro tempo, e o Luiz Felipe, que foi expulso no banco de reservas, não atuam na próxima rodada. Daqui a pouco, tudo repercutindo aí o jogo de ontem, a reclamação da arbitragem, a nota oficial do elenco pontepretano a respeito de salários atrasados, bastidores quentes no majestoso Macaca, que ainda não tem treinador. E tudo indica que Edson Boaro deverá continuar comandando a equipe.
0: É, vamos falar muito do jogo de ontem. E aí eu pergunto, né? Será que hoje o senhor Douglas Marques das Flores, a dona Edna Batista, será que eles sentem vergonha de olhar o pênalti não marcado ontem no Moisés Lucarelli? Acho que não, acho que é comum, normal para eles. Mas, Fernando, destaque agora do Guarani.
2: Guarani, que está numa semana tranquila, né? Líder da Série C, favorecido pelo empate do Brusque ontem, a derrota do Ituano, derrota do Paysandu também na rodada. O Bugre é líder com 18 pontos na Série C. Agora volta aos trabalhos na quinta-feira, elenco de folga. Próximo jogo, dia 13, contra o Caxias. A CBF deverá alterar pelo menos o horário desta partida. E daqui a pouco vou projetar aqui qual seria o grupo do Guarani no quadrangular da Série C se o campeonato acabasse hoje, Anderson.
0: É, tá ansioso, hein, Fernando? Já vai projetar grupo, hein?
2: É, o torcedor do Guarani já tem que ir se acostumando com essa situação, porque a cada rodada isso vai mudando. Mas o Guarani com certeza estará em um dos quadrangulares.
0: Essa ansiedade parece alguém que eu conheço, ô louco. Mas está certo, vamos lá. 13:07, destaque agora da Opinião Central, aqui com a gente nos estúdios da mais querida, na Romualdo Andreazzi, Beto Quinalha. Boa tarde, Beto.
3: Opa, boa tarde, Anderson, amigo que está ligadinho aqui na nossa programação, no nosso Jornal de Esportes. É, cara, você falou aí, né, que fizeram com a Ponte ontem, né, a Ponte sobrevivia ali ao ataque do Botafogo com um homem a mais. Aliás, que bobagem que fez o Tavares também no primeiro tempo com 30 minutos, né, naquela cotovelada desnecessária, né, e acabou sendo expulso. É, e aí a Ponte, que já sofria naquele momento, imagina, né? Aí sofreu, o jogo foi obrigado, né? Foi até o Capa Branca, foi obrigado a pegar tudo que tem que pegar, e isso a gente já está meio que acostumado com ele. Mas enfim, e a Ponte sobrevivendo, e até comentava contigo, com alguns amigos, né? Eu assistindo o jogo, acompanhando a transmissão e assistindo em casa o jogo, até falava para Carla Bravo, Carla Bravo, quem não faz, toma, hein? Daqui a pouco a Ponte vai fazer o gol, né? O Botafogo está desperdiçando e tal. E aí, a hora que teve aquela arrancada do Palácio, aliás, entrou bem, hein, o Palácio, né? Uma disposição fenomenal. E, nossa, avançou, eu achei que ele ia fazer o gol, inclusive.
0: Na hora eu até falei assim, é o Palácio gol, né? Mesmo? É o zagueiro mesmo.
3: E foi ele, cara, né? Pé na larga, avançou o campo todo, e aí chutou, o goleiro defendeu. E aí, na volta, cara, não existe aquilo, né? Pô, pega a imagem que vem de...
0: Se é contra a Ponte, o
3: pega a imagem de frente...
2: O que ela marcou de falta parando o jogo toda hora, bem menos falta do que foi essa no meio campo ali, e não marcou essa aí que foi dentro da área, né?
3: Exatamente, e aí o Baianinho foi empurrado, é claro, braço esquerdo do jogador do Botafogo, né? É, tirando o Baianinho da jogada. Ah, se ia pegar a bola, não sei. Isso também não interessa.
0: Ele estava no lance.
3: E ele foi empurrado dentro da área. Empurrou dentro da área ou empurrou em qualquer lugar do campo é falta. Isso é dentro da área, é pênalti. Ah, se vai fazer o gol é uma outra história. Mas era uma chance clara para que a Ponte, depois de lutar, de ser um time guerreiro, ninguém pode falar o contrário.
0: Como lutou ontem a Ponte?
3: Como lutou, nossa, e uma disposição impressionante dos jogadores, todo mundo se entregando, aqueles que saíram, aqueles que entraram também, se entregando bastante. Então, ontem a Ponte mostrou muita superação, é lógico. O empate pouco vale, mas tudo bem, é um ponto. Um ponto é importante.
0: Lá na frente, né?
3: Um ponto é importante. É, principalmente por ter jogado com um homem a menos. Mas o que vale destacar aqui mesmo é principalmente, talvez, às vezes a arbitragem dentro do campo, eu não estou isentando a Edna. Às vezes acaba não enxergando, como ela não enxergou, por exemplo, a cotovelada do Tavares. Ela não viu. O VAR é quem chamou. Era lance pro seu Douglas Marques das Flores, que era o árbitro de Edna, é melhor você ir lá rever o lance, né? Enfim, mas isso acabou não acontecendo para prejuízo, né? Prejuízo da Ponte. E a gente fala que um ponto vale, né? Mas e se lá na frente esses dois pontos que supostamente a Ponte teria,
0: se faz o gol, né?
3: Se faz o gol. E se fizerem falta lá na frente?
0: Não, absurdo. E olha, Beto, é para se repensar a arbitragem no Brasil. Você vê o árbitro, é o mesmo estilo, o árbitro que apitou Palmeiras e Chapecoense. O cara é arrogante, prepotente, quer chamar atenção, o cara desfila pelo campo. Mesma coisa ontem a Edna. Pô, ela desfila, ela quer chamar atenção, assim como o árbitro, que eu não sei o nome dele, que apitou Palmeiras e Chapecoense, que aí ontem a CBF afasta o cara.
2: Felipe Fernandes Lima.
0: Ah, então. Pô, o que esse cara fez domingo também no jogo do Palmeiras, uma prepotência, querendo se aparecer no jogo. Ontem a Edna.
2: E a hora que ele foi anunciar lá, né, no bar, que ele fala.
0: Foi pra câmera.
2: Eu já pensei em tudo. Foi isso que aconteceu.
0: E aí, virou pra. Queria aparecer na câmera. Agora, ontem a Edna fez o mesmo padrão de arbitragem que ele fez domingo. Pô, Beto, ela picou o jogo inteiro, cada lance, demorava pra cobrar 30 segundos, um minuto, e querendo aparecer, pô, pelo amor de Deus. E aí, o VAR do jogo. E aí, Beto, só pra fechar, eu acho o seguinte, se o senhor Douglas Marques, perante tamanha reclamação, Beto, não é possível que não coloque um ponto de interrogação na cabeça do cara, Beto.
4: Lógico.
0: Sabe, pô, o time da Ponte invadiu o campo inteiro, tamanha revolta, Edna, olha, eu acho que não foi, mas você não quer ver o lance pra você tirar a sua conclusão? Eu acho que não foi. Mas, pô, não é possível que não colocou uma dúvida, tamanha reclamação da Ponte. Edna, ó, eu recomendo você.
4: Ó, tem um braço aqui.
0: Vem olhar aqui, eu não marcaria, mas de repente você deu. Você. Agora não.
4: Ah, não, mas ele tá com a imagem de todos os ângulos, né?
0: Ah, mas. Sei lá, pelo menos isso, Beto. Se ele, por quê?
4: Ele tem as imagens. A imagem por trás, a imagem de frente, a imagem de lado.
0: O meu ponto é o seguinte, Beto, por quê? Se ele interpretou que não foi, ele tinha que ter a dúvida de chamar ela, pelo menos. Que nem isso. Ele tem a imagem, pra ele não foi. Mas Adina, você quer ver você? Talvez eu estou errado. Você não quer ver você o lance? Tirar a dúvida? Pô, sacanagem pura. Tremenda falta de respeito com todo um trabalho. E aí depois, ó, aí o que que acontece? Só pra fechar, a gente tá esticando bastante aqui. Aí depois o André Lima falou que falou, a revolta do André Lima, que a gente vai ouvir de novo aqui. O Elcio falou que falou. O que acontece? Aí eles vão serem punidos.
2: Aí de repente, o Bahia soltou palavrão pra todo lado.
0: Né? É, então. Aí de repente o quê? A arbitragem faz o que fez, e aí agora depois ainda quem paga o preço novamente é a Ponte, porque de repente aí vão querer aplicar uma suspensão no André, no Baianinho ou no Elvis.
4: E perdeu um jogador exatamente porque ele ficou inconformado com o que aconteceu. Tudo bem, não deveria ter xingado, mas eu vendo pela imagem, por exemplo, ele foi, reclamou, ela deu um amarelo, ele virou de costas e falou alguns palavrões, mas ele não estava direcionando para ela. E ela imediatamente já puxou vermelho, porque ouviu, né?
0: Claro.
4: Mas ele não estava. Preste atenção na imagem.
2: E ela colocou tudo na súmula.
4: Não, ele falou aqui, deu para ver nas imagens da televisão. Mas ele não foi direto para ela, pelo menos nesse momento. A não ser que ele tenha falado, né? Ou antes. Se tivesse falado antes, ela já deveria ter dado vermelho, não amarelo.
0: Ô Beto,
4: porque se ele falou depois também do vermelho, aí, né?
0: Ô Beto, eu não vou ser aqui infantil, responsável de colocar isso, mas é algo que às vezes eu faço uma reflexão, às vezes me gera dúvidas. Por quê, Beto? Beto, quem vive no futebol, como você vive há alguns anos, como eu vivo o Fernando, e quem vive dentro...
4: Algumas décadas.
0: E quem vive dentro do campo, Beto? Beto, a Edna não é uma iniciante na arbitragem.
4: Muito longe disso.
0: Não é uma iniciante. O senhor Douglas Marques das Flores é um experiente no árbitro. Sim. De vídeo. Eles têm que saber... Eles sabem
4: porque os experientes estão indo tudo pro vídeo, né?
0: Ô Beto... Pô, cara, dentro de campo, você sabe quando procede a reclamação. É diferente.
4: É diferente.
0: É diferente, Beto. Pô, não é possível, cara. É diferente.
4: O lance foi muito assintoso.
0: Sabe? Você sabe quando a reclamação, ela tem uma verdade em si. Não é possível que eles ontem não tiveram a sensibilidade de perceber a tamanha besteira que fizeram. Bom, mas a gente vai falar muito, muito sobre isso ao longo do nosso Jornal de Esportes, que tem a apresentação minha, o comando técnico é de Edmo Aleixo e a direção de esportes da Rádio Central, emissora do Grupo Tati de Comunicação, é Beto Quinalha. Rápido, Edmo, segura um pouquinho só. Que os feminismos de plantão não confundam as coisas. A dona Edna, árbitra, é uma má profissional. E não é porque ela é mulher, digo sobre sua profissão. Anda fazendo muita lambança no futebol e não é de hoje. Renato Grácia. Renato, cara, é exatamente isso. Às vezes a gente tem que se segurar na hora de falar, por quê?
4: Ninguém está discutindo gênero, não.
0: Mas por quê? Lá fora entendem isso. Aí
4: tem que ser tratada. Ela é
0: porque é mulher.
4: Não, mas ela. Tratada do mesmo jeito.
0: Exatamente, mas ela é uma péssima árbitra, assim como o árbitro que apitou domingo Palmeiras e Chapecoense. O que ela fez ontem, o jogo inteiro, pelo amor de Deus. Aí, claro, vai ter aquela que vai falar, é porque é mulher. Não tem nada a ver com sexo, gente. É o profissional dentro de campo. 13 horas, 16 minutos.

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3: Fernando César.
4: É, Fernando César, eu falava do bar, gente, olha, sinceramente, apenas um pedido a quem cuida do bar da ponte, organiza melhor o intervalo. Pô, você tem lá 15 minutos para poder pegar uma bebida, até porque hoje em dia os clubes não servem mais, deu? É uma água e só, então você vai lá querer pegar algo para poder tomar no intervalo, você não consegue, tamanha a desorganização do bar da Ponte Preta. Vamos ter um carinho com o bar lá e organizar melhor a situação, por gentileza. Mas, Fernando, vamos falar do jogo, tudo que aconteceu ontem no estádio Moisés Lucarelli.
5: Beleza, Anderson. Então, o jogo contra o Botafogo, empate em 0-0. Antes do jogo, né? Cerca de meia hora antes do jogo, uma nota oficial do elenco da Ponte Preta foi divulgada nas redes sociais, falando a respeito dessa situação dos salários atrasados. Jogadores não receberam ainda nenhum salário em 2026. Eles estariam entrando em campo apenas pela instituição, né, por respeitar a camisa da Ponte Preta, a tradição da Ponte Preta, respeitar também a torcida da Ponte Preta e, é lógico, criticando os dirigentes da Ponte, porque a maior condição, o maior problema dessa nota são as falácias, né, as promessas que não são cumpridas, várias datas foram passadas para o elenco pontepretano e nunca foi cumprida. Então, nessa nota também eles falam a respeito dessa situação aí das promessas não cumpridas, e agora já virou mais um mês e novamente nada foi dado, nada foi solucionado, e os jogadores deixando claro que estão honrando a camisa da Ponte pelo respeito com a instituição e pelo torcedor pontepretano e pela profissão deles também, né? Que é a profissão deles, eles estão se doando ali ontem. Todos os jogadores da Ponte que entraram em campo, né? Uma raça muito grande, uma vontade de ganhar o jogo, principalmente depois ficou com um jogador a menos. Então, a torcida não tem nada a reclamar da atitude dos jogadores. Pode ser que sejam jogadores alguns, né, limitados na parte técnica, mas estão honrando a camisa da Ponte Preta, apesar dessa situação lamentável aí, que a diretoria está sendo incompetente há muito tempo e não consegue resolver. Protestos também da torcida, né? Você viu lá, Anderson, as faixas, né? Fora Berlim, fora Torano, Abdala Omisso, aí depois a polícia chegou lá e tirou todas as faixas dos torcedores. Então, ontem uma noite de muito protesto, muita polêmica no estádio Moisés Lucarelli, antes e durante o jogo e depois também devido a essa polêmica da arbitragem no jogo Botafogo 0, Ponte Preta 0. O técnico interino é o Edson Boaro, só falando que a Ponte estava conversando com o Danilo e o Danilo acertou o seu trabalho, vai trabalhar no Uberlândia, lá de Minas Gerais, equipe que está disputando a Série D, a quarta divisão do futebol brasileiro. Então o Danilo, se é que tinha alguma possibilidade de acertar com a Ponte, já acertou com o Uberlândia de Minas Gerais. E agora a gente fica na expectativa se a Ponte vai conseguir, né, algum profissional que aceite esse desafio, principalmente depois dessa nota divulgada ontem, que em 2026 não caiu nenhum pagamento para ninguém, viu, Anderson? Continua a situação quase que já insuportável no estádio Moisés Lucarelli.
4: É, vamos falar hoje sobre o jogo, gente, até porque os jogadores disseram, né, que não querem falar sobre isso. Eles emitiram lá a nota, uma nota que realmente envergonha, né, a Ponte Preta, reformulando, não envergonha, uma nota que envergonha os dirigentes da Associação Atlética Ponte Preta, não envergonha.
5: Você falou no início aí, né, Anderson, será que a Edna e o Douglas Marques deitaram a cabeça no travesseiro com a consciência tranquila? E esses dirigentes da Ponte que metem a toda hora e deixam famílias, né, os jogadores, os funcionários passando necessidade sem cumprir com a obrigação, né? Bom, será que eles dormem com a consciência tranquila?
4: Fernando, aí vai de cada um, né? Aí cada um tem a sua cabeça, tem a sua sensibilidade, tem a sua decência, aí vai de cada um. Aí o ser humano é único, cada um é cada um, ou seja, tem gente que mata pessoas e dorme tranquilo, aí vai de cada um. Mas eu não conseguiria, sinceramente, se eu estou no comando, eu não teria equilíbrio para lidar com essa situação, de deixar como está. Mas vamos falar do jogo, e só para o Beto falar, eu não entendi ontem porque a nossa Constituição permite protesto. Protesto em estádios também. E é bem claro, a regra, ela é permitida levar faixa em estádios, desde que o conteúdo não incite violência, racismo, discriminação ou pratique outros atos ilícitos. O direito à manifestação e à liberdade de expressão é protegido pela Constituição. Aí eu não sei o que que as... Tudo bem, as faixas falava fora Berlim... eram cinco faixas que tinham no
5: Fora Berlim, Fora Torrando, Abdala ou Bisso.
4: Isso.
5: Eram as principais faixas que tinham lá.
4: Eu, sinceramente, eu não vi assim tanta violência para a polícia ir lá e fazer o que fez e arrancar as faixas dos torcedores. Até porque a Constituição permite você protestar. Ali não xingaram ninguém, não chamou ninguém de, sei lá, de qualquer coisa. Não teve xingamento na faixa, não teve mandando invadir, mandando fazer.
5: Uma ofensa, né?
4: Então, sinceramente, mas a polícia foi lá e fez o que fez. Só para deixar registrado. Eu, sinceramente, não concordei com isso. Achei um absurdo a atitude da PM. Aí vai de cada um concordar ou não.
6: É, o comando deve ter pensado numa ação preventiva, de repente. Eu também não concordo, né? Mas eu estou pensando, né, o motivo, sim, né? De repente, ó, vamos tirar daqui. Mesmo porque eles foram lá para tirar os sinalizadores, né? Porque a torcida estava com sinalizador.
4: Isso não pode.
6: Isso não pode. A gente também não entende como consegue entrar, né?
4: Até porque a polícia faz a varredura no campo antes.
6: Então, não sei.
4: Até ontem o Marquinhos perguntava e Anderson falei, Marquinhos, agora só a polícia que passou por aqui, examinou tudo, fez a varredura e depois portões abertos. E aí para entrar é feita uma revista.
6: Então, e como que entra? Também não consigo entender. E talvez nesse sentido, e aí imaginando que pudesse ter consequências piores, aí já também achei uma atitude violenta e uma atitude desnecessária. Mas o protesto continuou do mesmo jeito, né?
4: Sim, porque aí eles cantaram, né? Aí começaram a cantar e gritar.
6: Aí o protesto.
4: Aí só falta mandar calar a boca também, né? Mandar fazer silêncio.
6: Aí por isso que só tinham 2.000 e poucas pessoas no estádio, né?
4: E aí, Beto, para a gente falar muito da Ponte hoje, eu queria registrar que eu fiquei chateado com o que fez a polícia, não gostei da atitude. Com relação aí, Fernando destacou a nota dos atletas, e aí a gente vai ouvir até daqui a pouco.
6: Deprimente, né? Simples, deprimente, né?
4: Sinceramente...
6: E outra, sem contar que isso viralizou mais uma vez, né? A Ponte hoje, ela
4: vira propaganda negativa no país inteiro, né?
6: No meio, né? A Ponte hoje, ela é desmoralizada, infelizmente, e aí isso

0: já virou, já é escancarado isso no meio, essa falta de compromisso, essa falta de cumprimento com os deveres que tem um empregador, que é o mínimo.
1: Um exemplo que você citou,
0: pagar aquele que você, aquele que lhe serve. E aí é o seguinte, a gente já começa a ouvir relatos, cara, que deixam a gente muito, mas muito para baixo, muito chateado, de pessoas que não têm o que comer, de pessoas que não têm o dinheiro para comprar o remédio, de pessoas que não têm mais dinheiro para comprar, para pagar a condução, pessoas que têm que ficar se endividando com familiares, com esse, com aquele, e sem contar o seguinte, aí bate o desespero, o cara faz qualquer coisa para pegar uma grana, e aí depois essa grana que era um X vira 2, 3, 4 X, e aí as coisas vão se complicando cada vez mais. Então, é um momento realmente, e sem contar o seguinte, a presidência da ponte, e através do seu presidente, que é o Luiz Torrano, falso engano, e o Fernando é bom de memória, o que é 2, 3 meses que não fala, cara?
2: 4 de fevereiro foi o dia que ele falou. A única vez, praticamente.
1: Falou ou emitiu a nota? Falou através de nota, né?
0: Não, ele falou com a gente aqui.
2: Já teve uma entrevista, né? Que ele deu a única entrevista. O Everlin falou no início do mês de abril, depois que a Ponte Preta tomou aqueles 3-0 do São Bernardo.
0: Então, é uma situação que vai ficando cada vez pior. E a omissão do Conselho Fiscal, a omissão do Conselho Deliberativo da Ponte, sabe, de não agir, de não cobrar, de não buscar solução, aí a gente vai ficando cada vez pior, né? A Ponte vai ficando cada vez mais distante. Olha, é incrível isso, cara. Eu não gostaria de estar falando isso, de pensar dessa maneira. Cada vez mais distante de uma solução. Por quê? A gente ouve falar por vezes, né, entra muros aqui, vem uma notícia daqui, outra dali, porque tem gente querendo fazer uma parceria com a ponte através de SAF, através de uma ou outra coisa. Mas e aí, cara, eu fico imaginando o seguinte, e aí transfiro até para todos que estão aqui nesse bate-papo. Cara, se você tem um poder de investimento, como que você vai investir agora num negócio desse? A não ser que seja muito ocasião, né?
1: Aí eu pegar a preço de liquidação, pichincha.
0: Você me entendeu?
1: Pagar baratinho, né?
0: Então vai ficando cada vez mais distante de ter
1: uma marca tão valiosa.
0: Nossa senhora, e muito. E só não tá pior, cara, por causa exatamente disso, dessa valorização da marca, por conta da história e por conta da torcida que a ponte tem. É por isso, cara.
1: Se não tem a torcida que tem.
0: Ah, não, tchau. Se não tem, se já tinha ido embora, como a gente já viu tantos outros aí que sumiram, que estão aí, às vezes até afastados. Por quê? Porque não tem força. Mas a ponte ainda tem, né? Ainda tem.
1: E tem por muita exemplo, força.
0: Ainda tem muita gente que está lá. Por quê? Porque está acreditando na ponte, porque tem laços sentimentais com a ponte. Vários funcionários, as pessoas de comissão.
1: Vale o coração, né,
0: exatamente, de comissão técnica. Mas só que é o seguinte: esses jogadores que estão aí, alguns têm alguns laços, porque já estão há um bom tempo, conseguem entender, por exemplo, a situação da torcida e tal, e continuam. Mas eu não sei até que ponto. Não sei até que ponto, porque qualquer um que tiver proposta, cara, e tiver condições de sair, não vai continuar no barco, infelizmente. Então é momento assim, sabe, de cada dia a situação vai ficando cada vez mais caótica, e eu só espero que ela não chegue a ficar insuportável.
1: Bom, tá certo, 1:31. Vou fazer aqui um intervalo, Fernando, para na sequência a gente falar, ouvir aqui um pouco do que disse o Elvis, os atletas, e claro, falar mais sobre o jogo e sobre a arbitragem, que realmente foi fator ontem preponderante para que a ponte talvez não ganhasse o jogo. Boa tarde, equipe central, sou o Bugrino, mas vocês não perceberam ainda que a ponte está na mira da CBF. Aliás, o Elvis disse isso, né?
0: Não, a gente está falando isso.
1: O Elvis disse isso. Vai fazer de tudo para rebaixar a ponte. O trio de arbitragem não tem culpa nenhuma, tanto que o

0: VAR nem chamou a Edna para analisar o lance. Eles estão cumprindo ordem da CBF para não facilitar. É o Sidney que...
1: Não, aí já acho que é teoria, Sidney, desculpa.
0: Mas o Elvis tem esse sentimento.
1: A CBF, ela pode, e aí isso eu tenho falado já, não é de agora, né? Essa situação aí do fair play, que tem que cumprir com os compromissos, e é uma situação que já é pública e notória, e eu não duvido que a CBF tome alguma atitude, tipo a atitude moral, sabe? Vamos aqui, né, aplicar, porque se aplicar o que tem que aplicar, gente, que está no regulamento...
0: Não só com a Ponte também,
1: não,
0: né?
1: Não, eu sei, mas pode começar com a Ponte.
0: Sim.
1: Principalmente porque a Ponte hoje, ela é notícia em todos os portais aí, ela é notícia no Brasil inteiro, no mundo inteiro, sobre essa situação de dever há ano. E outra, como que pode ficar um ano sem receber, gente?
0: Bom, Beto, aqui nós respeitamos, né, a Rádio Central ao longo da sua trajetória, da sua história, sempre respeita, e o nosso ouvinte dá voz ao ouvinte, a Rádio Central realmente...
1: E está ao lado dos dois sempre.
0: Tem a sua democracia e realmente exerce isso. Eu, respeitando aqui a opinião do Marcelo, eu vou ler aqui o que ele falou, embora não concordo, vou emitir a minha opinião sobre o que ele comenta aqui. Boa tarde, equipe. Nossa, que desespero. Que desespero e que destempero. Isso já não é nem jornalismo, é torcida pura. Calma, pessoal, é só mais um jogo de futebol. Sobrou até para o cara do bar. O time é horrível e isso não vai melhorar, porque não tem grana nem para pagar a padaria, a gasolina, etc. Abraços, Marcelo. Marcelo, com relação aqui, quando eu falei do bar, eu apenas dei um toque porque precisa organizar melhor. Nada, não tem nada a ver com outra situação, mas tudo bem, respeito a sua opinião. Agora, aqui, desespero, destempero, é que nós estamos vendo o nosso futebol se afundar aqui, Beto. Está se afundando num lamaçal que não consegue sair. E aí nós vestimos a camisa de Ponte Preta e Guarani. Você entendeu? Então,
1: se você sofre por um time, nós sofremos por dois.
0: Então, Marcelo, respeito, tanto que eu li aqui, fiz questão de ler aqui a sua opinião, mas a gente torce, torcemos sim, claramente. Nós torcemos, vestimos a camisa de Guarani e Ponte Preta nos nossos programas, nas nossas transmissões e defendemos. Embora, às vezes, um ou outro entendem errado, às vezes falamos uma coisa e entendem outra, interpretam de forma errada, equivocada, mas respeitamos demais a opinião de todos. Edmo, vamos fazer um intervalo aqui? 1h35, hoje é terça-feira, hein? 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
2: É 1:37, hein? Pra quem controla tempo, ó, falamos da ponte até agora e estamos falando ainda, viu, Fernando César?
3: É, tem assunto, né, Anderson?
2: Hoje tem assunto,
3: a gente
2: pra ponte.
3: Vai às 5 da tarde aqui, exatamente. É. Rapidamente, então, vamos ouvir o que falou o Elvis, né? Fez um desabafo, né? Criticou a CBF. O Elvis falou logo após a partida. Fala aí, Elvis.
4: Com todo respeito do mundo, diante de todos os problemas que a gente vem passando, eu não sei o que a CBF está pensando sobre o Ponte Preta no futebol brasileiro, sinceramente. É, porque todo árbitro que vem aqui, a interpretação é sempre contra o Ponte Preta. Então, assim, eu não sei o que está acontecendo, sinceramente. A gente é trabalhador aqui. Sem problemas de bastidores da CBF com a Ponte Preta, eles que se resolvam. A gente não pode estar pagando o pato. Até porque, no jogo contra o Ceará, se eu não me engano, a bola bate na mão do nosso jogador e entra, eles deram a falta. Interpretação bacana. No mesmo lance, no outro jogo contra a interpretação foi totalmente diferente. Então, assim, qual é o critério que é usado? É um critério para os outros times e para nós é um? Então, assim, acho que a gente está se dedicando. A gente tem que sair dessa situação quanto antes. Mas fica a minha pergunta, numa boa, o que está acontecendo? Que a interpretação para a gente é sempre diferente. Então, eu só queria saber isso.
3: O André Lima também desabafou ao final da partida, reclamando bastante da arbitragem.
5: Tem que passar por isso. Não importa o que está acontecendo no extracampo, os problemas que a ponte tem. Tem que respeitar a camisa Ponte Preta. É muito gigante para vir aqui e operar todo o jogo. Se quiser me banir, dá 5, dá 10, dá até o final do campeonato. Eu estou aqui defendendo a camisa que eu estou vestindo, que está me ajudando, que está botando a camisa no meu prato. E vamos até o final e não existe. Eu vou repetir, não existe o que estão fazendo aqui. Vamos até o final, contra tudo, todos, contra a CBF, contra quem for.
3: Tá aí, tava bravo o André Lima, né? Defendendo a camisa da Ponte Preta, quem tá colocando comida no prato dele, tudo bem que ainda não recebeu, mas um dia vai receber, né? O Baianinho também falou, mas como tem muita palavra de baixo calão ali, a gente vai até deixar de lado, né? Porque ele xingou bastante, tava muito nervoso, mas o Edson Boaro também falou rapidamente como...
2: Ô, Fernando!
3: Oi?
2: Não, peraí, segura um pouquinho aí, tá com pressa, não, né? Tá tranquilo? Não.
3: Tranquilo.
2: Peraí. Não, só em cima,
3: um
2: Beto.
3: Um abraço pro Edson.
2: Beto e Fernando, em cima, uma coisa que o Baianinho falou, gente, o desespero dele, que ele falou pra Edna, ele tava no lance. A revolta do Baianinho é uma coisa que até comove você, tamanha revolta do atleta. Será que não desperta? Será que a dona Edna, ô Douglas, você tem certeza aí? Não foi nada, cara. Os caras estão muito revoltados. Não é possível que não tem feeling pra perceber o desespero que tava o cara falando com ela.
6: É, o mínimo, acho que o mínimo que tinha que ver era rever a imagem.
2: Pô, rever a imagem. E aí, Beto, outra coisa também que eu queria, pô. Gente, cara, às vezes nem falam, o mundo não tem jeito.
6: Porque não era assim um lance que... é um lance que não suscita dúvida. O cara se jogou.
2: Pô, não, pelo contrário. É a revolta tamanha. E aí, né, Beto? Às vezes, o mundo tem jeito, sim. Cara, ontem, sinceramente, Beto, eu fui embora pra casa, depois que eu encerrei o trabalho nosso no campo, eu fui embora ainda ouvindo o nosso banho de bola, acompanhando o Marquinhos, o Renato, e fui pensando, cara, o que leva a revolta do Elvis, do André Lima e do Baianinho, os caras que não recebem há meses e estão comprando uma briga, defendendo com unhas e dentes um trabalho, aí vem uma arbitragem que joga isso no lixo, Beto. Pô, é revoltante. Pensa comigo, Beto. A revolta dos caras que não estão recebendo. Os caras, era pra tá nem aí, ó. Não quis marcar, não quis, dane-se, vambora. Pô, e os caras desesperados comprando uma briga, um trabalho que eles estão lutando pelo trabalho.
6: Não só isso, é entrega dentro do jogo de uma maneira geral, né? Até pelo fato da dureza que foi o jogo pra Ponte, pelo fato de estar com um homem a menos, e também pelo quase domínio da equipe do Botafogo, vamos dizer assim, e a Ponte suportou, lutou, os caras guerrearam o jogo inteiro. E aí a hora que tem a chance, né? de repente até ganhar o jogo, né? Vem um erro crasso como foi esse.
2: Bom, temos que fechar aqui a ponte aqui. Vamos ouvir só, o Fernando, uma fala do que disse o Edson Boaro, e aliás, eu até também, o Edson ontem, bom, eu falo já sobre o que disse o Edson. Boa tarde, colegas da Mais Ouvida, querida, se quiserem comentar, agradeço. O que será que o Sérgio Carniele, que se diz pontipretano, teria para comentar? Aí é o Plínio, né? O Plínio, difícil saber, viu?
6: Bom, mesmo porque ele deve ser conselheiro da Ponte ainda, não sei. Mas ele não tem nada a ver com a Ponte, né? Só como torcedor, né?
2: Tá certo. O Mococa aqui, ó. Boa tarde, Anderson. Na Ponte Preta, funcionários não podem reclamar de atraso de pagamento, porque é afastado ou manda embora, como fez com o jogador. Será? Segundo o Mococa. Se reclamar, é o que diz aqui o nosso ouvinte, o Mococa. Boa tarde, seleção do rádio, a melhor equipe de esportes do Brasil. Passando para deixar o meu abraço, estou em Sumaré, o Mário Januário de Souza. Fernando, vamos ouvir o que aí do nosso querido Edson Boaro.
3: Ó, a produção então aí, ó, sonora 3, a sonora 3 do Edson Boaro, eu perguntei para ele, pedi para ele falar a respeito da arbitragem, do pênalti e também se ele conversou alguma coisa com a diretoria da Ponte para ser efetivado como técnico na sequência do campeonato ou se foi apenas para o jogo de ontem. Ele começa falando da arbitragem e depois fala se ele vai continuar como treinador da Ponte Preta. Sonora 3.
7: Sobre o pênalti, depois a gente vê as imagens, né? É bem claro o pênalti, né? E o que eu fico mais assustado é de que não vai nem olhar o VAR. Pelo menos num lance duvidoso, o VAR tá para isso, para tirar dúvida. É só isso. Se ela pode ir lá e falar, não foi pênalti. Não, é pênalti. Então, mas não foi ver. Ou o VAR não chamou, ela não foi. Então, eu acho que o VAR veio para você não ser prejudicado. O VAR só veio no futebol para não prejudicar, não tem injustiça. E continuamos com injustiça ainda sobre isso. Tem que melhorar um pouquinho mais a qualidade do VAR. Não, eu não conversei sobre isso com a diretoria, sobre a permanência, né? A emergência foi para esse jogo. A gente fez todo o trabalho visando exclusivamente esse jogo. Não tem nada definido com a diretoria, não tive nenhuma conversa sobre isso. Eu estou contente por ter conseguido, juntamente com os jogadores, superar essa dificuldade desse jogo de hoje.
3: Ah, então, não tem nada definido. Conversou apenas para o jogo de ontem e agora vamos aguardar aí, né? E teve uma pergunta também que a gente vai depois colocar a resposta na Central Esportiva, que ele foi perguntado se ele for convidado realmente para ser técnico da Ponte, se ele quer ser o técnico da Ponte. Ele até começou falando, essa é uma resposta difícil. Então, na Central Esportiva, a gente vai ouvir mais do Edson Boaro, viu, Anderson?
2: Vamos fechar com a Ponte, gente, mas olha só, né? Só para fechar, Beto, em cima do que disse aí o Edson, quero falar com você duas coisas, Beto e Fernando. Primeiramente, né? Você vê como que é, né? A calma. Às vezes você não tem que gritar, espernear para ninguém te ouvir, você colocar um ponto de vista. O Edson, com toda a calma, tranquilidade, ó, o VAR veio para fazer justiça e ainda comete injustiça, ou seja, de forma tranquila, serena, pontuou lá.
6: Eu sempre falo, a primeira palavra que eu ouvi, desde quando surgiu o VAR, e eu me lembro muito bem, o VAR veio para legitimar resultado.
2: Sim, exato, é. Verdade.
6: Né? Sim. E é exatamente isso que o Edson acabou dizendo, né? No final das contas, não tá, né?
2: De forma nenhuma.
6: Não tá legitimando o resultado.
2: E aí, Beto, para agora colocar um ponto final
6: porque
2: na
6: Ponte... Porque a ferramenta não tá sendo utilizada do jeito que tem que ser utilizada.
2: Exato. E aí, até eu quero para fechar a sua opinião, Beto, porque ontem, ouvindo a coletiva do Edson, e claro, na Central Esportiva, com mais tempo, o Fernando deve colocar no ar essa fala dele, que ele ouve a imprensa. Ele nos ouve. Eu ouço na imprensa, foi muito cobrado o time na parte física, o que se cobra e questiona a parte física da Ponte, mas gente, hoje eu joguei com um homem a menos, vocês viram o que meu time correu? Como vocês podem cobrar a parte física? Vocês viram que esses caras se superaram hoje?
6: Foi o que o Elvis correu.
2: Entendeu? Ele falou, ouço muito a imprensa cobrar, falar que a Ponte acaba, não tem físico, mas pô, hoje jogamos com um a menos, quase que o jogo inteiro, e esses caras se superaram na parte física. O ponto que eu queria destacar também que ele falou e realmente ele tem razão nisso.
6: É, ontem foi uma doação a mais, né? Principalmente em função das circunstâncias.
2: Exatamente.
6: E aí um correu pelo outro, né?
2: Fernando, na sequência, informações do Guarani, tá certo?
3: Beleza.
2: Até já então, 1h46. O ouvinte interage com a gente no 971483497. O Dunga com a gente aqui, ó. Essa árbitra Edna, toda vez que vem para complicar a Ponte. Já assisti 4 jogos ela apitando e ela sempre prejudicou a Ponte. Parece proposital. Abraço, viu, Dunga? 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
6: Pois não, Beto? É que você falou do Dunga, um grande abraço ao Dunga, até recebi hoje, vai ter o jogo de Márcia, o Dunga que faz um trabalho maravilhoso lá com Márcia da Ponte que leva, né? A história da Ponte com ex-jogadores que fizeram a história bonita da Ponte por todo o país aí, principalmente por esse interiorzão. E agora no dia 21, 10 da manhã em Mogi Mirim, é o Master da Ponte contra o Master do Mogi. Então um jogaço dia 21 às 10 da manhã. É legal pra galera que tá querendo ver.
2: E esse time não perde, hein?
6: Não, não perde. Esse
2: time é invicto, hein? Esse não perde, esse time
6: tá invicto,
2: da Ponte.
6: Invicto há muito tempo. Então, um grande abraço ao Dunga e abraço a todos. Depois, Dunga, você me passa aqui a galera que vai estar presente, que a gente vai divulgando aqui.
2: Agora, 1h48.
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3: 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Fernando, Guarani tá de boa, né? Só joga dia 13 agora, daqui 15 dias praticamente, pô.
4: E na liderança do Campeonato Brasileiro da Série C, né? Desde 2023, quando o Guarani tava na Série B, na segunda rodada daquele campeonato, o Guarani fechou a rodada na liderança. Ele venceu o Ceará, é lógico que era início de competição, né? Mas ele liderou. Depois, o final, a gente sabe que o Guarani não conseguiu o acesso. Mas desde 2023, agora sim, o Guarani é líder de uma competição nacional, Série C do Campeonato Brasileiro. A rodada foi perfeita praticamente para o Guarani. Ele fez aquela grande goleada, 5-0 para cima do Amazonas. O Ituano perdeu, a equipe do Paysandu perdeu e ontem o Brusque estava ganhando até o finalzinho lá do Barra. Se o Brusque confirmasse a vitória, ele seria o líder, mas o Barra buscou o empate 2-2. Guarani tem 18, Brusque tem 18. Só que devido a essas goleadas aí, Guarani tem o melhor ataque da competição com 20 gols e o saldo de 13. Então, o saldo de gols determina a liderança para o Guarani nesta Série C do Campeonato Brasileiro. E agora tem praticamente 10 dias para o próximo jogo aí para desfrutar dessa liderança. E vencendo o próximo jogo contra o Caxias, vai permanecer na liderança. Mais um jogo no Estádio Brinco de Ouro da Princesa. E olha só, o Guarani é o primeiro colocado. Se o campeonato acabasse hoje, o grupo do Guarani teria o Guarani primeiro colocado, o quarto colocado, que hoje é o Ituano, o quinto colocado, que é o Caxias, que o Guarani vai enfrentar na próxima rodada, e o oitavo colocado, que é o Amazonas, equipe que o Guarani ganhou de 5-0 no último domingo. O outro grupo, neste momento, segundo colocado Brusque, terceiro colocado Paysandu, sexto colocado Inter de Limeira e em sétimo o Floresta. Então seriam esses os grupos aí, os dois quadrangulares. É lógico, ainda está na nona rodada, faltam mais 11 rodadas, né, para acabar essa primeira fase. Na próxima rodada vai ser a metade do campeonato, vai mudar muito isso aí, mas pela situação que o Guarani tá, time encaixadinho, ganhando corpo, ganhando uma forma de jogar, o Cizenando encontrando o seu 11 titulares aí, titulares melhores, né, titulares que estão dando conta do recado, ele vai conseguir a classificação com uma certa antecedência. E aí só vamos aguardar em qual posição o Guarani vai terminar esta primeira fase aí. Guarani então, que só joga contra o Caxias, esse jogo deverá mudar pelo menos o seu horário. O Guarani pediu para ser transferido para sexta-feira. A CBF, no primeiro momento, disse que pode mudar, deixar mesmo no sábado para as 11 da manhã. Mas acabei de entrar no site da CBF e não tem nada ainda de oficial. Como essa semana tem feriado, pode ser que até amanhã a CBF faça essa alteração na tabela de forma oficial, porque depois tem o feriado aí só na segunda-feira e o jogo já é na outra semana. Tudo bem que a CBF agora está mais preocupada com a seleção lá nos Estados Unidos, mas vai ter que cuidar dessa situação também do jogo do Guarani contra o Caxias. Para essa partida, nesse período aí de 10 dias que o Guarani tem para o próximo jogo, Ele tem o Emerson Barbosa, lateral, que saiu machucado ainda no primeiro tempo. Tem também o Maurício Antônio, que saiu com desconforto no intervalo da partida. Jogadores que estão no departamento médico para o Guarani recuperar esses jogadores. Pelo tempo aí, até o próximo jogo, provavelmente eles deverão ficar à disposição. E aí o técnico Cizenando poderá repetir pela terceira vez. Caso ele queira manter o mesmo time, ele vai conseguir repetir pela terceira vez, pelo terceiro jogo, seguindo a mesma escalação, viu, Anderson?
3: Perfeito, Fernando. Bom, foi feita uma consulta, agora de forma oficial foi pedido hoje a alteração do jogo, né? A CBF deve se pronunciar aí através do site, né? Fazer a alteração do jogo. Acho que ou no final da tarde de hoje, ou no mais tardar amanhã, esse jogo realmente terá sua data correta, né? Acho que não vem para sexta, deve ser realmente no sábado mesmo, 11 horas da manhã. E aí, né, Beto, pô, Guarani, rodada dos sonhos, né? Ganhou, goleou, pegou moral e terminou na liderança a rodada, com o empate de ontem do Brusque com o Barra.
5: Rodada perfeita para o Guarani, todo mundo perdeu, o Guarani ganhou, segunda vitória seguida, mais do que isso, fazendo 5 gols. Então, o Guarani vem encontrando uma forma de jogar. Eu acho que isso é muito importante ser dito, né? Não só pelo resultado, porque não é quando ganha de 5 que está tudo certo. Você vê que tinha ganho de 5, veio aqui e perdeu o Ituano, né? Quando ganhou de 5 do Maringá. Então, o campeonato ele é muito feito nesse sentido, ou seja, de altos e baixos. E o Guarani precisa encontrar a maneira de ter uma. Permanecer ali, né? No melhor. Do seu desempenho. E aí tem uma estabilidade no sentido de ir conquistando o território dentro do campeonato. E aí precisa ter essa sequência. Imagina, agora faz uma sequência de 3 resultados. É lógico, respeitando o Caxias venceu o próprio Ituano, apesar de que o Ituano teve boas chances, inclusive, de ganhar o jogo. Só que aí é aquela coisa do futebol, né? O Caxias se superou, está lá o Marcelo Cabo. E aí conseguiu fazer o resultado, que coloca o Caxias, inclusive, em zona de classificação. É mais um que o Guarani vai pegar desse grupo aí da parte de cima. E aí, fazendo o resultado, criando moral como está criando, muito importante, cara, muito importante. Os jogadores, dá para a gente perceber que agora estão um pouco mais soltos. Isso muito por conta de resultado, o resultado traz isso, e mais do que resultado, eu acho que também é o trabalho, e assim, vai passando para quem acompanha, para quem assiste o jogo, que os jogadores estão conseguindo entender o que significa estar no Guarani e o que significa a Série C de uma maneira geral. Pô, quando estiver aqui, por exemplo, contra a equipe do Amazonas, teve momentos que o Guarani dominou tocando bola. Às vezes na Série C você não vai conseguir isso. Às vezes vai ter que ser na base da luta, da entrega. É como foi em outros momentos. E agora vai ter que ter essa sequência. Fazer essa sequência de resultados indo, né, com a vitória, vai permanecer lá na parte de cima da tabela. Vai permanecer na liderança.
3: Se vencer, mantém a liderança.
5: Mantém a liderança. E não é só isso, não. Encontrar o equilíbrio e, mais do que isso, vai encaminhando a classificação, cara. Vai encaminhando e muito bem a classificação.
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3: 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Fernando, pontualmente 14 horas, 5 horas, você volta na nossa Central Esportiva com mais informações do Guarani, combinado?
4: Combinado, mais do Guarani, tem uma palavra também do João Paulo aí, que fez um dos gols da vitória contra o Amazonas, mais do Bugre na Central Esportiva. Grande abraço e até lá.
3: Abraço, boa tarde para você, obrigado Beto Quinalha.
5: Opa, valeu, abraço, até mais gente.
3: Valeu, obrigado a todos, obrigado Edmo Aleixo, obrigado você ouvinte pelo carinho, já já programa do Jura, na sequência tem a nossa Central Esportiva com o comando de Marcos Luiz. Fiquem com Deus, forte abraço e até amanhã às 13 horas com o nosso Jornal de Esportes.
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0: Obrigado, Adão. Valeu.
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0: 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Boa tarde, Campinas. Boa tarde, região, meus amigos internautas. Mais uma vez eu agradeço a Deus por mais um programa aqui na Central.
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0: Mais uma vez, obrigado, Deus, por mais um programa aqui na Central, por estar aqui na Central. Já começou o programa mais diferente do rádio.
1: Você é o cara
0: do Brasil. Verdadeiro programa de rádio.
1: Alô, Campinas!
0: É o radialista do coração apaixonado.
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0: Até às 5 da tarde. É nóis, é nóis.
1: Alô,
0: a sonoplastia dele, todos os dias. Meu amigo Edmo Aleixo.
2: Ah, é do Edmo?
0: Edmo Aleixo?
2: Ah, é do Edmo?
0: Aquele abraço.
1: Abraço pro Edmo.

0: você também, viu, filha? Cadê ela, filha? A Parajura.
1: Parajura.
0: Tudo bem?
1: Parajura.
0: Hoje você não tá atrasada, hein?
1: Jura. Jura.
0: Oi.
1: Jura.
0: Oi.
2: Alô, alô, tipo B. Você aí que está ligado na minha, na sua, na nossa rádio.
0: É nossa rádio central. O radialista é o Jura. O ouvinte é você, meu bem. Oi. Fica tranquila, viu? Oi.
1: Jura.

0: Arnaldo também.
1: O DJ.
0: É o Arnaldo também. Olha, esse é o programa do Jura, velho.
2: Para, Jura.
3: Para, velho.
2: Para, Jura.
3: Para.
2: Essa para, Jura, tá demais.
0: Deixa ela, velho. Deixa ela, velho. Hoje eu vou dançar no forró com ela.
4: Não podia,
0: viu? Um abraço pro porteiro lá. Boa noite, seu Jura. Ó. Olha, esse é o programa do Jura. E hoje, dia 2 de junho. Hoje é um dia muito especial pra mim, né? É, ela tá ouvindo. Esse é o programa do Jura, da mais querida do seu rádio.
5: Ela deu o
0: aniversário, vamos mandar um parabéns pra ela, minha mãe, a dona Cida. Ah, dona Cida, parabéns pra minha mãe, a dona Cida. Tá ligadinha no programa do Jura da Rádio Central. Hoje é aniversário da minha mãe, a dona Cida.
6: Não vai me dar um pedaço desse bolo, não, homem.
0: Viu, Venta? Hoje é aniversário.
6: Cafezinho na caminha.

0: pouco especial do milionário José Rico.
1: Daqui a pouquinho na central tem ele também, o rei Roberto Carlos.
2: A começar pelo cabelo, que coisa mais linda.
1: Olha o cabelinho dela, velho. Cabelinho da Júlia. É o programa do Jura na Central. Daqui a pouquinho para todas as famílias. Olha, a hora do louvor na Central.
3: Que são uma raridade também, né? Não é?
1: Obrigado, Deus, por mais um programa aqui na Central.
3: Anderson Freire, grande abraço para você, cara. Não te conheço, mas te admiro muito.
1: Na Rádio Central de Campinas, a hora do louvor no programa.

0: uma vez, eu agradeço a Deus por mais um programa aqui na Central. Obrigado, Deus. A todos os ouvintes da Rádio Central, você de Campinas e toda a região, o nosso muito obrigado. E que Deus abençoe você, sua família, o seu trabalho. Obrigado, Deus. E daqui a pouquinho na Central também. Quem não dança, segura a criança. É o forró do Venta na Central.
1: Segura a criança, forró do Venta ali.
0: É o forró do Venta na Central no programa do Jura. Olha, quero mandar um abraço aqui pro Cícero, meu amigo Danda, a Cleusa Ligadinha no programa do Jura. Quem mais aqui? O amigo meu, o Eduardo Dias, da Colômbia, Bogotá, ouvindo o programa do Jura.
1: Um abraço pra ele!
0: Pra toda a Colômbia, fala pra ouvir o programa do Jura aí, meu irmão. É o programa sertanejo diferente do Brasil. Daqui a pouquinho na Central tem o quadro mais diferente do rádio. Alô, galera do Chapéu Grande, da Bota do Cano Comprido. O momento country do programa do Jura. Alô, meu amigo Robertinho, presidente dos Cavaleiros Charreteiros de Campinas. Alô, Arnaldo Salvetti, vereador do Rodeio. Jura Júnior, um radialista do Rodeio de Campinas. Um abraço para todas as comitivas. Calguel, Bonita, Apaixonada, ligada.

0: Castela.
1: Rita!
0: Ela vai estar em Campinas no final do ano.
2: Bem bonitinha.
0: É. É o momento cálcio do programa do Jura.
3: É bom.
0: Daqui a pouquinho a Central. O programa sertanejo que toca música sertaneja de

0: Fabiano Jura, da Rádio Central do Grupo TH, vai ser cor para toda Campinas e toda a região. As músicas sertanejas de qualidade para você ligado na Central.
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0: Olha, você de Campinas e toda a região, o nosso WhatsApp já tá liberado para você participar do programa do Jura. Só música sertaneja de qualidade no programa do Jura. Ô, Mirosmar.

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1: Para,
0: Venta. Olha, daqui a pouquinho tem entrevista aqui na Rádio Central. Daqui a pouquinho na Rádio Central, a Ana do Rotary Clube. Vamos falar de vacinação aqui na Central no programa do Jura. Um abraço para toda a galera do Rotary Clube de Barão Geraldo. Eu tô chegando na Central.

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3: 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Toca uma música bem bonitinha pra ele.
4: É o Garganta de Ouro do nosso Brasil. Milionário. E o saudoso José Rico aqui na central. 3:14.
5: Boa tarde.
4: Boa tarde.

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0: agora são 3:19. Daqui a pouquinho, a minha amiga Ana do clube, do Rotary Clube Pirassununga. E Pirassununga tá aqui hoje, né? E um abraço pra toda a galera do Rotary Clube de Barão Geraldo. Forte abraço pra todos aí também. A Nilce Irene, a presidente aí, futuro presidente lá, o nosso amigo Luiz Fernando, e toda a Astrid e toda a galera lá que tá ouvindo o programa do Júlio aqui na Rádio Central. O meu amigo Beto Mais também tá aqui também. Beto Mais trabalha também na Rádio Cidade, Rádio Leiro. Grande Beto Mais. Daqui a pouco ele vai dar um boa tarde aqui. E boa tarde para todos que estão ligados na Central. Daqui a pouquinho nós vamos bater um bate-papo com a Ana do Rotary Clube. Como que é importante a vacinação, hein, gente? Um assunto bem bacana aí, principalmente para as mães aí. Tem que fazer vacinação. Olha a hora, são 3:20 na Central.
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2: Olha a hora, são 3 horas e 24 minutos da Central, no programa do Jura, aqui pela Rádio Central do Grupo TH Mais Record. Para falar com meu amigo joalheiro da Joia do Bem, Rodrigo Gaspar, meu amigo, um gigantesco abraço e boa tarde.
3: Boa tarde, Jura Júnior, e a todos os ouvintes da Rádio Central. 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
2: Obrigado, meu grande amigo joalheiro da Joia do Bem, meu amigo Rodrigo Gaspar, para você também um gigantesco abraço.
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1: Olha a hora, são 3:21. Daqui a pouquinho tem a hora do louvor. Quero mandar um abraço aqui rapidinho aqui pro meu amigo José Carlos, que tá lá em Barão Geraldo. É, na casa do Marcílio. Forte abraço, Marcílio. Obrigado pela companhia, amiga. Alzira também e todos ligados da Central Aquário. Um momento de muita fé no programa do Jura para todas as famílias.

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1: Hoje, a hora do louvor, eu quero mandar para uma pessoa especial. Que Deus abençoe imensamente a minha mãe, a Dona Cida. Dona Cida está ouvindo o meu programa, está ela lá em casa. O Bob tá lá, o cachorrinho, ouve a gente lá. Dona Cida, mais uma vez, minha mãe, meus parabéns para a senhora, que Deus abençoe a senhora imensamente, com muita saúde. E obrigado de sempre estar dos nossos lados aí, meu, do César, de todos nós aí, viu, Dona Cida? Obrigado aí, um beijo no coração de todos nós, do César, também do meu irmão, outro meu irmão Reinaldo, de todos, do Júlio César, meu, dos seus netos, né? De toda a nossa família, da tia Amélia, também a minha outra tia Laís Sumaré, também que está sempre ouvindo o nosso programa, a tia Laide, enfim, toda a família, né? O Eloy, a Amélia, a Carol e todos aí. E um beijo no coração da senhora aí, que Deus abençoe aí, do seu filho aqui, o Jura Júnior, vários puxão de orelha. Apanhei bastante, viu, Bento? Mas criei juízo, pelo menos. É, Dona Cida, foi a conversa. Mãe, te amo, viu? Fica com Deus, que Deus abençoe demais a saúde da senhora, viu? A hora do louvor na Central, no programa do Jura. E para falar de Deus da Central, para todos os ouvintes aqui da Mais Querida, Bispo Fábio, boa tarde.
2: Olá, Jura, uma ótima tarde. Que bom, que privilégio poder estar aqui na programação mais uma vez. E hoje eu gostaria de compartilhar um texto que está aqui nas Escrituras Sagradas, registrada no livro do profeta Zacarias, no capítulo 4, no versículo 10, que diz assim: porque quem despreza o dia das coisas pequenas? Você tem desprezado as coisas pequenas? Como você tem lidado com tudo que aparece na sua vida? Conta-se uma história que um certo lenhador sonhava em ser o melhor da sua aldeia. No primeiro dia de trabalho, ele pegou seu machado afiado e cortou 18 árvores. Seu chefe ficou impressionado. No segundo dia, ele se esforçou ainda mais, mas conseguiu cortar apenas 15 árvores. No terceiro dia, apesar do trabalho em dobro e do tempo em dobro, cortou apenas 10 árvores. Desanimado, ele foi até o seu chefe. Não entendo, eu estou me esforçando cada vez mais e produzindo cada vez menos. O chefe olhou para ele e perguntou: quando foi a última vez que você parou para afiar o seu machado? E aquele jovem respondeu: afiar? Eu nunca tive tempo. Estava ocupado demais cortando árvores. Meu amigo ouvinte, esta história, ela me faz refletir que quando nós estamos tão ocupados cortando árvores, esquecemos de afiar o nosso machado. Nós desprezamos os pequenos momentos, os pequenos detalhes, e às vezes aquele pequeno momento de prece. Às vezes o dia começa e o dia se encerra e nós não tiramos nem 5 minutos para fazer a nossa prece, a nossa leitura bíblica, e muitas vezes é ali dentro que nós vamos encontrar a resposta que nós precisamos. Por isso a palavra de Deus, ela nos alerta: não despreze o dia das coisas pequenas. É na disciplina diária, é nos pequenos momentos com Deus

0: nossa vida espiritual se fortalece. É na pequena oração da manhã que nós encontramos força para o dia. É na pequena atitude de amor que construímos grandes testemunhos. Não espere ter tempo suficiente para você buscar a Deus. Comece agora mesmo, hoje, nesse momento, porque eu vou orar por você agora. Tire esse pequeno tempo para orar comigo. Faça essa prece. Papai querido, neste momento eu abençoo cada ouvinte que nos acompanha. Toca no coração daqueles que estão desanimados, daqueles que sentem que seus esforços não têm dado resultado. Ensina-os a valorizar os pequenos momentos contigo, as pequenas vitórias, as pequenas obediências, que eles não desprezem o recomeço, por menor que pareça. Fortaleça a fé de cada um, renova as forças dos cansados e lembra-os de que tu és fiel, fiel em completar a boa obra, a obra que essa pessoa começou e que o Senhor começou através dela, Senhor. Abençoe os lares, abençoe essa pessoa no trabalho, abençoe a saúde dessa pessoa, consagra este copo com água que essa pessoa segura, que seja o remédio do céu na vida dela, que ela saia desse momento renovado, cheio da tua presença, porque eu oro a ti no nome poderoso do nosso Senhor Jesus Cristo e declaro amém, amém. Olha, Deus abençoe este momento, por mais pequeno que seja, Deus abençoe esse momento no teu coração. Não despreze esse pequeno espaço do momento do louvor, porque nesse momento Deus fala contigo. Se você quiser falar comigo, você pode me chamar aqui no WhatsApp 19, que é o nosso DDD, 999-601-655. Nas redes sociais você encontra aí o Bispo Fábio, Comunidade da Família de Deus. Todos os dias eu coloco um devocional para você, para que nesse pequeno momento a gente possa sair ricamente abençoado. Procure aí Comunidade da Família de Deus, Bispo Fábio. Você vai me encontrar, será um prazer poder se comunicar com você. Ouça esse louvor, jura, tenho certeza que a equipe já preparou um louvor lindo, abençoado. Segue por aí, jura, e seguimos aqui acompanhando essa canção.
1: Obrigado, Bispo Fábio. Alô, Dona Cida, aos olhos do Pai.

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4: Agora é 3h41.
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1: Olha a hora, são 3h42 na Central. Olha, hoje estamos recebendo aqui o pessoal do Rotary Clube. Tem de Barão Geraldo. Tem Tibiracinunga e hoje nós vamos entrevistar a Ana Letícia de Pirassununga, uma carioca, né? Ela foi, é do Rio de Janeiro, mas mora já faz 10 anos em Pirassununga. E o clube Rotary, todo o Brasil, a turma estava falando esses dias aí, falou, Jura, como que é importância a vacinação? Então é um assunto que a gente vai abordar aqui hoje. Da vacinação, não sei se tem coisa de vacinação, mas quando tiver, é muito importante qualquer tipo de vacinação. Ana Letícia, muito obrigado por você vir no meu programa, você que mora lá em aonde é mesmo, hein? Pirassununga?
6: Pirassununga.
1: A terra dos 51 lá, boa ideia.
6: Eu tô adorando estar aqui, muito obrigada pelo convite.
1: Legal.
6: Que bom estar com vocês, ouvintes também. Tô achando incrível essa experiência.
1: Gostou da Rádio Central aí, tudo?
6: Adorei, vou querer voltar mais vezes.
1: Legal, bacana. Boa tarde, meu amigo, ele que é do Rotary Clube de Barão Geraldo, trabalha também na Rádio Cidade Campinas, trabalha na Rádio Laser, tá sempre com o Jura Júnior, um grande amigo meu, o Beto Mais, eu chamo ele de Beto Mais, grande Beto Mais.
7: Boa, é isso aí.
1: Boa tarde.
7: Boa tarde, Jura, obrigado mais uma vez, boa tarde, ouvintes. Rádio Central sempre na frente, programaço aqui do Jura. E Barão Geraldo também está aí com Pirassununga falando uma coisa muito importante, que é a conscientização da poliomielite, mamães, papais, famílias,
1: sim,
7: tios, né, Jura? Dá essa conscientização que é muito importante. E nada melhor para falar que a Ana Letícia sobre isso, né?
1: É isso daí. E daqui a pouco vamos falar que dia 14 tem caldos, coisa maravilhosa.
7: Tem, sim, o caldo lá de Barão Geraldo.
1: Vai ser dia 14, né?
7: Isso, em Barão Geraldo.
1: Depois a gente vai passar para convidar todo mundo aí para ir lá
7: com
1: participar.
7: Certeza.
1: Você também que quer participar do clube do Rotary de Barão Geraldo, você sempre bem-vindo.
7: Claro.
1: Eu faço parte já do Rotary Clube de Barão Geraldo.
7: Você já está quase sendo um rotariano já, viu?
1: É, estou esperando assinar lá, né?
7: Fala já, tá adotado,
1: já está adotado, né? Falar isso, um abraço para o presidente lá, a Nilcilene. Vamos ver se a gente traz a Nilcilene aqui antes dela sair, hein? Que depois dia 28 agora de junho,
7: isso,
1: vai ter um novo presidente lá, o clube do Rotary de Barão Geraldo.
7: Isso, o Luiz Fernando.
1: O Luiz Fernando me mandou um convite aqui hoje de que dia 28... na churrascaria lá em Barão Geraldo. Lá.
7: Perfeitamente. Bacana. Você também está convidado.
1: Sim, já estou convidado. A turma está.
7: Como sempre.
1: Ana Letícia, mais uma vez, obrigado por estar no meu programa. Vem de Pirassununga para a gente falar dessa importância aí, qual a importância da vacinação. Como tem vacinação, tem que tem que tomar vacina.
6: As mães, né?
1: Principalmente as mães que têm as crianças.
6: Elas são as que mais ficam atentas, né? Tem algumas mães que não deixam passar nenhum dia e esse tipo de mãe que a gente está procurando, né? As vacinas, elas estão disponíveis nas unidades de saúde. Então, a criança, ela tem um calendário bastante específico que os pais geralmente dão conta de levar para vacinar, né? E o que a gente tem que se preocupar, né? De não perder esses prazos, essas datas. E mesmo quando não tem campanha, tem a vacina lá na unidade de saúde. Então, você não precisa esperar uma campanha para estar procurando a unidade de saúde do seu bairro para estar vacinando o seu filho. E também nós temos o calendário de vacinação do adolescente, do adulto e do idoso. Então, aí também fica a minha chamada aí para quem ainda não vacinou as crianças com a vacina da gripe, chamar, levar na unidade de saúde para estar vacinando.
1: Isso é muito importante aí, ó. Para todas as mamães, todos os papais também, aliás, todo mundo, né? Tem que tomar a vacina da gripe, o adulto, o idoso, a criança também, que é muito importante. E várias vacinas tem aí também, né? Que as mães têm que levar as crianças. E como você já falou, eu ia perguntar para você, quem deve vacinar?
6: Cada grupo tem um calendário específico, né? Geralmente as mães aí, quem está mais próximo das crianças, tem mais atenção com esse calendário infantil, mas também temos a vacina dos adolescentes, a vacina dos adultos, e eu vou te perguntar, você sabe onde está a sua carteira de vacinação, Jura? Conta pra mim, a mãe dele vai puxar a orelha dele hoje, aniversário dela.
1: Dona Cida.
6: Vamos procurar. E quem perdeu a carteira de vacinação, pode vacinar sem a carteira também. Vai lá, que o pessoal do posto faz uma busca ali nos arquivos. Hoje em dia, as das crianças já está digital, já tem um arquivo lá do posto.
1: Pensa, eu tomo, mas pensa um homem que tem medo de agulha, eu.
6: Mas não pode não. Tem que botar as suas vacinas em dia, Jura.
1: Quando eu preciso tomar, tipo assim, tô doente, tem que tomar uma injeção, tudo. Quem faz? Porque minha mãe já foi enfermeira há muitos anos, né?
6: Então a sua tá em dia, tenho certeza.
1: Então a minha tá em dia, você não dói, né?
6: Lá. Ela vai ligar aqui pra rádio hoje, que é aniversário dela.
1: Ela vai falar assim, o Júnior tem medo de... Olha, eu não tenho medo de nada, mas de seringa é difícil, viu? Coisa que é brava, viu?
6: E o que que acontece? Qual é a relação, assim, né, do Rotary com a vacinação, né? Eu sei que a gente fica... Talvez você esteja pensando, vixe, mas o que o Rotary tem a ver com a vacinação? O Rotary é uma instituição internacional, ele é nível Brasil, mas ele é uma instituição que tem no mundo todo. E os rotarianos em todo o mundo se preocupam das crianças estarem vacinando e nós incentivamos especificamente a vacina contra a paralisia infantil, contra a poliomielite.
1: O Rotary em geral, Ana, é o seguinte, não é só pela vacina, ele se preocupa com o ser humano, com o humano, né Beto?
6: É o que a gente
1: Isso.
6: fala.
1: Olha, semana agora a gente estava lá no Vidotinho, na Feijoada do Bem, foi bacana. Então todo mundo lá se ajudando, comprou lá os ingressos, todo mundo tinha o dinheiro foi destinado lá para o negócio de esporte, para as crianças. É muito bacana isso. Então, quer dizer, o Rotary não é só a vacina. Daqui a pouco, precisa disso, o Rotary vai lá e todo mundo se ajunta e é muito bacana.
6: A gente pensa o que nós somos, né? O que nós fazemos, né? Nós pensamos assim, nós queremos transformações a começar em nós, né?
1: Sim,
6: claro.
1: Se
6: você quer mudar algo, você tem que começar mudando a sua vida, os seus princípios, né? Mudando as pessoas que estão ao nosso entorno e assim a gente conseguir mudar o mundo. E é bonito porque a gente consegue ver pequenas mudanças que geram grandes impactos, né?
1: Olha, eu fiquei muito contente depois que o Beto Mais aí que me trouxe, né? Eu faço parte do Rotary Clube de Barão Geraldo, eu falo.
7: Já está dotadíssimo.
1: Já está. E é um pessoal, que nem eu brinco aqui, é um pessoal chique bacanizado. Muito legal, desde a presidente de todos lá, que sempre, quando a gente tá junto, sempre me trata muito bem. Que nem eu falei, a gente estivemos lá no Vidotinho lá e teve sorteio, os caras falaram, ô Júlio, você que vai falar aí, né? Falei, posso falar. E a turma gostou tudo. E foi muito bacana. Então, quer dizer, o Rotary é um pessoal no mundo inteiro que só quer ajudar, só quer fazer o bem.
6: O nosso trabalho ali é completamente voluntário, né?
1: Muito
6: então,
1: legal.
6: A gente acredita...
1: Lá não tem, desculpa de falar, lá não tem aquele ali é advogado, aquele não. É uma linha só, todo mundo ajudando, não importa. Cada um no seu quadrado.
4: mas todo mundo é tratado igual, todo mundo não é mais que ninguém. Isso que é uma coisa tão bonita do Rotary que eu vi, e eu fiquei muito feliz de conhecer a turma do Rotary de Barão Geraldo aí, como eu falei, são todos chique e bacanizados.
6: Nós somos dentro da nossa área, né? Eu sou enfermeira na academia.
4: Minha mãe também, foi muitos anos.
6: E dentro da nossa área a gente procura tá trazendo informação, né? Então a gente usa o nosso tempo e o tempo é uma coisa muito importante, ainda mais para as mulheres, né? A gente trabalha, a gente cuida de filho, a gente cuida de casa e a gente tem que separar um tempo também para fazer o bem para o próximo.
4: Sempre.
6: Então esse programa a gente chama de Elimine a Polio Agora, né? End Polio Now. E ele tem mais de 45 anos. O Rotary ele começou a investir nessa distribuição de vacinação no mundo inteiro. Então não é uma coisa só a nível Brasil, a gente trabalha com a distribuição de vacinas, com a pesquisa em vacinas, em todo o mundo, né? Então, através desse programa, já conseguimos eliminar 99,9% da poliomielite no mundo. Mas ainda tem dois países endêmicos, né, que é o Paquistão e o Afeganistão. Ainda tem casos do vírus da polio e do vírus selvagem. Então, agora como teve essa situação do Covid, né, teve um vírus lá na China e quem que imaginava que ia virar uma pandemia mundial, né?
4: Sim.
6: Então, se ainda existe o vírus no Paquistão e no Afeganistão, a gente tem que se prevenir para que isso não se espalhe pelo mundo. Então, a gente precisa vacinar por quê? Então, nós aqui no Brasil, nós temos o Sistema Único de Saúde, que distribui as vacinas gratuitamente. Então, nós somos pessoas privilegiadas pelo SUS, né? Porque a gente não precisa pagar por essas vacinas, né? Através dos nossos impostos, o governo, o Ministério da Saúde, tem um Programa Nacional de Imunização, que tem todo o calendário de vacinas que a gente precisa. Mas o que está acontecendo, Jura? A minha mãe, por exemplo, ela tem 66 anos, ela tinha uma amiga que teve poliomielite. Então, ela via a amiga dela com as perninhas atrofiadas. Então, isso era real para ela, né? Então, através do programa de imunização, as pessoas começaram a se vacinar e as doenças começaram a sumir. Então, as pessoas, às vezes, têm a falsa impressão de que o vírus sumiu, que acabou e que a doença não pode voltar. Né? Mas se a gente parar essa vacinação, as crianças vão ficar desprotegidas. E as crianças até 5 anos são as que têm maior risco, né, de contrair. Então, quando a gente consegue chegar, e a meta é 95%, pelo menos, das crianças vacinadas contra a paralisia infantil, quando a gente consegue chegar próximo dessa meta, a gente faz o que chama vacinação de rebanho. Né? Então, você vacina aquele máximo de pessoas. E algumas crianças que não podem ser vacinadas, por exemplo, uma criança imunossuprimida ou uma criança com câncer, né? Elas não, com essa vacinação maior do grupo, da vacinação de rebanho, elas não são afetadas. Só que se todo mundo pensar em não se vacinar, não vai ter mais a proteção, né? A gente precisa se proteger para quem não pode se vacinar está protegido através da vacinação de rebanho, né? Então nós temos uma campanha, inclusive em outubro, né? Geralmente vocês veem, a gente pode ver no mundo todo, que todos os rotarianos do mundo inteiro se preocupam em estar levantando essa bandeira de chamar atenção para vacinação contra a paralisia infantil, né? É um trabalho muito bacana e eu queria te presentear aqui com o nosso distintivo do End Polio Now. Você que está abrindo aqui o seu programa. Deixa eu botar aqui, ó. Vou botar aqui nele.
4: Vou colocar aqui, ó. Aí, ó.
6: Obrigada por essa oportunidade da gente estar falando da vacinação. Você é um dos nossos parceiros aqui.
7: Merecido.
6: E eu tenho muito orgulho de estar aqui no seu programa.
4: Na live do programa do Jura aí no Facebook, já assistiu aí, ó. Tô aqui, ó.
6: Agora você é parte disso.
4: Que bacana.
6: E eu tô muito orgulhosa desse espaço aqui, né? Então, fica esse apelo da gente para as mães levarem as crianças. Eu tive até uma situação. Eu tive uma situação agora que eu fui levar meu filho para vacinar e não sabia onde estava a carteira. Porque eu fiz uma mudança lá em casa, estava fazendo obra. Cadê a carteira? Cadê a carteira? E eu trabalhando o dia inteiro, eu falei. É hoje que eu vou vacinar, porque uma coisa também que acontece é que a gente fica, a criança está com febre, não vai agora. Ah, mas o nariz está escorrendo, não vou levar. Ah, mas final de semana eu tenho uma festa, eu não quero que dê reação na criança, não vou levar. E a gente vai postergando, né? Eu aqui estou me confessando. E aí quando vai ver, vai passando o próximo. Falei, vou vacinar da gripe. Cheguei no posto, a técnica, cadê a carteira? Eu falei, não sei onde está. Ela, não vou poder vacinar. Eu falei, não, pode sim. Pode sim, que na página do Ministério da Saúde, gov.br, tá dizendo que pode. E aí ela ficou assim, meio sem graça, assim. Eu falei, não, chama lá sua supervisora, porque eu trabalho em sala de vacinação, eu sei que tem um cadastro aí no PNI, que tá tudo online. Aí ela ficou assim, meio sem saber o que dizer. Meu filho foi vacinado. Eu tô trazendo essa informação aqui para vocês. Se perdeu a carteira,
4: olha que importante.
6: Vai lá refazer a carteira. As crianças, a partir de 2019, já estava digitalizando tudo, então as crianças têm tudo digital no PNI, tá? Que é, a partir de agora tá começando a lançar online, né? Quem é adulto ainda não tem tudo assim, digitalizado, tá? Mas se você perdeu sua carteira, leva lá. E também, ó, por exemplo, a vacina da difteria e tétano. Precisa uma pessoa contrair tétano porque não tomou vacina? Você vê, você tá lá, tá capinando, tá mexendo num caco de vidro, uma cerca, vai e se corta. Tem a vacina do tétano? Olha o perigo. Precisa ter algum problema de saúde, gastar dinheiro com remédio, com internação? Não, tomava a vacina, já tinha resolvido, entendeu? Então, às vezes, coisas do mais recorrentes, assim, da gente...
4: Uma vacina simples essa, né? Ninguém dá muito, assim...
6: Então, do tétano para corte, tá aqui o seu público, ó. Pessoal que, às vezes, faz um corte profundo,
4: aí, ó.
6: Lava lá, vê a carteira de vacinação, vacina do tétano tá em dia. Então, é importante. Às vezes, a própria vacina da gripe, o pessoal fala, vou tomar a vacina da gripe, vou ficar gripado. Ó, o vírus, ele é morto na vacina e cortado em pedacinhos. Não vai ficar gripado. E você tem que pensar que se pegar uma gripe mesmo, forte, pode progredir para uma pneumonia e pode ficar para uma coisa mais séria, ainda mais para criança e pessoa idosa, sabe? Então, a gente tem esse apelo e... As vacinas são seguras, as vacinas salvam.
4: Acho que a pergunta é, as vacinas são seguras?
6: As vacinas são seguras, elas são testadas, elas passam pela Agência Nacional de Saúde, elas são avaliadas. Então, a gente tem que ter muito cuidado com as fontes, né? Às vezes é na internet, no Instagram, você vê uma fake news aí, a gente tem que estar atento a isso. As vacinas são seguras, a gente produz a vacina, inclusive, contra a paralisia infantil aqui no Brasil. Nós temos o Butantan, né, aqui em São Paulo, que é um parque gigantesco de produção de vacina. No Rio de Janeiro, na minha casa lá, tem a Fiocruz também, que é um castelo lindo, né, quem tiver a oportunidade em algum momento passar lá na Avenida Brasil e ver. Então, nós temos dois fornecedores de vacinas aqui e temos muitas vacinas que vêm de outros países. E elas são testadas, sim. E a gente tem que ter orgulho da ciência, das pessoas que pesquisam e ter essa capacidade de desenvolver. Elas são amplamente testadas e a gente tem que ter cuidado com essas fake news, né? Não é porque está na internet, sim, que é verdade, a gente tem que ver as fontes. E também houve com essa crise do Covid, né? A gente teve muitas informações, então a gente tem que ficar atento, que é muito... Agora, no domingo, até passou uma reportagem sobre a nova vacina para as gestantes, né? Contra a bronquiolite, né? Que as gestantes se vacinam. E já pensou uma criança ficar com bronquiolite, vir a falecer e poderia ter sido evitado com a vacina, né? Então, os riscos de reações gravíssimas, né? Eles são extremamente raros e não compensaria você se arriscar, né? A ter uma doença por causa disso. Então, você pode ir numa unidade de saúde, pode conversar com a enfermeira lá. Se não estiver com a carteira, eles vão vacinar você. Você fala que teve essa informação, que está na página do Ministério da Saúde, que pode ser vacinado. E fiquem tranquilos, fiquem seguros, porque a gente já não vê mais criança com sarampo, falecer de sarampo. A gente não vê mais crianças com poliomielite mesmo, que é a nossa bandeira, elimine a polio agora, né? Então, a gente tem, inclusive, um companheiro, ele é de Cordeirópolis, e a gente se conheceu, ele falou assim, olha, Ana, eu tive uma irmã com um ano que ela, a gente não foi vacinada, ele tem mais de 60 anos, né? Então, na época, ainda não estava tão estruturada essa questão da vacina. Ele falou que a irmã dele contraiu o vírus e faleceu. E ele tem um dos braços atrofiados. E ele falou, isso poderia ter sido evitado, sim, pela vacina. Então, a gente não quer que essa realidade retorne para os nossos filhos. E eu sei que quando a gente para pensar, né, de como as nossas crianças ficam expostas, eu sei que os seus ouvintes estão entendendo essa mensagem e vão considerar,
4: claro,
6: olhar as suas próprias carteiras de vacinação, né, e continuar levando suas crianças nas unidades de saúde para vacinar.
4: Mas o mais importante que você falou, perdeu a carteirinha. Ah, agora perdeu, como vou fazer? pode no posto. Você já deu uma aula pra nós
6: não,
4: aí.
6: Não, e foi engraçado que ela falou assim, eu falei, eu não sei onde está a carteira, mas eu consegui ver hoje, porque a gente trabalha, a gente tem que ir, muitas coisas.
4: Aí ela falou
6: coisas.
4: Que não podia...
6: Aí ela falou assim, ó, não posso te vacinar não. Eu falei, tá vendo? Moça, nem ela logo... Sabia. Falei, logo pra mim que você vai falar isso. E eu fiquei preocupada, porque eu sou uma pessoa que tem a informação, eu trabalho numa unidade
4: então,
6: de...
4: Isso é muito importante. Então, quer dizer, perdeu a carteirinha, não achou...
6: Eles vão rever o esquema, né? A quem tem o esquema já no Programa Nacional de Imunização Online, né? No CPNI, eles já estão, as crianças já estão tá tudo digitadinho ali online. Eles conseguem baixar, né? Agora teve uma busca ativa que as crianças tinham que levar o comprovante, as crianças tinham sido vacinadas nas escolas, né? E as escolas têm feito um trabalho excelente com relação a motivar as mães a vacinar seus filhos. E aí ela falou assim para mim, ó, não vou poder te vacinar. Eu falei, mas se eu perder minha carteira, eu nunca mais vou ser vacinada. Eu falei, não, você tá... Eu tenho uma informação que talvez você não tenha.
4: Tá vendo?
6: Que às vezes o próprio profissional, né?
4: Mas
6: infelizmente...
4: Era pra ter, né? Mas era pra ter.
6: É, mas a gente sabe que às vezes nem tudo é como a gente gostaria que funcionasse bem, né? Então a própria profissional da sala falou pra mim que eu não podia me vacinar nem vacinar meus filhos. Eu falei, não, chama aí a supervisora que eu tenho certeza que essa informação tá equivocada.
4: Então tá aí, ó. Quem precisar vacinar por qualquer tipo de vacina, perdeu a carteirinha,
6: pode
4: ir lá no posto e falar, ó, eu tenho direito.
6: Tenho direito.
4: Tem o direito de ser vacinado.
6: É,
4: puxa aí os cadastros, dá um jeito.
6: Tem que levar uma identificação.
4: Chama o supervisor,
6: né?
4: Fala, ó, tá aqui, ó, na lei aqui.
7: E hoje é tudo automatizado, inclusive, viu, Jura? Você vai no SUS, você vai no particular, é tudo... Eu sou prova disso, então é com 58 anos de carreira artística. Mas, e olha, porque eu falo isso porque tem muita gente que ainda fica na dúvida: ah, mas a vacinação da gripe ou da polio é só para o pessoal mais velho, os vovôs? Não, para todos e todas. Atenção, pais, né? E principalmente os pais também, né?
4: Sim. Outra coisa, Ana, com os clubes locais do Rotary, atua nas campanhas de vacinação, assim, cada um. Você tem lá no seu, lá em Pirassununga, a turma de Barão Geral, tem no Cambuí, quer dizer, todo mundo, mas é uma palavra só, né?
6: É, eu tive o privilégio de estar por 3 anos à frente da coordenação de mais de 70 clubes de Rotary, né? Organizando, fazendo essa gestão de como é que a gente ia trabalhar, né? Porque você imagina unificar esses trabalhos, né? Então, cada clube tem o seu jeitinho de trabalhar.
4: Mas
6: né?
4: A linha é a mesma.
6: A linha é: vamos levar a nossa voz, né? Vamos levar
4: Lógico.
6: A nossa voz, vamos doar o nosso tempo e vamos investir, porque nós também investimos nesse fundo. Porque aqui nós temos a vacina pelo nosso governo, né? Aqui no Brasil a gente não precisa pagar pela vacina da poliomielite, assim como nenhuma outra vacina, nem pelos soros, né? Então, se uma pessoa for picada de cobra lá na unidade de saúde, também tem os soros, o soro da raiva também tem. Então,
4: tudo.
6: Só que tem países que a vacina ela é paga. Então, nós como rotarianos, nós também financiamos a vacina para pessoas que não têm esse acesso. Então, se tem algum país que não tem acesso à vacinação gratuita, nós como rotarianos, nós também financiamos essa vacinação. É um fundo chamado Fundo Polio Plus. Todos os rotarianos, eles investem parte nesse desenvolvimento de pesquisa, né? E... nós temos grandes parcerias, né, como o Rotary. Nós somos parceiros da Unicef, nós somos parceiros da Fundação Bill e Melinda Gates, nós somos parceiros da Organização Mundial de Saúde e nós somos parceiros do CDI, que é nos Estados Unidos, investigação de vacinas. Então, é um movimento a nível mundial e muito sério. Então, aqui, o que a gente faz? Lá no meu clube, eu tenho uma bonequinha, a doutora
4: você
6: Marina,
4: não viu
6: que
4: a doutora
6: eu vou ficar
4: Marina.
6: Devendo aqui para você e para os seus ouvintes, né? E aí eu vou nas escolas e
4: a bonequinha
6: e converso,
4: Marina.
6: Eu levo a doutora Marina, né? Aí ela conversa com as crianças.
4: É bacana.
6: E aí a gente consegue aproximar das crianças e conversar com as crianças, né? E as crianças hoje, elas são incríveis, elas, não sei, essa geração, eles têm uma consciência muito grande do coletivo, né? Então a gente acredita que levando essas informações para essas crianças vão chegar, mãe, eu preciso ser vacinada, né? Então em Pirassununga a gente faz bastante ação nas escolas.
4: Bacana, legal.
6: Aqui em Campinas a gente participou, Campinas Andorinhas, Campinas Barão Geraldo,
4: Isso.
6: né? A gente fez uma corrida linda, na no Parque da Cidade, foi um movimento muito bacana. Então, tem alguns clubes que fazem corridas para estar arrecadando.
7: E esse final do ano a gente também vai ter.
6: Vai ter, já fica, o Jura vai lá na nossa corrida, com certeza. Vamos, Jura, vamos sim. Ele vai botar ele para correr.
4: Eu vou botar na bandeirada, lá na frente.
6: Eu vou botar ele para correr, vocês vão ver. Tem clubes que trabalham com escolas, tem clubes que dão mais apoio nas unidades de saúde. E o que que eu falo, né? Tem clubes que trabalham com site. O que que eu falo? Eu falo, vai lá na escola, vai na unidade de saúde, vai na Secretaria de Saúde e conversa, né? Porque às vezes eu, como clube de Rotary, eu imagino que você precisa de uma coisa, mas quando chega lá, a comunidade quer um outro apoio, né? Então, tem essa questão de que cada lugar faz o seu trabalho com essa identidade, fica muito bacana.
7: O ano passado foi no Parque Ecológico. Esse ano nós vamos fazer, através de pedidos, no Parque Taquaral.
4: Legal. Ana, mais uma vez, então, todo mundo aí, ó, vacinar é bom demais, tem que vacinar.
6: Vacinas salvam vidas.
4: Salva
6: é o nosso lema.
4: É isso aí.
6: E juntos nós combatemos a polio. E nós, como rotariamos, nós não vamos parar de trazer essa informação para vocês. Enquanto tiver uma criança com polio no mundo, enquanto o vírus estiver circulando, nós, como rotarianos, não vamos parar. E essa é uma questão muito importante. Nós vamos erradicar a paralisia infantil do mundo. Nós estamos nos dedicando a isso, o tempo que for.
4: Parabéns pelo seu trabalho. Parabéns.
6: Obrigada.
4: De todos os Rotarys, né? Obrigado, meu amigo, mais uma vez, Beto Mais aí, do
7: prazer,
4: clube
7: sempre.
4: Do Rotary de Barão Geraldo. Leva um abraço para toda aquela rapaziada chique bacanizada lá, viu? De Barão.
7: Chique,
4: e você também, Ana. Leva um abraço do Jura. Do Jura para todo o clube do Rotary de Pirassununga.
6: Sim.
4: E se, quando você quiser vir e todo o seu pessoal lá, o programa do Jura está sempre aberto. Porque o programa do Jura também quer fazer o bem, pode vir aqui também.
6: Então agora você já está com o seu distintivo. Elimine
4: aqui,
6: a polio agora, você elimine é nosso parceiro. Obrigada, Jura. Obrigada,
7: ouvinte.
6: E se tiver
7: ouvinte. Uma oportunidade também, da próxima vez a Ana traz a
6: doutora Marina.
4: A doutora
6: queridíssima.
4: Marina.
6: Queridíssima. Ele vai querer tirar uma foto.
4: Eu quero tirar
6: ela.
4: Foto da doutora Marina também.
6: Ela é queridíssima.
4: A
6: ela
4: bonequinha
6: fala
4: para as crianças. Bacana. Chique bacanizada ela.
7: Um luxo.
4: Um luxo. Gostei. Meu amigo Beto, muito obrigado, viu?
7: Obrigado a você mais uma vez por essa oportunidade, sempre o Rotary.
4: E dia 14 eu tô lá no caldo do Rotary Clube, viu?
7: Isso.
4: Pode pôr minha mesa do seu lado, quero ficar do seu lado, viu?
7: Por favor.
4: Do meu lado.
7: Deixa eu falar uma coisa aqui.
4: Fala, meu querido.
7: Inclusive, nós estamos para conversar, o Ação Médicos Sem Fronteira, provavelmente mais para um futuro próximo aí vai ser um parceiro do Rotary Internacional, que é de uma grande ajuda, né? Meu irmão, inclusive, ele é médico, ele foi um dos pioneiros, né? Até o Jô Soares o chamou alguns anos atrás, que foi o protagonista aí do Médicos Sem Fronteiras, que eu acho que é uma parceria muito boa o Rotary se juntar a eles, né?
4: Bacana. Meu amigo, mais uma vez, obrigado. Dia 14 estaremos lá no caldo, lá. Caldo do bem. Tudo é do bem. Do Rotary é tudo bem. Sabe lá, tem Rotary ali, pode olhar ali, cara. Rotary Clube aí, ó. Tá aqui no programa do Jura.
7: Com certeza, a você e a todos os ouvintes.
4: Tá,
7: muito
4: joia.
7: Obrigado.
4: Ana, mais uma vez, obrigado. Um abraço pra você. Que Deus abençoe você. Seu trabalho bonito aí em frente ao Rotary Clube. Você que é enfermeira. Minha mãe também, a dona Cida, aniversariante também. Foi enfermeira muitos anos, minha mãe. E um abraço para todas as enfermeiras, né?
6: É, porque a enfermagem é um trabalho.
4: Os enfermeiros
6: assim,
4: também.
6: Que quando a gente está ali no leito, se você não tiver uma boa equipe de enfermagem, quem já precisou estar internado, quem já precisou ter cuidados, a enfermagem, ela sabe cuidar. E uma enfermagem de qualidade faz a diferença no acolhimento, né, das pessoas.
4: Sim.
6: Então eu espero também que quando vocês cheguem na unidade de saúde, vocês sejam bem acolhidos.
4: Isso é importante.
6: Que vocês tenham também esse respeito com o profissional, né? Você falou, brincou comigo, ela não sabia, ela tinha que saber. Eu falei, sim, ela tinha que saber. Mas, assim, a gente precisa trazer informação, levar informação.
4: Isso é muito importante.
6: E sempre estar respeitando o profissional,
4: claro,
6: que está ali.
4: Também,
6: porque está todo mundo trabalhando e está todo mundo em busca de resolver essa questão, né? Em função das nossas crianças e em função de estarmos saudáveis, né? Então, obrigada. E grande mudança nascem de pequenos gestos. Também vou deixar aqui.
4: Olha que bacana, obrigado.
6: Pra você tá botando no.
4: Olha, seu grandes automóvel. Mudanças nascem de pequenos gestos. Isso aí, Rotary Clube, é isso daí. Sapequinha, eu sei, que tem isso aqui.
6: É, é o do nosso Rotaract, né? Ah, é? Porque o Rotaract é dos jovens, né? Eles que fizeram. Bacana. Então, a gente tem crianças no Rotary, que é o Rota Kids. Nós temos os adolescentes, que é o Interact. Nós temos os jovens, né, até se formar na faculdade, que é o Rotaract. Bacana. E os rotarianos, que são os profissionais.
7: Bem lembrado também.
6: Então, é toda uma família aqui que trabalha em função de estar melhorando como profissional, como ser humano.
4: E buscando,
6: buscando bem para todos.
4: Isso é bacana. Ana, obrigado. E leva um abraço para toda a cidade também de Pirassununga lá, viu? Obrigado mesmo, Deus te abençoe o seu trabalho aí, viu? Rotary Clube, aqui de Pirassununga com a Ana, e também Rotary Clube de Barão Geraldo com meu amigo Beto. Mais um abraço para todos os Rotary Clube do Brasil aí, porque todo mundo quer fazer o bem. E quer fazer o bem, pode vir na Rádio Central, que o programa do Júlia é aberto para quem quer fazer o bem.

0: Olha a hora, são 4:15 da Central. 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

0: daqui a pouco tem o Forró do Vento. Um abraço pra Nerita, tá ligadinha no programa do Jura. A Claudete Pastore também curtindo o programa do Jura. A Ângela Lima, boa tarde da Ângela Lima, também ligadinha no programa do Jura da Rádio Central. E um abraço pra toda. O José Gilmar lá no Facebook também. Um abraço pra todos aí curtindo o programa do Jura da Central. Agora eu vou dançar com a Bala Jura. Porque quem não dança, segura a criança. Forró do Vento na Central.
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0: Olha, eu quero mandar um abraço pra vovó Vaninha, que tá lá com o Heitor e o Gustavo, filhos da Ana Letícia, que teve aqui do Rotary Club de Pirassununga. Vaninha, vovó Vaninha. Alô, vovó Vaninha, boa tarde pra você.
4: Um abraço pra ela.
0: Um abraço pra ela, velho. Põe a vovó Vaninha pra dançar um forró também aí. Heitor e o Gustavo, a molecada lá. Um abraço pra vocês aí, Deus abençoe. Um abraço do Jura Júnior.

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nós somos meio internacional. Um abraço pro Trump, o Trump. Juginete, meu amigo Gilmar, o Cascanibara de Itatiba. Alô, Gilmar, aí no cemitério Itatiba, curtindo o programa do Jura. A gineteada pra ele hoje, porteira número 3, cavalo é o Serelepe do programa.

0: cemitério aí curtindo o programa do Jura. Porteira número 3, ele manda a gineta da Patrulha do Povão curtindo o programa do Jura. O radialista sertanejo mais chique, bacanizado da central. Tira o pé do chão, Gilmar.
1: Finas, eu tô bem.
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0: Aqui o chicote estrala, meu bem.
3: É brincadeira, meu.
0: É nóis.
2: O chicote é nóis, mano.
0: O ginete é meu amigo Joara. Alô, Joara, aí não é casamento de mulheres que tá lá, não, meu irmão. O povão da central esperando você aqui na gineteada do programa do Jura. O cavalo é o Celepe, capricha, meu amigo.

0: Central. Ê, mulherada apaixonada, boa tarde do Jura. É a galera do rodeio ligada no programa do Jura. Se o Brasil tem rodeio, Campinas também vai ter rodeio.
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0: Casca de bala e também um abraço pra você, meu irmão. O povão de Itatiba esperando a sua gineteada. Um abraço pro Kaique, parceiro, campeão do mundo do rodeio também de Itatiba. Ei, moçada, vamos tirar o pé do chão. Vamos, meu amigo Gilmar, tira o pé do chão, meu irmão.

0: dia, não tem porteira.
1: Oito segundos de muita emoção. O cowboy é o Gilmar da cidade Itatiba. Vamos, meu irmão. Ele já tá em cima da máquina Serelepe. Já segura firme na corda. Já ajeitou o chapéu na cabeça. Vai pedir autorização. Vamos, meu irmão. Autoriza pra mim. Autoriza. Autoriza. Autoriza, Gilmar. A porteira viajou, decolou, vai embora, Gilmar. Segura firme, meu irmão, no cairão. É o cavalo Serelepe do programa do Jura. O povão apaixonado vem com você, meu irmão. Alô, Itatiba. É o Gilmar do Serelepe junto comigo aqui na central, aí, Itatiba. No cairão, meu amigo. Jogou o chapéu, o povão aplaudiu. Pode pegar.
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0: isso aí.
1: Esse Juninho conhece das coisas.
0: Parabéns.
2: Tá daqui, ó.
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1: Para, Ju.
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0: ligar que eu te respondo. Um abraço para todos em Cadore. Hoje eu quero mandar um abraço também. Eu estive lá na Rádio Educativa FM. Poxa, hoje eu vi lá o Tadeu Marcos. Grande Tadeu Marcos, forte abraço. O Marcos Cavalcante também estava lá. O Ari Costa. Olha, o Tedesco que entrou aqui na live agora. Um abraço pro Antônio Carlos Tedesco.
1: É brincadeira, meu.
0: Tchau, feia. Um abraço para todos esses símbolos do rádio. Grande Tedesco, e forte abraço para você também. E hoje eu vou falar com o Tadeu, conversamos bastante. Ele contou muita história do Juraci para mim. Ele junto. Uma história boa. Um abraço pro Tadeu Marcos. Feliz ver ele tão bem assim. Forte abraço. Um abraço pro Luiz Lauro também, que é irmão. Jonas, é os irmãos, a Jonas Donizete, Tadeu Marcos, Luiz Lauro, o Caíto também. O Caíto gostava dos cavalos, não era o Caíto? Que gostava de cavalo, andava de cavalo? É, mas também eles têm um monte de irmão. Eu não, só sei o nome desses. Ah, é, então, eu, então, tem um monte aí. Mas assim, de Campinas aí, do, é o Luiz Lauro, Tadeu Marcos, o Jonas Donizete também. Forte abraço pro meu amigo deputado federal, Jonas Donizete. E vamos que vamos, né? Agora são 4 horas e 46 minutos. Um abraço também para todos os taxistas que estão ouvindo o programa do Júlio da Central. Essa daí vai especial. Minha mãe gosta dessa música. Aô, dona Cida, cadê a dona Cida? Aniversariante do dia, Lourenço Lorival. Menina da aldeia.
2: É, não, mano.
0: É música sertaneja de qualidade no programa do Jura.

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5: Júlia, vamos pra balada hoje tomar uma geladinha e ver umas bonitinhas. Eu quero.
6: Para, Venta.
5: Arnaldo DJ, o rei do flashback.
6: Para, Venta.
5: Para, Ju.
6: Para, Venta.
5: Essa parajura tá demais, Jurinha.
6: Eu quero.

0: Bem, eu quero agradecer primeiramente a Deus por mais um programa aqui na Central, por estar aqui na Rádio Central. Obrigado, Edmo Aleixo, pela sonoplastia. Obrigado, Venta. Obrigado, Parajura. A galera do Esporte Central Esportiva tem ele agora. Marcos Luiz, no Subidão.
1: Aí é você, cara. Vamos começar o programa.
0: E vem tudo de Ponte Pedro. E ontem, olha, Ponte, coitada, já tá difícil, porque o juiz vem aqui e não dá um pênalti pra Ponte.
1: Ah, para, ô!
0: Ponte Preta. Vamos lá, tem muita notícia. Marcos Luiz, chega com tudo, meu filho. Meu? Ô,
1: Marquinhos. Cadê você, cabra? Vamos começar o programa.
0: Ah, isso aí. Perfume do Corinthians, né? Aí, ó. O subidão da Central tá chegando. Até amanhã.
1: Tchau.

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1: 17 horas em Campinas. Temperatura na casa dos 25 graus.
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1: Alô, galera. Grande abraço. Boa tarde. Está no ar mais uma edição da Central Esportiva. Edição 16.944. Hoje é dia 2 de junho de 2026. Mas já? Muito obrigado, você que está nos dando carona no AM870 da Central. 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Comigo na Central Esportiva de hoje, Beto Quinalha e Renato Leal. Girando a seleção do rádio com os principais destaques do programa. O primeiro destaque é da Macaca. Alô, Fernando César.
3: Alô, Marcos Luiz, grande abraço, boa tarde. Macaca ficou no 0-0 ontem contra o Botafogo no Majestoso e continua na zona do rebaixamento. Jogo com protesto, polêmicas e arbitragem. Agora a Ponte volta a campo terça-feira que vem contra o Cuiabá, também no Majestoso. Daqui a pouco vamos repercutir um pouco mais tudo o que aconteceu ontem no Moisés do Carelli.
1: Fernando, aproveite o microfone central e o destaque do outro lado da cidade, hein, Fernando?
3: O Guarani está num momento tranquilo, Marquinhos. É líder da Série C. Foi favorecido pelos resultados da rodada. Ontem, o Brusque empatou com o Barra e o Guarani fica líder da competição com 18 pontos. Elenco do Bugre volta aos trabalhos na próxima quinta-feira, pensando no jogo contra o Caxias, apenas no dia 13. Daqui a pouco, tudo do Bugre, aqui na Central.
1: Valeu, Fernando, já já você volta. Seleção brasileira já está nos Estados Unidos. Inicia a preparação para o último jogo treino antes da abertura da Copa do Mundo. O jogo será contra o Egito neste sábado, às 7 da noite. Em entrevista, Casemiro não colocou a seleção brasileira como favorita na Copa. Tem outras seleções na frente. Já Carlo Ancelotti disse que essa Copa não tem favorito. Corinthians é condenado a pagar 4.200.000 a clube dos Estados Unidos por empréstimo de Thales Magno. Na noite de ontem, Augusto Melo também foi expulso do quadro associativo do clube. Maurício do Palmeiras, há pouco tempo naturalizado paraguaio, foi convocado e vai disputar a Copa do Mundo pelo país vizinho. 17-4. Eu sigo no destaque, o destaque da opinião. Tá comigo na Central Esportiva de hoje. Na Arena Central. Já 2 de junho, Beto Quinalha? Caramba, mas já, Beto?
4: Já.
1: Pelo amor de Deus.
4: E aí você falou de Copa e a Copa tá aí, né? Então. 9 dias pra estreia da Copa, né? E daqui a pouquinho estreia do Brasil também. O Brasil já tá lá, como você disse. Avião fretado, foi batizado. Bonito, chegou todo mundo com festa, né? Uma roupa elegante, bonita, né? Estilosa, né? Neymar todo estiloso. Só o óculos do Neymar dá pra comprar a sua casa, a minha, do Renato e...
1: Meu carro, o seu, do Edmund, tudo.
4: Só o óculos.
1: Ah, louco.
4: Mas enfim, não, o que eu queria dizer era a respeito de Copa do Mundo. Sei que o Renatinho vai falar do jogo de ontem, daqui a pouco a gente vai falar bastante também. Uma curiosidade, 32 jogadores que jogam no futebol brasileiro foram convocados. Dentre eles, desses 32... apenas 7 com a seleção brasileira. Restante todas, todas as outras seleções. O único da Europa é o Memphis, né? Foi convocado pela Holanda, aliás, camisa 10, inclusive. A Arrascaeta contundiu, hein? Pode ser que não consiga jogar a Copa, mas um camisa 10 que pode ficar de fora. E a curiosidade é o Palmeiras. O Palmeiras tem 7 convocados, o Flamengo tem 9. Só que nenhum joga no Brasil, nenhum joga na seleção brasileira.
1: Rapaz, o Maurício acabou de ser convocado.
4: Você falou aí do Paraguai, né?
1: Então, rapaz.
4: Mas essa é uma curiosidade. Em nenhuma Copa teve tanto jogador que joga no futebol brasileiro convocado para a Copa do Mundo.
1: Eu sigo no destaque da opinião, ele nunca me abandona, o nosso comentarista. Tudo bem, Renato Leal? Boa tarde.
5: Oi, olá, Marquinhos. Até agora, há pouco a gente estava junto e estamos de volta,
1: sim,
5: né?
1: Sim. Falei pro senhor ontem assim, ó, boa noite, falei quase bom dia, mas já boa tarde agora, Renato. Daqui
5: já
1: a pouco
5: é
1: boa noite,
5: tarde.
1: É.
5: Infelizmente estamos vencendo a terça-feira, né, Marquinhos?
1: Graças a Deus.
5: É. E estamos junto aqui para mais uma edição da nossa Central Esportiva. Falar um pouquinho do que aconteceu ontem no estádio Moisés Lucarelli, né? A Ponte com dificuldades enormes, protesto de torcedor, é aquela coisa de movimento que mostra a insatisfação, um momento complicado vivido pelo próprio clube, e não bastasse isso ainda, né? Tinha uma Edna no meio do caminho da Ponte Preta, um erro crasso que prejudicou demais a equipe, que poderia sair até vitoriosa mesmo jogando com um a menos desde os 30 minutos do primeiro tempo. É, quando a fase tá ruim, não ajuda, as coisas parecem, de fato, conspirar de forma muito contrária.

0: as primeiras do trânsito, hein, Mário Gregório?
1: 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Tem atendimento de uma ocorrência para você que segue na Barão de Atibaia. Atenção, proximidades da Prefeito Passos, região da Vila Itapura. Ainda nas proximidades, a Barão de Itapura tem lentidão para acessar Brasil. A Brasil com trânsito intenso nos dois sentidos, nas proximidades da Barão de Itapura e também na chegada para Imperatriz Leopoldina, para quem vai em direção da Teodoreto. 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

Cultura Esportiva comigo. Hoje é dia 2 de junho, é o mês das fogueiras. Vamos pra pular sim as fogueiras. E o Edmo Aleixo, trabalhos técnicos é dele. Bertinalha tá comigo também aqui na Central.

0: Jovem Esportivo comigo e toda a seleção do rádio. Estamos aqui acompanhando, né, Beto? O João Fonseca perdeu o segundo set. É Mensik, né, Beto?
1: Mensik.
0: Mas pô, tá arrebentando também, Beto.
1: Nossa senhora, né? Jogando muito, menino.
0: É. Vamos dar uma secada, né, Beto?
1: Pô, né? Então, tá 2-0. Só que 1-0 e o Fonseca quebrou o serviço, né?
0: Uhum.
1: Agora sacando para fazer 2-0 no terceiro.
0: Né, vamos torcer, né? Fazer aquela figuinha pro João Fonseca, que ele merece.
2: Se acalme, meninos, que a virada vai começar agora. Se acalme.
0: Deus te ouça, Renato.
1: Foi assim com o Djoko, né?
0: Uhum.
2: Foi assim com o Djokovic. Opa, calma, vamos lá.
1: Mas o menino aí, o Tcheco tá jogando muito.
0: Uhum. E eu falei com o Beto na hora que eu cheguei ali na redação, Renato, e falei assim: pô, Beto, vamos que tá na hora de começar o programa, porque a gente fica ali, Renato, a gente não consegue sair, cara. Aí a primeira coisa que o Beto fez aqui no estúdio, já meteu na telinha ali pra gente acompanhar. Mas é muito emocionante, é claro, né? Acima da torcida que a gente tem, é um brasileiro, né, Renato Leal? Não tem jeito.
2: É um brasileiro e que resgata, né, essa coisa da nossa paixão pelo esporte. Não é um esporte popular, mas é um esporte que exige demais, né, do atleta, do profissional. É ele com ele mesmo, é a história do equilíbrio emocional, da força, da impulsão, das variações, das estratégias, de ser inteligente para poder jogar. Então é realmente um jogo empolgante. Só uma particularidade: quem estava me informando aqui era o João, o outro, o Leal.
0: E aí, doutor João.
2: Doutor João. Isso. E aí eu estava lembrando que a mãe dele achou que um dia ele fosse jogar igual o André Agassi. Olha, ele vai jogar igual o André Agassi. Mãe vê coisas que a gente não consegue ver, mas também enxerga tudo que não tem, né?
0: É verdade. E mãe protege mais que todo mundo também. Tem mais essa, sim, né? Tem mais essa.
1: Já tem 1h47 de jogo. Nossa. E o João fazendo 2-0.
0: Rapaz do céu, não tá fácil não. Estamos aqui na torcida. Agora, Alberto Quinalha, você, por exemplo, falou aí do óculos do Neymar, mas, cara, por enquanto muita festa, né? Pô, festa pra convocar, festa pra embarcar, pô, será que vai ter festa do título também, pô?
1: É assim a gente espera, né?
0: Então, pô, eu espero, hein?
1: É assim a gente espera, e teve lá a descida, enfim. Agora é concentração, né?
0: Uhum.
1: Eles já chegaram hoje de manhã, agora à tarde já treino, né? Tem que, agora é foco total e absoluto, né, no treinamento, no próximo jogo. A gente sabe que precisa ter jogo, né, para ter entrosamento, mas dá um medinho, né, cara, de jogo assim, de amistoso, né, cara?
0: As vésperas da estreia?
1: As vésperas da estreia. Nossa, eu fico imaginando o cara que entra, né?
0: Uhum.
1: Pô, eu... Você sabe que hoje o Zelão estava falando isso. Ele falou: ó, eu sou contra, cara.
0: É.
1: Treina aqui normal, fica aqui, faz treino, né, contra. Não expõe, sabe por quê? Não é nada. Vai jogar contra o Egito.
0: Certo.
1: Tem obrigação de ganhar o jogo.
0: Uhum. Porque teoricamente.
1: É porque se não ganha, é aquela falação. Né, e aí o cara tem que se expor. E de repente pode, né, acontecer algo. Algo de pior.
0: Sim.
1: Então, sabe, uma situação meio complicada, né?
0: Como falava o Matheus, é uma faca de dois legumes, né, Beto?
1: Cara, é mesmo.
0: Verdade. Ô, Renato Leal, aí, por exemplo, né, a gente vê o Casemiro dizer que seleção brasileira não é favorita, que outras seleções vivem um melhor momento. E por outro lado, o Ancelotti fala o seguinte, né? Que não tem favorito para a disputa da Copa do Mundo. E aí, Renato Leal?
2: Mas você sabe o que que acontece, Marquinhos? É que o Ancelotti é cobra criada, né? A hora que eu percebi e dei uma lida nessa manchete, eu falei: ah, não, ele já disse o seguinte, já mandou uma mensagem para todo o grupo dizer o seguinte: olha, eu acredito em vocês, acho que nós estamos possivelmente, né, num nível inferior neste momento, mas tem muita coisa para acontecer e vai acontecer. E ele acreditando, ele imaginando que de fato pode, né, encontrar essa solução, ele vai trabalhar em cima do emocional dos jogadores. dizer que não tem ninguém acima e que não há favorito é exatamente aquela famosa injeção de ânimo, né? Para dar uma mexida no emocional da galera brasileira. A gente sabe que pode até ser diferente. Nós, o Beto vai lembrar disso. Quem era favorito em 82?
0: Sim, né?
2: Brasil. Quem jogava o fino da bola? Éramos nós. E perdemos de um time, tecnicamente, muito, muito não, vai, vamos colocar aqui, deixa o coração de lado. Mas tecnicamente era inferior a gente, mas sabia jogar futebol. E soube jogar futebol, ganhou na estratégia. Teve inteligência para aplicar o seu jogo e aí a gente ficou pelo meio do caminho, infelizmente. Quem sabe um italiano possa nos dar essa estratégia novamente de ir bem e de conseguir derrubar os famosos gigantes do momento dentro dessa Copa do Mundo.
0: Você sabe,
2: vamos torcer, né?
0: Você sabe que eu imaginei que o Renato fosse falar assim, Beto. Quem sabe um italiano não devolva o título que nós perdemos para a Itália em 82.
2: Mas a linha de raciocínio é
0: era essa mesmo, né, Renato? Essa mesmo.
1: Agora, mas futebol tem muito disso, né? Dificilmente quem está lá dentro, quer seja treinador, quer seja jogador, assume essa postura de favorito. Muito difícil. Foi o que aconteceu com o Casemiro, que é o nosso capitão, tentando ficar centrado, tentando, né, dar essa responsabilidade maior para os outros. Na realidade, a gente sabe muito bem que tem seleções à nossa frente. Só que aí, a hora que entra em campo, dependendo do movimento, dependendo dos jogos, isso muda. A Argentina não era a grande favorita na Copa passada aqui. E aí, o que aconteceu? Ganhou, cara. E não começou tão bem.
2: Não.
1: E ganhou. Né? Sabe, aquela coisa, né? Não é quem começa bem, é quem termina. Quem termina. Então, agora, aí vai muito de postura, assim, sabe? Vai muito da cabeça centrada, né? Os jogadores entenderem. Na Copa de 70 não era assim. Eu estou acompanhando, inclusive, o filme, né? Comecei a assistir ontem, que tem aí agora da Copa de 70, com a mudança do João Saldanha para o Zagallo, né? Aquela coisa toda, foi uma coisa política, né? Da época da ditadura, eles praticamente tiraram o João Saldanha depois que ele estava acertando o time. E aí vem algumas histórias, né, Renato, que na realidade essa coisa de colocar o Tostão no time, o Rivelino, o Jairzinho, o Gerson e o Pelé vinha de trás, não vinha de depois.
2: Né? Mas levou o Dadá, né?
1: Mas levou o Dadá. O Saldanha falou, opa, não, não é, não. E aí ele deu aquela entrevista toda que causou a sua saída, né? Respeito, mas o senhor, né? O senhor escala o seu ministério e aqui o meu time, quem escala sou eu.
0: Sim.
1: Porque vinha, né, do Avelange, a história de convocar o Dario, que o Dario era o grande artilheiro mesmo do Brasil à época. Mas o Saldanha não queria. Ele falou, não. E aí, turrão como era, né? Não aceitou. E aí o Zagallo acabou assumindo, teve, né, algumas divergências entre alguns jogadores, o Pelé, né, Renato, era contestado, olha só que coisa, o Pelé já era o rei, já tinha feito mais de 1000 gols e era contestado, cara, não queria nem ir para a Copa. Que coisa, né?
0: E foi uma e assim, claro, eu não acompanhei, né, Beto? Por conta da idade, mas eu vi.
1: Ah, ele tinha 30 e poucos anos.
0: Não, tô dizendo, eu não acompanhei de perto, né? Porque, pô, eu sou de 69, você tá falando de 70, mas a gente vê um pouquinho da história. E aí você falou da questão política também. E tem um outro detalhe, além da questão política, na época eles eram chamados de milicos, né, Renato? E a polícia queria intervir, não sei se você já chegou nessa parte, na escalação da seleção brasileira também. Sob ameaça de serem presos. Lembra disso, Renato?
2: E Médici, inclusive, botou o dedo. Médici, presidente da época, colocou o dedo na convocação do Dadá Maravilha. Isso é comprovado. Aliás, um episódio aqui muito particular que eu tive a oportunidade de ter acesso, não vivenciei, não estive naquele momento, mas quem estava presente me relatou. Num jantar no Eden Bar, estavam na primeira mesa, logo na entrada, Dada Maravilha, Brasil de Oliveira e mais um outro personagem que eu não me lembro aqui. E aí, o João Saldanha veio fazer uma palestra na CPFL e acompanhado de duas ou três pessoas. E essa pessoa que me passou, né, a informação, estava ao lado de João Saldanha. E João Saldanha cumprimentou a todos, boa noite, prazer em revê-los, vou me posicionar um pouco mais à frente, foi lá pro fundo do salão para fazer a sua refeição. Pediu seu uísque, ensinou a todos que o uísque não se toma com gelo, se toma com água gelada para não perder o sabor do malte. E aí, num determinado momento, ele olhou para a mesa que estava à frente e disse o seguinte: poxa, queria jogar no lugar do Tostão na Copa do Mundo. Não dava, né? Se referindo a Dada Maravilha, né? Porque o Dada era um matador, fazia gol para burro. Mas tecnicamente falando, e dentro do contexto da seleção brasileira de 70, cabia muito mais, mas muito mais, o Tostão do que o Dada Maravilha. E só fazendo uma outra referência, né, Beto? Na de 92, se tivesse inteiro, você jogaria com Serginho Chulapa?
0: Não, 82.
2: Ou com o Antônio. 82.
0: Isso.
2: Ou Antônio de Oliveira Filho. Dá pra comparar ou não?
1: Não, não.
0: Não, não. Pô, não tem como.
1: Era o Careca, né? Era a vez do Careca, que tava em plena forma.
2: Lesionou, né?
1: Já não era mais menino, né? Porque já tinha sido campeão de 78 com 18 anos. Então eram 4 anos depois. Então, era um outro momento, talvez a seleção também tivesse um desempenho até diferente pela qualidade técnica que tinha o Careca. E aí, infelizmente, né? E na seleção do Zagallo, quem seria o 9 era o Roberto. Que era o Roberto, era o centroavante do Botafogo, que jogava com ele no Botafogo, né? Com o Zagallo no Botafogo. E aí o Tostão já tinha. Ele já tinha a lesão no olho, que inclusive na preparação ele também teve um problema muito sério, teve que, né, ficar uns dias lá se recuperando e tal desse problema no olho, e sabia que era a última dele, né? Era a última Copa dele, né? Assim como o Pelé também sabia que era a última dele, apesar de ele ter, em 74 ele tinha condições de ir, mas tirou o pé, né? Falou, não, agora
0: já não é mais a vez.
1: É como ele era contestado em 70, que também não queria ir.
0: Entendi.
1: Achava que já tinha. Ele falou, pô, as últimas duas eu me machuquei. Acho que não é pra mim. Aí o Dondinho, o pai dele, falou assim, mas como que não é pra você? Você já é bicampeão, pô. Como não é pra você? Aí falou, aí foi a verdade, o discurso, a conversa foi essa, você pode ser o único tricampeão.
0: E foi aí que aconteceu.
1: Foi exatamente aí, depois a história conta por si só, né?
0: Agora não foi, desculpa, Renan.
2: Só para concluir, Beto, você falou do João Saldanha. João Saldanha, né, na biografia dele, eu li um livro, ele foi o primeiro correspondente brasileiro a trabalhar como jornalista na China, chamada na época China Comunista. E aí, evidentemente, que havia um olhar diferente dos governantes do país em relação ao João naquela época.
0: Vamos falar um pouquinho aqui do nosso quintal, né? O Renato estava comigo na jornada, o Beto acompanhou também, né? Ontem, um desastre, né? Para falar a verdade, em relação à arbitragem, né? A Edna já fez boas arbitragens, apitou um derby aqui, foi muito bem, mas ontem, assim, no mínimo, eu estava na jornada ontem, o que ela deveria ter feito era ter consultado o VAR. No mínimo, né, Beto Quinari?
1: Isso tinha que ter acontecido. Não tenho dúvida disso.
0: E isso não foi. E nem sequer o VAR interveio no lance que poderia também ser feito. né?
1: É, o VAR, não, ele, o VAR na realidade ele não é para pitar jogo, ele é para tirar dúvida.
0: É.
1: E aí era um lance no mínimo do duvidoso.
0: Uhum.
1: Não dá para dizer, por exemplo, mesmo a olho no ali na hora, que o Baioninho se jogou. E aí, olha só como que é o futebol. Eu estava acompanhando em casa, Renato, acompanhando vocês e acompanhando a televisão. E a cara brava que não entende quase nada de futebol, cara, juro por Deus, na hora ela falou assim, pênalti.
0: Aí, então, tá, claro que foi, né?
1: Você entendeu?
0: Uhum.
1: Olha só. Ela falou, não, é pênalti. Aí eu falei assim, não, mas peraí, vamos ver. Ela falou, não, é pênalti. Uhum. Olha lá, empurrou, aí você vai olhar. Pô, tá lá o bração esquerdo do jogador do Botafogo, pô.
0: Não,
1: vergonha. Se o Baianinho ia pegar a bola ou não, não sei.
3: Fazer o gol, ninguém sabe.
1: Não, mas ele foi, como diz, já que nós estamos falando de coisa antiga, ele foi chargeado.
0: Nossa senhora, você foi longe agora, hein? Hoje não é TBT não, Beto. É? Pô, hoje ainda é terça-feira.
3: Ele foi... Essa dos 50, 60, era show de bola.
1: Ele
3: foi chargeado.
1: Chargeado.
3: Que isso.
0: Agora, Renato, no final, depois o Elvis deu aquela declaração. Você acha que pode acontecer algum tipo de retaliação para com o Elvis ou não, Renato?
3: Eu acho que é possível, porque o STJD faz intervenções, algumas que são pontuais, outras eles vão buscar, eles vão vasculhar. Aí eu não sei, corre muita coisa dentro do futebol. E jogador é informado, jogador tem acesso, pelo bem ou pelo mal, às vezes não tão, né, verdadeiramente falando, mas há, sem dúvida nenhuma, um movimento e a Ponte, ela vive um momento complicadíssimo, né? A imagem da Ponte no mercado hoje é muito ruim e a gente sabe que a tentativa da Confederação Brasileira de Futebol, né, de dar legalidade e de, acima de tudo, fazer com que as equipes entrem num processo de gasto, se não zero, mas gasto menos, e que possam viver melhor e dar espetáculo para o seu torcedor, isso é uma realidade. E aí a gente tem que tirar o chapéu, né, para o presidente da Confederação Brasileira de Futebol, que ele está tentando moralizar. É difícil. E há uma situação que é muito clara e incontestável em todas as divisões do futebol brasileiro. Há aqueles que são, né, mais simples, vamos colocar dessa forma, né, que disputam um campeonato menos expressivo, e aqueles que estão na elite também devendo aos tubos. É impressionante. E aí, como é que vai fazer? Onde é que vai parar? Que é um tema que a gente já debateu aqui, está cansado de falar ao microfone da central, e a CBF está, pelo menos, né, com o Samir, está tentando dar uma aliviada, dar uma amenizada nessa situação. Não sei, não dá para a gente cravar que tenha algo que venha de cima para baixo. Agora, uma verdade indiscutível de cima para baixo: quando as coisas não estão bem na parte administrativa, a bola fica difícil para entrar. Aquilo que parece improvável acaba acontecendo, como ocorreu ontem, a começar do lance, quando o Palácios fez uma jogada de craque, né, de pintando o jogador, batendo com muita precisão, e depois na extensão a penalidade máxima, que para mim foi muito clara, claríssima, evidente, e não sendo marcada a favor da Ponte, embora a Ponte tenha sofrido e sofrido muito.
0: Bom, para fechar aqui, destaque do Beto e do Renato com relação à equipe do Guarani, mas eu torci, hein, Beto Quinalha? Torci, hein? Mas no final da história ficou bom. O empate do Barra com o Brusque, 2-2, né?
1: Olha aí.
0: O Guarani. Ah, o que serve a liderança agora? Para nada. Mas, né? Mostra
1: moral,
0: que o Guarani. Isso, e mostra que o Guarani tá focado no campeonato.
1: É, dá moral, você vê. Perdeu do Ituano. E aí se recuperou rapidinho, uhum. E com duas rodadas retoma ali, porque naquela rodada ele já poderia ter assumido.
0: Isso, já.
1: Né? Uhum. E agora continuou no G8. O mais importante de tudo é isso, continuar no G8. E se continuar no G8 na parte de cima da tabela, então, quanto melhor. E sem contar o seguinte, que aí tem mais um jogo em casa. Só não pode é cair naquela coisa, né? Da soberba, de que pô, que, né, que nós somos e que é isso, que aqui não dá. Tem que manter a calma, manter o foco acima de tudo. Eu acho que o Guarani está conseguindo, né? O Hélio Suzerano está conseguindo passar isso para os jogadores. Jogadores importantes estão começando a ter bons rendimentos. Mesmo alguns ainda no banco de reservas, mas uma coisa que me chamou a atenção também, não sei se o Renato vai concordar ou não, porque é o seguinte, tem jogador que está de fora e eu acho que serve exemplo, por exemplo, do Donato. O Donato, ele perdeu a posição, foi pro banco de reservas, teve que entrar no último jogo e entrou com gás, cara, entrou lá em cima e jogou bem.
0: Uhum.
1: Teve um erro de saída de bola e tal, mas o restante não deu espaço.

0: capitão do time e perdeu a vaga. Então, os demais, como Mirandinha, como Luca, como Torres, o próprio Parede, que era titular, os caras precisam pensar nisso. Porque quem tá a jogar, o Isaac voltou a jogar bem, o João Paulo.
1: Por incrível que pareça, o Isaac voltou a jogar bem.
0: Jogou bem de novo. Sim, sim. Duas, olha, Renato, duas, Renato. Uma seguida da outra.
2: É uma evolução.
1: É verdade.
2: É isso. Eu tô coberto porque, assim, fazendo aqui uma comparação, trazendo para nós aqui no meio de comunicação, toda vez que o Beto, né, determinar para a gente fazer uma partida, uma jornada, e não for seleção brasileira, não for Copa do Mundo, e for divisão que não tenha grande expressão, quem é que vai dar relaxo? Ninguém vai dar relaxo. Primeiro que a gente respeita o ouvinte. E segundo que é a nossa profissão. Então, tem que levar a sério. E esse aspecto exaltado pelo Beto, ele é fundamental. Atleta profissional que recebe, que trabalha, que está dentro da lei trabalhista, ele tem que cumprir a função. Hoje não está bem? Pô, vai ficar no banco. A hora que melhorar, briga para ter uma posição no time. E esse respeito, essa postura com o técnico Cizenando é muito legal, porque você demonstra que está comprando a causa, que é a causa do Guarani, exatamente. A causa é o acesso. Esse é o grande objetivo, voltar à Série B, estar na Série B em 2027.
1: Beto Quinalha, que jogo é esse, hein? No João Fonseca, rapaz, eu tô aqui ouvindo vocês e tô meio que assim, ó. Vamos quebrar agora? Vamos ver.
0: O cara é terrível.
1: Nossa senhora, hein? Pelo amor de Deus, mas tá bom.
0: Tá 3-3 e agora, né? 40-15 e o Messi sacando. Mais um pontinho, ele quebra de novo o saque. Cada um quebrou um, né? Então ele vai a 4-3 e vai sacar pra 5-3.
1: Vamos ver.
0: Se quebrar, né?
1: Se quebrar. Bom, a gente tá acompanhando aqui também, olha, o jogo é muito emocionante, viu, gente? E é claro, naquela torcida pro João Fonseca. E eu sigo daqui a pouco com os nossos comentaristas, com o Beto e também com o Renato aqui na Central Esportiva. 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
7: Fala, Marcos Luiz, beleza, hein? Grande abraço, boa tarde, chegando aqui para falar da Ponte Preta. Ontem a macaca entrou em campo, a expectativa era uma vitória para sair da zona do rebaixamento, mas quebrar aquela sequência também de 4 derrotas consecutivas, mas não foi possível. A Ponte Preta ficou no 0-0 com o Botafogo. Diego Tavares, logo no primeiro tempo, 30 minutos, foi expulso, né? O detalhe que a Edna chamou o VAR com razão, a expulsão.

0: Só foi justa. Só que no segundo tempo teve um lance muito parecido, né? Você estava no jogo, Renato também, do jogador do Botafogo, Kelvin, né? Em cima do menino Júlio. E aí o VAR não chamou também, né? Então ficou aquela dúvida, aquela situação. E para fechar, o lance tão polêmico da partida aí, que foi o pênalti, o possível pênalti em cima do Baianinho, que também ela não chamou o VAR. Mas foi um jogo marcado por protestos da torcida, né? Com faixas ali fora Berlim, fora Torrando, Abdala omisso, a polícia militar chegou lá e tirou todas as faixas dos torcedores da Ponte Preta. Também teve aquela nota de repúdio dos jogadores da Macaca antes da partida, né? Nas redes sociais, falando a respeito da situação de salários atrasados. Jogadores ainda não receberam salários em 2026, muitas promessas, datas não cumpridas, e eles estão entrando em campo, como eles falaram na nota, em respeito à instituição, à entidade, à camisa pesada da Ponte Preta e principalmente ao torcedor da Ponte Preta, que é o seu maior patrimônio. E deram aquela cutucadinha nos dirigentes da Ponte Preta, que eles precisam acertar essa situação. Então, uma situação complicada, a Macaca segue na zona do rebaixamento e segue sem um treinador ainda efetivo. A tendência, até acredito que o Edson vá ser mantido, porque a Ponte não consegue acertar um treinador, né? O Danilo, por exemplo, que era um nome aí que estava conversando com a Ponte Preta, acertou com Uberlândia, lá de Minas Gerais, para disputar a Série D, a quarta divisão do futebol brasileiro. Então, Danilo já é um nome fora da lista. O Edson Boar ontem foi como interino. Na coletiva, eu perguntei para ele se tinha acontecido alguma conversa com a diretoria para que ele fosse efetivado. Daqui a pouco a gente vai até ouvir a resposta dele aí. Mas ele disse que não, foi apenas um trato para o jogo de ontem, uma conversa pontual até ontem. E agora, daqui para frente, está nas mãos da diretoria pontepretana para decidir o futuro, se ele vai continuar como treinador ou se a Ponte vai encontrar aí um substituto, né, para o técnico Rodrigo Santana, que já está lá no Amazonas. O técnico Edson Boar, o interino, escalou a Ponte Preta ontem com Diogo Silva, Júlio, Lucas Cunha, Márcio Silva, depois o Everton e o Danilo Barcelos, depois entrou o jogador Kevson, André Lima, Tarek, depois Léo Gomes e Elvis, e no ataque Diego Tavares, que foi expulso, David da Hora, depois entrou o Baianinho, que teve o lance polêmico do pênalti, e o Potker, depois entrou o Palacios, né, que deu aquela arrancada no final do jogo, quase fez o gol, acertou um chutaço ali, uma grande defesa do goleiro Vitor Souza do Botafogo, e no rebote o empurrão em cima do Baianinho, que gerou toda a polêmica, muito protesto, muita confusão, muita reclamação também, tanto dos jogadores como também do Edson Boaro na entrevista coletiva. E agora a Ponte Preta segue na zona do rebaixamento, 8 pontos, mas está tudo coladinho ali, há 2 pontos apenas da zona do rebaixamento, de sair da zona do rebaixamento. O Botafogo, com esse empate, saiu, foi a 10 pontos, e a Ponte tem 8. O Botafogo é o primeiro fora da zona, quem entrou foi o Avaí nessa zona da confusão. A Ponte tem mais um jogo em casa na próxima semana, terça-feira, contra o Cuiabá, que é outro time que está próximo ali com 13 pontos também. Se a Ponte tivesse vencido ontem, chegaria a 10, e se conseguir vencer o time do Cuiabá, chegaria a 13, mas isso já não é mais possível, porque agora a Ponte não alcança o Cuiabá na próxima rodada, mas pode até sair da zona do rebaixamento se vencer, e um tropeço aí do Botafogo e do Avaí. Então é isso, Marquinhos, uma partida marcada por protesto da torcida, polêmica da arbitragem, nota oficial dos jogadores, muita coisa envolvendo esses bastidores aí, e também o Edson Boaro como técnico interino. E a Ponte, vamos ver qual vai ser a atitude da Macaca na sequência. Se vai dar uma chance para o Boaro, até porque a Ponte não encontra, né, ninguém aí para trabalhar, principalmente depois da nota de ontem. Acho que vai ser mais difícil ainda alguém aceitar trabalhar na Ponte Preta nessa situação complicada. E está chegando a janela aí, né? Jogadores podem sair e será muito difícil a Ponte conseguir reposição, conseguir contratações para a sequência dessa Série B. Então, é uma situação complicada. Ponte Preta, o torcedor da Ponte não vê uma luz no final do túnel, mas o campeonato está prosseguindo aí. Se jogar um pouquinho de bola, dá para sair da zona do rebaixamento, Marquinhos.
1: Bom, assim, o Fernando passou alguns tópicos, eu vou bater um papo aqui com o Beto e com o Renato, né? Primeiro assunto, né? A coletiva do Edson Abobrão, quando foi questionado sobre a sua permanência ou não no comando da Ponte para a sequência da temporada. Eu já emiti a minha opinião ontem, Beto. Dá uma, se ele topar, claro que depende do aceite dele ou não. Mas se ele topar, meu, eu vou com o Edson agora e seja o que Deus quiser.
0: Marquinhos, oi? Não sei se você quer até adiantar e ter uma resposta.
1: Daqui a pouquinho a gente põe, Fernando, já tá.
0: Ele foi questionado a respeito disso, ele responde, beleza?
1: Daqui a pouquinho a gente põe, Fernando, essa situação aí do Edson, né? Mas assim, eu já dei a minha opinião com relação à permanência dele, Beto. Não vejo.
2: Eu falei antes dele assumir.
1: É, então, cara. Não tem, né?
2: Não vai fazer o quê? Isso, cara. Aí contratar o Danilo vai pra Série D lá, Uberlândia, o Danilo tá começando a carreira agora, outros tantos que foram falados aí, a Ponte não tem condições financeiras, cara. E, cara, tá aí o Edson, que não entende menos de futebol do que qualquer um outro que tá aí.
1: Aliás, que muitos por aí, viu, Beto?
2: Exatamente, e aí, cara, deixa o Edson aí, já tá na mesma situação que tá todo mundo, já tá aí desde 2022, tem laços com a Ponte, pode, de repente, né? Eu sei que todo mundo que trabalha tem que ser remunerado, né? Trabalho é para isso, é para você remunerar e para você sustentar a sua família. O Edson tá aí mastigando faz tempo, né? Né? Roendo o osso. Eu sei que privilegia quem faz coisa errada, que é, né? E que não paga. Mas, pelo menos, ele já está aí, já sabe como é a situação. Vai trazer outro aí, não vai conseguir tirar a Ponte daí. Começa por aí. Pelo menos não tem assim, perspectiva. E o Edson, pelo menos, já está com a galera aí. Eles estão juntos há quanto tempo aí, pô?
1: E com um detalhe, nisso tudo que você está falando, Beto, que a gente está conversando, né, Renato? Se num futuro não muito distante necessitar de alguém da base... Ele conhece a molecada, Renato Leal.
3: Ele conhece, sabe, é respeitado, né? Porque é um cara que tem lastro dentro do futebol, né? O Edson, pô, disputou, ainda que tenha sido uma partida, uma Copa do Mundo, gente. Então, não é, né, um jogador, um ex-jogador qualquer, um profissional da bola, do futebol qualquer. E é bem essa linha de raciocínio mesmo, ou seja, o cara conhece o clube, está solidário, né, a tudo que o grupo está vivendo atualmente, porque ele também vive essa mesma situação, há pendências, né, que foram acordadas para que ele possa receber agora, no futuro, enfim. E a realidade da Ponte hoje, pouco dá para se trabalhar que não seja algo que está em casa, né? Domesticamente falando. Então, é isso. Na minha concepção, para ficar tentando alguém que é aposta, alguém que não tenha a noção exata do que representa o clube. E principalmente o momento vivido pelo clube, aí, sem dúvida nenhuma, deixa o cara trabalhar, deixa ele fazer o projeto dele, apoie, né? Acertem, né? Na forma que estão convencionando com jogadores, com funcionários, com comissão técnica, enfim, e tocar a vida para frente. Essa é a expectativa que o torcedor tem para que a Ponte saia dessa situação terrível.
1: Bom, outro assunto no jogo de ontem, Beto, a manifestação desde desde que não haja violência, eu não vejo nenhum problema na colocação das faixas ontem lá, porque não tinha palavras ofensivas, não tinha palavras de baixo calão, apenas uma manifestação da torcida contra, né, no caso ali, contra o presidente Torrano e contra o diretor de futebol e vice Marco Antônio Eberlin. Não havia nenhum xingamento, eles estavam manifestando a contrariedade na execução do comando da Ponte Preta. O que aconteceu ontem eu acho lamentável, você não poder se manifestar de uma forma pacífica, Beto.
2: É uma medida muito austera por parte da polícia, até disse hoje no jornal, talvez até pensando, né? Eu não concordo, entenda bem, eu não concordo, só estou imaginando qual foi a medida do comando, a pedida do comando. É. Eles foram lá para primeiro, né? Por causa dos sinalizadores.
1: Sim, aí beleza.
2: E eu acho que aproveitaram, falou, bom, vamos já, né? Tirar tudo aqui para não correr nenhum tipo de risco de uma manifestação maior, de uma inflamação maior por parte de todos que estavam ali, talvez pensando nisso. Mas eu também achei uma medida, sabe, errada. O protesto, eu acho que ele é válido. Assim como eu acho que é válido a vaia.
1: Sim.
2: É lógico, o abuso não, né? Você não começar a ofender moralmente, isso não, né?
1: Uhum.
2: Coisa que me consta, né? Eu não estava lá, estava vendo pela televisão. Não aconteceu, né?
1: Não, o Fernando pode até falar, não teve nada disso, né, Fernando? Foi uma manifestação pacífica da torcida, né, Fernando?
0: Totalmente pacífica, lógico que tem aqueles cânticos, né? Uhum. Oi, Berlim, a presença da Ponte Preta, a Ponte Preta não precisa de você, mas isso aí todos os jogos tem, né, Marcos?
1: Bom, Renato Leal, você quer falar sobre esse assunto, Renato?
4: Olha, eu sou muito na linha da democracia. É importante você se manifestar, e ontem até a gente abordou esse aspecto, em qualquer que seja movimento, né, alguma articulação, vai ter um fundo político, qualquer que seja, você vai mostrar sua contrariedade a uma situação vivida, que é gerada ou administrada por alguém. Agora, é aquele negócio. Ontem, se o torcedor não tivesse levado, pelo menos eu imagino, né, o sinalizador, a coisa poderia ter sido de uma outra forma, teria caminhado de uma outra maneira. Entretanto, né, aí a polícia optou por dar aquela asfixiada no movimento, levou não só, ou acabou não só com o sinalizador, mas também com as próprias faixas. Agora, é democrático manifestar insatisfação com respeito, né, e sem baderna, não há nenhum problema, pelo menos eu interpreto dessa forma.
1: Renato Leal e Beto Quinalha, os comentaristas comigo na Central Esportiva. Segura aí, Fernando, que você volta já já. Vamos tomar um café, Beto?
2: Vamos, que eu não tô aguentando ver o jogo do Fonseca. Tô nervoso.
1: Baixar a adrenalina um pouquinho,
2: nossa
1: Beto Quinalha.
2: Senhora.
1: Jesus amado. Quanto é que tá ali, Beto Quinalha? Fala pra rapaziada ali, Beto.
2: O Messi venceu os dois primeiros, agora tá 5-4. Pro João fechar 40-40, já teve vantagem para cá, vantagem para lá, e o João confirmando o seu serviço, ganha o terceiro, né?
1: Ah, vou falar, o gringo joga muito, hein?
2: Joga,
1: né? Pelo joga. Amor de Deus.
4: Ele é o 27º, né?
2: Isso.
1: Ah, louco. Nossa Senhora, mas joga aí mais, Renato.
4: Ele é muito bom, eu não tô vendo. Você sabe onde é que eu tô aqui, né? Sabe aquela artezinha da bolinha que vai, bolinha que vem?
1: Sei.
4: É o que eu tenho de momento aqui para poder ver e torcer.
2: Então é vantagem do Messi, que agora.
1: Ah, de novo,
2: né? Pra quebrar o serviço.
1: Ai, Deus do céu. 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
1: Antes da gente voltar com o Fernando, deixa eu saber aqui do Mário Gregório, como é que tá o trânsito, hein, Mário?
2: 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Na Santos Dumont, em Indaiatuba, lentidão nos dois sentidos, à altura do quilômetro 53, tem atendimento de uma ocorrência para quem vem em direção de Campinas. Dá para acessar a rodovia pelo Morada do Sol ou então pela Presidente Vargas para seguir em direção de Campinas. Falando também já do trecho de Campinas, aí a movimentação é maior em direção de Viracopos, em Indaiatuba, na saída da Prestes Maia e também em proximidades da Ana Beatriz Berrimbá, região da Vila Mimosa. 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
1: Valeu, Mário Gregório. Bom, voltando com você, Fernando César.
3: Beleza, Marquinhos. Então, repercutindo um pouco mais o jogo de ontem, né? Logo na saída ali do gramado, os jogadores da Ponte Preta passaram pelo microfone da Rádio Central com muita reclamação, né? Muita polêmica a respeito do lance do pênalti não dado pela arbitragem. E o André Lima falou que todo mundo tem que respeitar a Ponte Preta.
4: Passar por isso. Não importa o que está acontecendo no extracampo, os problemas que a Ponte tem. Tem que respeitar a camisa da Ponte Preta. É muito gigante para vir aqui e operar todo o jogo. Se quiser me banir, dá 5, dá 10, dá até o final do campeonato. Eu tô aqui defendendo a camisa aqui, que eu tô vestindo, que tá me ajudando, que tá botando camisa no meu prato. E vamos até o final, e não existe, eu vou repetir, não existe o que estão fazendo aqui. Vamos até o final, contra tudo, todos, contra a CBF, contra quem for.
3: O Elvis também falou e também criticou muito a CBF. Vamos acompanhar.
5: Com todo o respeito do mundo, diante de todos os problemas que a gente vem passando, eu não sei o que a CBF está pensando sobre a Ponte Preta no futebol brasileiro. Sinceramente. Porque todo árbitro que vem aqui, a interpretação é sempre contra a Ponte Preta. Então, assim, eu não sei o que está acontecendo, sinceramente. A gente é trabalhador aqui. Sem problemas de bastidores da CBF com a Ponte Preta, eles que se resolvam. A gente não pode estar pagando o pato. Até porque, no jogo contra o Ceará, se eu não me engano, a bola bate na mão do nosso jogador e entra, eles deram a falta. Interpretação bacana. No mesmo lance, no outro jogo contra a interpretação foi totalmente diferente. Então, assim, qual é o critério que é usado? É um critério para os outros times, para nós é um. Então, assim, acho que a gente está se dedicando, a gente tem que sair dessa situação quanto antes, mas fica a minha pergunta, numa boa, o que está acontecendo? Porque a interpretação para a gente é sempre diferente. Então, eu só queria saber isso.
3: O Potker também falou na Rádio Central a respeito da arbitragem.
1: Potker não está aí? Tá aí, Fred? Então vamos lá.
6: Cara, tem coisas que a gente não controla, né? Tem coisas que acontecem, você vê no jogo do Vila Nova, o cara levantou a bola com a mão, não foi mais nem visto o VAR. Hoje, agora, novamente aqui, um lance claro de, no mínimo, de ver o VAR tomar a decisão, não foi ver. Tem coisas que vem de cima e não diz o jogador falar, né? Tem pessoas com autoridade lá e cobrar. Mas enfim, a gente tentou fazer o nosso melhor, dentro do possível, o jogo se desenhou totalmente diferente do que a gente tinha planejado. Seguir a caminhada, a gente sabe que não é difícil, que é difícil, mas a gente está aqui colocando a cara no dia a dia, fazendo a nossa parte. Precisamos vencer um jogo o mais rápido possível para que a gente possa, no mínimo, tirar a Ponte Preta dessa situação.
3: E o Potker foi questionado a respeito da nota, né, que os jogadores soltaram nas redes sociais a respeito dos salários atrasados.
6: A gente tem que fazer a nossa parte. Tudo que a gente falou ali na nota, todo mundo viu. Acho que agora aqui a gente tem que fazer a nossa parte dentro de campo, tentar vencer para trazer esse ambiente da torcida para o nosso favor.
3: E agora ele fala do jogo do 0-0 com o Botafogo.
6: A gente sempre joga com o intuito de vencer, né? Mas às vezes o futebol ele se desenha totalmente diferente do que a gente trabalha. Então, infelizmente, a gente perdeu um jogador e mesmo assim a gente foi lá e buscou um ponto que estancou umas derrotas e gols que a gente vinha levando e tentar olhar pelo lado positivo e seguir firme e forte na competição.
3: Ah, então, os jogadores que passaram pelo microfone da Rádio Central, o Baianinho também falou, mas como ele falou muitos palavrões ali, né, Marquinhos? Vamos poupar o ouvido do nosso ouvinte aí, mas ele estava muito bravo também, o Baianinho, que estava no lance do possível pênalti não marcado pela Edna Alves Batista. E o Edson Boar, o técnico da Ponte Preta, pelo menos ontem ainda interino, pode ser que ele seja efetivado ainda durante toda essa semana, ele fala a respeito do mental, como ele trabalhou a parte mental desses jogadores com toda essa situação extra-campo que a Ponte Preta está passando.
7: Isso é muito importante que você falou, mental do jogador, né? Quem sabe a gente passa por uma dificuldade muito grande no extra-campo, mas nós conversamos bastante nesses 3, 4 treinamentos sobre isso, e nós temos que fazer a nossa parte. Os jogadores compraram a ideia, eu acho que eles foram fantásticos, né? Desde o primeiro treinamento que eu fiz, eles me acolheram muito bem, entenderam muito bem o propósito que nós desenhamos para esse jogo. Não esperávamos, logicamente, ficar com um jogador a menos. Trabalhamos numa situação de 11, né, contra 11, mas depois tivemos que alterar a formação, mas sem abrir mão das duas linhas de quatro nossa atrás, que sustentou. Os jogadores entenderam o propósito, sabem que o momento é difícil. Eu acho que nós temos que evoluir, andar para frente, e eu tenho certeza que nós temos dias melhores aí pela frente.
3: Ele fala do Palácios, né? Por que que ele teve que colocar o Palácios no jogo, que também participou dessa jogada aí que teria originado o pênalti, e a saída do Pottker para entrar o Palácios?
7: Na verdade, a entrada do Palácios foi uma necessidade, né? Pelo fato de nós estarmos com um jogador a menos e também um jogador descansado que entra. O Palácios tem muita, é muito voluntarioso, entrou no lado direito, no lugar ali onde o Júlio trabalha, adiantamos um pouquinho o Júlio e tiramos o Pottker. Preferi, na situação de tirar o Elvis ou o Pottker, eu preferi tirar o Pottker para ter o Elvis ter um pouquinho mais de controle de bola. Então, o Elvis permanecendo, a permanência do Elvis no campo foi o fato do Elvis ter mais controle, segurar um pouco mais a bola, fazer a enfiada de bola do jogador que está mais descansado que entrou, né? Por causa do Baianinho, o próprio Palácio que entrou, quase fez um gol. Então, a estratégia foi mais ou menos pelo que a gente fez no treinamento. Na necessidade, né, a gente teve que fazer essa alteração, mas...
3: E aí eu perguntei para ele a respeito da arbitragem, dessa polêmica do pênalti, e que a Edna nem no VAR foi, e também eu questionei a ele se ele já conversou com a diretoria para a permanência dele, para a sequência como treinador, ou se foi apenas para essa partida.
7: Sobre o pênalti, depois a gente vê as imagens, né? É bem claro o pênalti, né? E o que eu fico mais assustado é de que não vai nem olhar o VAR. Pelo menos num lance duvidoso, o VAR tá para isso, para tirar dúvida. É só isso. Se ela pode ir lá e falar, não foi pênalti. Não, é pênalti. Então, mas não foi ver. Ou o VAR não chamou, ou ela não foi. Então, eu acho que o VAR veio para você não ser prejudicado. O VAR só veio no futebol para não prejudicar, não ter injustiça. E continuamos com injustiça ainda sobre isso. Tem que melhorar um pouquinho mais a qualidade do VAR. Não, eu não conversei sobre isso com a diretoria, sobre a permanência, né? A emergência foi para esse jogo. A gente fez todo o trabalho visando exclusivamente esse jogo. Não tem nada definido com a diretoria, não tive nenhuma conversa sobre isso. Eu estou contente por ter conseguido, juntamente com os jogadores, superar essa dificuldade desse jogo de hoje.
3: Aí a Sonora então fala, na resposta, né, que ele não conversou para permanência, e agora a Sonora 6, viu, produção? Aí ele foi questionado, caso ele seja consultado e seja indicado para continuar como treinador da Ponte Preta, se depender dele, se ele quer pegar essa situação, se ele quer ser o técnico da Ponte Preta. E ele começou falando até que é uma resposta difícil, mas depois ele deu a resposta. Vamos acompanhar então. Se o Edson Boaro quer ser o técnico da Ponte Preta, a Sonora 6.
7: É uma pergunta difícil. É lógico, eu tenho o maior prazer de estar na Ponte Preta como treinador. Eu acho que eu cheguei na Ponte Preta com 15 anos, né? Como atleta, saí daqui com 24 anos. Na verdade, eu nunca programei muito a minha vida. Cheguei em seleção, cheguei aqui na Ponte Preta, que eu passei no teste com 15 anos, depois fui para o time grande, times grandes, Corinthians, Palmeiras, enfim. Cheguei em seleção de base, cheguei em seleção brasileira, mas se eu falar para você, desde quando eu era pequeno, com 15 anos, quando eu vim fazer teste na Ponte Preta, pô, você pensava em ser jogador de futebol? Nunca pensei nisso. Então, eu sempre fui assim, deixa as coisas acontecer, naturalmente. Não sou eu que vou decidir isso. Logicamente, vou estar junto para decidir isso, mas eu primeiro preciso saber da aceitação disso, né? Do interesse disso. Porque isso é um planejamento do clube. O clube passa por uma dificuldade agora financeira. Acredito que foi uma decisão acertada de ter escolhido um funcionário do clube. Poderia ter sido João Brigatti também, poderia ser Nani Santana, que estava aqui já conhece jogadores. Aconteceu de eu ser escolhido, então, como seria outro, também teria feito a mesma situação. Agora, depende do que a diretoria pensa, a gente, não sei se a gente vai ter uma conversa sobre isso, não tem nenhuma referência em relação a isso. Então, também não estou preocupado com isso também não. Então, eu acho que o que a diretoria resolver, a gente vai acatar e ver o que é melhor para mim e para Ponte Preta também.
3: Aí então a resposta do Edson Borraro, se ele quer ser o técnico ou não da Ponte Preta. Ele disse que está na palavra final da diretoria e ele não se planejou para isso, mas se tiver que ser, vai ser ele mesmo, viu, Marcos Luiz?
1: Ah, aquilo que a gente já falou, né, Beto, Renato, já emiti a minha opinião, Beto também. E para falar o português correto, acho que até o Edson já está esperando que ele será o treinador, viu, Beto?
8: É uma tendência, né? Você vê palavras equilibradas do Edson, um cara tranquilo, um cara calmo, experiente, você vê. Pô, viveu 9 anos aí da vida dele dentro da Ponte, começou sua carreira na Ponte, vê como que era diferente, né? O Edson subiu muito cedo pro profissional, pois saiu com 24 anos da Ponte.
1: Muito
8: hoje em
1: novo,
8: dia, né? Menino com 16 já sai.
1: Na época, muito novo, né? Pra época? 24, não.
8: Ah, era o tempo, né?
1: Tentar.
8: Era o tempo,
9: era
8: cara.
9: Mais ou menos esse período mesmo, né?
8: Ou seja, ficou, jogou bastante, né? Com a camisa da Ponte como profissional. Então, cara consciente, um cara que entende de futebol, acho que tem o carinho da galera, até por ter sido jogador, né? É diferente, infelizmente. Não é preconceito nem nada, mas quando. É lógico, o cara tem que ter jogado, mas tem que saber também de bola, né? Tem que saber passar e transmitir, né? Não adianta só ter sido ótimo jogador, ter sido formado na
1: Ponte. Você acha que, por exemplo, o fato do cara não ter sido jogador de futebol pesa?
8: Para alguns pesa. A maioria. Ah, eu acho que
1: ainda existe esse preconceito?
8: Eu acho que sim. E aquela história, sabe por quê? Isso é do futebol, né? O cara vai falar assim, jogou aonde? Nunca deu um chute na bola.
1: Entendi.
8: É assim que
1: mas
8: funciona.
1: Existem grandes treinadores que não foram.
8: Ah, mas aí tem,
1: exceções, concordo com você.
8: Não, mas aí você não tenha dúvidas. Sofreu pra caramba pra começar.
1: Entendi.
8: Qualquer um que não tenha sido jogador.
1: O Beto Quinara tá com o olhar fixo na telinha.
9: Tá difícil. E tem o preconceito de quem tá dentro de campo também, né?
8: Sim, tem
9: não
8: preconceito.
9: Não é só de dirigente, não.
1: De
9: não,
1: ser
9: não.
1: Comandado por alguém que não foi jogador de futebol?
9: Pô, o cara não jogou, pô, só foi pra faculdade, estudou. É muito teórico. Pô, a gente lembra muito bem do Parreira. Ué, o Parreira que foi campeoníssimo, né? E fez uma carreira depois, né? De ser preparador físico como técnico e alcançou o seu objetivo aí, ganhando sem dúvida nenhuma títulos importantes e ajudando o Brasil, né? Copa do Mundo de 94, enfim, mas essa é uma realidade. Existe de fato esse preconceito dentro do mundo do futebol, isso é indiscutível.
1: Renato Leal e Beto Quinalha, os comentaristas comigo na Central Esportiva. Ô Fernando, você volta daqui a pouco para falar do outro lado da cidade. Combinado, Fernando?
3: Combinado. Daqui a pouco eu falo do Bugre aqui na Central Esportiva.
1: Esse é Fernando César, a voz do gol, e ele volta já com mais informações agora para falar, como eu brinco sempre aqui, ó, do outro lado da cidade. Fernando César, a voz do gol. Deixa eu saber se o Mário Gregório também tá comigo aqui na Central para falar do trânsito, hein, Mário?
2: 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Lentidão na Moraes Salles para seguir em direção da região central, tem uma ocorrência no Nova Campinas. Atenção, proximidades da rua Rafael Andrade Duarte e mais à frente, trânsito intenso nos dois sentidos, à altura da rua Coronel Quirino. Ainda nas proximidades, a Antônio César Cesarino e também a Padre Vieira são bons caminhos. Antônio Cesarino tem movimentação maior para acessar a região do Bosque. 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
0: 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Ô Fernando César, eu tô quase infartando, o Beto também, acho que até o gato Toninho, hein, Fernando César? Pelo amor de Deus.
2: Não tá fácil não, mas... Vai dar pro nosso João virar esse jogo, hein, Marquinhos?
0: Ah, estamos todos, não sei se vai conseguir, mas podia quebrar, né? Deixa eu ver agora, vamos ver, Beto, você que conhece muito mais de regra, vai quebrar ou não vai, Beto?
3: Não tem. Não vai quebrar ainda. Tá 40-40.
0: Ai, não.
3: Vantagem agora do Messi, de novo.
0: Rapaz, é
2: complicado.
0: Tá fácil, não.
3: Se o Messi quebrar, ganha o jogo.
0: Vamos lá, Fernando, vamos falar do Guarani, Fernando.
2: Bom, quem tá em vantagem na Série C, mas por méritos, é o Guarani, né? Que terminou essa rodada, a nona rodada, na liderança. Pela primeira vez no campeonato, o Guarani é líder da Série C depois de 9 rodadas. Fez a sua parte, meteu 5-0 no Amazonas no último domingo e foi favorecido pelo tropeço dos três primeiros que estavam à sua frente antes da rodada. O Ituano perdeu para o Caxias lá no Rio Grande do Sul, 2-1. O Paysandu foi até Floripa e perdeu para o Figueirense, 2-1. E o Brusque, que ontem estava vencendo até o finalzinho, o time do Barra, né, um confronto regional lá em Santa Catarina, mas no finalzinho, no último lance do jogo, o Barra buscou o empate em 2-2. O Brusque chegou também a 18 pontos, mesma pontuação do Guarani, 5 vitórias para cada lado, só que o Guarani, graças às 2 goleadas de 5-0 contra o Maringá e no domingo contra a equipe do Amazonas, o saldo do Guarani é muito bom, então provavelmente ele vai ficar à frente de todos os seus concorrentes aí nesse critério saldo de gols, porque o Guarani tem um saldo de 13, marcou 20 gols, é o melhor ataque do campeonato e tomou 7, então devido ao saldo de gols, o Guarani assumiu a liderança desta Série C. Neste momento, não vale muita coisa, porque o campeonato prossegue, né? O campeonato ainda tem mais 10 rodadas, mas o Guarani tem a tranquilidade para trabalhar, volta a confiança, jogadores estão de folga, né? Tudo tranquilo, se reapresentam no Brinco de Ouro somente na quinta-feira, 3 dias de folga. Guarani jogou domingo, aí teve a segunda, tá tendo hoje terça e amanhã quarta-feira também todos os jogadores liberados. E aí na quinta-feira a programação de treinamento começa pensando no jogo contra o Caxias, que no primeiro momento tá marcado para sábado, dia 13, no Brinco de Ouro, 16 horas. O Guarani já entrou em contato com a CBF para pedir a alteração dessa partida. Primeiramente, se possível, para sexta-feira à noite. Mas provavelmente a CBF vai atender a mudança apenas no horário, permanecendo no sábado, e esse jogo deverá ser às 11 da manhã do sábado, porque às 7 da noite, dia 13, tem a estreia do Brasil na Copa do Mundo contra Marrocos, lá nos Estados Unidos. Então, vamos aguardar se até amanhã esta alteração vai ser oficializada pela CBF, porque quinta-feira, feriado, sexta-feira, a CBF vai emendar, né, a sua folga, voltam só na segunda-feira. E a CBF também, nesse momento, está bastante voltada para a seleção brasileira na Copa do Mundo. É lógico que tem um departamento lá responsável pelo brasileiro da Série C, pelas tabelas, então essa alteração deverá ser confirmada amanhã ou, no máximo, até no início da semana que vem, na próxima segunda-feira, porque o Caxias também, que vai viajar lá de Caxias do Sul para Campinas, tem que fazer a sua logística, a sua programação de viagem, então essa informação tem que ser dada o mais rápido possível. E a tendência é que esse jogo seja no sábado, dia 13, às 11 da manhã. Então o Guarani é líder. A última vez que o Guarani foi líder de um campeonato brasileiro foi em 2023, na Série B, segunda rodada. Estava começando o campeonato, o Guarani ganhou do Ceará e fechou a rodada na liderança. Depois, a gente sabe que a campanha no segundo turno não foi tão boa assim, e o Guarani deixou de escapar o acesso nas rodadas finais lá em 2023. Então, desta temporada 23, agora, 3 anos depois, o Guarani volta a ter o gostinho de liderar um campeonato a nível nacional, a Série C. Guarani é líder em primeiro, e daqui a pouco eu vou passar aqui, Marquinhos, numa simulação, se o campeonato acabasse hoje, qual seria o grupo do Guarani no quadrangular final? Porque já dá para montar aqui, ó, os dois grupos aqui de acordo com a atual classificação.
0: Então manda pra gente, Fernando, manda para nós aqui, já para então bater um papo com o Beto e com o Renato, por
2: grupo
0: favor.
2: A, né? Grupo A, grupo 1, teria o primeiro colocado, que hoje é o Guarani, depois o quarto colocado, que é o Ituano, olha o confronto regional aí. O quinto colocado, o Caxias, que é o próximo adversário, e o oitavo colocado hoje é o Amazonas, se o Guarani meteu 5-0. Então, se acabasse hoje o campeonato, o quadrangular final Guarani teria Guarani, Ituano, Caxias e Amazonas. No outro grupo, o segundo colocado hoje é o Brusque, tem o Paysandu, que é o terceiro colocado, a Inter de Limeira hoje em sexto, e o sétimo, que é o Floresta. Então, se fosse esse grupo aí do Guarani, dava para considerar um grupo da morte, hein? Com Guarani, Caxias e o Ituano, que é forte, tem a rivalidade regional, Ituano que ganhou do Guarani no brinco. Então, não sei não se não dá para escapar dessa situação. Tudo bem que no outro lado tem dois times aí com boas campanhas, o Brusque e o Paysandu. E tem a Inter de Limeira, que também é um confronto regional aqui, e o Floresta, que é o time teoricamente mais tranquilo, hein, Marquinhos?
0: Mas assim, exceção ao Floresta, né? Eu acho que tá tudo muito equilibrado, hein, Beto? O que você acha?
3: É lógico, é só um exercício, né? Por enquanto, né? Mas acho que a gente pode até fazer isso, mas o Guarani não tem que pensar em nada, né?
0: Ele tem que pensar. Isso cabe a nós e a torcida.
3: Ele tem que pensar na classificação, né? Tem que pensar em ajustar cada vez mais o seu time, a fortalecer cada vez mais o brinco de ouro. Acho que o Guarani tem que pensar nisso. E aí depois venha quem vier. Não dá para ficar. Se você puder evitar Brusque, Paysandu, né?
0: São os dois mais perigosos.
3: Eu acho. O Ituano tem a força, mas não tem pressão de torcida, né?
0: Entendi.
3: Caxias também, né? De repente.
2: O Ituano é bom, né, Marquinhos? Beto, que aí a torcida do Guarani vai invadir Itu, vai ter mais torcida lá e o Guarani praticamente vai jogar em casa, né?
0: Quando tem jogos dos clubes de Campinas em Itu, guardadas as devidas proporções, a nossa torcida é maior. Né? Com todo respeito à cidade de Itu, né? Que a gente tem um carinho muito grande, mas...
3: Tem Limeira que é do lado aí também,
0: tem,
3: né?
0: Tem também. Renato Leal, o que você achou aí dessa projeção do Fernando, Renato?
4: É aquilo que o Beto estava dizendo mesmo, né? Eu acho que o Guarani precisa, em primeiro lugar, se preocupar em alcançar o seu objetivo, que exatamente está entre os oito, né? Entre os oito times. Então, hoje, na liderança, ótimo, o Guarani alcançou essa situação, é uma situação privilegiada e que lhe dá a condição emocional e mental de continuar trilhando dentro do seu objetivo. Agora, a partir do momento em que você está numa competição como essa, que ela é muito instável, da mesma forma que se ganha bem, se perde muito bem também, então é preciso analisar, estudar os adversários, aquilo que é melhor, pensando no futuro, aquele adversário que de repente não encaixa na própria marcação, um adversário chato, que é tradicional, sem dúvida nenhuma que pode ser evitado, se evitar, claro, dentro de uma realidade, de um planejamento montado. Agora, não dá para ficar escolhendo neste momento, ainda tem muita coisa para acontecer e vai acontecer e vai ocorrer ainda algumas oscilações, Marquinhos.
0: Renato Leal e Beto Quinalha, os comentaristas comigo aqui na Central Esportiva. Beto, nosso feijão não pode queimar, Beto. 18, 17, Beto.
3: Que isso, para.
0: É? Como é que é aquele caldeirão bonitão, aquela pressão de 6 litros, Beto? É? Como é que é?
3: Essa é cheia.
0: É, não, é quando ela tá bem cheia, né? Nossa senhora, pelo amor de Deus. Você coloca a colher de pau assim depois pra tirar um pouquinho da pressão?
3: Lógico,
0: não pode, hein?
3: Não pode.
0: Mas a gente faz.
3: Eu ponho até de bada água.
0: Ai, não faça isso, pode. Beto, pelo amor de Deus. 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
5: 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Segundo a IDEC, a partir dessa quarta-feira, seguindo até o domingo, sempre das 8 da manhã até as 4:30 da tarde, acontece um bloqueio na pista sentido centro da Avenida Ari Rodrigues, no Parque das Camélias, região do Jardim Itatinga. Por conta de obras lá pela região, proximidades da Gustavo Orsolini, a pista sentido bairro vai funcionar com dois sentidos de circulação através de uma operação pare-siga. 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
1: Vinte, a Central Esportiva comigo e toda a seleção do rádio. 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Mais do Bugre, Fernando César.
2: Beleza, Marquinhos, o Guarani que vive um excelente momento, né? Nessa série C do Campeonato Brasileiro, olha só, no recorte das últimas 5 rodadas, o Guarani teve 4 vitórias e uma derrota. Aquela derrota pro Ituano, 3-1, né? Que foi um acidente de percurso, uma noite chuvosa no Brinco de Ouro, Kaique França falhou, a defesa falhou na bola parada, mas depois, ó, 4 vitórias e sem tomar nenhum gol. Olha só, contra o Santa Cruz, 1-0 Bugre, gol do William Farias. Aquela vitória lá contra o Barra por 2-0. Antes teve a goleada contra o Maringá, 5-0. E outro 5-0, domingo no Brinco de Ouro contra o Amazonas. E o João Paulo, que vem crescendo, vem se destacando, fez um gol nas duas goleadas de 5-0, ele marcou lá em Maringá e agora no Brinco de Ouro de pênalti. E ele fala aqui na Rádio Central desta vitória e já dá uma projeção para a sequência da campanha do Guarani nesta série C.
3: Primeiramente agradecer a Deus, né, pela vitória, feliz pelo gol, pela vitória de todos. É uma vitória de muito trabalho, muito esforço. A gente vem trabalhando no dia a dia muito forte, procurando melhorar cada treino, cada jogo para tá acontecendo esses resultados. Independente de quem faça o gol, mais importante é o Guarani tá vencendo. Agora é manter o foco com humildade sempre, que a gente prega no nosso dia a dia, é trabalhar forte para primeiramente classificar, depois ir para a fase de acesso, mas respeitando todo os clubes, todas as instituições que a gente vai enfrentar, mas feliz pelo resultado. Agora é descansar um pouco e quando voltar, trabalhar mais forte para estar melhorando.
2: Aí, descansar, né? Porque os jogadores nesse momento estão de folga, tem mais amanhã a folga do elenco do Guarani e na quinta-feira a reapresentação pensando no próximo jogo contra o Caxias. A campanha do Guarani até aqui, 9 jogos com 5 vitórias, 3 empates e essa derrota para o Ituano, 18 pontos. O melhor ataque da competição, 20 gols marcados, 7 gols sofridos, saldo de 13, aproveitamento de 66%. É um aproveitamento de líder. E tomara que continue assim, porque tem mais um jogo no Brinco de Ouro para conseguir a vitória e se manter na liderança e se aproximar daquela linha de corte falada pelo Hélio Cizenando. 27, 28 pontos, que é a classificação aí que vai ter o 8º colocado ao final da primeira fase. Mas mantendo essa pegada aí, Marquinhos, a gente tem certeza que o Guarani vai se classificar até entre os 4 melhores desta primeira fase e continuando assim, tem grandes chances de ser o primeiro colocado ao final das 19 rodadas.
1: Numa matemática simples, Renato Leal, 3 vitórias e um empate para que o Guarani conquiste a sua classificação, né, Renato? Cadê o Renato? Renato tá abrindo o microfone para poder falar. Enquanto tá ouvindo, Renato? Daqui a pouco o Renato volta, então. Hein, Beto, vou transferir para você. Uma matemática simples, né? É. O Guarani tem 18 com 10, 28. Beleza, 3 vitórias e um empate, né?
4: Mais ou menos, isso em 10 jogos. Né?
1: Isso, em 10 jogos. Teoricamente, 4 jogos para o Guarani conquistar a sua classificação, né?
4: É. Sendo que desses 10 jogos, acho que são 5 e 5, né, Fernando? Em casa e fora, né?
2: Sim.
4: E aí, lógico, fazendo o dever de casa, né? Conquistando aí pelo menos 3 vitórias. Ou 4, né, no caso, já consegue classificação. Acho que o Guarani ele encaminha bem, né?
1: Na 10ª rodada é o Caxias, que é o jogo do dia 13, certo, Beto Quinari? Vai me ajudando aí, Beto. Na 11ª rodada, aí o Guarani.
2: É o confiança, fora de casa.
1: Você tem os jogos aí então, Fernando? Então manda pra nós aí.
2: Que as rodadas foram desmembradas. Isso. Aí, né? Mas tem jogos. Guarani e Caxias. em Campinas. Depois tem duas partidas fora, contra o Confiança e contra o Figueirense. Depois o Guarani volta pro Brinco para pegar a Inter de Limeira. Confronto é a sequência direto do Guarani nessa próxima, nesse próximo desmembramento aí que a CBF fez das rodadas.
1: Bom, desses jogos, confronto direto então, né? Com o Caxias, com a Inter de Limeira e com o Brusque, é isso, Fernando? Você falou, né?
2: O Brusque é mais pro final, é a Inter de Limeira e o Confiança.
1: E o Confiança.
2: O Beto está mais na parte de baixo da tabela.
1: Né? Então, mesmo são três confrontos, Beto.
4: E confrontos, né? São confrontos que aí o Guarani vencendo já deixa para trás os seus concorrentes diretos. E não tenho dúvidas que acho que o Guarani, tendo essa sequência, principalmente se sacramentar o resultado agora, vai ter que. Não é porque ganhou de cinco, não é porque vem de duas vitórias, é o que eu tenho falado. O Hélio vai precisar trabalhar bastante a cabeça desses jogadores. Agora, pô, são duas semanas para
1: o jogo contra o Caxias. Né?
4: Dá para se preparar, dá para. Né? É lógico que seria importante ter jogo logo, né? Logo na sequência, que é para poder embalar, né?
1: Dúvida, né? Pô, vai parar para dar uma aprimorada ou se parar perde o ritmo?
4: Exato.
1: Né? A gente fica nessa.
5: Né?
1: Exatamente, Renato.
5: Eu tô com o Beto nessa história aí, porque é o seguinte, o momento do Guarani é muito bom, é extremamente positivo, o torcedor comprou a ideia, comparece, estimula, incentiva o time, independentemente do adversário, é o momento de se ter consciência da obrigatoriedade de manter-se a regularidade. Isso é fundamental. Claro que vai ter um jogo contra o Caxias, que é confronto direto, é um confronto que vale praticamente 6 pontos aí, porque você estagna o seu adversário e avança dentro do quadro geral da competição, na classificação, mas ao mesmo tempo não pode esquecer da importância de ser regular. Ser regular é ser equilibrado dentro da competição, somar pontos independentemente do adversário, se é contra o Confiança, se é contra uma outra equipe, contra o Paysandu, enfim, o Guarani precisa buscar esse nível alto, né, dessas últimas partidas, esse recorte que a gente pode fazer aí das últimas 3, 4 partidas, para que ele continue evoluindo. E aí sim, aquilo que a gente dizia antes mesmo da bola começar a rolar, ter o respeito do adversário. O adversário precisa reconhecer que o Guarani é um time que, de fato, está brigando pelo acesso. Então, é fundamental fazer o dever de casa, somar pontos, no plural, importantes fora de casa e respeitar todo e qualquer adversário, Marquinhos.
1: Renato Leal e Beto Quinalha, os comentaristas da Central Esportiva. O Fernando César, você volta daqui a pouco. Combinado, Fernando?
2: Combinado. Daqui a pouco tem mais.
1: Este é Fernando César, a voz do gol. 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
1: Boa tarde, boa noite, meus amigos da melhor rádio de Campinas. João Paulo jogou na Ponte Preta também, mas depois desceu a avenida. É o Cícero de Hortolândia. Valeu, Cícero, obrigado pela sua mensagem. 971-483-497. Pode contratar um técnico dentro de casa. Você tem que acreditar e tem que pontuar a opinião do ouvinte aqui, o Paulinho, que também está com a gente. Boa tarde. A Série B vai continuar durante a Copa? Sim, vai continuar durante a Copa. Marquinhos, Beto, Renato, nunca uma pessoa tão adequada ao cargo de técnico se apresentou à Ponte Preta como Edson. Não há no mercado da Série B técnico com o cabedal dele. É o Renato Grácia, que também agora mandou a sua mensagem. 971-483-497, WhatsApp da Central. Boa noite, pessoal da Central. Maurício aqui de Natal. O jogo da Ponte ontem foi uma briga de foice no escuro. Boa tarde, meus amigos da Central, aqui é o Fernando Gramari. Boa tarde, quais as chances do Roger vir para treinar na Ponte Preta? Alguma chance, Fernando César? Responde aí para o Fernando Gramari.
2: Acredito que não, viu, Marquinhos? É lógico que no futebol tudo é possível, mas o Roger, segundo informações, tem alguma coisa já engatilhada para o futebol do exterior, ele que deixou o América semana passada.
1: Passar alguns áudios também dos ouvintes da Central, 971-483-497, o WhatsApp da seleção do rádio.
3: Boa tarde, meus amigos. Fernandão, tô de férias por tempo indeterminado.
2: Opa!
3: Então, eu acho que tá sendo que continuar com o Edson mesmo, né?
1: No.
3: Porque pra trazer treineiro aí, pé de rato, igual ele tá trazendo, é melhor ficar com o Edson. Já é um cabide de emprego mesmo. E vamos torcer para que ele dê certo. Um abraço para vocês tudo aí.
1: Um abraço para você também, Dedé, compartilhando a mesma opinião que a seleção do rádio.
4: Boa tarde, amigos da Central Esportiva.
1: Fala, Fernando.
4: Aqui é Fernando Vital. Falando sobre o jogo de ontem da Ponte, e principalmente sobre as falas de Elvis, podemos dizer que a CBF está com o pé atrás com a Ponte, não só pelo momento que a Ponte vive hoje, mas também, vamos dizer, pela final da Série C, quando a CBF toda estava aqui e o presidente da época nem sequer deu atenção para eles, deixou os caras lá meio que largados. Poderia ser uma coisa assim? Boa tarde.
1: Ah, Fernando, cara, não vejo isso. Você acha, Beto?
5: Eu também não quero acreditar, né?
1: Não.
5: Retaliação por isso?
1: Não.
5: É que ficou uma situação desagradável, né? Essa coisa do presidente da CBF tá aí para entregar medalha, taça, uhum. E aí não teve entrega, né?
1: Quero não acreditar que seja uma
5: retaliação. Não, é possível.
1: Não. Né, Renato? Não vejo assim.
6: Não sei.
1: É, Renato?
6: Eu não sei. Eu tenho algumas informações que batem com essa do Fernando.
1: Opa.
6: Que a recepção ao Samir, ela não foi tão calorosa. Ela não foi calorosa por parte do comando da Ponte Preta. E depois ainda aconteceu tudo o que aconteceu, eu não acho e não quero crer que haja retaliação nesse sentido.
5: Eu também.
6: Não, esse é um outro ponto. Agora, não foi a recepção esperada, porque se viu em outras oportunidades, em outras agremiações, aquela coisa efusiva, festiva, né? E depois ainda o fato do presidente da Confederação Brasileira de Futebol não poder fazer a entrega oficial do troféu da Ponte para a Ponte, claro que, né, ficou um negócio meio desagradável. Não veio aqui para ver isso.

0: Ele veio para entregar o troféu. Agora, não quero crer que haja retaliação em função desse aspecto, de forma nenhuma.
1: Galera, segue com a gente na Central. Fala, Jaime.
2: Boa noite, equipe campeã da Rádio Central, é Jaime que está falando aqui. E eu vou falar uma coisa para você, concordo com o Beto e com o Renato, viu, Marquinhos? Olha só, levantando rapidamente aqui, dos quatro primeiros do ano passado na Série C classificaram para a segunda fase, três subiram. Se você olhar, dos cinco primeiros colocados, quatro subiram. Então você vê que é muito importante, se o Guarani precisar ficar entre os quatro, porque é muito importante mesmo, porque você viu ano passado, só o Caxias não subiu, que ficou entre os quatro. Ponte Preta, Náutico, São Bernardo, que foi o quinto, e o Londrina. Então é muito importante mesmo ficar focar já entre os quatro, o fato de da última partida ser realizada na casa. Um abraço para vocês, excelente trabalho para vocês. Continue assim.
1: Obrigado, Jaime. Um abraço para você. O Jaime também compartilhando a opinião do Beto e também do Renato. 971-483-497. Fala, Paulão. Joia. Beleza.
3: Marquinhos. Oi. É impressão minha ou a arbitragem é interessante, né? Parece que eles erram sempre para quem está lá embaixo, na zona de rebaixamento. Mas os grandão, quando o grandão tá lá em cima, no topo, raramente eles erram erra contra o grandão, né? Reparou? Não? É um negócio estranho, né? Agora, viu, o jogo da Ponte ontem, a expulsão para mim foi correta e o pênalti não houve. Eu não vi pênalti. Apesar de que eu não gosto dessa árbitra, eu acho que ela faz lambança demais. Árbitra que gosta da lambança, hein? Até um dia desses aí, desse Marlete falou que eu era... Tava sendo machista. Não é machista, não. Ela é ruim igual os outros é aí. Tem nada de machista. Ela é ruim igual um monte de árbitro aí que não vale nada. É ridículo, péssimos. Valeu, abraço.
1: Valeu, Paulo. Obrigado.
4: Irmão, brincadeiras à parte. Um abraço para o grande professor Fernando César, Fernandinho César, que tão brilhantemente está cobrindo o Guarani na ausência do Matheus. Fernandinho, parabéns pelo seu trabalho, muito obrigado por tudo que você está fazendo aí, trazendo as notícias para nós. Irmão, tem bugrino que é complicado, hein, irmão? A gente sai do brinco, aliás, 16h, jogo no brinco, ninguém merece. Um sol de 50 graus na cara, para quem fica no tobogã, embaixo do tobogã, no setor sul, é muito difícil. Eu vi criança... idoso passando mal, esse horário pra, no brinco é complicado, é difícil. Agrada aos uns, né? Mas para quem está no brinco é difícil. E falando, a gente sai do brinco, né? Feliz, 5-0, você para no bar para tomar uma, encontra lá 8, 10 caras com a camisa do Guarani que não foram ao brinco e criticando o time. Então, gente, pelo amor de Deus, o jogo foi 5-0. Ah, mas no segundo tempo o adversário deu trabalho, pô. Então, tem que jogar contra ninguém. Tem bugrina que, olha, pelo amor de Deus, não vai ao estádio, não vai, só sabe criticar. E uma pergunta para Beto Quinaga, o goleiro Fábio, né? Por tudo que ele fez, um ótimo goleiro. Ele merecia como prêmio aí na despedida da carreira dele, uma convocação para a seleção, que está convocando aquele Alves lá, né? Pelo amor de Deus, ninguém merece. Queria sua opinião, o que você acha do... ter convocado o Fábio aí como um prêmio para ele. Abraço.
1: Valeu, Carlão. E aí, Beto?
5: Bom, Fábio, eu acho que o Fábio tinha que ser o goleiro da seleção na Copa, pronto.
1: Simples assim. É. Também acho. Como o Cássio também deveria ter sido uma época também. Maravilha, as mensagens aqui no 971-483-497, o WhatsApp da Central. 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
1: É a Central Esportiva comigo e toda a seleção do Fernando César. Você não me ajuda, Fernando? Pelo amor de Deus, cara, aí já me tira do ar, entendeu? Já coloca o Beto Quinalha comigo também aqui na central, já tira o Fernando, ah, tá louco, pelo amor, esse mágico cinegrafista e esse cuco, só por Deus, agora é o papo de comentaristas, alô Beto, alô Renato, qualquer dia o Renato vai cair da cadeira, Beto.
2: Eu tô equilibrando aqui.
3: Tem que pôr um centro de segurança.
2: Oh, é verdade. Bom, a hora que surgiu o grilo, foi, nossa, o que que aconteceu? Ainda bem que a natureza tá presente, né, Beto?
3: É, que nem diz aí do Prado, veinho se quebrar depois para colar é difícil, hein?
2: Melhor não. É.
3: Falar em Verde do Prado, que adora tênis, né? Eu também gosto muito. Me aventurei uma época, mas não leva muito jeito, né?
2: Você tentou, Beto?
3: É?
2: Você tentou?
3: Tentei, Renato, tentei. E aí fiquei meio preguiçoso, pra te falar a verdade.
2: Eu fiz uma única e desisti.
3: Jura?
2: Não, isso não é pra mim.
3: Eu tentei, cara. Eu cheguei a fazer algumas aulas e tal, mas aí acabei desistindo. A raquete tá lá ainda, uma babolá. Quer dizer, já deve estar podre, né? Mas Renato, não deu pro nosso João Fonseca, no terceiro set, 7-6, e no tie-break ele não conseguiu. Aliás, o menino jogou bem, viu, Renato?
2: Mensik, né?
3: Jogou demais, jogou muito. Olha só a manchete da ESPN que tá lá ao vivo, né? Com o João Soares, inclusive. Messi que joga em nível absurdo contra João Fonseca. Foi superior nos primeiros sets e forte mentalmente no terceiro. Porque o João teve várias oportunidades para matar o jogo, para fechar, e aí acabou não acontecendo. Mas de toda maneira, o último brasileiro que tinha chego nessa fase era o Guga, né? Em 2004. E agora o João, que dá uma expectativa muito grande daqui para frente, né? A primeira grande vitória em cima do Djokovic, depois contra o Casper Ruud, que também é um dos melhores tenistas hoje em atividade.
2: Isso. E agora rei do Cyber, viu, Beto?
3: É, né?
2: É.
3: Então. E agora contra o Messi, que é a exemplo do João, também um emergente, né? Também tem 20 anos.
2: 20 anos, exato. 27º e o
3: 30º.
2: Estão ali, eles vão brigar e vão, sem dúvida nenhuma, trilhar uma carreira muito proveitosa e com muito sucesso no tênis profissional. Eu entendo, viu, Beto, que o João está ganhando aquela famosa casca, né? Está começando a interpretar melhor o jogo, entender, conhecer adversários. Pode ter certeza que deve estar meio que ruminando essa derrota. Ixi. Porque ele sabe que poderia fazer diferente.
3: Poderia.
2: E isso é fundamental. Né? Porque amanhã ele vai conseguir fazer diferente. Então, quando o Federer fala, quando o Djokovic fala, quando o próprio Nadal diz que ele é um dos caras que de fato vai ascender dentro da carreira profissional e vai ser um dos grandes no ranking da ATP e que ele vai chegar ao título de Grand Slam, então a gente fica de fato muito esperançoso, porque ele é um cara do bem, é muito simpático, tem uma empatia extraordinária, é respeitado e gostado também no circuito. Então acho que ele está num caminho bastante interessante para consagrar o tênis dele e colocar o Brasil novamente na prateleira de cima da ATP.
3: Não, sem dúvida. Também acho. E agora é se recuperar para o próximo circuito aí, não sei o que vai ser. enfim, e pegar o que foi de bom, né? As partidas, enfim, a virada diante do Diogo, saber que é possível, né? E controlar o mental, mais do que tudo, né? Ainda se fortalecer mais fisicamente, né? Para poder superar tudo isso. Mas bom, Renatinho, vamos falar o que o papo do dia mesmo é o lance da arbitragem, né, Renato? Que cada vez mais, caramba, como Eu respeito pra caramba, né? Os árbitros, os caras estão lá, são profissionais, né, Renato? A gente quer crer que todos eles lá estão com a melhor das boas intenções, mesmo porque hoje em dia eles estão muito expostos também, né, Renato? São os mais expostos, são eles, e os mais criticados. Eu vejo, às vezes, alguns ex-árbitros, né? Eu estava até vendo uma entrevista do Godoy, né? Que, falando de arbitragem, enfim, né? E é lógico, sendo corporativo, defendendo um pouco. Mas, e agora com essa intenção da CBF de profissionalização, que eu acho legal isso, né? Para o cara estar focado naquilo, só naquilo, né? Não tendo preocupação com mais nada, que as coisas possam melhorar. Mas é incrível, né? Que, pô, sabe, a cada rodada a gente vê uma lambança. Aí, de repente, os caras vão para apitar ou Libertadores ou Sul-Americana, né? E aí tem um movimento diferente, né? Eu digo para os brasileiros, né? Pô, vai apitar a Copa, então, ou o Mundial de Clubes, é totalmente diferente, né? É gozado isso, né?
2: É interessante, né, Beto? Porque, assim, eu acho que essa mudança no futebol brasileiro, claro que começa pela arbitragem, e muitas vezes, eu não sei se você já teve esse tipo de sensação, mas de vez em quando isso me pega, porque é muita paciência com o jogador, é um tratamento quase que de mimimi às vezes. Então, eu acho que jogador quer muitas vezes dissimular, enganar, essa coisa de, você dá um toque no tórax do cara, ele põe a mão no rosto, favor. Aconteceu, deve ter cortado, tá passando mal, não, é uma simulação, a televisão vai e mostra. Então, esse tipo de coisa precisava acabar. Claro que a arbitragem ela precisa melhorar, precisa principalmente aquilo que a gente sempre tem dito aqui, ter uniformidade no que se refere à interpretação. Então, especificamente no caso da Ponte, que foi falado pelo Elvis, é uma verdade. Quando bate no braço de um, não é, e quando bate no braço do outro, é.
3: Verdade.
2: Pô, o que é, então? Então, esse tipo de trabalho, ele precisa ser feito, precisa ser desvendado para que alguém que seja top e vai determinar regra, né? Ela vai ser interpretada dessa forma. Se tiver com o braço encostado, não vai ser marcado pênalti. Se tiver fazendo combate na bola e a bola tocar no braço porque não é braço de apoio, você está descendo, vai ser pênalti? Não vai ser pênalti? Você precisa ter um critério e que todos estudem e passem a exercitar esse critério. É assim que a coisa vai melhorar. E claro, né, se tiver que punir jogador, que jogador está com, né, com malandragem excessiva, malandragem acima da média, fazendo cera, agora nós vamos ter experiência na Copa do Mundo aí, né, com escanteio, com um tiro de meta que pode virar escanteio, 5 segundos e também, né, de lateral que pode inverter o lateral, enfim, é uma tentativa de deixar o jogo mais dinâmico e que essa malandragem do mal, essa malandragem negativa, ruim, ela possa desaparecer, porque quem ganha é o futebol, quem ganha são os artistas da bola. Então, tomara que isso ocorra e que a arbitragem possa passar ao largo, passar despercebido. É isso que a gente fica esperando, que daqui a pouco possa acontecer, não só no futebol brasileiro, mas no futebol mundial também.
3: É, a gente, lógico, está falando isso tudo pelos acontecimentos de ontem, da arbitragem. A gente fala, né? Eu sempre falo da Edna aqui. Eu acho que a gente tem que tirar o chapéu por tudo aquilo que ela faz, né, Renato? Enfrenta um preconceito danado, né? Enfrenta uma dificuldade porque tem que se preparar fisicamente para poder acompanhar. Aí a gente sabe muito bem que é o físico, né? É, do homem em relação ao físico da mulher é diferente. É, por isso que das árbitras é a que tem o melhor preparo, eu acho, né? Tanto é que continua aí apitando há quanto tempo. Pô, já foi em Copa do Mundo, já em jogos internacionais, quer dizer, tem uma carreira consolidada, mas assim, aqui no futebol brasileiro, cara, ela é um para-raio enorme, né? O que cai
2: impressionante. Chama confusão, né, Beto?
3: Impressionante, rapaz do céu.
2: É,
3: mesmo quando ela tá bem, pô, parece que daqui a pouco acontece sempre uma confusão. E aí ontem, né, esse caso todo aí de interpretação de um lado, interpretação do outro, de uma falta, a interpretação da penalidade, né? No caso, ela interpretou que não aconteceu, né? É, não só ela, como também o Douglas Marques, né, que era o VAR, né? Também interpretou da mesma maneira. É, coisa que... E assim, aí agora não é questão de bairrismo, né, de nada disso, não. É questão de ver a imagem. É, ela foi um lance, no mínimo, duvidoso.
2: Sim.
3: Né?
2: Bom, eu fiquei com a sensação, Beto, logo no primeiro momento. Aí depois tem um ângulo da televisão que mostra exatamente o movimento do braço do jogador do Botafogo nas costas do Baianinho. Pô, aí eu fiquei me perguntando, pô, será que eu tô vendo coisa que não existe? Será que eu criei alguma coisa? Será que a imaginação? Será que a idade, a cronologia me colocou nessa situação? Pô, pode ser, né? Mas assim, para mim e por muitas pessoas, e para muitas pessoas que eu conversei hoje, né, tanto pontepretano, como bugrino, como corintiano, como palmeirense, como santista, São Paulino, a maioria absurda falando que, olha, foi pênalti, pô, não é possível. O que que aconteceu que os caras não chamaram? O Flores me chamou, a Edna resolveu tocar para frente. Eu não consigo entender. E aí é mais uma vez a história do critério. Então, se você coloca esse lance, Beto, no meio do campo, não tenha dúvida.
3: É falta.
2: Já estava parado.
3: É. Verdade.
2: É falta.
3: É.
2: Então, é isso.
3: O que houve uma carga, né? Queira ou não queira, houve uma carga.
2: Uma carga.
3: Pô, e aí carga dentro da área?
2: Né? É pênalti. É isso que eu estou dizendo assim, olha, é falta. Falta tem que ser no meio de campo, na lateral e dentro da área.
3: Sim. E a qualquer momento do jogo, né?
2: Tá acabando? Ok, mas
3: e daí?
2: O que nós podemos fazer? Não é? Poderia ser, inclusive, a gente estaria aqui também dizendo, como eu disse ontem, durante a partida, quando ela aplicou o cartão amarelo em cima do Diego Tavares, né? Ficou barato.
3: Meu Deus, eu tava ouvindo.
2: Pra mim era outra cor do cartão.
3: Sim.
2: E aí os caras, reviram e aplicou o correto. Então, essa linha que nós temos aqui na central é para dizer o que não é. O verdadeiro, na minha concepção, era vermelho de fato para o Tavares e pênalti para Ponte, mano. Não tem problema nenhum. Eu acho que é por aí que a gente tenta, pelo menos, contribuir para melhorar a qualidade e a realidade do futebol brasileiro.
3: Ah, sem dúvida nenhuma, também estou contigo.
1: Você não vai mandar ele embora? Só eu tenho que mandar ele embora? Pô, ele vem me atrapalhar, vem atrapalhar vocês dois. Vocês me ajudam, gente. Pelo amor de Deus. É o papo de comentaristas aqui na Central. Alô, Beto, alô, Renato. Eles voltam amanhã, com certeza, mas Tomara Deus sem esse mala desse coco. 18:56.
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7: 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Na Lixtaco em Campinas ainda tem excesso de veículos. Para acessar Campinas Montemor, atenção principalmente a partir do Balão do Tavares, no sentido centro, a movimentação é maior, chegada para Campos Sales, já na região da rodoviária. Falando também do Jardim Aurélia, na José Pancetti, trânsito intenso no acesso para a Avenida John Boy do Norte. 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
1: Maravilha, muito obrigado pelas informações do trânsito, Mário Gregório, bom descanso. Bom, Fernando César, as últimas do Bugre, hein, Fernando?
8: Beleza, Marquise, então jogadores do Bugre ainda em folga hoje e amanhã voltam aos trabalhos na próxima quinta-feira, pensando no jogo contra o Caxias, que a CBF deverá alterar o horário para as 11 da manhã do sábado, dia 13. E mandando um abraço pro Carlão aí, esse é nosso, hein, Marquinhos?
1: E o Boi no Lambe, agora o outro lado da cidade, Fernando.
8: A Macaca, né, que agora vai trabalhar pensando no Cuiabá. E fica também a expectativa se a Ponte vai oficializar ou não a possível efetividade aí, né? A permanência do Edson Boaro como técnico a partir de agora da Ponte Preta, ou se a Ponte continua no mercado atrás de algum outro profissional. Situação é complicada, levando vários nãos aí devido à situação financeira, então a tendência é que o Edson Boaro fique aí na Ponte até o final da Série B, Marquinhos.
1: Bom descanso, Fernando.
8: Valeu, grande abraço.
1: Beto Quirale e Renato Leal, dá tempo só de um tchau pra vocês, tá bom?
2: Tchau! Até amanhã!
1: Depois eu que sou louco. Tá bom. É a Central Esportiva de Maleixa. Amanhã a gente tá de volta às 5 da tarde. Central Esportiva.
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0: Guarani é líder da Série C do Campeonato Brasileiro. Após o fechamento da nona rodada, o Bugre tem a liderança com 18 pontos. O Brusque também tem 18 pontos, mas o Guarani ganha no saldo de gols, já que o Bugre deu duas goleadas por 5-0 e o seu saldo é muito bom, saldo de 13 gols na competição. Neste momento, se o campeonato terminasse hoje, a formação do grupo do quadrangular que o Guarani iria disputar, valendo o acesso, seria Guarani, Ituano, Caxias e Amazonas. Um jogador que vem se destacando com o técnico Hélio Cizenando é o meia Isaac, e ele agora é titular do Bugre. E o Hélio Cizenando explica aqui na Rádio Central que com o Isaac como titular, o Guarani tem mais controle de bola.
1: Eu acho que a ideia do Isaac é o controle de jogo, né? O Isaac tem um eu-bola muito bom, né? O futebol, quem gosta do futebol bem jogado, o Isaac entrega muito isso pra gente, o controle de bola, né? Ele é um pouco diferente do Carlos Eduardo, né? O Carlos Eduardo faz o corredor um pouco mais, anda um pouco mais do que ele, mas o que eu espero, o que eu gosto das minhas equipes é esse controle de bola, e o Isaac me entrega bastante isso, né? O eu bola dele é muito bom, o dia que funciona, o dia que ele controla bem a jogada ali, facilita bastante a vida do João Paulo, tanto ele como o Carlos Eduardo, né? O Farias por trás, que tem um bom passe, né? Facilita bem a vida do João Paulo também, e eu também não faço o João Paulo vir tanto para trás, tem que marcar, eu deixo o João Paulo mais próximo do Maranhão ali também.
0: Tá aí o técnico Hélio Cizenando falando aqui na programação esportiva da Rádio Central, lembrando que o Bugre volta a campo no dia 13, um sábado, contra a equipe do Caxias, jogo também no estádio Brinco de Ouro da Princesa. Falei do Guarani aqui na Rádio Central, a rádio do futebol de Campinas. A Ponte Preta empatou com o Botafogo na última segunda-feira no estádio Moisés Lucarelli em 0-0. Com este resultado, a Ponte não saiu da zona do rebaixamento. Ocupa a 19ª colocação com 8 pontos. E este jogo teve a polêmica do pênalti não marcado em cima do Daniel Baianinho. Muita reclamação para cima da arbitragem da Edna Alves Batista. E o Elvis também reclamou. Questionou a CBF por que que a Ponte Preta está sendo muito prejudicada. Vamos acompanhar o que disse o camisa 10 da Ponte Preta.
2: Com todo
0: o
2: respeito do mundo, diante de todos os problemas que a gente vem passando, eu não sei o que que a CBF está pensando sobre a Ponte Preta no futebol brasileiro, sinceramente. Porque todo árbitro que vem aqui, a gente, a interpretação é sempre contra a Ponte Preta. Então, assim, eu não sei o que está acontecendo, sinceramente. A gente é trabalhador aqui. Sem problemas de bastidores da CBF com a Ponte Preta, eles que se resolvam. A gente não pode estar pagando o pato. Até porque, no jogo contra o Ceará, se eu não me engano, a bola bate na mão do nosso jogador e entra, eles deram a falta. Interpretação bacana. No mesmo lance, no outro jogo contra a interpretação foi totalmente diferente. Então, assim, qual é o critério que é usado? É um critério que os outros times, para nós é um? Então, assim, acho que a gente está se dedicando. A gente tem que sair dessa situação quanto antes. Mas fica a minha pergunta, numa boa, o que está acontecendo? Que a interpretação para a gente é sempre diferente. Então, eu só queria saber isso.
0: Tá aí Elvis falando aqui na Rádio Central. Próximo jogo da Ponte, terça-feira que vem, dia 9, também no Majestoso, contra o Cuiabá. Diego Tavares e Luiz Felipe, que foram expulsos contra o Botafogo, estarão suspensos e não jogam contra a equipe do Cuiabá pela Série B do Campeonato Brasileiro. Falei da Ponte Preta aqui na Rádio Central, a rádio do futebol de Campinas.
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Meus amigos, enquanto descansa, a gente dá mais uma volta ao mundo aqui, tá? Agora, mais um voltão. Música, divina música, que me envolve neste momento. Através desta mensagem, meu eterno agradecimento. Luz, amor e paz.

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1: O meu sertão foi a minha faculdade, ensinou-me a ter saudade, ensinou-me a ter amor, apontou-me os caminhos, mandando que perdoasse os espinhos e amasse a mais modesta flor. Ele me deu atrás da serra um horizonte, o murmúrio de uma fonte e uma porteira para gemer. E me deu também uma lua e a madrugada e o canto da passarada, tudo isso para escrever. Eu agradeço a minha imensa faculdade. Sua simplicidade me deu tanta inspiração. Ainda hoje eu me lembro com saudade. Deus lhe dê felicidade, meu pedaço.

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